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5: Um dia a gente percebe que tudo passa. A casa muda, os móveis envelhecem, as paredes ganham outras cores, descolorem. E até aquelas fotografias que um dia eram tão vivas começam a ficar amareladas pelo tempo. As crianças crescem, os amigos seguem os seus caminhos. Algumas pessoas ficam mais distantes e outras deixam apenas saudades. Então a gente entende uma verdade que talvez tenha demorado uma vida inteira para a gente perceber. Não é possível guardar o tempo. Ele não espera, o tempo não volta, o tempo não pede licença. Simplesmente passa. Mas existe algo que o tempo não consegue levar. A gente consegue guardar uma voz, a gente consegue guardar um cheiro, uma música, um jeito de sorrir, uma brincadeira de infância, uma frase que alguém repetia sempre. E principalmente aquele abraço que, mesmo depois de tantos anos, ainda parece morar dentro da gente. Porque algumas pessoas passam pela nossa vida, mas deixam pedaços delas para sempre. E talvez seja justamente aí que esteja o verdadeiro sentido da vida. Talvez a vida não seja feita daquilo que conseguimos possuir, das coisas que juntamos, das casas que construímos ou do dinheiro que conseguimos guardar. Talvez a vida seja feita daquilo que conseguimos sentir e principalmente daquilo que conseguimos deixar no coração de alguém. Porque um dia, quando tudo passar, quando os móveis envelhecerem, quando as fotografias perderem a cor, o que vai permanecer não será aquilo que tivemos, será aquilo que fizemos e que fizemos alguém sentir. E isso o tempo não apaga. Minha amiga, meu amigo, vem deixar um pouco do teu sentimento aqui no Gente da Noite, que está no ar.

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2: Agora 21h10. Alô, minha amiga, meu amigo, muito boa noite. Estamos iniciando o programa Gente da Noite deste domingo. Hoje, 27 de setembro do ano de 2026, Primavera Brasileira no ar. Obrigado pelo carinho, obrigado pela companhia. Mais uma vez, ficaremos juntos até a meia-noite com muita, muita música internacional, música brasileira, a música que marcou a sua vida, a música que te leva àqueles momentos importantes, aqueles momentos especiais que só você teve e estão guardadinhos aí na sua memória. Para você que está trabalhando, para você que está em casa, no carro, para você que está no seu apartamento, muito obrigado pela carona. Para a galera da rodagem aí, muito, muito obrigado por estarem conosco mais este programa. 3030-9370 é o nosso canal de comunicação. Manda o seu alô, manda o seu recado e participa com a gente aqui ativamente. 3030-9370. E o tempo, minha amiga, meu amigo, tempo neste domingo aqui na região do Alto Uruguai Catarinense foi instável, né? Digamos assim, né? Foi todo aos avessos, como está sendo aí nesses últimos tempos, né? Começo da manhã com sol, passando para céu nublado, com chuvas fortes e até granizo, né? Granizo que fez muito estrago aqui pela região no final da tarde deste domingo. A temperatura ficou entre os 16 e os 30 graus. Nesse momento, o céu que abraça a nossa querida Concórdia está com poucas nuvens. O tempo está sem chuva, mas a predominância é de instabilidades. Atenção, né, galera? Fiquem atentos aí, né? Já não chega todo estrago o que aconteceu aqui na nossa região neste finalzinho de domingo. Tem mais previsão aí de coisa ruim que vem aí pela frente, né? Mas a gente dá um jeitinho aí porque a gente é forte, porque a gente resiste, porque a gente é luta e porque a gente é teimoso, né? A temperatura aqui na capital do trabalho neste momento marca 21 graus. E é nesse cenário que a gente está começando o programa Gente da Noite aqui deste domingo, com a nossa primeira parte, a nossa abertura temática, o nosso resgate histórico musical. Minha amiga, meu amigo, eu lhe convido para fazer uma viagem junto com a gente aqui no Túnel do Tempo, na nossa aeronave espacial, né? Totalmente ela estruturada para você curtir as melhores músicas. E a gente vai até o ano de 1966, sim, 60 anos atrás. Histórias e músicas deste ano que marcou a nossa vida, marcou a vida de muita gente, né? 1966.

0: Agora 21 horas mais 13 minutos. Um Brasil vivendo transformações profundas. Uma juventude descobrindo novos sons. Os Beatles revolucionando a música. A Jovem Guarda conquistando o país. Os festivais transformando a música brasileira e milhões de pessoas vivendo as suas pequenas histórias enquanto a grande história acontecia ao redor delas. 60 anos depois, muita coisa daquele tempo desapareceu. Algumas pessoas partiram, alguns lugares mudaram, alguns sonhos ficaram pelo caminho. Mas as músicas, as músicas ficaram. E quando elas começam a tocar, o tempo parece parar. Por alguns minutos, 1966 deixa de ser passado e volta a ser presente. Esse é o nosso resgate histórico musical de hoje. E agora, vamos deixar a música fazer aquilo que somente ela sabe fazer. Trazer de volta um tempo em que o calendário levou, mas que o coração nunca esqueceu. 1966. 60 anos parecem uma eternidade. E até são. Mas basta uma música começar a tocar para que o tempo faça um caminho de volta. E de repente estamos lá, novamente, em 1966. Um ano de mudanças, um ano de sonhos, de conflitos e principalmente de músicas que atravessaram gerações. E é isso que nós vamos curtir na nossa programação deste domingo que começa agora.
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Summer Place, Percy Faith. É justamente por isso que hoje o nosso Gente da Noite volta até aquele ano, 1966, a cada música uma lembrança, a cada melodia um acontecimento, porque a história também pode ser contada através das canções. Começamos com eles, os icônicos, a dupla que fez sucesso durante os anos 60, 70, Simon e Garfunkel, The Sound of Silence. A música havia sido gravada originalmente em 1964, mas ganhou uma nova versão com instrumentos elétricos e explodiu nas paradas de sucesso no início do ano de 1966. Em janeiro daquele ano, chegou ao primeiro lugar na Billboard. Enquanto essa canção falava sobre o silêncio, comunicação, solidão, o mundo vivia um período de enorme tensão marcado pela Guerra do Vietnã e pela Guerra Fria. Era um mundo que começava a perceber que o silêncio também podia dizer muita coisa.

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Agora 21 graus, a temperatura 21 horas mais 20 minutos. Alô, minha amiga, meu amigo, muito obrigado pela companhia, por preferir estar com a gente aqui na programação da Rural FM 93.7. Cortinas abertas aqui para o primeiro tempo, né, do programa Gente da Noite, que leva você a essa viagem musical, nossa abertura temática, o nosso resgate histórico musical. Hoje, indo lá para o ano de 1966, 60 anos atrás, com fatos históricos e músicas especialmente para você. Um abração aí pro meu amigo Gerson Daros, tá ligado com a gente aqui. O meus amigos aí de Peritiba, o casal, seu Ronei Schumacher e a dona Idela Oldefer. Um abração aí, seu Wildo, muito obrigado pelo carinho. A minha amiga Marilei Panho também tá ligada aqui com a gente. A Ilva Pessato, alô Ilva, boa noite, obrigado para você, para toda a sua família, né? Sempre estimulando esse locutor aqui a fazer uma programação cada vez melhor. Minha amiga Roseli também tá ligada com a gente aqui na programação de hoje. Há 60 anos atrás, como de costume, o Brasil tinha uma de suas maiores noites musicais daquele ano. Em outubro de 1966, Chico Buarque, ainda era muito jovem, conquistava o segundo Festival de Música Popular Brasileira com a música A Banda, interpretada por ele e por Nara Leão. A música dividiu o primeiro lugar com a canção Disparada, de Geraldo Vandré e Theo Barros, defendida por Jair Rodrigues. Mas 1966 não foi apenas festa nos palcos. O país vivia sob um regime militar e naquele mesmo ano o AI-3 havia estabelecido eleições indiretas para governadores e determinado a nomeação dos prefeitos das capitais. Enquanto a política fechava portas, a música encontrava maneiras de abrir janelas.

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1: Horas mais 25 minutos. Para você que está se ligando agora, é o programa Gente da Noite, que fica na sua companhia até meia-noite. Participe com a gente aqui pelo 3030-9370. Dá o seu alô, dá o seu recado e faz esse programa ser melhor.

Manda um abração aí pro meu amigo Vergão Mazuco, lá na Chapada dos Guimarães, lá em Mato Grosso, curtindo a programação com a gente aqui. Um abraço, Vergão, uma boa semana pra você e pra toda a sua família. Meu amigo Gilson Pravato, o Pravato motorista, também tá com a gente na programação. Um abraço, Pravato. Galera do Bush de Frango e Ração, da BRF, meu amigo Pequeno. Alô, Pequeno, um abraço. Meu amigo Vanderlei, Vonei Sarve, Nelson Lenta. A galera toda aí que tá curtindo a programação conosco. A galera da rodagem aí da Copérdia. O pessoal aí do Bush de Leite. O pessoal aí do Bush de, das Cocotas, né? Meu amigo Roque Rodrigues, um abração. Obrigado pelo carinho para todos vocês que estão trabalhando neste domingo à noite. Um destaque e um abraço todo especial do programa Gente da Noite. Alô, Tina, obrigado pelo carinho, Tina, um abração aí, uma boa semana pra você. Minha amiga Maristela Barrone também tá com a gente aqui ligada na programação, né? Muito obrigado. Alô, meu amigo Júlio Almeida e família toda curtindo a programação aí em Erechim, obrigado pelo carinho, Júlio, um abração. O Jair Gomes de Oliveira, do bairro Natureza, também tá com a gente aqui. Meu amigo Carlos Seque e a dona Idiane Vargas, um abraço, Carlos, um abraço, Idiane, uma boa semana. A dona Miriam Wolff, lá do Alto São Pedro de Ipira, também está com a gente curtindo a programação. Agora 21,3 graus e a temperatura, tempo predominantemente instável, né? Agora aí tá legal, agora porque aqui pela região, né, pela nossa região agora tá legal, né? Mas não tá muito legal não tá muito seguro esse tempo aí. Daqui a pouco eu trago as previsões do tempo e de temperatura para você que está preparando aí a sua agenda de compromissos para a semana que tá quase começando, minha amiga, meu amigo. Viajando há 60 anos atrás, chegamos aos Beatles. Paralelamente às tensões políticas, 1966 foi um marco da cultura pop. Londres vivia o auge da chamada Swinging London, fenômeno cultural que envolvia música, moda e comportamento jovem. A canção Yesterday havia sido lançada originalmente em 65, mas continuava conquistando o mundo no ano de 1966 e foi uma das mais rodadas nas principais emissoras de rádio do mundo. Em março daquele ano, chegou ao primeiro lugar nas paradas britânicas em sua versão lançada em um EP. Uma música sobre lembranças, perdas e aquilo que já passou. E talvez nenhuma palavra defina melhor o nosso resgate de hoje, desta noite, do que Yesterday.

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Abração especial aí também para minha amiga Salete aí de Quintino. Um abraço, Salete. Obrigado pelo carinho. Uma boa semana para você, para toda a sua família. Meu amigo Denilson Lorenzetti, toda a família curtindo a programação, seu Danilo, a dona Nelci, o Matheus, a Maria Júlia. Meu amigo Dago, Dagoberto, aí do bairro Guilherme Reich, muito obrigado pelo carinho, né? Seu Loreno Gavazzoni também está com a gente aqui. Seu Enio Fagion, aí de Erechim, um abraço, seu Enio. Meu amigo Maurício Camilotti.

que estava tentando fugir, escapar das pedras, mas não tem como, né? É muita pedreira aí e o tempo está assim. O tempo está desse jeito aí, a gente precisa se preparar, a gente precisa estar atento aí, sempre, sempre prevenindo, porque nós teremos aí, e estamos tendo esses eventos extremos, né, pelo fenômeno El Niño, e isso vai perdurar aí até a próxima primavera, né, vai adentrar o ano de 2027, então a gente precisa estar preparado cada vez mais. Vem chegando a madrugada, mais um pouquinho está chegando a nossa madrugada, né? E se a madrugada chegava 1966, também chegava carregando ou carregada de música brasileira. Jair Rodrigues lançava essa canção que fez um tremendo sucesso, Vem Chegando a Madrugada, né? Os que são daquela época, daquele tempo, os que são de um pouquinho mais adiante, né? Vão com certeza lembrar e que curtiram muito na voz icônica de Jair Rodrigues, do cantor de samba brasileiro Jair Rodrigues, cantando Vem Chegando a Madrugada, composição de Noel Rosa e Zuzuca, registrada naquele ano, né? E falar em Jair Rodrigues é lembrar de um Brasil que cantava alto, que misturava samba, MPB, alegria, né? Ele cantava com aquela alegria imensa, né? Inconfundível. Mesmo vivendo tempos politicamente difíceis, meses depois ele seria uma das vozes mais marcantes do histórico festival da TV Record, defendendo a música disparada. Jair Rodrigues, contando e cantando pra gente, Vem Chegando Ela, a Madrugada.

Muito boa noite, minha amiga, meu amigo, para você que está em casa, para você que está no trabalho, para você que está dando aquela rodada aí no domingo à noite, né, pelas nossas cidades aqui da região do Alto Uruguai Catarinense, muito, muito obrigado pela preferência. Abração aí para minha amiga Salete de Quintino, para o seu Agenir Cobbs, alô Cobbs. Ter ouvido ligado aqui na escuta da programação. Um abraço, uma boa semana. Meu amigo Júnior também está ligado aqui no programa. Minha amiga Lídia Sulzbach, lá da linha Maria Goretti. Muito obrigado pelo carinho, pela escuta. Agradeço a todos vocês pela preferência. Agora 21 horas mais 38 minutos. E a Jovem Guarda tomava conta do país. Em 1966, uma dupla chamada Leno e Lilian começavam a se apresentar no programa Jovem Guarda e lançavam seu primeiro compacto com duas icônicas canções bem estilo à juventude daqueles tempos. Uma delas era Pobre Menina e outra era Devolva-me. Duas canções que foram regravadas por diversos artistas da música popular brasileira e fizeram muito sucesso. Era o Brasil dos jovens, dos cabelos diferentes, das guitarras, dos programas de televisão, do iê-iê-iê. Uma geração que começava a descobrir que também podia ter a sua própria música, o seu próprio jeito de se vestir e sua própria maneira de sonhar. A gente vai curtir aqui, agora no desfile musical do nosso resgate histórico, Leno e Lilian, Pobre Menina.

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1: A gente está aqui em mais este domingo com o programa Gente da Noite, que fica na sua companhia até meia-noite, 3030-9370, nosso canal de comunicação. Manda o seu alô, participa aqui da programação, deixa esse locutor muito mais feliz. Agora 21 graus a temperatura, noite de domingo, mais um fim de semana, né, que se vai, mais uma semana que se foi, mais um mês que está indo, 27 de setembro, teremos agora entrando aí numa semana que termina o mês, né, começa o mês de outubro e o ano se foi, né, minha amiga, meu amigo, o ano se foi. A gente falava isso ontem, quando começou, no nosso primeiro programa do ano de 2026, a gente já falava, né? Ou como isso passa rápido, né? O tempo, por isso que a moeda principal da nossa vida é o tempo, né? E não tem negociação com o tempo, por isso não perca tempo com pequenas coisas. Não se apequene. Vá atrás em busca dos seus grandes objetivos. Tudo aquilo que você estabeleceu como propósito, como meta para esse ano, se você não conseguir alcançar, ainda dá tempo. Ainda temos outubro, novembro e dezembro. Corre atrás. E aquilo que falta, reprograma, replaneja para o ano que vem. Não deixa passar, não deixa esquecer aquilo que te deixa feliz. Do outro lado do Atlântico, uma das maiores canções românticas de todos os tempos chegava ao mundo, ao universo musical, às principais emissoras de rádio do Brasil. Você vai ver, quando rodar essa música, você vai conferir que isto que eu estou falando é verdade. Lá do outro lado do Atlântico, uma das maiores canções românticas de todos os tempos chegava às principais emissoras de rádio do mundo todo. O cantor, compositor Percy Slade, em 1966, gravava When a Man Loves a Woman, uma música que alcançou o primeiro lugar na parada de sucesso dos Estados Unidos, de outros países. Chegou a ser a mais ouvida no Reino Unido. A música era do estilo soul, era do estilo da dor, era do estilo da era da paixão. E talvez por isso tenha atravessado 6 décadas sem envelhecer, porque algumas histórias de amor nunca saem da moda. Percy Slade canta pra gente When a Man Loves a Woman.

das ruas da cidade, meu amigo Edir Dalprá, motorista de aplicativo, né? Trabalhando, mas na escuta aqui da programação. Um abraço, bom trabalho, uma boa semana, Edir. Mandar um abração aí também pro seu Ademar Marcon e toda a sua família lá de Itapejara, no Rio Grande do Sul, curtindo a programação. Meu amigo Samuel Kleman de Ipira, sua mãe Patrícia, muito obrigado pelo carinho, pela companhia. É, está com a gente aqui também a tia Maria Alice Nicolau Ribeiro, de Lindóia do Sul, minha amiga Noeli Olbermann de Seara. Um abraço, Noeli, obrigado pelo carinho, obrigado pela escuta. Meu amigo Leacir Correia, como é que tá, Leacir? Obrigado, uma boa semana, né? Minha amiga Patrícia Olbermann de Irani, o seu Luiz Romano, né? Toda a família sempre prestigiando aqui a nossa programação. Muito obrigado pela preferência, né? O seu Afonso José Schaefer também está com a gente aqui, né? O seu Valdomiro Pereira, lá de Tamanduá, aqui ligado na programação. O seu André Luqueta, de Marcelino Ramos. Como é que tá, André? Um abração aí. Como é que foi o tempo por aí hoje, né? Meu amigo Chico Trem, de Peritiba, também está com a gente. Minha amiga Lésia Lorenzetti, muito obrigado pelo carinho. É, a Ilva Pessato e a sua família, já mandei aquele abraço. Obrigado, Ilva, uma boa semana aí. Minha amiga Erci Damer, a dona Erci Damer e a Mariana, curtindo a programação. Um abração para vocês duas aí, uma boa semana. Roberto Favassa também está com a gente aqui. O meu amigo Fabiano Strigine também está ligado aqui na programação. Moisés Kerber e a dona Aldila, muito obrigado pelo carinho. Meu amigo Wesley Zulian, a Nilce Franciscon. Alô, Nilce, muito obrigado pelo carinho, muito obrigado por estar curtindo o Gente da Noite aqui também neste domingo da programação do Resgate Histórico Musical. Minha amiga, meu amigo, e aqui no Brasil, naquele ano de 1966, havia uma frase que praticamente todo mundo conhecia. Quero que vá tudo pro inferno. Sim, da canção de Roberto e Erasmo, tinha sido lançada em 65 e se transformado rapidamente em um dos maiores fenômenos da Jovem Guarda. Em 1966, continuava presente nas principais emissoras de rádio e na vida dos brasileiros. Era o Roberto Carlos, o nosso rei, dos primeiros anos de carreira, né? Ainda com a imagem do jovem rebelde, antes de se transformar definitivamente no nosso cantor da música romântica. E bastava começar a introdução para que todo mundo soubesse o que vinha depois. Todo mundo já sabia a letra. Eu quero que tudo vá pro inferno, Roberto e Erasmo.

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2: Agora 20 graus e meio a temperatura, 21 horas e 55 minutos, faltando 5 minutinhos para as 10, é o Gente da Noite na sua primeira parte, na abertura temática no nosso resgate histórico musical, hoje fazendo aquela viagem especial lá para o ano de 1966, há 60 anos. Alô, meu amigo Vilmar, o Vilmar Suzin tá na escuta aqui da programação e toda a sua família, muito obrigado, uma excelente semana. Minha amiga Senira e o Vanderlei do bairro Catarina Fontana também estão prestigiando a programação, valeu galera. Atenção aí para você que tá rodando entre Peritiba e Piratuba, né, tem galhos de árvores e muita sujeira na pista aí, muito obrigado meu amigo Marcelo. Marcelo mandou um recado pra gente aqui na programação, né, dizendo aí para você que tá rodando entre Peritiba e Piratuba, atenção, tem muita sujeira na pista, galhos de árvores, né? Então, atenção redobrada aí, porque a tempestade foi grande. Meu amigo Zemiro Massotti, aquele abração. Mário Brock, do bairro Santa Cruz. Meu amigo Gilmar Bonato também tá com a gente aqui. O Carlos Hassemer, do bairro Cinquentenário. Minha amiga Zelair Carvalho, do bairro Nações, muito obrigado pelo carinho, né? O Edson Klein também está com a gente aqui, o Nelson Brinkman e a dona Nádia, do bairro Itaíba. Vanderlei Bauer e Andréia, lá de Jaraguá do Sul, aquele abração, Vanderlei e Andréia, muito obrigado pelo carinho. Minha amiga Maria Erondina, do Rotary, nessa galera do Rotary aí, uma galera toda especial, tenho saudades deles aí. Minha amiga Salete Rodrigues, alô Salete, obrigado pelo carinho, obrigado pela escuta. A Isa Favareto, da linha Tiradentes, seu Alfredo Huck, muito obrigado. Da linha Paraíso, né? Seu Jandelino Pouso, do bairro Industriários, o casal aí do bairro Arvoredo, Gildo Arroz e a Larinha, né? Curtindo a programação, muito obrigado pelo carinho de todos vocês, meu amigo Júlio César de Ipira, muito obrigado a dona Derceli, a dona Melinda Bisolo, do bairro Santa Cruz, também estão com a gente aqui na programação. Meu amigo Celso de Marcelino Ramos, obrigado pelo carinho, obrigado pela escuta. 1966, nossa nave ainda está por lá, né? Há 60 anos atrás também tinha um som ensolarado da banda Mamas and the Papas. A canção Monday Monday foi lançada naquele ano e se tornou o número 1 do grupo na Billboard. A música mais tocada nas emissoras de rádio do mundo todo, nas festas, nos encontros típicos daquela época, daquela geração. A música representava muito bem aquele novo pop americano com harmonias vocais sofisticadas, uma sonoridade que marcaria a segunda metade dos anos 60, enquanto o mundo mudava tão rapidamente, até a segunda-feira ganhou uma canção para chamar de sua. Mamas and the Papas, Monday, Monday. É pra ir longe, né, gente, nas nossas memórias.

0: Monday, Monday, de Mamas and the Papas, lá do ano de 1966, pra gente curtir aqui na programação do Gente da Noite.
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0: Alô, gente, amiga, com muito carinho, muito obrigado pela opção de estar com a gente aqui na programação da Rural FM deste domingo. Obrigado por estar junto nessa viagem no tempo. Manda o seu alô, manda o seu recado aqui pelo 3030-9370, 3030-9370. Minha amiga Marisa Zandavalli, aí de Erechim, curtindo a programação. Obrigado pelo carinho, Marisa, uma boa semana. Seu Adair Ribeiro, do bairro São Miguel, também está com a gente aqui na programação. Darcy Zanella, Leandro Dias dos Santos, Adair Ribeiro, de Campos. O Eric e a dona Clarice Bellini, de Ipumirim, muito obrigado pelo carinho, né? O Anderson e a Amanda, do bairro Natureza, um abração para vocês dois aí. Seu Genir Bertol, de Lindóia do Sul, muito obrigado pelo carinho. Marcos Magro, a Regelene Bouk, de Arabutã. É, o meu amigo Eduardo Bratti, de Lindóia do Sul. Leonor Sander, de Arabutã. É, o Vande, da linha São Paulo, também está com a gente curtindo a programação, né? O Mike da Cia Musical, o seu Elori Porte, o Lori Porte, né? Nosso músico, referência aqui em toda a região e referência também da banda Cia Musical, curtindo a programação. O Adierson Oldever também da Cia Musical, toda a galera aí da banda Cia Musical, muito obrigado pelo carinho, né? Meu amigo Marcelo Lodi de Pumirim também está com a gente aqui. Meu amigo Alfredo Schaeffler de Itá, toda a galera de Itá que está curtindo o programa. O seu Célio e a dona Helena Dal Bosco de Viadutos, no Rio Grande do Sul. Os meus amigos aí da família Paese, né? Meu amigo Vander Paese, um abração, Vander, muito obrigado pelo carinho. Um abraço aí também pro Vildemar Paese, o Neri Paese lá de Sadanduva, né? O Telmo Paese de Erechim, o meu amigo Walter Paese, o Roberto e a Nayane, né? O Mano Paese, toda a galera aqui prestigiando e curtindo a programação do Gente da Noite com muito carinho neste domingo à noite, né? Neste final do mês de setembro, tá chegando na reta final, aí vai cruzar a linha com toda certeza, né? E a gente vai estar sempre, sempre energizado para buscar mais um mês de outubro. Que não deu para buscar no mês de setembro, não tem problema, meu amigo. Vamos buscar no mês de outubro. E o Brasil, naquele ano de 66, há 60 anos atrás, o Brasil continuava vivendo a febre da Jovem Guarda. A música, a canção Meu Primeiro Amor, de Renato e seus Blue Caps, era uma versão da canção Your Goat Lose, dos Beatles, com a adaptação de Lillian Knapp. A canção apareceu no LP Isto é Renato e seus Blue Caps, volume 2, lançado em julho de 66, era a fórmula daquele tempo. Beatles, guitarras, versões brasileiras e uma juventude apaixonada. A música estrangeira chegava ao Brasil e ganhava sotaque brasileiro. Renato e seus Blue Caps, o meu primeiro amor.

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1: Um abraço aí pro meu amigo Ladi Siganfredo. Alô, Ladi, obrigado aí pelo carinho, obrigado pela companhia, uma boa semana aí pra você e pra toda a sua família. Quero mandar um abração aí também pra minha amiga Ivete Dalpupo. Alô, Ivete, obrigado pelo carinho, obrigado pela escuta. Um grande, grande semana aí pra todos vocês. Os meus compadres, a Sueli e o Bruneto lá de Chapecó, curtindo a programação, né, fazendo aquela degustação domingueira toda especial. Meu amigo Paulo, o Paulo e a Dona Geni do Restaurante Mais Sabor, muito obrigado pelo carinho, muito obrigado pela companhia. Seu Augusto Nissola e a Dona Tere também estão com a gente no Gente da Noite. Minha amiga Salete Becker e o seu João Ritter da linha Tamanduá. Minha amiga Maritânia Esprícigo, meu amigo Lucas Furlaneto de Seara, obrigado pela companhia. O Alcira e a Elaine de Ipumirim também estão com a gente aqui, meu amigo Tiganá, obrigado. O Anderson Bauer e a Dona Beatriz de Arabutã, Gilberto Stuani, o meu amigo Sandro e a Jô Lorenzetti, lá de Lajeado, no Rio Grande do Sul. Minha amiga Lene, a Lene Acorsi, um abraço, Lene, obrigado pelo carinho, obrigado pela companhia. Seu Rolindo Zanol, do bairro Santa Cruz, também está com a gente. Meu amigo Amarildo Baixado, do bairro Nações, a Rome, o Matheus Pegoraro, meu amigo Gilmar Cavazotto, lá de Itá, obrigado, muito obrigado pela preferência. A dona Nila Damer também está com a gente. É o Gente da Noite, destacando você, 3030-9370, nosso canal de comunicação. Só não posso atender o telefone, mas manda o seu alô, manda a sua mensagem que eu vou respondendo aqui com um sinalzinho, ou então dou um alô aqui, né, no programa, com toda certeza. E para os apaixonados, há 60 anos atrás, havia os apaixonados também, com toda certeza, né? Talvez muito mais do que hoje. E para os apaixonados havia também o cantor francês chamado Christophe, com sua eterna canção Aline, a qual havia sido lançada no ano de 1965 e se transformara em um grande sucesso internacional, chegando inclusive ao primeiro lugar em diversos mercados difíceis de acesso. No Brasil, a canção ganhou enorme popularidade e também recebeu versão em português. 1966 ajudou a transformar aquela voz francesa e aquele famoso chamado por Aline em uma lembrança permanente dos grandes slows românticos dos anos 60.

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1: Esse é o Gente da Noite, que fica na sua companhia até meia-noite. Muito obrigado pelo carinho, muito obrigado pela preferência de estar com a gente aqui no palco da gigante do seu rádio. Hoje é domingo, com 21 graus de temperatura aqui na região do Alto Uruguai Catarinense. São 22 horas mais 13 minutos. Nossa nave, nossa caixinha musical está fazendo uma viagem, né? Essa viagem de 60 anos atrás. Estamos lá no ano de 1966, com fatos históricos e músicas marcantes daquela época. Músicas que ficaram eternizadas na nossa memória. O resgate da memória, que é só sua, particularmente sua, você faz através de uma viagem musical. E se existe um nome que representa essa viagem musical, e especialmente o Brasil, há 60 anos atrás, né, que predominava a Jovem Guarda, esse nome também é o nome de Vanderléia. Em 1966, ela lançava o álbum Ternura de Vanderléia, acompanhada por Renato e seus Blue Caps. Vanderléia era a voz feminina daquela juventude que começava a ocupar as telas, os discos e os corações das pessoas. Enquanto a política brasileira vivia dias tensos, a televisão colocava no ar uma geração que queria cantar, que queria dançar, namorar e viver uma vida melhor. Era a revolução.

Mandar um abração aqui pro meu amigo Paulo Gazzoni, o Paulo do ponto de táxi da rodoviária aqui de Concórdia, curtindo a programação. Meu amigo Pedro de Matos, do bairro São Cristóvão, um abração, Pedro. O Antony Farfus, do Guilherme Reich, o Edson Merlini também tá com a gente aqui. O seu Jandir Bigaton, um abração, seu Jandir. Obrigado aí, uma boa semana, né? Quem tá com a gente também, o meu amigo Volmir Munareto, Paulo Moserle, meu amigo Hervedo, um abração, Hervedo. Obrigado, Juliano Cabelo, do Corpo de Bombeiros Voluntários aqui de Concórdia, muito obrigado pelo carinho. O Claudino Branco, a sua esposa Dona Neuvir, muito obrigado pela preferência. Meu amigo Noro Mioto, do bairro São Cristóvão, também tá com a gente ligado aqui na programação. O casal Adilson e Aniraci, o filhão Alex aí do bairro Salete, também conosco na programação. Meu amigo Leo Sérgio Sarturi, a Marli de Oliveira aqui do centro, muito obrigado pelo carinho de todos vocês. Meu amigo, minha amiga, fechamos a nossa viagem musical com uma das canções que parecia ter sido feita para o próprio espírito desse resgate. Il Mondo, de Jimmy Fontana. A música havia sido lançada originalmente em 1965 e alcançado o primeiro lugar na Itália. Seu arranjo tinha participação de Ennio Morricone, antes ele se tornar mundialmente conhecido por suas trilhas cinematográficas. E que maneira bonita de terminar o nosso resgate histórico musical, porque 1966 foi justamente isso, um mundo mudado. Jimmy Fontana.

0: Agora 22 horas mais 22 minutos, a gente chega ao final do nosso resgate histórico musical dessa viagem de 60 anos atrás. A gente viajou lá para o tempo 1966, época boa, época que fez diferença. Histórias e músicas, é o resgate histórico musical na nossa abertura temática que volta no próximo domingo. Muito obrigado pelo carinho de todos vocês. Fiquem ligados, a gente já volta com mais atrações aqui no programa Gente da Noite.
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1: Cortinas abertas aqui na Gigante do seu rádio, é o palco que desfila a segunda parte do programa Gente da Noite, trazendo agora os números, as notícias, as informações e música, atendendo o seu pedido musical, agora 22 horas e 24 minutos. Como de costume, a gente começa com o impostômetros, a marca dos tributos arrecadados e recolhidos, os impostos recolhidos aqui no Brasil desde o dia 1º de janeiro até hoje, 27 de setembro. A nível de Brasil, já tem nos cofres do governo federal 2 trilhões 994 bilhões de reais de arrecadação. A nível de estado, Santa Catarina já arrecadou 125 bilhões 323 milhões de reais. E a nível do município, Concórdia já colocou nos seus cofres 58 milhões e 98 mil reais. Eleições estão próximas, vamos cobrar aí dos seus candidatos o melhor uso, a melhor aplicação, a aplicação correta, ética e que reverta em ações benéficas para a população, para a gente, porque esse dinheiro é nosso. Para você que postou na Mega Sena, as dezenas do concurso número 3.063 da Mega Sena foram sorteados neste domingo em São Paulo e não houve acerto na faixa principal de 6 dezenas. O prêmio fica acumulado em 52 milhões de reais para o próximo sorteio na terça-feira, dia 29. Os números sorteados hoje pela manhã foram 05, 35, 36, 41, 43 e 48. 05, 35, 36, 41, 43 e 48. 29 apostas acertaram as 5 dezenas e levam um prêmio no valor de R$ 73.111 cada uma. 2.642 apostas acertaram as 4 dezenas e embolsam um prêmio no valor de R$ 1.322,81 cada uma. Alô, meu amigo Nilo Hartmann, o seu Nilo Hartmann e toda a família curtindo a programação aí em Seara, né? Seara que foi bastante afetada aí pelo granizo no final de tarde deste domingo aí. Um abração, seu Nilo. Boa semana aí pra todos vocês. E a previsão indica que o tempo instável deve ganhar força nos próximos dias. Vai ficar pior ainda, né, gente? Entre segunda-feira e terça-feira, as condições paratemporais se espalham por todas as regiões de Santa Catarina, com chance de vendavais, granizo, chuva intensa, rajadas de vento e tempo severo. Domingo de tempo instável, com variação de nuvens aqui em Santa Catarina pela manhã, com a presença de sol no oeste, mas encoberto no Planalto e Litoral Sul. Nebulosidade baixa e nevoeiros no litoral. A partir da tarde, né, mais nuvens se formaram em todas as regiões, pancadas de chuva no oeste, né, com temporais pontuais aí nos planaltos, no litoral sul e na Grande Florianópolis. A temperatura esteve mais alta aqui pelo oeste, 30 graus, variando entre 26 e 28 nas demais regiões. Segunda-feira, dia 28, presença do sol no oeste pela manhã e chuva com temporais à tarde nas demais regiões do estado, muitas nuvens e céu encoberto, chuva no decorrer do dia com temporais isolados associados a chuva intensa, raios, rajadas fortes de vento e granizo, principalmente no período da tarde e noite. A temperatura na segunda-feira estará mais elevada no oeste, com máximas de 32 a 37 e um pouco mais amena, de 22 a 24 graus nas demais regiões devido à nebulosidade e à chuva. Terça-feira, dia 29, muitas nuvens, céu encoberto com chuva temporais associados à chuva moderada e forte por alguns momentos e totais mais elevados do oeste ao sul e na Grande Florianópolis. Risco de temporais com raios, rajadas fortes, vento, granizo, devido a uma frente fria em Santa Catarina ligada a um ciclone extratropical no litoral da Argentina. Temperatura na terça-feira estará mais amena. Quarta-feira, dia 30, último dia do mês de setembro, tempo fechado. Tempo fechado na quarta-feira. Nós teremos aí muitas nuvens. Nós teremos uma condição na quarta-feira de uma convergência de ventos úmidos sobre o sul do Brasil. O tempo melhora no fim do dia no extremo oeste com avanço de um sistema de alta pressão no Uruguai. Temperatura em elevação com máximas aqui no oeste de 30 a 31 graus. E não sobe muito mais nas demais regiões, com máximas de 21 a 24, devido à nebulosidade. Quinta-feira, primeiro dia do mês de outubro, para você que está montando aí, planejando a sua agenda de compromissos. Primeiro dia do mês de outubro, na quinta-feira, tempo instável, com chuva em todas as regiões catarinenses, principalmente no período da manhã, melhorando um pouco a partir da tarde. A temperatura estará em elevação no oeste, com máximas de 20 a 22 graus na maior parte do estado, e também máximas de 27 lá no Vale do Itajaí, no norte de Santa Catarina. Os nossos agradecimentos aí à meteorologista Marilene Lima, da IPAGRE-SIRAM, que nos passou as informações que a gente trouxe aqui para você. Agora, 22 horas e 29 minutos, deixando o papo de lado, vamos começar a atender os pedidos musicais. Começar a atender o pedido do meu amigo Gerson Daros, pediu para curtir essa belíssima canção do Toquinho, Aquarela.

Eita, som pedrada, como diz o outro, né? Toquinho, aquarela, pra gente reviver, pra gente viajar nas nossas memórias. Um pedido aí do meu amigo Gerson Daros. Agora quero atender o pedido da minha amiga Salete de Quintino. Fomos buscar lá nos anos 70. Resgatar essa música, né? Música linda de Antônio Marcos. Tem até o chiado do disco de vinil, né, Salete?

Aeroporto Municipal Serafim Enos Berdaço em Chapecó, neste momento aberto para pousos e decolagens. 21 graus é a temperatura, céu nublado na capital do oeste de Santa Catarina, 80% a umidade relativa do ar. Segunda-feira será com tempestades esparsas. Aeroporto Internacional Hercílio Luz em Florianópolis, aberto para pousos e decolagens. 21 graus é a temperatura, céu nublado na capital de Santa Catarina, 92% a umidade relativa do ar. A segunda-feira será com um céu predominantemente nublado. Aeroporto Internacional Afonso Pena em Curitiba, aberto para pousos e decolagens. 20 graus é a temperatura, céu nublado na capital paranaense, 91% a umidade relativa de 91%. A segunda-feira será com chuva intensa em toda a região de Curitiba. Aeroporto Internacional Salgado Filho em Porto Alegre, aberto para pousos e decolagens. 20 graus é a temperatura, tempo instável com chuva na capital gaúcha, 94% a umidade relativa do ar. A segunda-feira tem previsão de céu nublado com chuva. Aeroportos internacionais de Congonhas e Guarulhos em São Paulo com operações normais para pousos e decolagens. 25 graus é a temperatura, céu nublado na capital paulista, 86% é a umidade relativa do ar. A segunda-feira será com céu nublado.

Agora 22:40 e o helicóptero que transportava o cantor Rick Solo e outras quatro pessoas que caiu cerca de ele caiu cerca de um minuto após emitir o último sinal, segundo novas informações divulgadas pela Força Aérea Brasileira neste sábado. O acidente aconteceu, você lembra, no início dessa semana, segunda-feira, dia 21 de setembro, em uma área rural de Urubici, na Serra Catarinense. Segundo o Departamento de Controle de Espaço Aéreo, o último sinal da aeronave foi registrado às 11:34 e a queda ocorreu conforme os dados de monitoramento por volta das 11:35. Uma fatalidade, né? Alô, minha amiga Marilei Panho, vamos atender aí o seu pedido musical. Rosana canta pra Marilei, pra todo mundo que gosta, O Amor e o Poder.

0: Rosana, na programação do Gente da Noite deste domingo, atendendo o pedido da minha amiga Marilei Panho. Um abraço, Marilei, uma boa semana para você, para toda a sua família. Agora 22:45. Manda essa música aqui agora para minha amiga Paty, a Patrícia Oberman, lá do Irani.
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0: Música country, Patrícia.

0: Lá, para minha amiga Patrícia Oberman, lá do Irani, para quem gosta, né? 22:50, estamos atendendo os pedidos musicais. Atender agora aí o pedido do meu amigo Júnior, pediu para ouvir e curtir Elton John.
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2: Uma forte chuva de granizo atingiu Seara, no oeste aqui de Santa Catarina, na tarde deste domingo e chamou atenção pelo tamanho das pedras de gelo. Moradores registraram momentos em que o granizo invadiu quintais, varandas de imóveis, com algumas pedras chegando a dimensões semelhantes ou maiores que a de um ovo de galinha. O episódio ocorre em meio a um cenário de instabilidade. Segundo a Defesa Civil Estadual, havia condições para temporais e chuva intensa a partir da tarde deste domingo, especialmente em regiões como o meio-oeste e oeste de Santa Catarina, acompanhados de raios e possibilidade de danos relacionados a rajadas de vento e queda de granizo. Pinhalzinho, no oeste de Santa Catarina, também foi atingido por granizo provocando muitos estragos. Aqui na região, além de Seara, nós tivemos aí Ipumirim, nós tivemos a região de Arabutã, também teve aí danos bastante grandes provocados pela chuva intensa de granizo no final deste domingo.

A carreta baú carregada com diversos produtos pegou fogo na manhã deste domingo na BR-376 em Guaratuba, no Paraná. O incêndio mobilizou bombeiros de Santa Catarina e do Paraná que enfrentaram focos ocultos e pequenas explosões durante o combate às chamas. O caso ocorreu no quilômetro 648 da rodovia. O motorista estava ileso e o cavalo mecânico já havia sido desacoplado do baú quando os bombeiros chegaram. E a Chapecoense visitou nesta sexta-feira a montanha na Colômbia, onde o seu avião caiu há 10 anos, causando uma das maiores tragédias no futebol mundial. Representantes da equipe da cidade de Chapecó participaram da homenagem organizada pelas autoridades locais em memória das 71 pessoas que morreram no acidente naquela noite de 28 de novembro de 2016. Entre os presentes estava um dos 6 sobreviventes, o ex-zagueiro Neto. Aos 41 anos, retornava pela terceira vez ao local. No sábado à tarde, houve um jogo amistoso entre a Chape e o Atlético Nacional de Medellín, marcando o 10º aniversário da tragédia. O placar final ficou empatado em 1 gol. E atenção, galera, quem ainda tem dinheiro em casas de apostas, tem até às 23h59 da próxima segunda-feira, 5 de outubro, para fazer o saque. O prazo faz parte do cronograma do Ministério da Fazenda para o encerramento das plataformas depois que o governo proibiu a atividade em todo o país. À meia-noite do dia 6, a Agência Nacional de Telecomunicações, Anatel, e o Comitê Gestor da Internet vão determinar o bloqueio dos sites e a remoção dos aplicativos. Nos dias 7 e 8, as operadoras terão que informar aos bancos o saldo de cada cliente identificado pelo CPF pela conta de origem. Agora 22h58, um abração aí para minha amiga Mariana, um abraço Mariana, obrigado pelo carinho, obrigado pela escuta, a Mariana e a dona Erci aí, uma boa semana para vocês aí, para toda a família Tamer que está na audiência da programação do Gente da Noite deste domingo. Próximo sucesso aqui, vou atender o pedido da minha amiga Valdineia Lodi, de Lindóia do Sul, Biafra.

0: Ela está chegando sem avisar. Ouve, observa, analisa. E quando você menos espera, é hora da pantera.
1: Pois, minha amiga, meu amigo, um tema que perturba muitas pessoas que ainda conservam a coerência, o extremismo. E por isso a pantera te fala. Existe uma diferença enorme entre ter convicções e transformar convicções em uma prisão mental. O extremismo começa, muitas vezes, de uma maneira quase silenciosa. Quando a pessoa deixa de ouvir para começar a combater. Quando deixa de questionar para simplesmente acreditar cegamente. Quando passa a enxergar o mundo dividido entre os que pensam como ela e os que não. E esses são os inimigos. E aí que mora o perigo. Porque o extremismo não nasce necessariamente nas ruas, nas manifestações, nos discursos inflamados. Ele começa dentro da cabeça de cada um, no momento em que alguém acredita ser dono absoluto da verdade e passa a considerar qualquer pensamento diferente uma ameaça. Na política, isso pode transformar adversários em verdadeiros inimigos. Na religião, pode transformar a fé em intolerância. Nas ideologias, pode transformar diferenças de pensamento em motivos para ódio. E nas relações do cotidiano, pode destruir amizades, famílias e até a capacidade de conviver. O problema não é defender uma ideia, o problema é acreditar que para defender a sua ideia, você precisa destruir a ideia do outro. Toda vez que o pensamento perde a capacidade de dialogar, ele começa a abrir espaço para a intolerância. E quando a intolerância encontra poder, fanatismo e ausência de limites, as consequências podem ser muito maiores do que simplesmente uma discussão. Porque a história já mostrou inúmeras vezes, quando alguém acredita que a sua verdade lhe dá o direito de calar, humilhar, ou eliminar quem pensa diferente, não estamos mais diante de uma convicção, estamos diante do extremismo. E talvez a maior defesa contra ele seja uma coisa simples, mas cada vez mais rara. Ter opinião sem perder a capacidade lógica de pensar. Pensa nisso.
0: Hoje a pantera passou. Mas ela voltará. Com certeza, ela voltará.

Raulzito Seixas, Capim Guiné, lá dos anos 80, né? Uma das últimas canções, um dos últimos trabalhos. Agora tá chegando aqui KLB para atender a minha amiga Maristela Barroni.

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2: Agora 23 horas mais 20 minutos. É o Gente da Noite na sua companhia. Obrigado pelo carinho, obrigado pela escuta. 20 graus e meio a temperatura e a Anvisa investiga 13 notificações de suspeita de neuropatia óptica isquêmica anterior não artérica. Lesão rara no nervo óptico que pode causar a perda permanente da visão em pacientes que usavam as canetas emagrecedoras indicadas para o diabetes e a obesidade. Os casos ainda são tratados como suspeitos e estão sendo acompanhados pela Anvisa. De acordo com a agência, a presença do remédio e da doença na mesma notificação não comprova que um tenha relação ou tenha causado dano. E a inteligência, a polêmica da inteligência artificial continua, né? A inteligência artificial é poderosa o suficiente para desencadear eventos que causem 1 bilhão de mortes, segundo o bilionário Bill Gates, fundador da Microsoft. Em entrevista divulgada pela NBC News neste domingo, Bill Gates alertou para os riscos que a IA pode ser ao cair nas mãos de pessoas mal intencionadas e defendeu a adoção de medidas de segurança que vão além das regulamentações. 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Meu amigo Carlos Alberto e a Marileide Gaurama, curtindo a programação com a gente aqui, muito obrigado pelo carinho. Meu amigo Carmo Oldefer, da linha Tamanduá, Rudimar Alves de Seara, obrigado, muito, muito obrigado pela companhia de cada um de vocês, né? O seu Leoneiro Pereira, do bairro Centrial, também está com a gente aqui. Meu amigo Jefferson Bison, um abração aí. A minha amiga Clarice Daros, da linha Maria Gorete de Peritiba, ligada aqui na programação, né? Muito obrigado pelo carinho de todos vocês que estão curtindo o Gente da Noite neste domingo aqui na programação da Rural FM. Meu amigo Gildo, minha amiga Rose aí pediram para curtir e vão ouvir. E para quem gosta também, né? Roxette.

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The Hollies, na programação do Gente da Noite, sua bela canção Lucy. Agora 23 horas mais 57 minutos, para você que ainda está trabalhando aí na escuta da programação, meu amigo pequeno, alô pequeno, partiu para a estrada aí, partiu para a rodagem aí, um abraço, se cuidem aí. Galera aí que está trabalhando, mas ainda prestigiando, curtindo aqui a programação do Gente da Noite, uma excelente semana para todos vocês.

Agora faltando um minutinho para meia-noite, nossa programação vai ficando por aqui. Vamos chegando ao fim do programa Gente da Noite. Para você que fica ligado, continua ligado conosco. Daqui a pouquinho a nossa conexão com a Gaúcha Sat e o programa Bom Dia Segunda-feira, com mais notícias, mais informações e muita música para você. E para você que vai dormir, uma excelente noite de sono, recuperando as energias para enfrentar os desafios da semana que vem por aí. Um abraço, obrigado. Domingo que vem provavelmente não teremos o programa porque a equipe de jornalismo aqui da Rural estará fazendo a cobertura das eleições. Domingo que vem é dia do primeiro turno das eleições e nós estaremos até mais tarde aqui fazendo a cobertura das eleições para a Rural FM, para todos os nossos ouvintes, e provavelmente não teremos o programa Gente da Noite. Obrigado, galera. Tenham uma boa semana.

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1: Justiça Eleitoral manda candidatos retirarem wind banners das ruas de Porto Alegre em razão dos alertas meteorológicos. Campanha de Flávio Bolsonaro critica a decisão de Flávio Dino, que restabelece posts nas redes sociais com boatos sobre Nossa Senhora Aparecida. Inundações e deslizamentos deixam 56 mortos na Índia e outros 14 no Nepal. Tempo instável em Porto Alegre. Agora faz 18 graus. A chuva deverá se manter ao longo da madrugada e da segunda-feira na maior parte do Rio Grande do Sul. 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
2: Em Porto Alegre não há registro de ocorrências conforme a EPTC. O alerta é somente para a sinaleira fora de operação no cruzamento da rua Sarmento Leite com a Avenida Oswaldo Aranha, na região central da cidade. Também não há ocorrências reportadas pelas autoridades nas rodovias do estado. Com o trânsito, Camila Bengo.
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1: Uma mulher morreu após ser atropelada por uma moto na Avenida Protásio Alves, em Porto Alegre, na noite deste domingo. O acidente aconteceu por volta das 9h30, na altura do número 5083, nas proximidades da rua Doutor Simval Saldanha, na Zona Leste. Conforme informações da Brigada Militar, a vítima morreu no local. O condutor da motocicleta ficou ferido e foi socorrido pelo SAMU. As circunstâncias do acidente ainda serão apuradas. A empresa OpenAI comunicou que suspendeu temporariamente o treinamento de seus mais recentes modelos de inteligência artificial. O anúncio foi feito depois que a empresa informou que estava analisando vários incidentes ocorridos durante o verão, nos quais agentes autônomos agiram de maneira inesperada, indo além do que lhes havia sido solicitado ao coletar e distribuir informações. A OpenAI declarou que retomará o treinamento apenas quando dispuser de garantias adicionais. A empresa é responsável pelo conhecido ChatGPT. 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Da redação, Matias Boni.
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1: Meia-noite, 6 minutos. Bom dia, você ligado aqui na Rádio Gaúcha. Estamos no dia 28 de setembro de 2026, finalizando o mês nesta semana. Já na quinta-feira estaremos em outubro. Estaremos nos encaminhando para o mês número 10. O início de madrugada com tempo instável, chuvoso em praticamente todo o estado. Temos 18 graus a temperatura agora aqui em Porto Alegre, 17 graus lá na minha Pelotas, no sul do estado, 16 graus em Rio Grande, 18 em Caxias, 19 em Santa Maria, 20 graus a temperatura em Passo Fundo. Alguns períodos de chuva mais intensa, outros períodos de chuva fraca. Vamos aguardar para ver aí as condições da madrugada e também do início desta segunda-feira. Expectativa de um dia chuvoso, né? De um início de segunda-feira chuvoso e, inclusive, os outros dias também, né? Terça, quarta, quinta, a expectativa de chuva nesta semana. Uma semana também importante, é semana de eleição. No próximo domingo vamos escolher os rumos do estado, os rumos do país também. Uma semana muito movimentada, essa última semana de campanha eleitoral. Então é uma semana também importante para os candidatos, importante para o país com certeza. É o Bom Dia Segunda-feira começando. Nós estamos acompanhando também tudo o que estiver acontecendo durante essa madrugada. Gustavo Gossen, direto da nossa redação integrada. Espaço aberto sempre para a participação do amigo. Bom dia, Gossen.
2: Bom dia, Fred. Bom dia, ouvintes. Bom dia, segunda-feira. Bom dia, última semana de setembro.
1: Passou rápido, né?
2: Que bom. Já estou querendo que chegue logo outubro, que é o mês do meu aniversário.
1: Que beleza, hein? É, outubro, mês do aniversário do Gossen. E já estamos aí pertinho do final do ano, né?
2: Isso aí, a melhor época do ano, eu gosto dessa reta final.
1: É, coisa boa. Gossen, que está também acompanhado de Lucas de Oliveira. Querido Lucas, bom dia.
3: Bom dia, Fred, bom dia, ouvintes, bom dia, segunda-feira. É isso aí, vamos com tudo aí para a última semana deste mês.
1: É isso, e daqui a pouquinho também nas ruas, Ray Quadros, repórter da RBS TV, acompanhando e trazendo todas as informações desta madrugada. E o nosso Bom Dia Segunda-feira começa com música. O Divina Comédia completou 16 anos em 2026, é um dos clássicos aqui de Porto Alegre nesses últimos 16 anos, atravessando também diferentes momentos da noite, recebendo bandas autorais, covers, tributos. E nesta próxima semana, nesse final de semana, tem um festival muito especial para celebrar a vida de Marcelo Correia, o Seco, proprietário do Divina Comédia, e muitos músicos vão participar deste festival. Temos parte deles aqui no nosso Bom Dia Segunda-feira, mas antes de tudo, Seco, muito bom dia, obrigado por estar conosco aqui na Gaúcha.
4: Bom dia, Rádio Gaúcha, bom dia a todo o povo gaúcho.
1: Vai comemorar aniversário fazendo um festival com banda, com rock e com celebração, é isso?
4: Isso, é um festival que veio do aniversário do bar, né? Então é um festival no domingo, ele é franco, é só chegar e curtir o nosso show lá. Vai estar tocando a banda Flush Inc, que está aqui o Tom representando ela, né? E aí é só aproveitar.
1: É isso. Já vou apresentar eles todos aqui. Tom, do Flush, obrigado por estar conosco.
5: Prazer é meu, bom dia a todos aí, todos os ouvintes.
1: Também o Fernando Quadros, também vai participar aqui. Muito obrigado.
6: Obrigado, bom dia.
1: E o Rodrigo Otero.
7: Muito obrigado, bom dia. Prazer participar com vocês aqui.
1: Seco, olha, o Divina Comédia está há 16 anos aí no cenário aqui de Porto Alegre. É tempo, né? São quase 20 anos aí. E como é que nasceu a ideia do bar, do estabelecimento? E o que que tu imaginava lá em 2010 quando resolveu abrir as portas?
4: Bem um pouquinho antes aí, assim, o sonho, né? Aí foi a realização dele, né? Eu já trabalhava com outro bar, que era de MPB, mas como a minha música é o rock and roll, né? Lá eu fiz meu aprendizado e naquele período serviu para mim projetar o Divina Comédia, e quando apareceu a oportunidade, realizar ele, né?
1: E o que, que tu acha que mudou nesses anos, desde de 2010 até aqui, em 2026? Muita coisa mudou, né? Até a forma de consumir música, né? Antes tínhamos ali em 2010, estava surgindo o MP3, hoje temos o streaming, as pessoas já ouvindo aí Spotify, Deezer, YouTube Music.
4: É, mudou toda a forma de venda da música, como a música chegar, né? E também a forma o formato da noite também veio mudando bastante, né? A pandemia mexeu bastante com o formato, né? Trouxe tudo para um pouco mais cedo. Antigamente a gente ia até madrugada mesmo, era quase de manhã quando a gente terminava shows, a casa. Hoje tudo é um pouco mais cedo, né? Não tão cedo como só happy hour, né? Mas também mudou o formato da casa de shows trabalhar.
1: E tem uma geração também, né? Hoje, entre 40 e 50 anos, que continua querendo sair para ouvir rock. Esse público sempre teve presente ou foi também envelhecendo junto ao bar aí, na tua avaliação?
4: Não, a gente tem um público bem, bem grande nesse. Mais até de 50. A gente tem clientes em 40, 50, tanto que a gente continua fazendo as festas de anos 80, né? Quem frequentou os anos 80 lá, ele já está com quase 60. Então a gente tem um público bom, ele envelheceu, acho que deu uma diminuída nele sair, né, tanto, mas a gente mantém esse público, sim.
1: Percebe também uma renovação, galera dos 20 e poucos, 30, 20, entre 20 e 30?
4: Temos também, no bar, como a gente vai para também renovar e atender todo mundo, aí vem a nova geração do rock and roll, né, chamada de new metal, a gente também tem noites com ela, aí vem um público bem mais jovem, né? 20, 30. Então, dentro do bar, a gente consegue contemplar com a agenda do bar todas as faixas etárias.
1: Que legal. Vamos falar com o Tom. Olha, a Flush vai ser a banda base do festival, né? Mas também vários vocalistas passando pelo palco. Como é que surgiu essa ideia? Como é que vai funcionar essa dinâmica também?
5: Cara, muito legal, né? Ontem a gente fez, coincidentemente, o quarto show da história da Flush Inc. no Divina Comédia. E o Seco nos deu essa oportunidade de fazer o quinto, né? Que para uma banda que está surgindo, uma banda de baile, de tributos, de covers, de versões, é sempre legal a gente poder ter, né, essa frequência. E a gente vai estar fazendo um show de 4 blocos de 45 minutos, com 15 minutos de intervalo por bloco. Então, nesse dia de pós-eleição, enfim, galera já na rua, muita família mandando mensagem que vai ir, que vai levar pai, filho, papagaio, enfim. Teremos participações, né, como tu falaste, de alguns cantores. Tem uma que eu já posso revelar, que é a Marina Garcia, que é uma cantora super importante aqui da nossa cena de Porto Alegre, né? E a gente vai estar, enfim, passeando aí por várias gerações, várias décadas, né? A Flush é uma banda que tenta fazer versões de tudo que toca. A gente sempre tenta deixar um pouquinho mais pesado, né? Como somos músicos, assim, com uma base de heavy metal, de hard rock, de progressivo, a gente tenta mudar um pouquinho essas músicas. E a gente vai estar passeando, então, por né? Desde baladas até coisas mais pesadas, né? Alguns pedidos do Seco também envolvidos nisso.
1: E eu quero ouvir um pouquinho do que teremos no próximo domingo, lá no Divina Comédia. Vamos apresentar um pouquinho?
5: Vamos
1: dar um
5: lá,
1: spoiler?
5: Então. Fernando Quadros aqui vai estar me acompanhando. A gente vai fazer um Wicked Game do Chris Isaac, que com a Flush a gente toca numa versão meio hymn, meio metal, meio rock.
1: Que legal, vamos ouvir.

0: Valeu.
1: Aê, que espetáculo. Sala de palmas. Aqui no estúdio também, em casa. O pessoal curtiu, com certeza. Aliás, nossa interatividade é aberta, 51996995218, é o WhatsApp da Rádio Gaúcha. Participe, mande a sua mensagem. Dá um abraço aqui em especial pro Fabrício Cagol, tá ligado lá, direto de Pelotas. Ligado sempre aqui no Bom Dia Segunda-feira, querido amigo. Fernando, tu transita aí nos dois universos fortes da nostalgia, Legião Urbana, anos 80.
2: Isso.
1: Como é que é pra ti trabalhar nessa área pesada também, né?
2: Sim, cara, é bom demais. Na verdade, eu cresci no meio disso, né? Eu tenho um irmão mais velho que ouvia muito anos 80, né? Então, desde de pequeno eu tava imerso nisso. E aí, então, Legião Urbana foi o meu chão, né? Acho que lá por volta dos 12 anos eu encontrei realmente Legião, comecei a entender mesmo as letras e comecei a curtir mais. E aí comecei a desbravar todo o restante dos anos 80, nacional e internacional, até poder fazer parte da festa Back to the Future do Divina Comédia, onde é uma festa exclusivamente anos 80 e a gente toca de tudo, do rock, do pop nacional e internacional, que todo mundo curte.
1: E hoje tem uma busca constante pela nostalgia dos anos 80, né? Seja na indústria cinematográfica, na indústria musical, enfim, né?
2: Não,
1: os anos 80 estão na moda, a gente
2: estão
1: pode
2: na
1: dizer
2: moda,
1: assim, né?
2: Estão na moda. Foi uma década muito peculiar, né? A gente encontrava de tudo, assim, até mesmo no rock, a gente encontrava muitos povos, né? E a galera meio que se conversava, assim, então acho que veio essa coisa de vamos trazer de volta essa coisa da música, de como ela era, sabe? Uma coisa com coisas a serem ditas.
1: Foi,
2: sabe?
1: Uma década muito pulsante também, né?
2: Foi.
1: Muita criação, muita modernidade, a gente pode dizer assim, né?
2: Sim, imagina.
1: A quebra.
2: Sim, e eu acho que foi onde realmente separaram diversos rocks, né? De um lado tu tem ali o Guns, de outro lado tu tem o Depeche Mode, que a gente tem que falar que é um pop, mas é um rock também, né? E aonde que tu ia encontrar isso, né? Então é muito massa.
1: Vamos ver um pouquinho?
2: Vamos. Então, vamos trazer uns anos 80 junto com Legião.
1: Vamos lá.
2: Aqui.

0: Aê, muito bom. Muito bom. Trazendo aí os anos 80, trazendo Legião Urbana.
1: Legião Urbana.
0: Que espetáculo. Muito obrigado, Fernando Quadros e também Rodrigo Otero. Expectativa para.
1: Bom dia, na verdade.
0: Bom dia. Né? É. Ou boa noite, né? Boa noite para quem é de noite. Sabe que tem gente não dormir também, né? Mas tem muita gente trabalhando já esse horário. Bom, qual é a expectativa para o próximo domingo também? É, trazer um pouquinho aí também da tua carreira.
1: Bom, primeiramente, gostaria de convidar todo mundo para Cissa também. Cissa, minha banda, vai fazer unplug de um Divina Comédia. Post Grunge, nós da Idade Insana vamos trazer tipo os anos 2000, pós-grunge, né? Pegando bandas como Silverchair, Today's Grace, um rock um pouquinho mais emo, mais pesado, na versão unplugged, que é desplugado, violão, baixolão e voz, bateria com baqueta de bambu. Então, bem o clima do unplugged grunge também, que a gente fez agora, mês passado, né? No dia 28, no meu aniversário. E a expectativa pro aniversário de Seca é sempre a melhor, né? Dia 5 ali, ano passado foi a gente, foi a Flanelas, dia 5, no 4. É que eu sou péssimo com data, desculpa.
0: É o dia da eleição, só dizer, vota e depois...
1: Isso, é só votar e depois direto pra lá. E é sempre o melhor possível. Ano passado quem fez fomos nós da Flanelas, né, o aniversário, e foi muito legal assim. É uma loucura tocar 4 horas, é puxado, mas a ajuda de todo mundo junto, assim, uma galera que vai cantar junto, uma galera que vai tocar junto também. Não é só vocal, né? Tem os guitarristas vão fazer participações também, baixistas, bateristas. Então, é uma festa, assim, legal, todo mundo se diverte e todo mundo consegue se encontrar, né? Porque, assim, nós músicos, assim, muito dificilmente a gente olha o show um do outro, né?
0: Claro, agenda corrida.
1: É, né? Normalmente, assim, bah, sexta-feira, pô, queria ir no show lá, não vou conseguir. Por quê? Porque eu vou estar tocando. Ou, né, é muito difícil, às vezes fica... Então é uma coisa que a gente consegue unir tudo, unir o útil ao agradável, né, me dizer assim.
0: Que legal, é isso, né? Celebrar e também mostrar aí diversas vertentes dentro do rock, né? A gente tem aí anos 2000, anos 80,
1: anos 90, 2000.
0: 90, faz aí uma... Para todos os gostos, né?
1: Uhum, com certeza, com certeza.
0: Vamos ouvir um pouquinho também?
1: Posso, Fernando? Muito obrigado. Vale. Só vou puxar o microfone para cá, tá?
2: Enquanto que o Rodrigo se arruma aí, o Fernando cantou Legião Urbana, né? Mas nós temos agora dia 11, tributo à Legião Urbana, com a Sentido Inverso do Isso. Fernando, que é a comemoração dos 30 anos do falecimento do Renato, né? É bem na data que ele faleceu. Então a gente já faz isso, acho que há uns 15 anos, Fernando?
3: Acho que sim, faz mais ou menos isso.
2: Não tenho bem certeza, mas acho que uns 15 anos que a gente faz essa
3: assim, gente. Evento. Dia 11, estamos sempre no Divina Comédia e sempre lota. Tanto é que é sempre um show especial pra gente, né? Porque é onde a gente toca muita coisa da Legião, mas muita coisa também do disco solo do Renato. Então a gente consegue elaborar um show muito bacana pra quem é fã mesmo.
0: Que legal, que legal.
2: Quase 3 horas de show termina rolando.
0: E tem muita gente que gosta, né? Legião é até hoje... É um dos símbolos aí do...
1: De fã,
0: né?
1: Muito grande, cara. Muito grande.
0: E até em festas, assim, muita gente toca, né? O Legião, né?
3: É verdade.
0: Que legal.
2: Até porque as músicas deles são antigas, mas as letras são atuais.
0: São atuais,
2: até hoje, né? O país continua, que país é esse, né?
0: É verdade. Exatamente. Vamos ouvir, então, o Rodrigo Otero aqui no nosso Bom Dia, segunda-feira.
1: Eu tava mais longe, eu acho que é que eu... Normalmente eu ia fazer outra música, eu vou fazer a música que... Eu toco sempre no acústico que eu dedico ao velho, né? Pelas oportunidades e tudo mais. É, ele conhece, é uma história mais nossa, assim.

0: Aê, muito bom. Eu quero aqui no nosso Bom Dia Segunda-feira. Participe, 996995218 é o WhatsApp da Rádio Gaúcha. Mande sua mensagem, participação sempre muito bem-vinda. Acompanhando essas feras aqui em Santo Antônio das Missões, João Paulo dos Santos. Também, oi, tudo bom para vocês? É extremamente emocionante ouvir o Fernando, pois sou fã incondicional do Legião Urbana. Um grande abraço e sempre curtindo esse maravilhoso programa. Bom dia, segunda-feira. Música de boa qualidade. É o Antônio Carvalho de Carazinho. E os nossos ouvintes espalhados aí por todo o estado, por todo o país, sintonizados aqui na nossa Rádio Gaúcha. Também o Edson Júnior lá de Piratini, no sul do estado, dizendo que por lá 16 graus neste momento. São os ouvintes participando aqui na nossa interatividade. Bom dia, segunda-feira. Faz uma parada, faz um rápido intervalo e já voltamos com mais aqui na Rádio Gaúcha.
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4: As eliminatórias sul-americanas para a Copa do Mundo Feminina já chegaram ao fim. O Brasil, por ser o país sede, já está classificado. As outras vagas diretas ficaram com Colômbia e Argentina, que terminaram a Liga das Nações da Conmebol na liderança. Essa competição também deu duas vagas para a repescagem, que ficaram com Equador e Venezuela. Essa repescagem vai ser disputada contra seleções de outros continentes no começo do próximo ano. A Copa do Mundo começa no dia 24 de junho de 2027, tem a final prevista para 25 de julho e vai ser realizada pela primeira vez na América Latina.
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0: Meia-noite, 34 minutos. Bom dia, segunda-feira de volta neste dia 28 de setembro de 2026. Temperatura agora em Porto Alegre, na marca dos 18 graus. Nós temos essa temperatura aqui na capital. Temos também em Pelotas 17 graus, Rio Grande com 16. Alô, Gaúcha Zona Sul 102.fm, Passo Fundo 101.9fm, Santa Maria 105.7fm, na Serra 102.7, lá em Caxias do Sul 18 graus neste momento, Santa Maria com 19 e Passo Fundo com 20 graus. Muitos ouvintes participando, mandando aqui os seus recados. O ouvinte Ávila, viajando para Santa Vitória do Palmar, escutando vocês, show, top essas músicas. Também aqui, bom dia e boa noite, abraço seco, Idade Insana, baita banda. O Israel Oliveira mandando sua mensagem. Também aqui, bom dia, Ronaldo Franco, meu filho Arthur de 11 anos, curtindo junto, Santa Maria com chuva. Tenho que acordar às 6 da manhã, mas agora vai ficar difícil dormir com essa música maravilhosa e esses convidados. Que espetáculo, os ouvintes estão aprovando. Se eles estão aprovando, estamos aprovados. E lembrando que todo mundo tem a oportunidade também, né, de conferir no domingo, aniversário do Seco. É no domingo mesmo do aniversário?
1: Não, o dia mesmo do meu aniversário é 30 de setembro.
0: 30 de setembro. Depois de amanhã, então.
1: Depois de amanhã. Mas como eu sempre faço festival para poder ser aberto e todo esse tempo de show, tem que fazer no domingo, né? E poder, que nem o Fernando falou, de reunir todos os músicos da casa, um dia que não tenha... todos estejam descompromissados, né? Então, por isso que é no domingo aí, assim. Então, eu faço depois, que diz que fazia antes, dá azar, né? Então, primeiro domingo posterior.
0: Dá oportunidade para muita banda. O que tu gosta de ouvir em casa?
1: Eu gosto de heavy metal e hard rock, né? Então, mas escuto de tudo. Escuto um pouco dos anos 80 ali. Fez parte da minha juventude, né? Não tão jovem quanto o Fernando, assim, né? Mas um pouco mais velhinho. Mas o estilo preferencial é hard rock.
0: Hard rock, coisa boa. E como é que tu enxerga hoje o cenário do rock? A gente tem aqui o Rodrigo, que é de uma geração mais jovem, podemos dizer assim, né?
2: 27 anos, ainda tá... Eu me considero jovem, né?
3: É um guri.
0: E eu acho interessante que mostra esse processo da renovação do rock, né? Que a gente tem muito talento novo surgindo, né?
1: Não, isso não falta. Talento não nos falta. Falta é a gente conseguir mostrar mais o nosso trabalho, né? Rock and roll não é um estilo que tá em alta, né? Já teve, hoje não é o estilo mais ouvido, né? Longe de estar o mais ouvido. Mas os talentos continuam aí. A gente só alcança um público menor. Mas talento não nos falta. A renovação está direto.
0: É, hoje, como tu disseste, né? O rock, ele hoje não é o gênero musical mais ouvido, né? Mas, quem sabe, futuramente, volte a ser aí também, né?
1: É, eu acredito que sim. Na vida tudo é cíclico, né?
0: É tudo,
1: né?
0: Cíclico, né?
1: Então, teve um bom tempo áureo do rock and roll, né? Agora deu essa queda, hoje já vem aumentando os ouvintes de rock, né? E eu acredito que é uma curva que já está subindo agora. E em pouco tempo acho que a gente vai ter também algo parecido que nem tivemos nos anos 80, 70, né? Acho que está na hora de nós voltar aí, até porque a nossa qualidade musical é sem igual, né?
0: E a música também é muito, muito disso, né? Hoje a gente vê a bossa nova em alta, né? Temos aí...

0: muitos artistas incorporando ritmos da bossa nova, né? Então...
1: Mas é aquela coisa, quando tiver uma pessoa que ouve, tem alguém que vai reerguer isso aí, entendeu? Tipo, a chama não apaga. Se tem alguém que tá ouvindo, aquela pessoa precisa... A gente precisa agradar aquela pessoa. E mais pessoas vão surgindo aos poucos, assim, eu acho. Eu já conheço, assim, tipo, até um pouco mais jovem. Eu não me considero tão jovem também, né? Mas é um pouquinho mais jovem. Vejo, assim, pessoal de 20, 20 e poucos anos. Às vezes no show da Idade Insana mesmo, assim, eu tenho visto um pouco mais. Ou às vezes quando eu vou no show da Hollow Bride, que é no metal, né? Ver um pessoal um pouco mais jovem também. Assim como no festival de anos 80 também tem gente mais jovem. Então, tipo, o pessoal se... Ele procura. Então, enquanto tiver gente ouvindo, o rock tá vivo, né? E vai voltar, com certeza.
0: Que legal, e a gente fica na torcida. Bom, vamos ouvir mais som. Flush, inclusive, vai ser a banda base, né? Do próximo domingo, né?
2: Fernando, sabe fazer a Creep do Radiohead?
3: Acho que sim.

0: Valeu!
1: Aê, muito bom! Meia-noite, 42 minutos, muitos ouvintes participando aqui, muita gente, a gente tem muito roqueiro, viu? Tem muitos amantes do rock aqui na nossa interatividade. Na nossa equipe também, Antônio Carlos Macedo, por exemplo, Macedão é roqueiro. Ele adora fazer a playlist de quarta-feira do Gaúcha hoje, que é o dia do rock. Também aqui participando o Giovanni de Canoas. Sempre bom escutar a Gaúcha, hoje mais especial ainda com as participações desses convidados especiais. Amamos Legião Urbana, parabéns Fernando, e Divina Comédia. Também aqui participando o ouvinte Evânio ligado direto de Erechim, ligado no nosso Bom Dia Segunda-feira. Bom dia, Frederico e equipe, confirmando presença aqui do interior de Paraíso do Sul. Chuva por vezes intensa, intervalo sem chuva, é o Leandro Alencar. Obrigado pela mensagem, Leandro. São muitos ouvintes participando aqui da nossa interatividade e os ouvintes aprovando aí as nossas atrações musicais, né? E fazendo o convite, então, para o festival que vai acontecer lá no Divina Comédia no próximo domingo, que vai reunir toda essa turma aqui e muitas atrações. Seco, queria saber a programação aí para os próximos meses. Já sei que em janeiro já tem programação, até no ano que vem, 27, já tem agenda certa, que é o tradicional festival de aniversário do Divina Comédia, né?
2: Isso, vai ser o sétimo ano de comemoração, né? Esse festival eu criei ele quando fechou os 10 anos, né? Veio a ideia dali de comemorar os 10 anos e fazer um domingo com 10 bandas tocando, uma em alusão a cada ano. E dali que foi começando a crescer, e nós vamos para o sétimo ano aí, fechando essa comemoração. Vai fechar os 17 anos também de casa.
1: Em janeiro, pessoal, intercalando praia e rock.
2: Mesmo sendo verão, o nosso festival de aniversário é lotado todos os três domingos.
1: Que legal mesmo. A gente estava falando até da questão do público, né, Seco? Hoje a gente tem aí essa turma, principalmente aí de 30, 40 anos, que busca esses locais, assim, né, para ouvir uma boa música. Como é que tu observa também a rotina desse público? Tu sente que esse público ele frequenta a casa toda semana ou ele escolhe uma data especial? Como é que tu enxerga o perfil desse teu público?
2: Nós temos frequentadores que vêm várias vezes durante o mês, né? Tem frequentadores que chegam aí 10 vezes no mês, né? Mas, na verdade, a programação já é dividida para atender todo o público. Então, a maioria tem uma ou duas datas que procura o bar, né? Uhum. Porque está mais no seu gênero musical, mais próximo da sua idade, da sua faixa etária, né? Embora se misture um pouco, que nem os guri falaram aí, mesmo na festa anos 80, vai pessoas jovens também, né? Mas são uma minoria, né? Chega lá, tu vai encontrar as pessoas mais de 50 anos, 40 e pouco, 60, mas aí né, a gente contempla com o New Metro, que vai o pessoal mais novo, o grunge, o post-grunge é um público mais novo. Então cada um se direciona e espera, né, dentro da agenda, a data das bandas que eles curtem, que são da época deles, né, que reverenciam eles.
1: O que, que tu acha que, que atrai mais as pessoas atualmente? Cover ou bandas autorais? Ou ambos, dependendo dos casos, enfim?
2: Não, são públicos diferentes, né? Mas assim, o cover continua sendo a forma mais fácil de nós vendermos nosso rock and roll, né? A música autoral, a gente tem um trabalho bem grande, assim, para mostrar o trabalho. É um trabalho bem árduo. O Fernando tem trabalho autoral, o Tom tem trabalho autoral. O Rodrigo também tem, tá pronto para lançar com a Idade Insana aí, o material vai sair. A gente tem uma dificuldade um pouco maior de mostrar eles, né? De tornar eles conhecidos, o trabalho deles conhecido. Mas a gente trabalha isso e alcança também.
1: Isso vai do público também, né? O público saber receber esse trabalho autoral, porque tem muita música boa surgindo, né? Muitos bons compositores, gente fazendo um trabalho muito bom. Muitas vezes o público fica preso nisso, né? Do cover, né? Eu gosto de ouvir tal música e tal, mas muitas vezes abrindo os horizontes.
3: Eu acho que tem que ouvir, né? De mente aberta.
1: É.
0: Tipo, não se pegar no que tu ouve diariamente, assim, e tu entender que tu vai estar ouvindo uma coisa nova.
1: É. E é uma oportunidade para um Divina Comédia, por exemplo, e daqui a pouco curtir um artista novo, né? Uma música nova.
2: Sim, sim, mas a gente trabalha isso e continua, né? Todos, na verdade, quase todos os músicos que fazem o cover lá da casa buscam o seu trabalho autoral, né? E eu, como casa, tento ao máximo ajudar eles a mostrar o trabalho deles, que são trabalhos muito bons, né? Só que, né, trabalho novo, não é conhecido, né? Mas com o tempo vai ser conhecido também, e eu acho que daqui a pouco eles começam a estourar também e passam a ser conhecidos, né?
1: Que legal.
2: Com o seu trabalho autoral, eu digo, né?
1: Que legal. Fernando, vamos ouvir mais? Vamos ouvir um pouquinho mais?
3: Vamos. Então,
2: quem sabe vamos fazer uma tua aí.
3: Já que estamos falando de autoral, né? E assim, o Marcelo dá uma baita oportunidade para quem está mostrando o seu trabalho autoral, né? Então, o Divina Comédia, ele tem essa característica de não ser somente um bar rock, mas sim uma arte rock, né? Que aquela pessoa que faz a música pela arte, ele vai lá e abre as portas. Eu fiz o lançamento de músicas já no Divina Comédia. Então, eu sou muito grato a esse cara que abre para que a gente possa mostrar também a nossa arte. E então eu vou tocar uma canção que já saiu, em breve, acho que dentro de um mês mais ou menos, está saindo mais uma outra canção, mas essa foi a canção que eu retomei minha carreira autoral de forma solo, né?
1: Que legal, vamos ouvir.
3: Essa é Incontrolável.

0: Aê, muito bom. Já está à disposição nas plataformas?
1: Já está nos streams, versão com banda e versão acústica, piano e violino.
0: Que legal. Como é que é o nome da música?
1: Incontrolável.
0: Incontrolável. Pesquisa lá, baixa, salva, né?
1: Salva, salva.
0: Salva e.
1: Curte e segue, que logo teremos novos lançamentos.
0: Que legal. É, isso, de certa forma, democratizou pro artista, né? As plataformas de áudio, fica mais fácil, né? Antes o CD era uma coisa mais burocrática, a gente pode dizer assim, né?
1: É, ficou mais fácil lançar, mas mesmo assim, para tu ser visto é mais difícil, né? Imagina, milhares de músicas são lançadas diariamente. E se a pessoa já não tem uma ligação com aquele artista, é difícil a música entrar numa playlist editorial de modo que a pessoa consiga ouvir, né, e conhecer. Então, eu acredito que as iniciativas de locais que mostram esses artistas acaba sendo, de repente, uma forma mais viável de ser conhecido, né? De ter a tua música tocando para ir, de repente, num streaming ser salvo numa playlist.
0: Com certeza. Rodrigo, queria saber também o trabalho autoral, como é que é esse
1: Tem.
0: processo de composição, como é que é esse
1: Então,
0: processo de criação aí de uma nova música?
1: pois então, eu entrei na Idade Insana, que é o projeto autoral que eu tenho, é com a Idade Insana, faz 2 anos mais ou menos, um pouco mais. E eu entrei no meio do processo e para gravar as músicas autorais todas, né? E já estão todas gravadas, todas estão gravadas, então tá tudo certo. Só que agora entra a parte mais cansativa, que é a parte de pensar como vai ser divulgado, se vai ter algum micro vídeo que
0: Um
1: seja,
0: clipe.
1: com um lyric vídeo, tipo com letras, né? Que eu acho que é interessante também para quem não conhece a letra, não conhece a banda, ver ali o que está sendo dito também, né? Então, dá para sair. Falta. Tá tudo pronto, mas falta um pouquinho ainda. Mas vai sair logo mais, assim. O processo é árduo, pra dizer assim. O processo autoral, quando não envolve um investimento de fora, né? Quando é a gente que bota o suor, a dedicação, dinheiro e tempo, tudo, é mais difícil, né?
0: Com certeza.
1: Então, tá se arrastando, mas chegou no momento final já. Então, em breve, provavelmente final de outubro, início de novembro, ali deve estar saindo o nosso projeto autoral. Que é mais. Cara, eu gostaria de dizer que tem um pouco de tudo, assim. É, tem desde música com violão e ukulele, como tem música que é pesadaça. Então. Depende, assim. Tem de tudo. Vai ser legal, vai ser massa.
0: Que legal. Vamos aguardar então. Novembro, né?
1: É, novembro, novembro.
0: Os ouvintes participando aqui, 51996995218. Bom dia, Frederico, aqui de Canela. A Maria de Lourdes, ligada. Amo o som deles, sucesso para eles. É, mandando aqui a sua mensagem. Também sou cliente assídua do Divina Comédia. Curto muito toda essa galera. É Ana Lúcia.
1: Olha,
0: Mandando
1: a grande era.
0: mandando
1: Abração, Ana.
0: mensagem. É, também aqui Carolina Dantas, de Porto Alegre. Gostaria de mandar mensagem agora para o programa Divina. Frequento Divina, só tenho a agradecer por manter o rock vivo em Porto Alegre. Rodrigo canta muito. É, um abraço a todos os
1: Obrigado.
0: músicos, Fernando e Tom, e até domingo. É, também aqui mandando mensagem o ouvinte Ezequiel. Ezequiel, direto de São Lourenço do Sul, curtindo muito o rock na gaúcha. Os ouvintes estão gostando, coisa boa, né? A gente tem muita gente na madrugada ligada aqui na gaúcha, trabalhando, indo dormir, mas curtindo o rock aqui na gaúcha. Agora, meia-noite e 56 minutos, acho que dá tempo para a gente tocar mais uma música antes do intervalo. O que vocês acham? Rodrigo,
1: Posso?
0: agora é a tua vez, né? É, o Fernando já
1: Vamos
0: tá com
1: passando, a gente
0: calo.
1: vai passando aqui.
2: Só não peçam para mim tocar e cantar.
0: Daqui a pouco o Seco vai cantar uma.
2: Não, não
1: Seguinte,
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1: puxa o
2: isso.
1: teu pra cá, que daí eu deixo assim que agora eu não vou gritar
0: Nunca te
1: tanto, eu acho.
0: aventurou na música, Seco?
2: Não, não. Não nasci com dom.
0: Não nasceu
2: nasci
0: com dom.
2: Nasci com dom para organizar eles, para produzir eles.
0: E é muito importante, né? É muito importante.
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3: Bom, vou puxar um grunge. A gente fez agora há pouco o unplugged grunge, então vou puxar um plugzinho do grunge.

0: Schumacher. Muito bom, Rodrigo Otero, ao vivo aqui também no Bom Dia, segunda-feira, meia-noite 59 minutos. A temperatura agora em Porto Alegre está na marca dos 18 graus, Pelotas com 17, Rio Grande com 16, Caxias com 18, Santa Maria com 19 graus. Temos chuva em muitos municípios aqui do estado. Vamos monitorar essa chuva aí durante a madrugada. Daqui a pouco também aqui no Bom Dia Segunda-feira, agora em setembro, começam as fiscalizações e aplicação de multas às empresas que não estiverem adequadas à NR1, regra básica de segurança, saúde mental no trabalho, que define as obrigações gerais para as empresas empregados. Daqui a pouquinho a gente vai tirar dúvidas sobre isso. E também dinheiro parado na previdência privada e desconto de imposto de renda. Quem tem certas doenças pode estar pagando um imposto que não deveria. A gente também vai tirar essas dúvidas daqui a pouco no Bom Dia Segunda-feira, que a gente faz um intervalo. Daqui a pouco a gente volta com mais música também aqui na Gaúcha. Notícia na hora certa, intervalo, e já voltamos com Bom Dia Segunda-feira.
1: 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Notícia na hora certa, no sinal 1 hora. Mulher morre atropelada por moto na Avenida Protásio Alves, no bairro Bom Jesus, em Porto Alegre. Incêndio de grandes proporções atinge fábrica de plásticos em Santo Ângelo há mais de 7 horas. Governo federal e representantes de clubes de futebol se reúnem na terça-feira para discutir impactos da proibição das bets no país. Chove em Porto Alegre e agora faz 18 graus. A segunda-feira tem previsão de chuva, ainda com possibilidade de temporal em todo o Rio Grande do Sul. Na capital, mínima de 18, máxima de 23 graus. 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
1: Alerta para acidente em atendimento na RS-020 em São Francisco de Paula. Conforme o comando de polícia rodoviária da Brigada Militar, há uma ocorrência com vítima envolvendo carro e moto no quilômetro 82, ainda sem outras informações. Neste momento, na capital e rodovias da região metropolitana, sem acidentes reportados.
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1: O Rio Grande do Sul permanece em alerta laranja para perigo de temporal nesta segunda-feira. O aviso do Instituto Nacional de Meteorologia é válido para todo o dia de hoje. A possibilidade de chuva de até 60 milímetros por hora, ventos de até 100 km por hora e queda de granizo em todas as regiões. O Rio Grande do Sul tem 5.010 vagas de emprego nas agências FGTAS Cine no estado. As unidades de Nova Santa Rita e Erechim são as que concentram o maior número de oportunidades. Em Porto Alegre, o Cine Municipal conta com 858 vagas, com destaque para atendente de farmácia e de loja. O atendimento presencial ocorre nas subprefeituras Nordeste e Restinga, no espaço de oportunidades na Rua Carlos Barbosa e também na unidade do Centro Histórico na Rua Uruguai. Os interessados devem comparecer presencialmente e levar documento oficial com foto. 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Da redação, Gustavo Gossen.
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0: 16 minutos. Bom dia, segunda-feira de volta. De volta neste dia 28 de setembro de 2026. Lá fora, tempo instável. 18 graus é a temperatura agora em Porto Alegre. 17 graus em Pelotas, 16 em Rio Grande, 18 em Caxias, 19 em Santa Maria e 20 em Passo Fundo. Ainda no litoral norte, 17 graus a temperatura em Capão da Canoa. Os ouvintes participando, 51996995218. Também aqui, ouvintes elogiando aqui, ó. Que banda é essa que está na rádio? Só música boa. É a Adriana de Osório.
1: É, Adriana, não é uma banda, né? São os músicos do Divina Comédia se juntando aí para o pro programa.
2: Poderia ser, né?
0: Grande noite essa. A banda Insana com o Rodrigo é demais. É o Carlos Otero.
3: É meu pai.
0: Aí, ó.
3: Adoro.
0: Que bom,
3: velho. Falou que eu ouvi.
0: Se ele aprovou, tá aprovado.
3: Ah, tá ótimo. Maior aprovação que precisa.
0: Maravilha, com essa chuva caindo, escutar essas músicas boas. Parabéns aos músicos. É o Pedro Henrique de Caxias do Sul, também ligado aqui na Rádio Gaúcha. E também aqui o ouvinte Ismael, direto de São Leopoldo também. Gostando muito desse bom dia de segunda-feira. Obrigado pelas mensagens. Agora temos aí então a temperatura de 18 graus. E nós continuamos conversando com o Marcelo Seco, ele que está de aniversário na quarta-feira, vai completar mais uma primavera aí, né?
1: 59 aninhos de
0: primavera. 59 aninhos, e vai comemorar em grande estilo no próximo final de semana, no domingo em especial, com esse festival reunindo muita coisa boa pela frente. E queria saber como é que está o planejamento desse evento, né? Muitos pedidos de reserva. Tem reserva, não tem reserva? É por ordem de chegada? Como é que está sendo?
1: Não, nessa data especial não tem reservas, né? Uhum. Porque a gente trabalha com a lotação máxima da casa. Então, na verdade, a parte de baixo é retirada, todas as mesas, fica no modelo show, né? E também como é porta aberta, entra, vê o show, pode sair. A gente põe chope na rua. A pessoa pode comprar e tomar na calçada, ouvir o show, entrar. Fica aberto os dois andares do bar, mas não tem reservas.
0: Que legal. Queria saber também como é que é o planejamento e como é tocar o Divina Comédia, que é enfim, uma estrutura que não é fácil de lidar, com certeza. Não é uma tão... das coisas mais simples de tocar um estabelecimento desse tipo, né?
1: É, com o tempo vai ficando simples, né? Mas realmente, assim, não é só os dias que está aberto, né? Praticamente eu tenho que trabalhar 7 dias por semana, né? Quando não está em dia de atendimento, está em casa, planejamento, é agenda, é a parte de pagamento, compras, né? Então realmente tem bastante trabalho, mas é bom. É gratificante.
0: Organizar agenda, né? Isso é uma...
1: Essa é a parte mais importante, né? Senão eu não tinha chego nesses talentos aqui.
0: Que legal. Olha, eu vou começar, vou fazer mais uma rodada de novo aqui com os nossos três artistas que estão aqui, o Tom, o Fernando e o Rodrigo. Tom, aliás, já vou te agradecer aqui. Vai estar lá com certeza, até porque é a banda base, né, ali no próximo domingo. Obrigado por ter vindo, por ter participado aqui no nosso Bom Dia Segunda-feira.
2: Convidar todo mundo então, né, próximo domingo, depois da eleição, todos ao Divina Comédia. A gente vai estar fazendo um show bem especial com a Flush. 3 horas de música, muitas participações especiais. Então, todo mundo convidado. E a entrada franca, né, lembrando que a entrada franca vai ter que chegar cedo, porque eu acho que o Divina pode ser que fique pequeno, né, pra essa vez, mas enfim, é o que a gente espera, né?
1: Toma.
0: Vamos ouvir um pouquinho então do Flush, então, na nossa trilha musical ao vivo aqui do Bom Dia Segunda-feira.
1: Acho que agora o Tom vai fazer uma autoral, Tom?
2: Eu vou fazer uma música do It's All Red, que é a minha banda autoral. A gente lançou um trabalho bem recente, no último dia 4 de setembro, até vai estar fazendo um mês desse trabalho, que é um álbum homônimo da banda, se chama It's All Red. É um álbum bem legal, conta com duas participações que a gente fez com Humberto Gessinger. Foi a primeira incursão do Humberto Gessinger no metalcore, que é o estilo que a banda toca. Então eu não sou o guitarrista da banda, mas eu vou fazer uma música da banda, então chama Stay.

0: Valeu!
1: Aê, muito bom! Obrigado, obrigado por ter vindo aqui no nosso Bom Dia Segunda-feira. Fernando, obrigado também, viu? Fernando que fez agradeço. Aí a maioria da base de violão aí, né?
2: A gente tá aí pra tocar.
1: Coisa boa, obrigado, sucesso pra ti
2: que
1: também,
2: agradeço,
1: viu?
2: Agradeço todos os ouvintes. Deixar o convite já, dia 10, sábado, Back to the Future, Doc Brown, anos 80, no Divina Comédia. Eu já vou dormir por lá e ficar pro dia 11, que tem especial Legião Urbana com a banda Sentido Inverso. Mas antes disso, dia 4, depois de eleições, venham curtir o aniversário do Seco. E já aproveita que já tá engrenando, vem na sexta também para curtir o show da Idade Insana.
1: Que legal, vamos ouvir um pouquinho?
2: Vamos! Vamos tocar uma canção que não toco no violão, né? Mas é uma música nos 80 que o pessoal sempre curte bastante.

0: Muito bom.
1: Beijo de braço, mas foi.
0: Muito obrigado, viu? Obrigado pela participação. Rodrigo Oteiro, muito obrigado.
2: Opa, muito obrigado, eu que agradeço. Agradeço também ao Seco. E a Lu que foi embora agora também, agradeço pelo convite. E é isso, sexta-feira e dia 4, né? Eu estarei presente nos dois dias também.
0: Sexta 2.
2: É sexta, a gente vai fazer, como eu falei, um Unplugged Post Grunge, uhum. né? Que a gente fez o Unplugged Grunge e foi uma lotação bem grande na casa, bem grande. A gente botou as velhinhas, fez tudo certinho, assim, foi trimas. E o Post Grunge vai ser tão legal quanto. Então, quem puder ir sexta-feira, no mesmo final de semana do Festival do Aniversário de Seco, que é dia 4, estaremos fazendo dia 2 também.
0: Que legal, vamos ouvir um pouquinho?
2: Posso.
0: É. Violão, esse vai ganhar hora extra,
2: né? Vou botar mais pra cá que esse aqui, mas.
0: É o funcionário do mês, hein? Você...
3: Tem que dar um violão novo pro Fernando.
4: Violão a gente sempre aceita.

0: Aê! Muito bom!
1: Obrigado!
0: Seco, obrigado também, viu? Felicidades desde já, muitos anos de vida ainda e um baita festival pela frente no domingo.
2: Obrigado, obrigado a todos os ouvintes aí, tá todo mundo convidado, é o meu presente para vocês, que esse festival começou em agradecimento a todo mundo que colaborou após a enchente, né? Aí eu fiz o primeiro para agradecer e terminou todo mundo pedindo e virou tradição de novo, que nem o aniversário do bar.
0: Vamos passar o serviço, domingo então, a partir, qual
2: domingo,
0: horário?
2: Domingo, o bar abre às 18 horas e o show começa às 19 horas, vai até às 23 horas o show, com intervalo, 45 por 15 de intervalo para a gurizada aguentar aí.
0: Direto lá no Divina Comédia. Mais uma vez, muito obrigado, parabéns e sucesso.
2: Obrigadão.
0: 1h22, nós vamos agora com a previsão do tempo. Cléo Kuhn atualiza o tempo no estado neste início de semana. Fala, querido Cléo Kuhn.
3: Amigos do Bom Dia, segunda-feira, o tempo para hoje está indicando uma situação de umidade forte sobre o estado. Tem períodos de pancadas de chuva em todas as áreas. Em alguns lugares, o volume de chuva pode ser grande, principalmente entre a tarde e a noite. É o caso de grande parte do Alto Uruguai, do Planalto, da própria região das Missões, que vai ter uma chuva boa de ponta a ponta. Centro do estado também tem chuvas mais volumosas. Porto Alegre e o leste do estado, região da Campanha, onde deve chover menos, talvez seja o litoral durante esta segunda. Então, fiquem atentos com relação à chuva, com relação à temperatura que fica na casa ali dos 25 graus em média, algumas áreas um pouquinho mais, outras áreas um pouco menos, mas é uma temperatura mediana que a gente tem sobre o estado, esses 25 graus durante o período da tarde, e tendo aí uma temperatura mínima em torno de 17, 18 graus na maior parte das áreas. Agora, fiquem atentos, esse é apenas o começo da semana. A gente ainda deve ter mais instabilidade, mais pancadas de chuva, principalmente na terça. Então, o pessoal fica atento com relação a essa chuva, porque sempre que a gente tem chuva na média ou um pouquinho acima dela, acaba tendo transtornos aqui no estado. E talvez a gente tenha transtornos com essa instabilidade entre hoje e amanhã aqui no estado do Rio Grande do Sul.
0: Uma hora 1h24 e vamos com a entrevista aqui no Bom Dia Segunda-feira. Saúde mental dos trabalhadores passou a fazer parte de maneira expressa das obrigações das empresas na gestão dos riscos ocupacionais. Desde maio, a nova redação da NR1 determina que fatores de risco psicossociais relacionados ao trabalho sejam identificados, avaliados e gerenciados pelas organizações. Entre os exemplos apontados pelo próprio Ministério do Trabalho estão sobrecarga, assédio e falta de apoio no ambiente profissional. E essa discussão ganha força porque termina agora o período de 90 dias de suspensão das sanções que havia sido determinado pelo STF. Para entender o que efetivamente muda para as empresas e para os trabalhadores, nós conversamos com a advogada trabalhista Karen Caran, especialista na implementação da NR1. Doutora Karen, muito obrigado por conversar conosco. Primeiro, vamos traduzir essa norma, né, para quem está nos ouvindo. O que efetivamente muda para uma empresa com a nova NR1? Muito bom dia.
4: Bom dia. Eu que agradeço a oportunidade de estar aqui falando numa pauta tão importante. Então, a NR1, ela incluiu na gestão de riscos das empresas os riscos psicossociais. Então, as empresas hoje têm que fazer a avaliação e a efetiva implementação da gestão dos riscos psicossociais nas suas empresas, né?
0: Quando falamos em riscos psicossociais, do que exatamente estamos falando? Que situações dentro de uma empresa e do dia a dia, da rotina de uma empresa, entram nessa classificação?
4: Vou trazer alguns exemplos. Sobrecarga, excesso de horas trabalhadas, O próprio assédio moral também entra na gestão dos riscos psicossociais, entre outros casos, inúmeros aqui que a gente poderia falar, por exemplo, as metas, que é muito comum, né, as metas excessivas, e aqui eu gosto sempre de explicar, porque metas todas as empresas têm que ser cumpridas e cobradas, mas aquelas metas que... E a gente sabe que acontece de cobrarem sob pena de demissão, de exporem o funcionário numa reunião aberta, de exporem o funcionário com alguma fala pejorativa. Então, esse tipo de meta também é um caso de risco psicossocial.
0: Eu pergunto também como é que isso funciona na prática. Como é que uma empresa ela consegue medir, por exemplo, isso da sobrecarga, da pressão excessiva, do assédio, ou até ainda da falta de apoio aos trabalhadores?
4: É um conjunto, na verdade, de números que a gente precisa analisar dentro da empresa. Faltas excessivas do funcionário, sem justificativa, ou muitos atestados juntados, muita rotatividade de pessoas, turnover, absenteísmo, quando a pessoa está ali dentro da empresa, mas não está produzindo como produzia antes, números de ações trabalhistas. Então, toda essa avaliação tem que ser feita. Muitos falam na avaliação através de formulário feito, né, para cada funcionário. Não basta esse formulário, até pode ser feito um formulário onde se questiona muitas coisas ali, entre elas... Como que o funcionário se sente dentro da empresa, como que é tratado, se há feedback, se não há feedback, se sofre o próprio assédio. Mas não basta isso, a gente precisa olhar para os números da empresa e aí sim ver o grau de risco que essa empresa tem, ou que não tenha risco, né? Mas tem que ser feita essa avaliação, é a primeira coisa que tem que ser feita. E através do grau de risco, fazer o plano de ação e colocar em prática esse plano de ação.
0: Queria saber também em relação à participação dos trabalhadores nesse processo, né? Os trabalhadores, eles precisam ser ouvidos na identificação desses riscos? Eles precisam ser ouvidos pelas empresas na identificação desses riscos?
4: Sim, começando ali pela própria avaliação, onde sim, os empregados, eles têm que participar. Como eu mencionei ali, muitos fazem através do questionário, mas não necessariamente, dependendo do tamanho da empresa, pode ser uma mera entrevista, uma mera conversa. Claro que com terceiras pessoas, não gente de dentro, né, da empresa, para fazer essa avaliação. E esse é um primeiro passo onde os empregados têm que estar envolvidos. Depois disso, na hora da montagem do plano de ação, a liderança vai ser importante. Por quê? Porque cada setor é um, né? Então, a gente tem que saber com a liderança o que, que dá para ser mudado para os números diminuírem. Ah, naquele setor ali tem muitos afastamentos médicos. O que está acontecendo ali dentro daquele setor para que isso esteja ocorrendo? Na avaliação se detecta e se coloca alguma medida ali no plano de ação e se conversa com o líder. Tem como fazer isso? Não tem como? Então, tudo isso tem que ser analisado também na montagem do plano de ação. Por quê? Porque o plano de ação ele tem que ser efetivo. Não adianta a gente fazer um plano de ação e não mudarem os números. Então, o acompanhamento mensal desses números também vai ser muito importante. Ah, fiz a avaliação, fiz o plano de ação, eu preciso analisar mês a mês se está mudando esses números, se eles estão reduzindo ou não.
0: Existe uma preocupação, né, de que a NR1 transfira para a empresa a responsabilidade por qualquer problema de saúde mental que o trabalhador apresente. É isso que a norma estabelece ou é preciso demonstrar uma relação desse problema de saúde mental com as condições de trabalho e com a empresa diretamente?
4: Não, a NR1 ela só trouxe uma coisa que já vem acontecendo há muito tempo, que é assim o adoecimento em razão do trabalho. Esse adoecimento em razão do trabalho é que a empresa tem que gerenciar para que seja diminuído os números. Então, por exemplo, um trabalhador entra com uma ação trabalhista antes, né? Claro que a gente alienação trabalhista, tem a perícia, tudo mais. Mas antes, o funcionário é que teria que provar que aquilo decorreu do trabalho. Hoje, a empresa tem que comprovar que fazia a gestão para que esse risco fosse reduzido. Então, é esse risco que ele tem que cuidar, que é em relação ao trabalho.
0: É, agora, com esse fim do prazo, né, com o fim do prazo dos 90 dias, o que muda, de certa forma, para as empresas com o fim do período da suspensão das sanções? E também, qual é o risco concreto para quem não tiver adequado? Que tipo de autuação ou penalidade pode ocorrer para quem não tiver adequado a essa nova sistemática?
4: Com o fim dessa suspensão do STF, o que vai acontecer é que os auditores vão poder fiscalizar efetivamente e aplicar as multas. E eu sempre falei que o risco ele já existia desde lá do dia 25 de maio, porque a gente não pode só pensar na multa, a gente tem que pensar no risco trabalhista também. Então, esse risco trabalhista ele já existe. Como eu mencionei um pouquinho antes, o risco para a empresa de ter uma ação trabalhista e não conseguir comprovar que implementou a gestão dos riscos psicossociais é enorme. E o número é muito maior do que a multa. A multa gira em torno de, dependendo do tamanho da empresa, dependendo se já foi fiscalizado ou não, em torno de 400 e poucos reais até 7 mil reais. E uma ação trabalhista dessas pode chegar a 500, 1 milhão. Então, as empresas têm que focar na gestão dos riscos psicossociais para mudar a cultura da empresa, pensando, em primeiro lugar, realmente na própria empresa, onde vai ter realmente uma saúde melhor da empresa. E os afastamentos, os funcionários vão trabalhar melhor, os afastamentos vão diminuir e, consequentemente, reduzir o número de ações trabalhistas. Isso, para mim, é o foco, não só as multas. Eu acho que eu diria assim, nem tanto as multas, mas mais o risco trabalhista.
0: Para uma empresa que ainda não se adequou à NR1, por onde começar? Quais são os primeiros passos?

0: fazer dois turnos ou vamos botar mais gente, mas tem que projetar isso ali no plano de ação e aplicar.
1: E eu pergunto também para o trabalhador, né? Quais os sinais indicam que alguma situação deixou de ser apenas um período ali de pressão, de uma cobrança, e pode representar um problema relacionado ao ambiente de trabalho?
0: Eu trouxe ali alguns exemplos, mas a pressão excessiva, né, a cobrança de metas excessiva, e isso a gente tem que sempre, eu digo, os riscos psicossociais, a gente tem que analisar sempre caso a caso. Ali o setor tem uma ou duas pessoas que estão adoecidas em função da forma que o líder cobra, mas os outros não. Mas a gente tem que olhar caso a caso e a analisar. Então, o trabalhador que está se sentindo pressionado demais ou está passando por um caso de assédio, alguma coisa assim, tem que relatar. E para isso entra a liderança, uma boa liderança, um bom canal de denúncia. Que eu sempre oriento que seja externo, mas se a empresa não tem condições, faz um canal de denúncias efetivo que funcione interno, para que seja dado andamento para aquela fala do trabalhador. Então, isso também é analisado e colocado no plano de ação. Feedbacks têm que ser dados. Não só o negativo e saber dar o feedback negativo, aí também é um fator de risco, muitas vezes, que o feedback é dado de forma agressiva ou com muita cobrança, sem uma solução, sem um combinado, e muitas vezes o positivo não é dado. Então, tudo isso tem que ser analisado quando se faz a conversa ali com a empresa, para ver se é feito, se não é feito, e colocado no plano de ação.
1: Hoje, muitas empresas já têm o seu próprio setor de compliance, né? Que muitas vezes consegue auxiliar, de certa forma, e apurar, né? Isso deve ser visto com mais frequência a partir de agora também, né?
0: Com certeza, mas não só o compliance. O compliance, claro, avalia os números, isso conseguem fazer, mas essa primeira avaliação tem que ser uma pessoa realmente especializada e a montagem do plano de ação, eu sempre digo, é multidisciplinar. Quem fez ali a avaliação, o próprio jurídico tem que estar em conjunto, tem que trabalhar em conjunto para ver qual vai ser a melhor forma de ser efetivo aquele plano de ação.
1: Doutora Karen Caram, muito obrigado pela conversa, pela entrevista aqui ao programa Bom Dia Segunda-feira, tirando dúvidas e também até dando dicas, né, para empresas e também para trabalhadores em relação a isso, dessa implementação da NR1, né? É uma série de mudanças que as empresas e que os trabalhadores vão conviver a partir de agora. A NR1 determinando que fatores de risco psicossociais relacionados ao trabalho sejam identificados, avaliados e gerenciados pelas organizações. Muito obrigado pela conversa, pela entrevista aqui ao Bom Dia Segunda-feira, e um bom dia e uma boa semana.
0: Eu que agradeço mais uma vez a oportunidade. Obrigada. Um bom dia e ótima semana.

0: 1:39, a nossa trilha musical aqui do Bom Dia Segunda-feira. Hoje o rock nacional, começando com Legião Urbana, Tempo Perdido. Temperatura agora em Porto Alegre, na marca dos 18 graus. 18 graus aqui na capital. E vamos com mais uma entrevista. Chegando aqui no nosso Bom Dia Segunda-feira. Quem enfrenta determinadas doenças graves e tem dinheiro em previdência privada pode estar pagando imposto de renda sem necessidade. Isso porque a legislação prevê situações de isenção. Mas ainda existem muitas dúvidas sobre quem pode ter direito, quais doenças estão contempladas e principalmente se o benefício também vale na hora de resgatar valores de planos. Para esclarecer essas regras, a gente conversa com o advogado especialista em direito tributário, Dr. Fabrício Klein. Dr. Fabrício, muito bom dia. Vamos começar pelo mais básico, né? Quem tem uma doença grave prevista em lei automaticamente tem direito à isenção do imposto de renda ou existem outros requisitos? Muito bom dia.
1: Muito bom dia, Fred. Bom dia, segunda-feira, e bom dia a toda a audiência da Gaúcha que está trazendo esse serviço, prestação de serviços tão importante. Fred, existe um grupo específico de contribuintes que tem direito à isenção do imposto de renda. São contribuintes que preenchem de forma simultânea dois requisitos. Eles têm que ou ter um plano de previdência privada ou já serem aposentados do serviço público, dos fundos de pensão, militares nativos, também os pensionistas, e terem, Fred, a qualquer momento da sua vida, o histórico clínico de uma série de doenças. A legislação lista inúmeras doenças, por exemplo, esclerose múltipla, Parkinson, alienação mental, AIDS, cegueira, mas os casos que mais ocorrem são os casos de câncer de qualquer tipo e algumas cardiopatias. Então, por exemplo, a pessoa que é aposentada do serviço público e há 5, 10, 20 anos teve um câncer de pele, pode obter hoje a isenção do imposto de renda em caráter vitalício. Implantou um estente, um marca-passo, mesmo que há décadas, e é uma pessoa que tem previdência privada ou que é inativa, ela obterá agora a isenção. Mas respondendo objetivamente a primeira pergunta, essa isenção não é automática. Ela precisa ser solicitada pelo contribuinte, que pode fazer uma solicitação administrativa ou mediante ação judicial.
0: Eu pergunto também se o diagnóstico precisa ser atual ou se uma pessoa que já passou pelo tratamento, ela também pode ter esse direito, especialmente da isenção.
1: O direito à isenção é vitalício. Ele persiste mesmo após o tratamento. Ou seja, a justiça já definiu de uma forma muito clara e que não comporta mais qualquer tipo de discussão, que o tratamento não afasta nem limita o direito à isenção. Então são habituais e são corriqueiros os casos no qual a pessoa teve um câncer há 15, 20, 30 anos atrás e obtém agora a isenção mesmo nunca tendo qualquer recidiva. O mesmo com relação a cardiopatias. Por exemplo, uma pessoa que implantou um estente, hoje tem uma vida plenamente funcional, consegue fazer exercícios, consegue fazer todas as suas atividades da vida diária, ela obtém a isenção nesse momento sem nenhuma dificuldade.
0: Quando nós falamos em previdência privada, né, que tipos de valores que podem ficar isentos? Apenas o recebimento mensal ou também alguns casos de resgates?
1: Todos os casos de previdência privada comportam a isenção que é assegurada aos aposentados e pensionistas, Fred. Existem, né, vou me estender um pouquinho porque esse é o ponto específico do dia, existe a previdência privada fechada, os chamados fundos de pensão, né? Então, a pessoa que é vinculada ao Banco Central, ao Banco do Brasil, aqui no nosso caso ao Banrisul, as companhias energéticas, enfim, tem os fundos de pensão. Eles têm direito à isenção, tanto quanto qualquer outro

mensalmente ou ocasionalmente recursos. Esses planos, eles têm duas modalidades. Uma chama-se PGBL, que é destinada a quem pretende sacar valores mensalmente. Outra se chama VGBL,

0: tem assegurada a isenção que é destinada aos demais aposentados e inativos. E isso é importante, Fred, independentemente da pessoa ser aposentada ou não. Vamos imaginar o seguinte: uma pessoa tem 50, 55 anos, conseguiu aportar um valor significativo, tem um bom valor em VGBL, decide sacar esse valor e essa pessoa antes teve alguma doença listada na legislação. Ela conseguirá, então, sacar esse seu VGBL sem a incidência do imposto de renda. Ou seja, a isenção significa zero de IR.
1: Interessante, são muitas dúvidas, né, que estão sendo sanadas agora e é importante a nossa audiência estar atenta a isso. Pergunto também se é necessário estar aposentado pelo INSS ou receber aposentadoria para conseguir a isenção sobre a previdência privada, ou também se o próprio caráter previdenciário do plano pode ser suficiente, se as pessoas precisam estar aposentado pelo INSS.
0: Infelizmente, a Receita Federal exige que a pessoa seja aposentada pelo INSS. Porém, no âmbito das ações judiciais, se reconhece que essa exigência da Receita Federal é ilegal. E mais do que ilegal, Fred, ela é inconstitucional, porque ela faz com que haja um tratamento diferente entre contribuintes na mesma situação. Então, existe uma exigência, um ato normativo da Receita limitando a isenção a quem já se aposentou pelo INSS, mas o qual a Justiça não leva em consideração. Igualmente, e aqui eu quero destacar muito a importância dessa prestação de serviços da Rádio Gaúcha, porque são informações que não chegam habitualmente à sociedade, igualmente a Receita Federal peda a isenção para os contribuintes que têm o plano de natureza VGBL. Porém, judicialmente, ela é invariavelmente obtida. Ou seja, aquilo que a Receita diz de um modo, a Justiça vê da forma totalmente oposta.
1: Uma dúvida também, né? É como se comprova a doença? É obrigatório apresentar um laudo médico oficial ou documentos de médicos particulares também podem ser aceitos? Essa é uma dúvida muito recorrente, né? Se o laudo do médico que a pessoa está consultando serve ou não, ou precisa ser aí um laudo de um médico oficial?
0: Eu vou além, Fred. A pessoa não precisa de nenhum laudo. A Justiça aceita a comprovação das doenças por qualquer meio de prova que seja suficiente para que o juiz compreenda que houve o diagnóstico. Então, eu vou dar três exemplos específicos sobre essa questão. Quando uma pessoa, infelizmente, tem uma neoplasia maligna, ou seja, um câncer, é feito um exame. Esse exame, popularmente, nós chamamos de biópsia. É o exame anátomo-patológico. O exame anátomo-patológico é uma prova clara e indiscutível de que numa determinada data, uma determinada pessoa teve uma determinada doença, uma determinada enfermidade, que é um câncer. Então, uma pessoa que teve um câncer não precisa um laudo, ela precisa o seu exame. A situação da pessoa que implantou um estente. A pessoa implanta o estente quando antes ao diagnóstico, mediante cateterismo, de obstruções graves acima de 70% nas três principais artérias que irrigam o coração. Então, um cateterismo documentando que havia uma obstrução de 70%, por exemplo, na coronária direita, comprova o diagnóstico de uma cardiopatia grave. Por fim, Fred, veja que interessante o seguinte caso. A pessoa pode obter com segurança a isenção sem um documento médico. Imagina o seguinte: uma pessoa que tem a visão monocular, ou seja, ela tem cegueira em um dos olhos. Se ela tiver CNH, se ela tiver habilitação, essa informação vai estar documentada na habilitação dela. Então, esse contribuinte pode, por exemplo, com uma habilitação de 15, 20 anos atrás, comprovar ao juiz tanto que ele tem cegueira monocular quanto que no passado ele já tinha essa condição. E ele vai, portanto, obter a isenção e também valores retroativos.

0: Mais uma dúvida, é se a instituição financeira continuar fazendo a retenção, qual é o caminho para pedir a isenção? E uma outra dúvida também, né, é quem já teve o imposto de renda descontado, ele pode pedir essa devolução dos valores e até quanto e quando é possível retroagir?
1: Perfeito. Primeiro, quanto aos caminhos. O contribuinte pode escolher fazer um pedido administrativo ou ajuizar uma ação judicial. Se ele for fazer um pedido administrativo, é a sua fonte pagadora. Por exemplo, ao Exército, ao INSS, ao IP, à Previmpa e por aí vai. Se ele for fazer uma ação judicial, ele ingressará na Justiça, onde são observados os parâmetros os quais eu mencionei. Não se exigem os sintomas contemporâneos, a isenção é concedida mesmo após o tratamento, não se exige qualquer espécie de laudo médico oficial e não se observam as restrições impostas ilegalmente pela Receita Federal. Com relação ao retroativo, Fred, existe um prazo de 5 anos, mas esse prazo ele conta a partir da entrega da declaração, que é realizada no ano seguinte. Então, vamos traçar uma linha do tempo para deixar o mais claro possível a audiência. Vamos imaginar que uma pessoa se tornou militar inativo no ano de 2018 e no ano de 2010 ele teve um câncer de pele. Se ele não solicitou a isenção em 2018, quando ele se tornou inativo e, portanto, ele satisfez o segundo requisito, ele vai requerer agora. Nós estamos em setembro de 2026. O pedido dele vai voltar no tempo a setembro de 21. Porém, como a prescrição, ou seja, esse prazo de 5 anos, se conta a partir da entrega da declaração feita no ano seguinte, ele conseguirá a restituição desde janeiro de 2021. São, Fred, 74 meses. O ano de 2021, 22, 23, 24 e 25 todos, com os 13º, isso são 65 meses, mais 9 meses do ano de 2026. Ele terá, portanto, 74 meses de restituição.
0: E para fechar, qual é a orientação para quem tem uma dessas doenças e possui a previdência privada? Quais os documentos deve separar e o que precisa conferir antes de fazer um resgate?
1: Pronto, a pessoa precisa de documentos de duas naturezas: a documentação relativa à sua enfermidade e a documentação relativa ao seu plano de previdência, né? No plano de previdência é importante que a pessoa tenha um extrato com o seu valor atual, com o valor do imposto de renda que seria pago caso ela realizasse o saque sem a isenção, e se fez resgates nos últimos 5 anos, desde janeiro de 21, também documentados esses resgates. Com relação à sua enfermidade, documentos como os que nós conversamos: exames anatomopatológicos, cateterismos, exames e laudos de qualquer natureza, para que seja avaliada a viabilidade daquele caso em específico, obter com segurança jurídica a isenção.
0: Doutor, muito obrigado pela conversa, pela entrevista e com certeza aí por tirar muitas dúvidas dos nossos ouvintes. Uma ótima semana, uma ótima segunda-feira, muito obrigado.
1: Eu agradeço, Fred, novamente enalteço a importância da prestação de serviços da Gaúcha, auxiliando toda a sociedade.
0: Um abraço, até mais.
1: Obrigado, até mais.

0: 1:57 na nossa trilha musical aqui do nosso Bom Dia Segunda-feira. Estamos ouvindo Titãs, Flores. Temperatura na marca dos 18 graus agora em Porto Alegre, tempo instável na capital. E vamos com a previsão do tempo. Cléo Kuhn atualiza o tempo no estado para esta semana. Fala, Cléo.
1: Agora a gente está de volta para conversar sobre a expectativa do comportamento do tempo. É, terça-feira. A gente tem uma terça-feira marcada por pancadas de chuva mais uma vez sobre o estado. E é em praticamente todas as áreas. A gente tem períodos de chuva, tem períodos de abertura. Uma coisa me chamou a atenção, grande parte dos simuladores até está subindo um pouco a temperatura em média à tarde, entre 25 e 27 graus. Ou seja, a gente traz mais ar quente e úmido para esta terça-feira sobre o estado. E se traz mais ar quente e úmido, traz mais pancadas de chuva. Então a gente tem aí durante o período da terça uma situação de tempo voltada para a umidade, voltada para a instabilidade, para as pancadas de chuva e sempre, é claro, com aquela preocupação com relação a como que os rios do estado vão reagir a isso. Como é que aquelas áreas de banhado que a gente tem no perímetro urbano e onde foram feitos loteamentos, como é que a água vai se posicionar nestas regiões? Então, o pessoal fica atento com relação à chuva. Para a agricultura, eu acredito que é mais fácil. O pessoal trabalha com curva de nível, o pessoal, de uma maneira geral, dá um jeito de absorver essa água com uma maior facilidade. Mas agora, no perímetro urbano, essa chuva da terça-feira acaba deixando a gente muito preocupado. Porque além da chuva, é claro, tem trovoadas, tem relâmpagos, tem vento, enfim, a instabilidade toda que acompanha esses sistemas frontais quando passam pelo Rio Grande do Sul.
0: Obrigado, Cléo. 1:59 vai marcar o sinal agora 2 horas. Nós vamos com o Notícia na Hora Certa e depois do intervalo nós continuamos com mais Bom Dia Segunda-feira. Daqui a pouquinho a gente começa a recuperar também entrevistas que marcaram a semana. E também a gente vai ouvir uma matéria muito especial do nosso colega André Malinowski, que conta como a poluição do Guaíba afeta pescadores artesanais que buscam águas mais limpas para trabalhar. Daqui a pouquinho, aqui no Bom Dia Segunda-feira, Notícia na Hora Certa e já voltamos.
2: 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Rio Grande do Sul permanece em alerta laranja para perigo de temporais nesta segunda-feira. Justiça Eleitoral manda candidatos retirarem wind banners de vias públicas em Porto Alegre até às 6 horas da tarde de terça. Estados Unidos criticam plano de trégua apresentado pelo IRA. Tempo instável na capital gaúcha agora faz 18 graus. A segunda-feira tem previsão de chuva, ainda com possibilidade de temporal em todo o Rio Grande do Sul. Na capital, mínima de 18, máxima de 23 graus. 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
2: Movimentação tranquila em Porto Alegre e também nas rodovias da região metropolitana neste momento.
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2: Mais de 9.500 pessoas foram afetadas pelos temporais do Rio Grande do Sul desde sexta-feira. O balanço foi divulgado no início da noite pela Defesa Civil do Estado. O maior número de moradores atingidos está em Santiago. O município da região central contabiliza 5.000 pessoas atingidas, 1.000 casas danificadas, além de 4 escolas e uma unidade de saúde. Houve prejuízo também em Alegrete, com 700 residências atingidas, Catuípe, Capão do Cipó, Santana do Livramento, Rosário do Sul, São José das Missões, São Miguel das Missões, Entre Juiz e Júlio de Castilhos. O Rio dos Sinos permanece acima da cota de inundação. Apesar de estar marcando 4,54 metros em São Leopoldo, a tendência é de redução e que deixa o nível de transbordamento, que é de 4,5 metros, nas próximas horas. 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Da redação, Gustavo Gossen.
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0: 7 minutos. Bom dia, segunda-feira de volta. Temperatura agora na marca dos 18 graus. Tempo instável aqui na capital. Nós estamos com a nossa trilha musical com o rock brasileiro, rock nacional. Estamos ouvindo Paralamas do Sucesso, Alagados. E vamos com uma reportagem especial a partir de agora. A poluição do Guaíba afeta pescadores artesanais que buscam águas mais limpas para o trabalho. O André Malinowski conversou com vários pescadores, com vários especialistas e traz agora uma reportagem muito especial sobre o assunto. Vamos ouvir.
1: A poluição do Guaíba impacta na pesca artesanal. Em função dessa realidade, os pescadores procuram alternativas para obter peixes de melhor qualidade. Entre as medidas adotadas estão navegar até a divisa do manancial com a Lagoa dos Patos para baixar a rede e evitar os pontos mais poluídos, como a Orla de Porto Alegre. A reportagem da Rádio Gaúcha acompanhou a rotina dos pescadores da Ilha da Pintada, na região metropolitana. Os entrevistados alertam sobre a gravidade do despejo de esgotos no Guaíba, dos problemas decorrentes do lixo flutuante, como sacolas plásticas e garrafas PETs, e dos aditivos agrícolas vindo das plantações. Em relação aos esgotos, a urgência por melhorias na infraestrutura urbana é enfatizada quando confrontada com os índices de saneamento de Porto Alegre, que ocupa a posição de número 49 no ranking do saneamento de 2025 do Instituto Trata Brasil, com 42,66% do seu esgoto tratado. Para os 900 pescadores registrados na colônia Z5 da Ilha da Pintada, a poluição do Guaíba é um desafio diário, enfrentado por famílias que vivem da pesca artesanal há gerações. O presidente da colônia, Gilmar Coelho, associa diretamente condições ecológicas ao ganho da comunidade.
2: Melhora a qualidade de água, melhora o pescado, melhora em todos os sentidos, né? Tanto a água para nós, quanto também, né, para os peixes que estão aí, né? Então, com certeza, melhoraria bastante. Eu vejo o maior problema é largar esses afluentes, né? Como, por exemplo, vem alguns esgotos, coisas que largam aí dessas indústrias, coisas que largam diretamente nos outros rios que vão desaguar aqui no Guaíba, né? Esse é um dos maiores problemas.
1: As manchas de esgoto visíveis na orla e a sujeira pesada alteram significativamente a rotina de trabalho de quem tira a subsistência da água. O pescador Carlos Adriane da Silva Coelho, que navega diariamente pelo Guaíba e Rio Jacuí, relata os entraves práticos causados pelos resíduos sólidos.
3: Impacta mais nós, assim, parte de sacolas, de coisas, de outros lixos mais, assim, mais pesados que vai pelo fundo, né? Vai colher uma rede, tu não consegue, às vezes, nem embarcar a rede de tanta sujeira que vem pelo fundo. Mas, assim, de esgoto, assim, aparentemente, a gente tenta evitar, né? Nos local que onde que tá mais, que tu vai pela essa orla aí todinha aí, tudo tem esgoto. Tudo, onde é que tu olha, tem, ah, não tem. Tudo tem. Se for andando de barco ali, o senhor vai ver que só vê as manchas de preta, assim, olhando, que é aquele esgoto de pura poluição. E afeta, vai afetando, vai indo, vai diminuindo o peixe, vai diminuindo tudo.
1: Essa necessidade de afastar-se da poluição urbana molda a rotina do pescador Salomão Heidel de Oliveira, conhecido como Maninho, que viaja mais de 4 horas até a divisa com a Lagoa dos Patos, em seu barco Flecha do Vale. Ele tem a receita para a situação melhorar.
4: E os esgotos, né? Pro rio, ou tratar, para largar, né? Eu acho que é isso aí.
1: O pescador Fernando Moraes Signoretti mora na Ilha da Pintada e costuma pescar diariamente, inclusive nos finais de semana. Ele lamenta a poluição do Guaíba.
5: Eu acho que falta um pouco de como é que eu vou te explicar, de das pessoas saberem que não devem jogar lixo na água, né? Tem muita gente que, sei lá, tira um saquinho plástico, uma pessoa que passa num barco tira uma garrafa, isso tudo vai ajudando, né? Eu acho que a gente meio que abandonado, né? Podiam, né, dar um pouco mais.
1: O professor Rualdo Menegá, do Instituto de Geociências da UFRGS, conhece a dinâmica do Guaíba e sabe da importância de preservar suas águas da poluição. Conforme Menegá, geólogo e autor do livro referencial Atlas Ambiental de Porto Alegre, obra em que o manancial é apresentado em detalhes para os leitores, as águas de um lago não são fluentes na sua totalidade, como nos casos dos rios. E isso pode represar os agentes poluentes.
6: Se nós não tivermos essa disposição social, cultural e política de cuidar do Guaíba, nós corremos o risco de legar para os nossos netos, né, um Guaíba eutrofizado, quer dizer, um Guaíba podre. Essa é a pior herança que a nossa geração pode deixar para os netos e bisnetos, né? É sermos aquela geração que não soube cuidar do elemento natural, cultural, ambiental e ecológico mais importante que nós temos, que é o Lago Guaíba, que é aquele que nada mais, nada menos guarda, né, a água que nós bebemos. Ele é a nossa fonte de água. Né? Água fundamental para a vida. Não adianta pensar que se o Guaíba estiver eutrofizado, nós vamos pegar água de outro lado. A pergunta é aonde? Aonde nós vamos encontrar água, né, em outro lado? Né? Nós temos o Guaíba e temos que cuidar dele para que ele possa ser a fonte de abastecimento de água saudável, água pura, né? Para muitas gerações futuras e também para toda a vida que esse lago guarda dentro de si, que são os peixes, que são as matas, que são os pássaros, né? Tudo isso depende também do Guaíba, né, para levar a vida adiante, e desse todo esse conjunto da vida que se sustenta com base nessa água que chega maravilhosamente até aqui em Porto Alegre e sua região, né? É desta rede de vida que depende a qualidade de vida dos porto-alegrenses, dos metropolitanos. Então, olhar o Guaíba é olhar o nosso destino. O que acontecer com o Guaíba vai acontecer conosco. Cada ser humano é composto por 70% de água em média, né? Então, nós bebemos a água do Guaíba, então nós somos o Guaíba.
1: A bióloga Lara Lutzenberger, filha do ambientalista já falecido José Lutzenberger, também avalia o cenário. Segundo Lara, é preciso haver conscientização até em relação aos produtos utilizados dentro de casa e que podem, segundo ela, contribuir para a poluição do lago.
7: Aí uma negligência gigantesca por parte do poder público de não investir adequadamente nessas últimas décadas em sistemas, em engenharia de saneamento adequados, em orientação para a população, em controle do tipo de produtos que nós usamos e tudo mais. Porque, de fato, tudo vai parar na água. Desde o nosso esgoto residencial e pluvial, o efluente industrial, a própria erosão dos solos. Se nós pensarmos a agricultura moderna, ela usa inúmeros insumos agrícolas altamente tóxicos também, que são lavados para dentro dos cursos d'água, né? A cada chuvarada, por exemplo. Se nós pensarmos, por exemplo, nos peixes, eles acabam se alimentando, vivendo nesse ambiente, e os que não morrem por conta dessa contaminação, quando nós os pescarmos e nos alimentarmos deles, nós vamos estar assimilando através do corpo deles uma série desses contaminantes que se concentraram naquela carne, né? Então isso tem um efeito que se dispersa na cadeia alimentar. Então permitir que se contaminem cursos d'água é um atentado à vida, sempre foi, só que infelizmente essa questão não tem sido levada a sério, com a devida seriedade aqui no nosso país, né? Em um caso específico em Porto Alegre. Eu entendo que nós precisamos realmente que se invista adequadamente na engenharia de saneamento. É preciso cortar o despejo de esgoto cru no Arroio Dilúvio, no Guaíba, não permitir mais nenhum tipo de ligação direta. E também entendo que deveria haver análises mais criteriosas da fórmula dos nossos produtos de limpeza, que são vendidos, alguns eu acho que não deveriam mais nem serem vendidos. E quando consumidos, a população deveria ter orientações mais claras na forma com que os usa, da forma com que os descarta, deveria haver logística mais eficiente para o descarte adequado desses produtos.
1: A histórica inundação que assolou o Rio Grande do Sul em 2024 também transformou drasticamente a dinâmica ambiental do Guaíba. Mais do que um desastre humanitário e urbano, a enchente funcionou como um vetor que lavou as cidades da região metropolitana, carregando uma carga massiva de poluentes urbanos e industriais diretamente para o manancial. Com o recuo das águas, os contaminantes que antes estavam retidos em indústrias, solos e tubulações foram transportados para o leito do lago. A partir de maio de 2024, pesquisadores do Instituto de Pesquisas Hidráulicas, o IPH da UFRGS, monitoraram a qualidade da água durante um ano em dezenas de pontos georreferenciados. As coletas abrangeram 6 sistemas de abastecimento, arroios e praias. Mesmo um ano após o evento extremo, quando o Guaíba já exibia o nível mais baixo, as amostragens analisadas ainda registravam valores elevados de concentração de determinados poluentes. O mercúrio havia triplicado e o nitrogênio amoniacal retornara aos níveis do auge da inundação. Além disso, a bactéria Escherichia coli havia sido identificada em volumes significativos. A presença desses metais pesados e compostos químicos gera graves consequências para a fauna aquática, afetando diretamente a sobrevivência e a biologia das espécies. A professora Lúcia Helena Ribeiro Rodrigues, do IPH, ilustra o que acontece nesse cenário.
8: No Guaíba, a gente tem uma fauna de aproximadamente 60 espécies de peixes residentes que vivem, né, nas regiões do Guaíba. Algumas espécies são de interesse comercial. Então, a gente tem essa qualidade da água comprometida, degradada, podendo afetar diretamente a respiração dos peixes, processos reprodutivos, alterações metabólicas, favorecendo a bioacumulação nos tecidos dos peixes, né? Dependendo do tipo de contaminante que se bioacumular, se esse peixe for ingerido, ele ainda corre, a saúde humana corre riscos. Então, a gente tem várias consequências, e se a gente for extrapolar para a pesca, então a pesca artesanal, ela pode ter muitas vezes a diminuição dos estoques, né? A mortandade de alevinos, a redução de áreas de desovas desses peixes, muitas vezes o dano de equipamentos de pesca, né? Pelas espécies presentes no ambiente, em espécies invasoras. Então, a gente tem um grande comprometimento da estrutura da fauna de peixes, tanto em termos de impactos para a saúde humana, quanto para a pesca propriamente dito. Por isso é importante o monitoramento da água, do sedimento. Então, avaliando a qualidade do ecossistema, a gente tem uma ideia de como é que os organismos que vivem, os peixes que vivem nesses locais, então os peixes são vertebrados como nós. Então, os efeitos do peixe, a ingestão desse peixe, a bioacumulação que ele pode apresentar, ele tem risco direto à nossa saúde.
1: O professor Luiz de Lauer Albornoz, do IPH da UFRGS, avalia a questão dos elementos encontrados na água do Guaíba. O docente também comenta sobre os impactos para os peixes e para a própria qualidade da água. Ele sugere o que deveria ser feito para evitar esse cenário.
9: A principal causa que a gente atribui aqui é a falta de tratamento do esgoto. Então, o nitrogênio amoniacal, ele é um dos principais parâmetros que a gente monitora em lançamento de efluentes ou tratamento de efluentes, né? Então, valores muito altos de nitrogênio amoniacal representa que a gente tem ainda o lançamento ou essa água teve contato com efluentes tratados parcialmente ou não tratados. Então, um efluente que é tratado de maneira adequada, antes de ser enviado à natureza, ele tem valores de nitrogênio amoniacal mais baixos. Então, assim, a gente encontra valores mais elevados, isso é um indicativo, pode ser um indicativo, né, de quem tenha um problema de tratamento de efluentes na nossa região metropolitana. Então, se a qualidade da água está baixa, a qualidade do ecossistema vai estar baixa e, por consequência, os organismos, as pessoas que vivem em torno disso aí, ou os organismos que vivem na água, né, então os peixes, moluscos e outros animais, mamíferos, eles são afetados com essa qualidade da água. Então, isso com certeza vai ter um impacto. Assim, o que a gente deveria começar, principalmente, é com o tratamento de efluentes, né? Então, a gente tem as metas de universalização de efluentes até do tratamento de efluentes até 2033, aprovado pelo Congresso e pelo governo federal, né? Então, a gente deveria partir buscando a universalização de tratamento de todos os efluentes do nosso estado, e isso vai ajudar, então, não lançar esse efluente não tratado no Guaíba, aumentando a sua qualidade e aí aumentando essa qualidade do serviço ecossistêmico. É importante esse monitoramento ambiental ao longo prazo, né? Então, não apenas durante a enchente, mas também após a enchente e mesmo em períodos que a gente não tem eventos extremos, né? A gestão da água adequada também, então a gente tem que pensar nisso. As adaptações climáticas, né? Então a gente sabe que o clima está mudando, a gente vai ter que se adaptar como sociedade para enfrentar essa mudança climática de maneira mais resiliente, né? E pensando em políticas públicas de saneamento.
1: As análises científicas revelaram um quadro preocupante de ressaca ambiental, demonstrando que o manancial sofreu uma degradação profunda e duradoura. Dessa maneira, a pesca artesanal, a vida aquática e a qualidade da água foram impactadas. A coleta mais recente foi efetivada em 1º de agosto deste ano e ainda identificou elementos pesados nas águas do Guaíba. Conforme o IPH, eles continuam na mesma situação de depois de um ano da enchente, mais altos que antes da cheia, porém estáveis em relação ao ano passado. O Departamento Municipal de Água e Esgotos, o DEMAI, afirma que à medida que as condições hidrológicas do Guaíba foram se normalizando após a cheia, a água bruta captada para tratamento voltou a apresentar as características habituais. Também explica que a enchente não exigiu a incorporação de novas etapas, produtos ou rotinas ao processo de tratamento da água destinada ao consumo humano. O DEMAI também cita monitorar a água captada no Guaíba e diz que estudos sobre a qualidade dela sejam analisados à luz da metodologia empregada, da representatividade das amostras, do período avaliado e do conjunto de informações disponíveis sobre o manancial, fatores que, segundo o próprio DEMAI, influenciam a interpretação técnica dos resultados. Por sua vez, a Companhia Rio Grandense de Saneamento, a Corsan, afirma que a qualidade da água dos mananciais é dinâmica e pode variar ao longo do tempo, especialmente após eventos climáticos extremos. A Corsan possui apenas um ponto de captação de água direta no lago, no município de Guaíba, e compartilha que após a enchente de 2024, ampliou o monitoramento dos mananciais e reforçou seus protocolos operacionais. Já sobre as questões envolvendo os produtos de limpeza utilizados dentro de casa e que poderiam impactar no manancial, a Associação Brasileira das Indústrias de Produtos de Higiene, Limpeza e Saneamentos de Uso Doméstico e de Uso Profissional, a ABIPLA, diz o seguinte: a BIPLA considera fundamental que o debate sobre a qualidade dos mananciais leve em conta as diferentes fontes de poluição, como esgoto sem tratamento adequado, efluentes industriais, atividades agrícolas e descarte irregular de resíduos. No caso específico do Guaíba, qualquer associação com determinada categoria de produto deve estar amparada por estudos que permitam identificar e dimensionar sua contribuição. Os produtos de limpeza regularizados seguem de forma integral as normas da Anvisa e dos órgãos ambientais, que estabelecem requisitos de segurança, qualidade e redução de impactos ao meio ambiente, inclusive sobre a presença de substâncias que chegam aos mananciais. A indústria também investe continuamente no desenvolvimento de formulações mais eficientes e ambientalmente responsáveis. A informalidade, por outro lado, merece atenção. Produtos clandestinos não estão submetidos aos mesmos controles exigidos da indústria formal e podem representar riscos adicionais à saúde ou meio ambiente. E ao alcance desse mercado é preocupante, segundo pesquisa realizada pela própria BIPLA em 2025. 14% dos consumidores brasileiros compram produtos de limpeza em canais informais. Entre as empresas, o índice de informalidade chega a 20%. Por isso, a BIPLA entende que a proteção dos mananciais depende de uma abordagem integrada que reúna saneamento e tratamento de efluentes, fiscalização, combate à informalidade, uso responsável dos produtos e cumprimento das normas ambientais por todos os setores econômicos. Apesar de todas essas alegações, a realidade é que Porto Alegre se abastece de água do Guaíba. Trata-se do mesmo manancial para onde os esgotos correm. Por mais eficaz que seja o processo de tratamento dessa água para o consumo humano, é necessário ampliar o saneamento. Dessa maneira, o consumidor teria uma água de mais qualidade. Os peixes não ficariam expostos a todo tipo de poluição. E os pescadores não precisariam procurar pontos de pesca sem poluição. Isso não deveria ser uma utopia. Deveria ser a regra. Com edição de Paulo Fraga e supervisão de Douglas Weber, para a Rádio Gaúcha, André Malinowski.

0: 2:32 é o nosso bom dia segunda-feira. Este dia 28 de setembro de 2026. Que grande reportagem aí do André Malinowski, trazendo todos os detalhes lá do Guaíba, né? A poluição do Guaíba afetando a rotina, o dia a dia dos pescadores artesanais que buscam, esperam águas mais limpas para trabalhar. E nós vamos recuperar entrevistas agora que marcaram a semana. Na semana que passou, o Timeline entrevistou o skatista Sandro Dias, o Mineirinho, em comemoração do aniversário de 1 ano da descida dele no edifício do CAF em Porto Alegre, evento que foi recorde mundial, uma descida de skate. Nós vamos recuperar essa entrevista e acompanhar aqui no Bom Dia Segunda-feira.
1: Bom dia! Mineirinho está com a gente.
2: Tá legal,
1: graças,
2: né?
1: A Deus. Obrigada, senhor.
2: Os maiores skatistas do mundo, Mineirinho.
3: Meu Deus do céu. Fico impressionado também com esse monte de notícias aí, essas bombas. Mas enfim, vamos falar do...
1: Vamos falar de coisa boa.
3: Interessa, vai. São 19 andares.
1: 19.
3: Ali ao 19º andar lá.
2: Cara, ele tá falando, claro, da rampa do centro acadêmico Fernando Ferrari.
1: Caso você não tenha entendido do que a gente tá falando, é o homem que desceu a rampa do centro administrativo, do CAF. Aquele prédio.
2: Parou
1: que...
2: Porto Alegre.
4: Centro acadêmico, né? Centro administrativo Fernando Ferrari, isso.
1: É o CAF, né? As imagens estão rodando na nossa live também, mas que no imaginário do gaúcho, do porto-alegrense. O BG falou muito sobre isso na época. Todo mundo que passava por ali pensava: nossa, imagina
2: descer, se alguém descer de skate. Não, né? O sonho coletivo da cidade que foi realizado.
1: E esse cara maluco, não tem outra palavra, maluco completamente.
3: Maluco consciente, né?
1: Um maluco consciente.
2: Não, maluco que se preparou.
3: Ela fala, você é maluco? Não, você é maluco.
1: E tá fazendo um ano, amanhã faz um ano.
3: Por incrível que pareça, faz um ano, passou rápido demais. É um projeto que é muito vivo na minha vida ainda, porque as pessoas continuam falando semanalmente, postando, me tagueando, enfim. É muito vivo. E isso tudo virou um documentário, né? Virou um documentário que conta um pouco da minha vida, pessoal, da minha vida como... da minha carreira como skatista competidor também.
2: Essa
3: e também
2: é a novidade
3: muito do projeto.
2: O documentário está saindo amanhã na Globoplay.
3: Globoplay, Sport TV e Red Bull TV. Então vai estar disponível em todos esses três canais.
1: Eu já te fiz essa pergunta.

0: 80.
1: Isso, é final dos anos 80 e início dos 90, não lembro exatamente quando foi. Mas quando eu vi o prédio, a minha geração de skatista é aquela de andar pela cidade e procurar coisas que dá pra andar de skate, né? Obviamente que a hora que eu vi o prédio, eu imaginei uma rampa de skate, mas pela altura, por toda a estrutura, a gente sabia que até então era impossível, né? Era só uma imaginação. Depois passou-se, sei lá, quase 20 anos, tive a oportunidade de escrever um projeto pra Red Bull. E na hora eu lembrei do prédio. Eu falei, meu, vou fazer um projeto, um desenho. Vou desenhar um projeto com o prédio lá de Porto Alegre. E comecei a desenhar e eu vi que realmente era possível, né? Obviamente que tinha que construir toda uma estrutura, que a estrutura original não daria, né? Mas aí eu nunca desisti, eu sempre insisti nesse projeto que daria certo e demorou, sei lá, mais 10 anos pra eu convencer
0: naquela
1: a galera.
0: Naquela,
1: né,
0: sala que tu disse assim, ó, aquelas reuniões, né, que alguém chega carregando o notebook, né, que é aquela pessoa que mostra que ela é muito trabalhadora, ela tá com o notebook na mão.
2: Foi fazer o pitch.
0: Isso, aí o outro já fala B2B, B2C, e aí isso. Tu sentou e falou, eu quero.
1: Eu cheguei com o meu rascunho.
0: Isso, e tu chegou desenho. Com um papelzinho aqui, né, old school, como faziam os maias, os incas e os aztecas. Alguém te falou, bora, nessa primeira reunião?
1: Sabe que no início a gente tentou fazer, né? Quando eu apresentei a primeira vez, a gente viu a possibilidade de, pô, legal, vamos ver se existe essa a viabilidade, né?
0: Tá.
1: A Red Bull trouxe um especialista em eventos, né? Pra ver viabilidade de eventos pro Brasil. Uhum. A gente veio pra cá, isso, sei lá, 2014, mais ou menos.
0: Cara, muito
1: Subimos
0: tempo.
1: No prédio,
0: muito
1: fizemos tempo. A visita técnica, ninguém sabia de nada, foi tudo secreto.
0: Como é que vocês conseguiram manter segredo? Para, só 2014.
1: Só que na época, quando ele voltou, com esse austríaco, voltou lá pra Áustria, pra Red Bull e fez todo o relatório e tal, e viu realmente se era possível, a resposta dele foi que não dava e que se o Sandro tentasse fazer, ele ia morrer.
0: Sempre tem alguém que diz que não dá,
1: mas,
0: né?
1: Mas é porque na época, eu até concordo com ele, que na época eu não tinha o projeto tão detalhado como da última vez que eu apresentei, muito detalhado. E a gente, na época, considerou somente a estrutura original do prédio, que realmente é impossível.
0: Ah, aí veio maturando a ideia, uma ideia de botar uma estrutura.
1: Só que quando ele falou isso, eu nunca desisti. Eu falei, meu, dá, até que tem que fazer isso, isso, isso, isso, isso.
0: Você ficou com raiva dele?
1: De jeito nenhum. O cara foi um...
0: Eu já teria ficado...
1: Ele voltou depois dessa segunda... chance, né? Ele voltou pra fazer a visita técnica novamente, com o meu projeto muito mais detalhado.
0: Ah, entendi.
1: Do que teria que ser feito e as possibilidades. E aí ele voltou. Na hora que ele escutou, ele falou, esse projeto eu conheço, não dá certo. Mas na hora que ele viu o detalhe mesmo do que eu havia desenhado, ele falou, pô, vamos lá ver de novo, acho que agora rola.
0: Aí tu
1: ficou obcecado. Vou te falar, ele foi um dos principais caras de segurança ao meu lado o tempo todo. O tempo todo. Era o cara... que tava ali pra segurança
0: prudente,
1: realmente. Exatamente.
3: E eu queria te perguntar justamente sobre os preparativos, né? O Sandro Mineirinho, Kelly, ele chegou a se preparar pro dobro do que os cálculos previam, né?
1: Sim, sim. A partir do momento que a gente projetou isso no papel, né? Que a gente arquitetou engenheiros lá com medidas e tal, porque a gente não tinha referência nenhuma de como fazer isso, porque ninguém nunca tinha feito isso de esportes radicais, numa grandiosidade dessa. Esse projeto no papel, ele foi para um laboratório físico lá na Áustria, para eles estudarem, né? Vamos ver o que vai acontecer. Porque quando eles perguntaram o que eu precisava para fazer isso, eu falei, monta lá a rampa que eu vou lá e desço. De boa, ando de skate, você anda de skate, skatista, destemido.
0: Monta essa rampa que eu vou.
1: Monta lá que eu vou lá e desço. Mas esse projeto, ele foi para a Áustria, para o laboratório físico, com o skate que eu ia usar, com o meu peso corporal, com meus equipamentos todo, para realmente ver o que era esse projeto, né? Para ver...
0: impacto.
1: Para ver se era só montar e dropar, mas não era.
3: E aí fez uma série de testes, de ensaios. Sim, sim. Eu queria te perguntar qual foi o mais assustador.
1: Voltou números, né? Voltou dados.
3: Isso.
1: E quando voltou os dados, aí falava assim, velocidade aproximada 125 km por hora. Força G, sua perna vai ter que suportar uma força G de 350 quilos. E o impacto final, que era a desaceleração, de 70 km por hora. Cara, a hora que eu vi isso aí, eu falei... meu Deus do céu, não é só montar e não descer, é só... não. Eu acho que vou ter que me preparar de verdade, né? E aí eu comecei a me preparar de verdade, né? De acordo com os
0: E a preparação
1: dados.
0: Teve o quê? Que foi a pergunta do PG. Porque a gente tá vendo na imagem aqui no nosso telão, vou descrever pra quem tá no rádio, tem um carro te puxando assim,
1: sim,
0: né?
1: Sim. É porque a gente
2: e teve um skate feito pra isso também, né, Mineirinho?
0: Teve que fazer o Gabriel
2: teve
0: tá em São
2: fazer
0: Paulo.
2: Um skate, né?
1: Não, na verdade eu tive que desvendar tudo, eu não tinha referência nenhuma de nada. Ninguém nunca tinha feito isso, nada. Então eu tive que... tivemos, né, que descobrir tudo. E aí, a partir dos dados de números físicos que a gente tinha, eu comecei a treinar, aí eu tive que me acostumar com a velocidade. Aí eu comecei a descer ladeira, como o carro começou a me puxar. E assim, o estudo falava que ia chegar a 125 km por hora. nos finalmente dos meus treinos, eu tava chegando a 136 km por hora.
0: Tu tá louco.
3: Era um carro skate. Puxando o Sandro de skate, claro. E aí, no final, o Sandro batia numa estrutura lá.
1: Na verdade, foram...
0: O que a gente tá vendo exatamente atrás de ti aqui.
1: Foi toda separada, né? Velocidade

0: um lugar, força G em outro, sim. Impacto em outro, separadamente. Porque a gente não tinha uma situação para fazer tudo junto. E aí, eu, de novo, a força G que falava que era 350 quilos que minha perna teria que suportar, eu cheguei a 386, botando peso no corpo, descendo rampas, e pra realmente ver se minha perna aguentava.
1: Tu fez peso. Musculação, né? Também,
0: bastante,
1: né?
0: Cara.
1: Tu não fazia antes, né?
2: Por causa da preparação
0: especificamente pra suportar. Né? E o impacto é a mesma coisa. O impacto que falava no estudo que eu ia bater a mais ou menos 70 km por hora, nos finalmente eu tava batendo a 90 km por hora. Então, na verdade, a minha preparação, eu sempre falei, eu não posso estar na risca. Eu preciso estar muito mais para chegar na hora, vai que o estudo deu uma erradinha. E vai. Então eu sempre me preocupei em me preparar muito mais da necessidade. Ah, o medo é de tudo que eu experimentei pela primeira vez, eu tinha uma ansiedade, né? Da hora que você vai começando e vai se acostumando com a situação, aí você vai se cobrando cada vez mais, sabendo que você tem um grande projeto pela frente e que é o seu grande sonho que você quer fazer, entendeu? Então, o medo saiu da minha frente.
2: Ô, Sandro, o Gabriel tá em São Paulo, tá aqui, este senhor que você vê aqui. Ah. Ele tinha feito uma pergunta que eu não sei se tu ouviu, que era sobre se tu teve que fazer um skate. Mas, Gabriel, vamos ver se a gente consegue te fazer ouvir.
3: É isso, então, a gente estava falando dos preparativos, né? Tem toda essa questão, evidentemente, da preparação física, mas teve que fazer um equipamento novo também, né?
0: Sim, na verdade eu tinha algumas peças de skate que eu achava que seriam ideais, né, pro momento. Teve coisa que no primeiro dia de treino não funcionou e eu tive que quebrar a cabeça de novo e tipo mudar o skate. A roda, por exemplo. Eu usava uma roda para fazer um teste de velocidade, que era uma roda específica para asfalto. Ah. E na teoria, essa roda não funcionava com a madeira. E eu achava que uma outra roda ia funcionar, que era a roda específica para madeira e para a situação de mega rampa, por exemplo, que tem 27 metros de altura, a mais alta, que a gente usa, que a gente realmente usa. E eu trouxe esse skate, eu fiz todos os testes com essa roda no asfalto, acostumei com a velocidade, cheguei a 136 km por hora. E no dia eu trouxe esse outro skate com essas outras rodas, com esses outros amortecedores. E não funcionou, infelizmente não funcionou. E aí eu tive que pensar de novo, e aí já não era mais segredo que era eu que ia fazer. Eu consegui buscar informações com pessoas que estavam acostumadas a fazer downhill, essas coisas, para buscar peças novas e fazer a mudança no meu skate para ele ter mais estabilidade, né?
1: E tem um ponto, o Mineirinho tá aqui com a gente também, porque amanhã sai esse documentário contando toda a descida dele, né?
2: Sandro Dias e histórica. A maior rampa de skate do mundo.
1: Isso, e sai no Globoplay, Sport TV e Red Bull TV. Mas eu vi que tu, em determinado momento, parou de contar para as pessoas, não só porque era um projeto que talvez requeresse algum sigilo, mas porque, justamente, houve um colega que disse assim, cara, tu vai morrer. Sim, e aí, sim. Tu te assustou. Não que tu tenha te assustado. Tu sabia que não ia morrer, claro. Mas tu não queria que mais gente te dissesse isso. E por isso tu não disse mais.
0: Na verdade, eu me desliguei, né, de tudo por um bom tempo. Quando, na verdade, era um projeto secreto. Era pra ser secreto. Era, obviamente, né? que ia ser construído e todo mundo ia ver que até aconteceu alguma coisa ali. Só que ele vazou, mas não vazou quem iria fazer. E a partir do momento que ele vazou e ninguém sabia quem ele ia fazer, eu me desliguei do mundo, eu fiquei no meu mundo porque eu tava treinando demais.
2: Mandar um beijo pro Paulo Egídio, repórter, porque que deu esse furo pro Sandro enlouquecer, pro Mineirinho enlouquecer. Grande Paulo Egídio, nosso colega, acessou a informação, como bom repórter que é, publicou a informação e aí começou o delírio, quem vai descer, e aí tirou a paz do Sandro.
0: Não, e aí eu não atendia mais amigos, não atendia mais ninguém, porque ninguém sabia o que eu estava fazendo já há muito tempo para fazer o negócio, e todo mundo que eu falava, ou às vezes as pessoas comentavam comigo, que eu cheguei a comentar com alguém, é você que vai fazer, pô, o cara que vai fazer é louco, não sei o quê. Eu quero saber, eu não vou mais falar com ninguém.
1: Porque o Sandro, é importante as pessoas entenderem, ele já era uma referência em descidas altas, né? Então, claro, alguém vai descer vai ser o Sandro Dias, vai ser o Mineirinho.
0: E aí a minha preocupação era justamente essa, ninguém sabia o que eu tava fazendo. Se eu contasse pra alguém e viesse assim, meu, você é louco, você vai morrer, não faz isso, blá, é atrapalhar toda a minha mental.
1: Atrapalha, né? O teu mental.
0: Eu parei.
2: No trailer do documentário aparece um momento que acho que a tua mulher tinha te dito, você tem filho, cara.
0: Tem, não, dois filhos.
2: E aí, isso...
0: A minha mulher fala assim, no trailer, ela fala assim, esse menino é louco. Eu não sei o que perguntam pra ela, mas ela fala, esse menino é louco.
2: Sim, porque imagina, você tem determinadas coisas, o Gabriel agora, a filhinha dele tá com 3 meses, ele disse, eu não posso mais morrer, né? Então, tem coisas que não dá mais pra fazer. E aí você diz, não, eu vou descer.
3: Mas eu tô falando de fazer uma canoagem, né, Kelly?
0: Acho que é muito mais perigoso, acho.
3: Nada perto das coisas que o Mineirinho faz.
0: Eu não faria canoagem. Eu acho que a canoagem é perigoso.
2: E a repercussão, porque pra nós aqui foi um dia que o Porto Alegre parou, né? Nós, esse programa foi apresentado de lá.
0: Sim,
2: nós levamos todos os microfones, a estrutura, e apresentamos de lá.
0: Bom, primeiramente,
2: frente,
0: eu agradeço.
2: Porque
0: eu agradeço,
2: foi e a TV, o Jornal do Almoço, ficava mostrando o tempo todo. E todo mundo parou pra assistir. Foi uma coisa impressionante. Tu imaginava que ia dar esse rebuliço?
0: A gente não imaginava que realmente ia ter repercutido tanto. Não imaginava. Obviamente que a gente sabia que ia fazer barulho, mas não tanto. Eu acho que isso foi a melhor parte de todo o projeto, sabe? Se a gente não tinha uma... Não esperava que fosse estourar tanto, e explodiu, né? Estourou bolha, o mundo inteiro. No dia seguinte, tava vários canais da China. Amigo meu que morava na China falou: meu, tá passando aqui, assim, na manhã seguinte.
3: Que legal.
0: Em todos os lugares, na Europa, gente mandando: passou aqui na Europa. Eu falei: caraca, meu. Enfim, foi sensacional, né?
1: Todo mundo do mundo de skate internacional conhece essa cena hoje.
0: Sim,
1: conhece
0: sim.
1: Porto Alegre também, sim, de alguma forma, por causa da tua descida.
0: Todo mundo conhece, cara.
1: Que legal.
0: Todo mundo conhece. E assim,
2: é verdade,
0: foi um sonho.
2: Né?
0: O mundo inteiro conhece, o mundo inteiro. Onde eu vou hoje em dia, por incrível que pareça, assim, parece que virou uma chave de novo, né? Até porque eu fiz muitas coisas na minha carreira, fui 6 vezes campeão mundial, mas meus feitos, eles são feitos antigos, antes de era de rede social.
2: Rede social. Mudou.
0: Antes de era de rede social. E aí, continuo andando de skate desde então, nunca parei, 41 anos andando. E acho que esse deu uma ligada de novo no Sandro Dias e as pessoas, na verdade, a nova geração conhecer mais quem é o Sandro Dias, que veio uma nova geração olímpica, criançada, tal.
2: As crianças, nós trouxemos uma criança, lembra, aqui no estúdio?
1: Muito fã do Sandro.
2: Linda,
0: lembro,
2: uma menina, que ela
0: fez um desenho pra mim.
2: E ela disse que tava matando aula, que ela tava muito feliz, que ela tava matando aula pra te assistir, que é skatista, filha da Júlia, um beijo.
0: E
2: querida,
0: tinha essa nova geração, eu sentia isso no meu acampamento. Eu faço um acampamento há 11 anos pra criança. E assim, as crianças iam no meu acampamento, os pais levavam, e aí os pais chegavam todos empolgados, falou: Sandro Dias, que as crianças...
2: Quem é?
0: Tira foto com ele. Na verdade, era o pai que queria tirar foto comigo. O pai me conhecia. Mas obviamente que a criança ficava uma semana comigo, eu saí de lá toda encantada, porque eu fico o tempo todo com eles, ando de skate, conto uma história.
2: Legal.
0: Mas hoje em dia é diferente, né? Hoje, depois disso, parece que reacendeu de novo o Sandro Dias, o que ele representa pro skate há 41 anos, entendeu? O que ele fez, o que ele faz, enfim. Na verdade, esse nunca foi o intuito meu. É que as coisas aconteceram organicamente.
2: Não, você inspira criança, você trouxe orgulho para uma população inteira, né? Para uma cidade, um estado que estava muito castigado pela enchente. Você merece todos os aplausos aqui e o nosso coração.
0: Eu achava que fosse um folclore e um desejo dos skatistas regionais e, obviamente, dos skatistas que já passaram na frente desse prédio de ver enxergar aquilo com uma pista de skate, né? Mas depois do projeto, depois que eu realizei.
1: Todo mundo queria fazer.
0: Eu entrava no supermercado aqui os senhores, assim, casal de senhores falavam assim: cara, você realizou o sonho dos porto-alegrenses. Aí eu ia entro lugar, a mesma coisa. Eu falei: meu Deus,
2: lindo,
0: olha a importância desse negócio,
2: foi
0: como foi. E eu fico muito grato.

0: 2:49, é o Bom Dia Segunda-feira, neste dia 28 de setembro de 2026. 18 graus é a temperatura lá fora, 17 graus em Pelotas, 16 em Rio Grande, 18 graus em Caxias do Sul, 19 em Santa Maria, 20 graus a temperatura em Passo Fundo. E na nossa trilha musical, nós estamos ouvindo o rock brasileiro. Nós estamos ouvindo agora A Sua Maneira, Capital Inicial, na icônica voz de Dinho. Dinho, é, ele que é aí o vocalista do Capital Inicial e é uma das grandes vozes do rock nacional. 2:50, nós vamos agora com a previsão do tempo. Cléo Com atualiza o tempo no estado. Fala, Cléo.
1: Agora a gente comenta sobre o tempo na quarta-feira. Quarta-feira a situação já é bem melhor, porque na quarta-feira já é pós-sistema frontal. A frente passa de segunda para terça sobre o estado. Na quarta-feira ela já está saindo lá pela parte da divisa com Santa Catarina, indo para o oceano, grande parte dela, outra parte vai para Santa Catarina, Paraná, Mato Grosso do Sul. Então a gente tem esse sistema começando a deixar o estado. E já desde cedo a gente tem uma situação bem mais tranquila na metade sul e no oeste do estado e até mesmo no centro. Fica a parte nordeste, norte do estado, ainda com algumas chuvas pela manhã, provavelmente, mas depois de tarde o tempo também já melhorando nestas áreas. Então, a chuva vai embora. A temperatura cai um pouco, cai, mas não em demasia. Por exemplo, as temperaturas máximas ainda ficam perto dos 20 graus em média, com exceção de partes do sul, que fica lá com 18, mas o centro com temperaturas de 20 a 22 oeste, centro para o oeste, e tem temperatura em torno de 22 graus em Porto Alegre. Temperaturas do norte ainda nessa faixa um pouquinho mais altas à tarde, em função justamente dessa umidade que a gente tem durante o período da manhã. Agora, durante a tarde, é lógico, o tempo fica mais seco e a temperatura cai um pouco mais para o período da noite. Então, fiquem atentos com o resfriamento que a gente tem na noite de quarta para quinta-feira, firmando o tempo no estado e fazendo um pouquinho de frio para o começo da quinta-feira.

0: 8h45, continuamos aqui com o nosso rock nacional, e agora nós mudamos, né? Mudamos aí o estilo, né? Do rock nacional. Estamos ouvindo Skank, Garota Nacional. Daqui a pouquinho mais um estilo também, né? Diversos nuances dentro do rock nacional. Temperatura de 18 graus em Porto Alegre, 17 em Pelotas, 16 em Rio Grande, 18 em Caxias, e temos aqui 19 em Santa Maria, 20 em Passo Fundo. A maioria dos municípios das cidades gaúchas com temperaturas acima dos 20 graus aqui, pelo que eu tô vendo. 20, 21. Aí temos algumas temperaturas próximas também ali, 19, 18. Então, tá tudo muito pertinho dos 20 graus, o que para uma madrugada de primavera é bem quente, né? A expectativa de ao longo da manhã, ao longo da tarde, as temperaturas se manterem, inclusive nessa faixa aí de 20, 21, 22. Nada muito oposto disso. Agora são 2h56. No próximo bloco nós continuamos recuperando entrevistas que marcaram a semana aqui na Gaúcha. A gente também vai fazer um giro com a nossa reportagem, saber o que está acontecendo nesta madrugada em relação a ocorrências policiais, em relação a informações do trânsito. Daqui a pouquinho a gente também recupera a entrevista com o meteorologista da Universidade Federal de Santa Maria. Ele explicou como funciona o El Niño, que é aí uma das expressões mais utilizadas nas últimas semanas, né? Em relação à classificação do fenômeno climático que atingiu aqui o Rio Grande do Sul. E também é o professor de Relações Internacionais e Direito da Unilassalle, que comentou o encontro entre o Donald Trump e o Xi Jinping, que aconteceu no dia 25, sobre a Conferência Internacional da ONU. São 2h57, nós vamos para um rápido intervalo, depois notícia na hora certa e voltamos com mais. Bom dia, segunda-feira.
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9: 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Aproveite, notícia na hora certa, no sinal 3 horas. Adolescente de 16 anos morre em acidente entre dois carros na RS-342 em 3 de maio, no noroeste do estado. Temporais atingem mais de 9 mil pessoas e deixam 2.200 casas danificadas no Rio Grande do Sul. Ministro do Supremo Tribunal Federal, Gilmar Mendes, defende que Conselho Nacional de Justiça amplie fiscalização sobre precatórios nos tribunais federais. Céu nublado em Porto Alegre, agora faz 17 graus. 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
9: Movimentação tranquila na capital e também nas rodovias da região metropolitana.
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9: A Justiça Eleitoral determinou a retirada temporária de wind banners das vias públicas de Porto Alegre. A medida vale desde as 6 da tarde de domingo até as 6 da tarde de terça-feira. A decisão foi tomada diante do alerta meteorológico da Defesa Civil, que indica risco alto de chuva intensa e fortes rajadas de vento. O entendimento é de que as bandeiras representam risco à integridade dos pedestres que circulam nas ruas de Porto Alegre em caso de temporal. O governo federal marcou reunião com representantes de clubes de futebol para discutir os impactos da proibição das bets no país. O encontro está agendado para terça-feira e foi confirmado pelo ministro do Esporte, Paulo Henrique Perna Cordeiro. A iniciativa ocorre após a reação negativa dos clubes à medida provisória que determinou o fim das plataformas de apostas. De acordo com o ministério, a intenção é ouvir as demandas dos clubes e avaliar como o governo pode ajudar a evitar possíveis prejuízos com o fim dos contratos de patrocínio com as empresas de apostas. As plataformas têm até o dia 6 de outubro para saírem do ar. 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Notícia na hora certa, volta na Rede Gaúcha às 4 horas. Da redação, Gustavo Gossen.

4 minutos. Bom dia, segunda-feira de volta. 18 graus, temperatura agora em Porto Alegre. Nós estamos ouvindo o rock nacional, na nossa trilha musical. Agora, Jota Quest, Na Moral.

0: programa Estúdio Gaúcha, a colega Viviana Fronza entrevistou o Antônio da Luz, economista, chefe do sistema Farsul, sobre um levantamento que aponta o déficit na produção de grão em 48,6 milhões de toneladas em relação ao volume esperado para o período 2020 a 2025. As perdas chegaram a 126 bilhões de reais no agronegócio. Vamos ouvir.
1: Que bom falar contigo, que bom falar com todos os ouvintes da Gaúcha.
2: Bom, esses 48 milhões e 600 mil toneladas que deixaram aí de ser produzidos, eles acabam mostrando o tamanho, né, desse prejuízo. Quanto desse impacto ainda está sendo sentido hoje pelo produtor? Porque nós estamos falando de números entre 2020 e 2025.
1: Isso, a tua abertura eu acho que foi bastante clara, né? Foi muito rica, dá um panorama muito bem didático, muito didático do que aconteceu. Eu só acrescentaria, Mariana, que além dos problemas ao produtor, nós terminamos tendo impactos muito severos na cidade também.
2: Sim,
1: porque
2: claro.
1: se não veja, né? Se nós olharmos o PIB do Rio Grande do Sul, ele de 2019 para cá, nós perdemos 12 pontos percentuais de PIB em relação ao crescimento do Brasil. Então, o estado do Rio Grande do Sul efetivamente ficou para trás em relação ao país. Nós perdemos economia, nós perdemos renda, o nosso setor de serviços performou pior. E a agricultura, então, nem se fala. Agora, é natural que o maior problema ele fique no epicentro, que é o produtor rural. O produtor rural, ele acumulou um nível de endividamento bastante grave. Porque, Mariana, olha só, nós temos hoje uma grande crise de crédito no Brasil. Ela não é só no agro, tá? Até porque a audiência, ela é muito grande. Os três setores da economia te ouvem. Então, quero lembrar que hoje nós temos 51% da população brasileira, ela está negativada. Nós temos 45% mais CNPJs negativados hoje do que no pico da pandemia. E nós temos um nível de endividamento no Brasil, no agro, um nível de inadimplência bastante alto. Agora, mas e os problemas climáticos? Os problemas climáticos no Rio Grande do Sul tornaram esta tempestade, que já era terrível, numa tempestade perfeita. Ela adiciona um processo de perdas muito grandes. E o produtor gaúcho, que é um bom pagador, porque não é a minha opinião, é a opinião do Serasa, embora o Rio Grande do Sul seja o estado mais endividado do Brasil, ele tem a menor inadimplência. Porque justamente o produtor topa fazer qualquer coisa para se manter adimplente, para se manter em dia com seus pagamentos. Então ele trocou dívidas mais baratas por dívidas caríssimas à espera de uma colheita melhor no ano seguinte, e aí não veio, e aí fez de novo, e aí hoje nós temos uma situação, uma bola de neve bastante significativa, e que, se Deus quiser, nós vamos colher bem na safra 27. Os anos de El Niño costumam ser anos menos problemáticos, porque os laninhas costumam trazer perdas muito mais severas. As estiagens, elas ceifam muito mais a produção do que as enchentes, por incrível que pareça. Então, provavelmente nós vamos ter uma boa colheita, uma colheita razoável, pelo menos, e com preços melhores. Só que quando a gente olha o acumulado de dívidas, nós vamos levar alguns anos, Mariana, alguns anos para voltar ao ponto que estávamos. Não é nem voltar, não é nem chegar onde está hoje o pessoal de outros estados. É voltar ao ponto que estávamos antes desse ciclo muito duro de estiagens e de enchente.
2: Ou seja, essa próxima safra, né, que está chegando aí, como o senhor disse, com uma perspectiva melhor, com possibilidade, inclusive, de a soja voltar a passar de 20 milhões de toneladas, pode não ser suficiente para começar a tirar o produtor do sufoco, né, Antônio?
1: Sim, porque também tem um ponto que é importante nós deixarmos a tua audiência bastante atualizada, é que hoje, para tomar crédito para plantar a safra 27, é muito difícil, eu diria com toda certeza, é o principal desafio. Para teres uma ideia, dados não meus, tá, dados agora do Banco Central. Se nós tomarmos o dado de julho, é o último mês 100% fechado. O mês de agosto ainda pode ter algumas operações que não foram registradas ainda no Banco Central, mas que irão. Então não vou falar de agosto, vou falar de julho. E aí não tem erro. Se eu comparar julho de 26 com julho de 25, nós temos 25,8% menos crédito do que no ano anterior.
2: É impressionante.
1: Então hoje a nossa capacidade de produzir esses 20 milhões de toneladas, 21, 22, 23, é o que o produtor quer. É o desejo dele, aliás, muito mais que o desejo, é o que ele precisa, né, para poder dar conta dessa bola de neve. Ele precisa de crédito. E hoje nós temos uma situação muito complicada. Por isso que, ao longo desses anos, nós temos tentado encontrar uma solução de parcelamento dessa dívida. Porque é uma coisa importante para as pessoas entenderem. Se eu estou com um problema no meu cartão de crédito, se eu tive que fazer um exame, se eu tive que fazer algo que não estava previsto no mês, aí vai chegar próximo do pagamento da fatura e eu não vou ter todo o dinheiro para pagar a fatura do cartão, o que eu faço? No próprio app, no próprio aplicativo do meu banco ou cooperativa de crédito, eu vou ali e faço um crédito automático, pago a dívida cara, pego uma dívida mais barata em 30 meses, 24 meses, 30 parcelas, 60 parcelas, enfim, num número de parcelas que fique confortável para pagar essa dívida. O crédito rural, ele não é um crédito livre, ele é um crédito direcionado. Então ele tem regras próprias.
2: Sim.
1: Eu não posso fazer no app do celular um parcelamento desse negócio. Nós precisamos de Brasília. E que isso termina virando um grande mercado político, diga-se passagem. E nós tivemos avanços muito pequenos. Muito, muito, muito pequenos. Agora mesmo o governo fez uma medida provisória, 1376, que prometia a fazer mais de 100 bilhões, isso é a fala do ministro Dario Durigan, é a fala dele, palavras dele. Até agora saiu 3. Então, é uma situação que nós estamos enfrentando, Mariana. Nós vamos ter sim uma condição climática mais favorável à colheita. Hoje nós temos uma situação de preços bem melhor e uma perspectiva bastante interessante. Mas o plantio dessa safra não está fácil.
2: É uma situação bastante complicada. Se a gente olhar para o futuro, né? Por todas essas questões, Antônio, o produtor gaúcho precisa mudar a maneira de produzir, ou o Estado, o governo precisa mudar a forma de dar segurança para quem produz?
1: Mariana, é um ótimo ponto, né? Eu acho que um pouco de cada coisa. Sim, nós temos que repensar tudo, porque as mudanças climáticas estão aí, não tem tá muito claro o que está acontecendo com o nosso clima. Mas lá em 1941 nós já tínhamos tido uma grande seca, uma grande enchente, é verdade. Em 42 foi a maior seca, é verdade. O que está acontecendo já aconteceu, é verdade. Mas não com a quantidade de eventos, não com a intensidade dos eventos.
2: Todo ano tem uma coisa, né, Antônio? Todo ano.
1: É claro. Então, as mudanças climáticas, elas estão dadas. E nós precisamos nos adaptar a elas. Então, por muitos anos, Mariana, nós tentamos ampliar a irrigação no estado do Rio Grande do Sul. Mas havia uma neurose completa, alguns setores do poder público, alguns segmentos, alguns órgãos do poder público, tinha uma posição muito radical. E hoje nós vimos a consequência. Se nós, naqueles anos bons, tivéssemos feito mais investimentos em irrigação, talvez a gente não tivesse vivido uma situação tão dramática. Teria faltado chuva do mesmo jeito, mas as perdas não seriam tão intensas. Então, nós vamos ter que conviver com a nova realidade, nós vamos ter que nos adaptar. Nesse momento, eu estou aqui muito preocupado, estou genuinamente preocupado o que está acontecendo lá em São Marcos, aquela barragem, enfim, sim, com as enchentes. Poxa, mais uma vez as famílias ali no Vale do Taquari tiveram que sair para fora de casa. Eu vi uma reportagem da própria Gaúcha nas redes sociais, um senhor chorando. Pô, a terceira vez na casa dele. Isso machuca a gente. Mas também, por outro lado, mostra que o estado do Rio Grande do Sul, mesmo nos anos de estiagem, ele sempre chove o suficiente. Nós precisamos ter estrutura para que, quando chove demais, armazenar, para que não a água não tenha tanta água descendo de uma vez só, e ao mesmo tempo a gente possa usar essa água quando falta. Bom, vai levar muito tempo? Sim, vai levar muito tempo, mas a gente precisa começar, a gente precisa fazer. E isto passa, sim, por políticas públicas, passa, sim, por uma visão de Estado. Inclusive, o próprio governo do Estado tem uma proposta de pegar, alongar mais alguns anos a parcela do pagamento da dívida com a União e transformar em investimentos para esta finalidade, algo que nós achamos extremamente salutar. Inclusive, já demonstramos que, ao fazer isso, o governo federal aumenta bastante a arrecadação dele com impostos federais, então é bom para ele também. Existem essas iniciativas por parte do poder público, elas precisam avançar, são várias esferas, as coisas precisam ter continuidades apesar da eleição. Também o produtor, ele vai ter que se adaptar, ele vai ter que priorizar os investimentos, a gente vai ter que olhar mais para essas coisas, para perfil de solo e irrigação.
2: Antônio da Luz, economista-chefe da Farsul, muito obrigada pelas informações. Antônio, a gente volta a falar em também uma outra oportunidade, porque com certeza é um assunto aí que ainda vai continuar sendo pauta. Muito obrigada, boa noite, bom trabalho para o senhor.
1: Boa noite, um abraço, um ótimo final de noite para todos os ouvintes.

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1: 3:19 é o Bom Dia, segunda-feira, ao vivo aqui na Rádio Gaúcha, sendo a sua companhia também nesta madrugada. E claro, atualizando tudo o que está acontecendo neste início de segunda-feira. E a gente vai saber agora com o Gustavo Cossen, o que temos de informações relacionadas ao trânsito, relacionadas à segurança. Temos de informação nesta segunda-feira, né, Cossen?
2: Fred, a gente tem notícias ruins no trânsito. A gente tem alguns acidentes com mortes. Aqui em Porto Alegre, a gente teve um caso na noite de uma mulher que morreu atropelada por uma moto na Protásio Alves, na zona leste de Porto Alegre, a altura da Protásio Alves ali no bairro Bom Jesus, próximo com a rua Dr. Simval Saldanha. Conforme a Brigada Militar, essa mulher morreu no local, a gente não tem o nome dela ainda. O condutor da moto ficou ferido, foi socorrido pelo SAMU. Circunstâncias desse acidente estão sendo apuradas. A gente teve um outro acidente com morte, que foi em 3 de maio, inclusive o comando de polícia rodoviária da Brigada Militar nos repassa aqui, foi um acidente envolvendo dois carros, por volta das 7:20 da noite, RS-342, quilômetro 39, em 3 de maio. Foi uma colisão frontal entre um Prisma, emplacado em Independência, e um Monza, emplacado em Alegria. A vítima fatal é uma adolescente que era passageira do Monza. Ela tinha 16 anos. Os outros envolvidos foram encaminhados para o hospital de 3 de maio, no caso, o motorista do Monza, de 27 anos, e os dois ocupantes do Prisma, um homem de 59 anos e uma mulher de 55. Então, três pessoas feridas e essa jovem morreu nesse acidente. A gente ainda atualiza o estado de saúde dessas três pessoas que permanecem hospitalizadas lá no hospital em 3 de maio. Nosso colega Rei Quadros, da RBS TV, nos repassa aqui um acidente que ele está apurando lá na Estrada do Mar, foi um pouco mais cedo também, em que seis pessoas ficaram feridas. De acordo com o comando de polícia rodoviária da Brigada Militar, um dos carros invadiu a pista contrária, bateu de frente com um carro que vinha no outro sentido. Motorista do carro que invadiu a contramão ficou ferido, foi encaminhado para atendimento médico. As cinco pessoas que estavam no outro veículo também tiveram ferimentos. E a gente está aguardando também atualizações de outros dois episódios, outros dois acidentes da noite ainda. Da noite não, da madrugada mesmo. Em São Francisco de Paula, RS-020, quilômetro 82. O comando nos repassa que é uma ocorrência ainda em atendimento, envolvendo três veículos e uma moto, e um outro lá em Putinga, RS-435, quilômetro 1 também. A informação que eles nos repassam é assim, ó: sinistro de trânsito com vítimas, aguardando informações complementares. Assim que eles nos repassarem, a gente traz aqui para o nosso ouvinte, Fred.
1: Combinado, Gustavo Gossen, 3:21. E na semana passada, o Guilherme Milban conversou com o professor de Relações Internacionais e Direito da Unilassalle, Fabrício Pontin, sobre o encontro entre Trump e Xi Jinping no dia 25 e também sobre a Conferência Internacional da ONU. Vamos ouvir.
3: Está no ar o professor de Relações Internacionais e Direito da Unilassalle, Fabrício Pontin. Professor, boa noite. Muito obrigado por falar conosco.
4: Boa noite, Milman. Um prazer estar com vocês.
3: Bom, tem muita coisa para falar, mas eu queria começar por esse encontro emblemático, muito importante, entre Donald Trump e Xi Jinping, presidente dos Estados Unidos e o presidente da China. Agora à noite, o Xi Jinping discursou num jantar de gala e disse que os dois países devem encontrar novas formas de entendimento entre si. Eu queria que o senhor explicasse primeiro por que que existe essa tensão entre os dois países, tentar resumir para a gente qual é o motivo dessa tensão e o que que esse encontro pode representar de mudança na relação entre os dois países.
4: Bom, meu mano, é até difícil começar a pensar quais são as principais dificuldades na relação entre os Estados Unidos e a China. Acho que se fosse para colocar em uma palavra, é que desde o final da União Soviética, que a União Soviética se divide em diversas nações, principalmente a Rússia, os Estados Unidos conseguiu conduzir, né, a partir de 92, principalmente, a geopolítica global de forma relativamente isolada, sem nenhuma grande potência conseguindo opor uma resistência mais, digamos, significativa. O que a gente vê nos últimos 20 anos, mas mais intensamente nos últimos 10 anos, é a China se colocando não apenas como uma candidata, né, claramente como uma contrapartida ao poder global norte-americano. Acho que uma forma interessante de a gente ver isso, meu mano, é até pensando nos parceiros comerciais. Se a gente olha para os parceiros comerciais globais em 2005, o principal parceiro comercial mundial ainda são os Estados Unidos. Se a gente olha para 2026, é a China. Então a China, ela se coloca não apenas como uma adversária, não apenas como uma competidora, mas como igual diante dos Estados Unidos. Então, o que a gente está vendo é uma articulação onde os Estados Unidos, em alguma medida, começam a reconhecer cada vez mais o papel da China como uma potência igual. A China queria isso há bastante tempo, mas parece que cada vez mais está conseguindo esse reconhecimento por parte dos Estados Unidos. Tá? Então, desde conseguir uma cerimônia completa, então, é todo o protocolo que o Xi Jinping ganha hoje nos Estados Unidos é muito significativo. Ser recebido com o tapete vermelho, né, ser recebido com o poder, com o sobrevoo dos principais bombardeios norte-americanos, os principais aviões de guerra norte-americanos, tudo isso é muito simbólico. Tudo isso é uma demonstração dos Estados Unidos de poder, mas ao mesmo tempo um reconhecimento do poder chinês. E se a gente também vê as declarações do Trump e do próprio Xi Jinping, elas são declarações de potências que se veem como equivalentes. Então, esse protocolo todo me parece ser uma forma de reconhecimento de uma nova realidade de geopolítica global, onde a gente tem imposta de forma muito clara uma bipolaridade, um retorno de uma bipolaridade, né, com relação aos Estados Unidos, agora com a China, e esses dois países se vendo, se posicionando como potências equivalentes. Então, eu acho que foi muito significativo esse encontro hoje, né? Ele também é, em alguma medida, o Trump devolvendo a cortesia do Xi Jinping, que tinha recebido o Trump da China com várias pompas do Estado. Então, a gente vê aqui, mais do que uma articulação das diferenças entre a China e os Estados Unidos, uma espécie de um reconhecimento de uma interdependência entre as duas partes, que as duas partes se reconhecem, em alguma medida, como equivalentes.
3: Sim, professor, o senhor falou, né, que destacou aqui que a China já faz bastante tempo se tornou o principal parceiro comercial do Brasil. E, inclusive, se fala, inclusive, durante a campanha a gente ouve falarem, né, que o Lula estaria mais atrelado, o candidato Lula estaria mais atrelado à China, o candidato Flávio Bolsonaro mais atrelado aos Estados Unidos. E a gente vê, então, essas duas potências juntas numa demonstração de poder de ambas as partes. E eu queria saber, na sua opinião, se esse encontro ele é bom para o Brasil. E por quê? O que ele representa para nós aqui? O que ele pode significar, pensando até no futuro, né, nas repercussões que surgem a partir desse encontro?
4: Por enquanto, tá, meu mano, eu diria que, numa leitura rápida, porque a gente ainda vai ver, digamos, reverberações desse encontro, mas por enquanto ele me parece ser neutro para o Brasil, no sentido que as coisas permanecem relativamente iguais. Eu acredito que a China está observando o Brasil aqui como a potência intermediária, né? A gente usa esse tipo de nomenclatura para falar do Brasil, quando a gente fala da posição do Brasil global como uma potência intermediária. Quer dizer que o Brasil não consegue competir de igual para igual com as grandes potências, com as potências que são armadas com armamentos nucleares, com as potências que têm mais influência, que têm uma presença no Conselho de Segurança da ONU, por exemplo. Né? Mas também o Brasil está longe de ser irrelevante, né? Só do ponto de vista do papel do Brasil na alimentação global, o Brasil tem um papel muito importante. Se a gente adicionar a importância hídrica do Brasil, fica ainda maior. Me parece que a China vai continuar fazendo o que ela faz nesses momentos, que é observar para ver para onde vai a discussão. Do ponto de vista do governo Trump, o governo Trump tem deixado bem claro que ele quer se posicionar de uma forma gravitacional com relação à América Latina. O que isso quer dizer? O governo norte-americano quer que a América Latina veja os Estados Unidos como parceiro prioritário. Isso não significa um parceiro comercial prioritário, mas um parceiro securitário, do ponto de vista de segurança. Então, se vocês perceberem, né, quem está nos ouvindo, os Estados Unidos não estão falando tanto do ponto de vista comercial com relação às tarifas, mas é muito mais um posicionamento com relação às questões de segurança, com relação ao Comando Vermelho, no caso do Brasil, com relação à política de drogas, com relação à política de recursos primários. Então, recursos no sentido de recursos hídricos, de recursos minerais, os Estados Unidos estão se posicionando com relação a isso. Me parece que, com relação à China, a China vai ver, não vai se posicionar com relação a esse posicionamento dos Estados Unidos, desde que ele não afete os interesses chineses da região. Então, aqui, me parece que tanto a China quanto os Estados Unidos vão querer posicionar os seus interesses no tabuleiro da América Latina e tentar manter esses interesses independentes. No momento onde tiver algum conflito, daí pode ser que tenha que fazer algum tipo de articulação. Eu não vejo a China interferindo nas relações dos Estados Unidos com a América Latina, ou particularmente com o Brasil, a não ser que seja para afirmar um interesse chinês com relação a isso. Então, seja o Banco dos BRICS, seja com relação a acordos comerciais que podem interferir nos interesses chineses da região. Do contrário, eu não vejo a China interferindo nisso diretamente. É claro que a gente vai ter que esperar para ver, porque tem muita reverberação, tem muita coisa acontecendo, não só na eleição, mas também no pós-eleição, que pode ter um fator, inclusive com relação ao reconhecimento, né, do resultado nas eleições no Brasil, que a China tende a reconhecer, independentemente de quem seja o vitorioso, mas que talvez a gente veja os Estados Unidos esperando um pouco para reconhecer o resultado no Brasil, ou não se manifestando com relação ao resultado no Brasil, caso Lula seja eleito, né? Esperando um pouco para se manifestar. Isso pode criar algum atrito nas relações dos Estados Unidos com a China com relação ao Brasil e pode ser relevante para o Brasil. Mas nesse momento eu não diria que tem um resultado imediato para o Brasil. É só se tiver esse tipo de conflito, né, com relação às prioridades locais.
3: Nós estamos conversando com o Fabrício Pontin, que é professor de Relações Internacionais e Direito da Uni La Salle. Bom, professor, eu quero agora mudar o assunto para falar sobre a Assembleia Geral da ONU, que é um evento já tradicional, essa é a edição de número 81, mas para muita gente ainda é difícil de entender o significado dela. E a gente vive num momento muito único do nosso mundo, das relações diplomáticas. E antes da gente falar um pouco sobre o que está acontecendo nessa edição, eu queria que o senhor explicasse o que é o Conselho, a Assembleia Geral da ONU, e por que ela é tão importante.
4: Bom, meu mano, essa é uma pergunta extremamente desafiadora para responder de forma franca no atual momento, né? Tu colocaste que é um momento geopolítico muito tenso e, sem dúvida nenhuma, o momento de maior desprestígio das organizações internacionais multilaterais que a gente tem desde o pós-guerra. Mas eu acho que é justamente aí que a gente vê a importância da Assembleia Geral. A Assembleia Geral, ela surge, ela tem uma importância, inclusive, da articulação de diplomatas brasileiros, particularmente de Oswaldo Aranha, na sua concepção, né? Ela surge como um instrumento para criar um local onde países podem manifestar a sua estratégia pública ou a sua posição pública dentro do contexto geopolítico para outros países. Ela é um local de manifestação igualitária de todos os países que estão nas Nações Unidas. Então, todos os países das Nações Unidas vão ter igual tempo naquele púlpito, vão poder falar sobre as suas prioridades e expressar as suas prioridades geopolíticas. Eles declaram as suas prioridades geopolíticas de forma pública para que os outros países tenham a oportunidade de ouvir essa expressão. Então, ela é um momento onde os países podem, de certa forma, de forma recíproca, reconhecer uns aos outros e reconhecer uns as demandas dos outros. Ela é como se fosse um local onde os países têm a oportunidade de fazer uma declaração de intenções de sua pauta internacional para aquele ano. Como eles pensam as suas pautas internacionais, as suas pautas geopolíticas para esse ano. E todo ano, então, isso vai ser replicado. O fato disso se replicar todo ano é uma forma do, digamos assim, do sistema internacional comunicar que está estável, porque os países estão presentes uns diante dos outros dentro de uma arena, né? Então, a Assembleia Geral acaba sendo uma consolidação ou um mecanismo simbólico da paz do pós-guerra. Em alguma medida, ela simboliza a paz do pós-guerra. É isso que nós vamos tentar estabelecer a partir de 46, a partir de 45, em nível global. Então, a gente vê esse momento de desprestígio ou de baixa relevância, né, é muito significativo a instabilidade que a gente está percebendo em nível global nesse momento, né? Então, é interessante a gente pensar nessa tensão de um órgão que é criado para simbolizar a estabilidade do pós-guerra, ele mesmo está instável e ele mesmo está em um ponto de prestígio. Isso nos diz alguma coisa.
0: Oi.

0: se recusa a sair da posição de síndico, né? Tu tem uma diferença entre quem é proprietário e quem aluga. Então, eu acho que é uma metáfora muito interessante para a gente colocar aí, e também, inclusive, no sentido de muitas vezes a gente vê como uma certa inconveniência, né? Então, eu gosto dessa metáfora, assim.
1: E a reunião de condomínio desse ano, ela está... ela tem mostrado realmente essa tensão, até para contextualizar para os nossos ouvintes. Ontem nós tivemos os discursos, né, o tradicional discurso de abertura, ou melhor, na terça-feira, anteontem, tivemos o tradicional discurso de abertura que é feito pelo Brasil. Tivemos o discurso do Donald Trump, presidente dos Estados Unidos. A gente vai chegar lá, vou lhe questionar sobre isso, mas o episódio de hoje que chamou muito a atenção mostra, escancara, um dos principais problemas entre esse mar de tensões que a gente vive, que é o conflito no Oriente Médio entre Israel e Palestina, que desde outubro de 2023, ou seja, 3 anos atrás, né, a gente está completando, se acentuou e não parou mais. Hoje, o primeiro-ministro de Israel, Benjamin Netanyahu, que é muito criticado pela condução das políticas no Oriente Médio, começou a discursar e diversas delegações deixaram o local, incluindo a do Brasil. E no meio do discurso, ele criticou o prefeito de Nova York, Zoran Mandani. Disse que ele é antissemita. Ou seja, tudo isso posto, professor, o que que isso representa? É algo para preocupar a gente ver todo esse cenário, o que aconteceu hoje?
0: Eu não me preocuparia por que países abandonaram a sessão da Assembleia durante o discurso do Netanyahu. Não acho que isso é um motivo de preocupação pontual com relação a, por exemplo, o aquecimento da região. Ele é muito mais uma questão simbólica, e eu acho que ele simboliza também o relativo isolamento diplomático de Israel nos últimos anos. Israel se colocou numa posição de isolamento diplomático, né? Inclusive perdeu o apoio de alguns aliados históricos. Queria, particularmente no contexto europeu, né, no pós-guerra, a gente tem várias nações que são historicamente muito alinhadas com Israel e que têm se afastado diante de algumas atitudes, né, do Knesset, né, do parlamento israelense no atual conflito no contexto de Gaza. Agora, esse abandono, eu acho que ele é muito mais simbólico do que a gente vinha dizendo antes. Ele é simbólico das tensões que a gente vê acontecendo dentro do contexto das Nações Unidas, né? Porque você tem uma nação que é tida como uma nação, pelo menos historicamente, dentro do centro, né, das nações mais democráticas ou mais alinhadas ao consenso dentro das Nações Unidas, e você vê o discurso do premier, do líder dessa nação, sendo esvaziado, inclusive por nações historicamente parceiras dessa, é um sinal dessa instabilidade que eu falava antes. A gente não espera esse tipo de situação, eu não gostaria de ver esse tipo de situação nesse momento. Então, se isso é um sinal de alguma coisa, é uma consolidação do isolamento geopolítico pelo qual Israel passa nesse momento, né? E também do tipo de polarização que a gente está vendo dentro da discussão geopolítica atual. Então, me parece muito significativo nesse sentido. E, por exemplo, o Brasil não é um país que tem o hábito de se ausentar, de se retirar durante os discursos de outros países. Eu, inclusive, agora fiquei curioso para ir atrás desse dado. Não tenho esse dado aqui na minha frente agora, de qual foi a última vez que o Brasil se retirou durante o discurso de um líder de Estado. Mas, de cabeça, eu não consigo lembrar da última vez que isso ocorreu. Então, o Brasil, que geralmente se mantém neutro nessas situações, né, ter se retirado, é bastante significativo também. Mas é um significado, meu mano, fundamentalmente simbólico, ok? Acho que a gente não deve interpretar isso do ponto de vista, por exemplo, de um aquecimento militar,

0: enaltecimento de agressão. Muito mais um fator simbólico do que focado na cruz.
1: Bom, para encerrar, professor, eu vou ler aqui a pergunta do Paulo, nosso ouvinte. Ele questiona uma pergunta bem fácil de responder em pouco tempo. Qual o futuro da ONU? E para acentuar, né, eu queria aproveitar para emendar essa pergunta, se esse é de fato o momento, a maior crise que a ONU já viveu desde que foi criada.
0: Ah, começando pelo final, então, sem sombra de dúvida, esse é o momento de maior desprestígio da ONU, de maior crise das Nações Unidas desde que elas foram criadas. A gente vê isso através através do cancelamento de recursos para os programas humanitários. Né? Então, hoje, a ONU, a principal função da ONU é humanitária. A ONU se mostra principalmente pelo seu viés humanitário. E o fato da ONU ter perdido em grande parte o apoio para as suas ações humanitárias é um primeiro sinal que ela é uma agência em crise. Um outro sinal que ela é uma agência em crise é que nós não vemos mais a ONU como local de negociações multilaterais ou bilaterais de forma prioritária. Então, por exemplo, esse encontro do Xi Jinping com o Trump ocorrer de forma independente do que está ocorrendo dentro das Nações Unidas. Né? A gente não vê intermediação de nenhum órgão multilateral para esses encontros. Tudo isso demonstra uma falência em ser aberto do sistema. Então, hoje eu caracterizaria a ONU como uma organização zumbi. Okay? Ainda tem relevância, ela ainda consegue atuar, mas de forma geral ela institucionalmente não consegue se afirmar como ela se afirmava. Então, qual é o futuro dessa organização? Bom, isso vai depender muito para quem a gente pergunta e como a gente pergunta. Minha posição é que o futuro da ONU hoje é profundamente dependente do futuro da política norte-americana. Por quê? Porque atualmente os Estados Unidos tem transferido aproximadamente zero dos recursos, né, que costumava transferir das agências humanitárias das Nações Unidas, que enfraquece a ONU. Então, enquanto a postura norte-americana com a ONU for cética, isso vai dar pouco incentivo para outros países terem outro tipo de postura. E daí vem a próxima pergunta: o que acontece se e quando os Estados Unidos voltarem para, digamos assim, para o pleito das organizações internacionais multilaterais e para as Nações Unidas? Eu acho que uma reforma das Nações Unidas é inevitável depois desse período de instabilidade que a gente está passando, ok? Mas sem querer deixar os nossos ouvintes pessimistas, a gente nunca teve um contexto de reforma de organizações internacionais que não foi uma sucessão de algum conflito generalizado. Então, todas as vezes que organizações internacionais de grande porte foram reformadas, elas são reformadas na surdina, né, seguindo um conflito internacional generalizado. Que bom que nós não temos um conflito generalizado nesse momento. Mas a pergunta que fica é: sem esse conflito generalizado, a tendência histórica é a ONU ficar uma organização zumbi. Então, eu particularmente vejo um pouco a ONU crescendo na sua irrelevância no atual contexto internacional. Eu adoraria te dar uma resposta diferente, tá, Milma? Mas a resposta franca que a gente precisa dar olhando para o cenário é esse: a tendência é um aumento da irrelevância da ONU enquanto as partes não voltam para a agência com uma tentativa de reformular ela, dado que ela foi incapaz de responder a essa crise que a gente está passando agora. E a única função da ONU é responder à crise. Então, se ela não consegue responder a uma crise e não está conseguindo, a gente tem que repensar a agência.
1: Bom, vamos ver as cenas dos próximos capítulos.
0: Exatamente.
1: Né? Eu acho que é o que nos resta aí depois dessa análise e sim, precedentes aí na história recente. Professor Fabrício Pontin, professor de Relações Internacionais e Direito da Unila Salle, muito obrigado por falar conosco.
0: Ah, muito obrigado por me receber, é sempre um prazer falar com vocês e excelente trabalho.

3:47 na nossa trilha musical, o rock nacional. Já ouvimos Legião Urbana, já ouvimos Paralamas do Sucesso, Barão Vermelho, Capital Inicial, Skank, Jota Quest. E agora estamos ouvindo um de nós, Camila, na nossa trilha musical.

0: E o Gaúcha Mais desta semana que passou conversou com um meteorologista da Universidade de Santa Maria, Murilo Lopes, para entender como será a presença do El Niño para o Rio Grande do Sul. Vamos ouvir.
1: Boa tarde, Leandro. Boa tarde, Paulo. Boa tarde, ouvintes.
2: Boa tarde.
1: Tarde, Gaúcha. É um prazer falar com vocês.
2: Primeiro, vamos explicar qual a situação do El Niño agora. O El Niño já chegou ao seu pico, ou seja, a maior temperatura esperada para as águas superficiais do Pacífico Equatorial?
1: Bom, Leandro, essa é uma pergunta bem importante, né? Nós temos um fenômeno já estabelecido desde o período de inverno ali, contudo a gente ainda tem ele ganhando intensidade nos próximos meses e o pico de aquecimento dessas águas na superfície do oceano deve se dar apenas entre novembro e dezembro, né? Inclusive, atualmente nós já temos, né, temperaturas muito acima daquilo que já se espera de média, né, para aquela região do oceano, inclusive superando casos de outros El Niños que tiveram forte intensidade, né, intensidade muito forte. Então a gente tem uma perspectiva ainda de que esse El Niño alcance o pico apenas no final da primavera.
3: No final da primavera seria lá por final de outubro?
2: Não.
3: Novembro já?
1: Sim, já falando novembro.
3: Novembro já.
1: Tá, então...
3: e acho que tem uma pergunta, professor, que todo gaúcho, em alguma medida, quer saber, que é se existe hoje fundamento científico para temer uma enchente comparável àquela de 2024.
1: Bom, essa pergunta ela é fundamental de a gente ter em mente, né, que nesses casos de super El Niño, né, nós estamos falando de um oceano muito aquecido, né, contudo, né, não quer dizer... E pelo fato do fenômeno por si só ter temperaturas oceânicas mais elevadas do que nós tínhamos em 2023, por exemplo, né, a gente vai ter uma situação parecida ou até mesmo pior do que aconteceu em 2024. Né, vi de exemplos de outros super El Niños que nós tivemos em 2015, em 1997, e também em 1982, em que nós tivemos transtornos no Rio Grande do Sul, porém ele não foi de uma forma tão abrangente e intensa como foi, por exemplo, nas cheias de 2024, né, que reescreveram, digamos, a história climática do estado. Em relação a esse fenômeno neste ano, né, nós temos esse cenário de muita tensão ainda, né, pensando em equivalência, né, como se estivéssemos vivendo agora a situação que nós tínhamos na primavera de 2023, né, em que pontualmente a gente teve cheias, né, como o caso do Taquari naquela ocasião, e que agora a gente pode ter algumas cheias certamente mais pontuais, né, em grande intensidade. Contudo, né, no primeiro momento a gente ainda não tem todos os fatores, por exemplo, que se combinaram para a grande tragédia de 24. Presente na configuração atmosférica do momento. Então, pelo menos a curto prazo, a gente não tem esse cenário em vista. Isso não quer dizer, por exemplo, que nós não possamos ter acumulados de chuva bastante elevados em curto período de tempo, né? Causando até mesmo cheias mais regionais de forte intensidade, né? A gente viu no último final de semana que os rios ali da região do Taquari também subiram bastante em função, né, de acumulados de 200 milímetros em poucas horas.
3: É que houve alguns meteorologistas, né, professores, tal, e ouvintes que estão, acho que praticamente desde, não, desde o início do ano seria um exagero, mas que estão há meses, né, fazendo uma previsão que me parece, professor, justamente o que o senhor não se sente tão à vontade para fazer, que é uma previsão muito para frente, né, que é uma previsão lá para diante, dizendo, olha só, está se formando condições para ter um super El Niño e para ter enchentes catastróficas no estado. A gente tem ouvido isso. Então a população fica alarmada e fica com receio. O senhor acha que esse tipo de previsão, então, pensando num futuro que é mais distante, para daqui a
2: dois meses,
3: o senhor acha que não é o ideal fazer e não tem elementos para dizer que realmente vai ser tão grave assim?
1: Exatamente. Eu acho que esse ponto é muito importante, né? O fato de nós sermos profissionais, né, que temos esse cenário, digamos, à frente ainda, né, faz com que nós tenhamos que ter muita cautela, principalmente nesses cenários futuros e que sejam bastante alarmistas, né? Inclusive, né, muitos desses vídeos que circulam, até mesmo, infelizmente, de colegas, né, eu diria assim que não são nem previsões, né, porque essa previsão, ela não tem um vazamento para isso, né? A gente pode falar realmente alguns meses de antecedência, quando a gente começou a ver que o El Niño estava se desenvolvendo e que provavelmente seria de muito forte intensidade, né, que a gente vai teria um aumento de chuva no Rio Grande do Sul, especialmente do inverno para a primavera. Isso a ciência já mostrou, né, comprovado cientificamente, existem diversos trabalhos mostrando que essa relação é bastante direta. Contudo, né, a gente tem que ter esse cuidado, porque nem todo El Niño vai trazer catástrofes proporcionais a que a gente teve em 2024. Né? A própria enchente de maio de 2024 vem de uma combinação de diferentes fatores atmosféricos. Né? Naquela ocasião, o El Niño já tinha passado do seu pico de intensidade,
3: uhum.
1: Inclusive, né, havia outras contribuições, por exemplo, de oscilações climáticas que envolvem desde a região Antártica até mesmo a região do Índico. Né? Então, por isso que eu gosto de dizer, né, que no cenário que nós vivemos agora, em 26, por mais que seja de um El Niño muito mais forte que nós tínhamos na época, né, lembra muito aquele cenário que nós tínhamos na primavera de 23, né, em que a gente tinha eventos de chuva acontecendo, né, uma situação mais grave, pontual, contudo, né, não algo tão generalizado. Claro que no contexto do Super El Niño, nós vamos ver muito mais eventos abrangendo uma área mais ampla, né? Isso quer dizer, por exemplo, que todos os estados do sul têm tido tempo severo, assim como parte do sudeste também.
2: Estamos na linha conversando com o meteorologista da Universidade Federal de Santa Maria, Murilo Lopes. Já sabemos então, Murilo, que sim, será uma estação com influência do El Niño, mais chuvosa do que a média. Sabemos que o pico do El Niño na temperatura lá das águas superficiais do Pacífico Equatorial será entre novembro e dezembro. Isso significa que novembro e dezembro serão os meses com maiores volumes de chuva. Essa chuva nesse período de primavera ficará acima do que nós já tivemos no inverno?
1: Sim, Leandro. Esse cenário, né, é muito provável porque os meses de primavera são aqueles que concentram aqui no Rio Grande do Sul os maiores acumulados na média histórica, né? Então, o El Niño ele vai, na verdade, potencializar essa condição, né, de sistemas meteorológicos mais frequentes, provocando precipitação pelo estado, né? E aí, incluso, nisso estão, né, as ocorrências de tempestades, de vendavais, quedas de granizo, né, e inclusive a possibilidade de alguns tornados ocorrerem, que é um fenômeno que é comumente registrado, né, nessa época do ano. Então a gente tem esse cenário de precipitação aumentando agora durante a primavera, porém o fato do El Niño atingir seu pico de intensidade durante o final da primavera e começo do verão, não necessariamente representa que a gente vai ter nestes meses o maior acumulado de chuva. Por exemplo, estou falando aqui de novembro e dezembro. A grande questão é que, por uma questão de variação mesmo da circulação atmosférica, né, a gente vai ter essa precipitação vindo em direção ao sul ao longo dos meses de verão, né? E tipicamente a gente vai ter, por exemplo, um período de chuva maior por El Niño lá na Argentina nos meses de verão. Então a gente fica exatamente nesse período de transição, né, com maior precipitação aqui durante a primavera.
2: Isso, né? Não significa que vão ser, isso não significa que vão ser 3, 4, 5, 6 dias de chuva sem parar. Podem ser como agora nessa semana, um dia com volume muito expressivo, vem uma sequência de dias sem chuva, depois vem mais um dia com temporais de chuva muito grande acumulada. É esse o cenário de primavera?
1: Sim, exatamente, Leandro. A gente vai ter uma alternância muito significativa, né, entre massas de ar nesse período. E esses períodos de tempo instável, então, vão concentrar esses volumes de chuva que podem, infelizmente, ser um período muito curto de tempo, né, aos acumulados. Então, a perspectiva é essa, né, a gente pode ter chuva, a gente vai ter chuva acima da média, né, porém, a forma com que essa chuva vai ser distribuída, a gente vai conseguir apenas com a previsão do tempo, lá do dia a dia, com poucos dias de antecedência. Se vai ser um período mais prolongado, né, de 4, 5 dias de precipitação, ou se essa chuva vem vir, por exemplo, num dia só. Aí, a gente não consegue dizer com tanta antecedência, né, como que essa precipitação vai acontecer, por exemplo, ao longo do mês de outubro ou do mês de novembro mesmo.
2: Eu lembro que na enchente 2024, nós tivemos um bloqueio atmosférico, a chuva ficou em cima aqui, não ia em direção ao centro do país, ao sudeste, né? Isso influenciou no resultado final, porque foram muitos dias seguidos de chuva acumulada.
1: Exatamente, a possibilidade de bloqueios atmosféricos existe, né? Porém, essa previsibilidade em relação à atuação dessa configuração, a gente não consegue com um período muito antecedente de tempo, né? Apenas ali naquela previsão de 4, 5 dias antes do evento. Né? Contudo, esses cenários podem acontecer, né? Como eu disse, fazendo um paralelo com a primavera de 23, né, nós tivemos algumas situações de bloqueios atmosféricos durante aquele período de primavera de 2023, e uma situação que pode voltar a se repetir neste ano.
3: Professor, para a gente encerrar, tem muita gente, claro, traumatizada aqui no estado por causa dos últimos eventos. Cientificamente, o senhor diria que nesse momento há razão para uma vigilância, pelo que eu estou entendendo, não exatamente para medo, né? Queria que o senhor desse um resumo sobre a situação que a gente deve enfrentar.
1: Bom, esse é um ponto bastante importante, né? Porque, assim, por mais que nós temos esse cenário, né, de possibilidade acentuada de eventos de precipitação e também de tempestades, né, a gente não carece partir para o rumo do medo. Por quê? Né? Porque hoje nós temos um estado, né, que se preparou muito melhor para esse tipo de evento. Né? Claro que ainda existem coisas a serem melhoradas, contudo, a gente tem uma estrutura de defesa civil já, com envio de alertas mais setorizados. A gente viu isso no último domingo, né, diferentes cidades recebendo alertas do Cell Broadcast, uma vez que existia uma tempestade se aproximando. Né? A gente tem uma rede mais densa atualmente de estações meteorológicas e também hidrometeorológicas que não existiam, por exemplo, no último evento de El Niño, entre 23 e 24. Além, claro, desses novos radares meteorológicos vão começar a operar. Então, essa preocupação demasiada, com muita antecedência, né, ela acaba gerando um pânico que não é necessário. É importante a gente ter esse acompanhamento, principalmente quando a gente tiver esses alertas sendo emitidos, né, porque a gente vai ter situações em que vão ser importantes as pessoas estarem preparadas, né, e principalmente nesses casos de chuva mais volumosa, crescente de rios e até mesmo, né, em questão de tempestades. A gente viu que no último domingo uma parte significativa do estado teve vagadas de vento, até mesmo com potencial, né, destrutivo de casas, de construções. Então, esse é um cenário que exige atenção, né? Porém, atenção.
2: Murilo Lopes, meteorologista da Universidade Federal de Santa Maria, muito obrigado, um bom trabalho.
1: Obrigado, Leandro, obrigado, Paulo, obrigado aos ouvintes, até uma próxima.
3: Obrigado.

0: 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Rio dos Sinos começa a baixar, mas permanece 2 centímetros acima da cota de inundação em São Leopoldo, com 4 metros e 52 centímetros de altura. Rio Grande do Sul ainda tem mais de 34 mil pontos sem luz neste momento. Mega Sena acumula pela 4ª vez consecutiva e prêmio sobe para R$52 milhões no próximo sorteio. Chove neste momento em Porto Alegre, agora faz 18 graus. A previsão para esta segunda-feira é de chuva com possibilidade de temporal em todo o Rio Grande do Sul. Na capital, mínima de 18 e máxima de 23 graus. 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
0: Fluxo tranquilo em Porto Alegre, a IPTC não registra ocorrências no momento. Nas rodovias estaduais e federais, sem relatos de acidentes ou bloqueios.
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0: Uma adolescente de 16 anos morreu em acidente na RS-342 em 3 de maio, na região noroeste. A vítima era passageira de um Monza emplacado em Alegria, que bateu de frente com um Prisma com placas de Independência. Este acidente ocorreu na noite de ontem no trecho do quilômetro 39 da rodovia. Conforme o comando rodoviário da Brigada Militar, vestígios encontrados no local do acidente sinalizam que o Monza seguia em direção ao município de Independência quando invadiu a pista contrária. O condutor do Monza, um homem de 27 anos, foi socorrido pelo SAMU. No Onix, a passageira de 55 anos e o motorista de 59 também ficaram feridos e foram encaminhados ao Hospital 3 de Maio. As vítimas não tiveram as identidades reveladas. O Rio Grande do Sul está sob alerta laranja do Instituto Nacional de Meteorologia para tempestade nesta segunda-feira. O aviso abrange todo o estado e indica para picos de chuva com volume de até 60 milímetros em uma hora ou com acumulado de 100 milímetros no dia. As rajadas de vento podem chegar aos 100 quilômetros por hora e há possibilidade de queda de granizo em todo o estado. O alerta é válido até o fim da noite de hoje. 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Da redação, Lucas de Oliveira.
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0: 4:07. Bom dia, segunda-feira de volta, neste dia 28 de setembro de 2026. Lá fora, tempo instável, períodos de chuva, né, durante essa madrugada. 18 graus a temperatura agora em Porto Alegre, 16 em Pelotas, 16 em Rio Grande, 18 em Caxias, 18 graus em Santa Maria, 20 em Passo Fundo, 18 em Capão da Canoa. Nós vamos agora com a previsão do tempo. Cleocon atualiza o tempo no estado para este início de semana e também outros dias desta semana. Fala, Cleo.
1: Pois muito bem, agora a gente comenta um pouco sobre a quinta e a sexta-feira. Uma quinta que tem temperaturas baixas para começar o dia, provavelmente com temperaturas entre 8 e 10 graus em grande parte do estado, e essas temperaturas tendem a permanecer assim, talvez até diminuindo um pouquinho para sexta-feira de manhã. Porque a quinta-feira, além de não ter uma elevação boa das temperaturas, além de manter, melhor dizendo, o frio de manhã, não tem uma elevação significativa das temperaturas à tarde. Então, a maior parte das temperaturas ficam entre 18 e 20 graus na tarde de quarta e vai, na tarde de quinta, melhor dizendo, e vai para sexta-feira, favorecendo uma queda maior das temperaturas. Por isso, faz um frio seco na quinta-feira em toda a região. E depois vamos ficar atentos aí com relação à situação da sexta-feira, que não tem assim aquecimento também durante o período da tarde, e a gente vai ter aí uma situação de mais um dia com temperaturas não muito altas no estado, mas com a notícia boa que o tempo é seco, frio seco na sexta-feira sobre o estado. Então, vejam, a gente tem uma notícia muito boa: quinta e sexta são dois dias com tempo seco, são dois dias em que a gente deve ter um bom domínio do sol sobre o estado do Rio Grande do Sul, e isso dá uma certa tranquilidade para as pessoas enfrentarem o pós-chuva, né? Então, quer dizer, a frente fria passando, atrás dela entra um sistema de ar mais seco e com temperaturas menores, que vai suportar pelo menos dois dias, né? Quinta e sexta com um tempo mais seco. Vá que a gente tenha alguma chuva no sábado, mas pelo menos não deve ser chuva de intensidade forte, isso já dá uma certa tranquilidade pra gente.

0: 4:11, muitos ouvintes participando através da nossa interatividade, 51 99699 5218. Muitos ouvintes alertando para a chuva lá em Cacequi. Bom dia, está passando muita chuva por aqui, relâmpagos, trovoadas e muita chuva. É a mensagem aqui do ouvinte Alex. Também aqui o ouvinte João em Farroupilha, na Serra Gaúcha, chuva e trovoadas, mas graças a Deus sem vento. Também Noeli Premaor, Bento Gonçalves, muito relâmpago e trovões, chove neste momento. No sul do estado, Cláudio Elias da Ilha da Turutama, dizendo que lá choveu bastante durante a noite e agora não chove, está 15 graus a temperatura por lá. Também aqui o Leandro Alencar Bratz, de Paraíso do Sul, ele está elogiando aqui a entrevista com meteorologista da UFSM. Também, bom dia, Fred. Aqui é o Alexandro Pintor, General Câmara, tomando um cafezinho por aqui. Chuva por aqui, grande abraço. Também a mensagem do ouvinte Pagiel Kellen. Granizo em Paraíso do Sul neste momento, pedras pequenas. Relato granizo já, então, em Paraíso do Sul. Também a Marli da Costa Gama, ligada também aqui no Bom Dia Segunda-feira. Fabiano de Nova Santa Rita, temporal muito forte por aqui. E também aqui a mensagem do Marcelo Nogueira, de Rio Grande. São alguns dos ouvintes que participam através da nossa interatividade. Vamos com notícia. Vamos com a Caroline Souza. O granizo afetou 9.500 pessoas e deixou 2.200 casas danificadas no Rio Grande do Sul. Santiago e Alegrete foram as cidades mais atingidas pelo temporal de sábado. E a previsão é de chuva forte nesta segunda-feira, principalmente na campanha e na fronteira oeste. E a Carolina Souza traz os detalhes.
1: O balanço mais recente, divulgado pela Defesa Civil Estadual no fim da tarde deste domingo, aponta 9.517 pessoas afetadas e danos em 2.269 residências. Os registros ocorreram em 29 cidades e a maior parte das ocorrências está relacionada a granizo e vendavais. Há ainda uma pessoa ferida, 10 desabrigadas e 20 desalojadas. Os dados são contabilizados desde sexta-feira. Santiago, na região central, foi o município com mais estragos. São 5.000 pessoas atingidas e 1.000 casas danificadas. Também foram registrados danos em estabelecimentos de saúde e em escolas. Alegrete, Capão do Cipó, Catuípe, Manuel Viana e São Martinho da Serra também estão na lista de municípios com centenas de pessoas atingidas. A Defesa Civil mantém o Rio Grande do Sul sob risco de tempo severo até terça-feira. A previsão é de novas tempestades com possibilidade de granizo, rajadas de vento acima dos 90 km por hora e chuva intensa. Os acumulados podem chegar a 200 milímetros no estado e passar dos 270 milímetros em pontos da campanha e do centro. Também há previsão de elevação dos níveis de rios e risco de inundação.
0: Quatro horas 15 minutos e um grupo de caçadores de tempestade registrou uma supercélula na fronteira oeste. O fenômeno foi acompanhado por pesquisadores brasileiros e americanos, mas não chegou a evoluir para um tornado. E o Vitor Neto traz os detalhes.
2: Um grupo formado por caçadores de tempestades brasileiros e americanos registrou neste sábado uma supercélula em Alegrete, na fronteira oeste do Rio Grande do Sul. O fenômeno foi divulgado pelos profissionais nas redes sociais e confirmado pela coluna com a Climatempo. O grupo está circulando pela região para acompanhar eventos climáticos extremos. A previsão é de que a instabilidade na região deve se estender até terça ou quarta-feira. Os caçadores de tempestades são pesquisadores que monitoram o tempo severo para registro e estudo. Entre os integrantes estão o americano Mike Plemons, conhecido nas redes sociais pelo codinome de Nader Mike, e o fotógrafo gaúcho Gabriel Zapparoli. Uma supercélula é o tipo de tempestade severa caracterizado pela presença de uma corrente de ar ascendente que gira dentro da nuvem. Essa rotação faz com que o fenômeno permaneça ativo por mais tempo do que uma tempestade comum. Além disso, essas formações geram chuvas intensas, granizo de grande porte, rajadas de vento e, em alguns casos, tornados, embora nem toda supercélula resulte em um tornado. Segundo a Climatempo, a supercélula registrada pelo grupo não evoluiu para um tornado. No entanto, o ambiente de tempo instável permanece no Rio Grande do Sul, com previsão de novos temporais, incidência de raios, rajada de vento e queda de granizo. Antes de passarem por Alegrete, os caçadores de tempestades percorreram cidades como Santa Maria e São Vicente do Sul. Além das imagens da supercélula e de granizo, o grupo tem compartilhado em suas redes sociais os bastidores da expedição, incluindo a rotina de viagem.
0: Obrigado, Vitor. 4h17. E a Justiça Eleitoral determinou que os candidatos retirem os wind banners das vias públicas de Porto Alegre por conta da previsão de chuva e do vento forte. E o Douglas Weber traz os detalhes.
3: Bom dia, Frederico Feijó. Bom dia aos ouvintes do Bom Dia, segunda-feira. Bom, a Justiça Eleitoral determinou que os candidatos retirem as propagandas eleitorais instaladas em vias públicas de Porto Alegre. A medida começou no fim da tarde deste domingo e vale até às 6 da tarde de terça-feira. A decisão é excepcional e temporária e foi tomada por causa da previsão de chuva intensa e fortes ventos aqui na capital. Segundo o alerta da Defesa Civil, os acumulados de chuva podem chegar a 165 milímetros, com rajadas de vento de até 70 km por hora. A preocupação é principalmente com os chamados wind banners, estruturas usadas para propaganda eleitoral que podem ser derrubadas pelo vento e oferecer risco aos pedestres. Os responsáveis devem retirar os equipamentos que já estão instalados e ficam proibidos, então, de colocar novos durante o período da decisão. Os diretórios dos partidos e os candidatos também foram orientados a divulgar a determinação.
0: São 4h19. O Bom Dia Segunda-feira faz uma rápida parada. Já voltamos com mais aqui na Gaúcha.
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4: Das 48 seleções que participaram da Copa do Mundo de 2026, apenas 8 não tiveram representantes nascidos em seus próprios territórios. São elas: Brasil, África do Sul, Tchequia, Suécia, Arábia Saudita, Áustria, Colômbia e Panamá. As outras 40 nações participantes convocaram ao menos um atleta nascido em outro território. A Copa teve 3 atletas nascidos no Brasil defendendo outras seleções: Lucas Mendes no Catar, Matheus Nunes em Portugal e Maurício no Paraguai.
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0: Com informação, Porto Alegre conta com 1.800.000 árvores em espaços públicos. Redes aéreas são problema para os vegetais. O André Malinowski traz os detalhes nessa reportagem especial aqui para o Bom Dia Segunda-feira.
1: A histórica inundação que assolou o Rio Grande do Sul em 2024 transformou drasticamente a dinâmica ambiental do Guaíba. Mais do que um desastre humanitário e urbano, a enchente funcionou como um vetor que lavou as cidades da região metropolitana, carregando uma carga massiva de poluentes urbanos e industriais diretamente para o manancial. Dessa maneira, a pesca artesanal, a vida aquática e a qualidade da água foram impactadas. A partir de maio de 2024, os pesquisadores do Instituto de Pesquisas Hidráulicas, o IPH da URGS, monitoraram a qualidade da água durante um ano, em dezenas de pontos georreferenciados, abrangendo 6 sistemas de abastecimento, arroios e praias. Com o recuo das águas, os contaminantes que antes estavam retidos em indústrias, solos e tubulações foram transportados para o leito do lago. Mesmo um ano após o evento extremo, quando o Guaíba já exibia um nível mais baixo, as amostragens analisadas pelo IPH ainda registravam valores elevados de concentração de determinados poluentes, como mercúrio, nitrogênio amoniacal e a bactéria Escherichia coli. Outros metais também foram encontrados em índices que superaram os limites regulatórios do país, tendo sido revolvidos pela cheia e fixados na superfície de sólidos do manancial. Embora a enchente tenha agravado determinados problemas, os cientistas são unânimes ao afirmar que a recuperação da qualidade da água do Guaíba e a segurança da população passam pela mesma providência de antes: o tratamento adequado dos esgotos domésticos e industriais. O professor Luigi Lauer Albornoz, do IPH da URGS, tem algumas sugestões do que pode ser feito para amenizar a situação.
2: Assim, o que a gente deveria começar, principalmente, é com o tratamento de efluentes, né? Então, a gente tem as metas de universalização de efluentes do tratamento de efluentes até 2033, aprovado pelo Congresso e pelo Governo Federal, né? Então, a gente deveria partir buscando a universalização de tratamento de todos os efluentes do nosso estado, mas também a gente pode, e isso vai ajudar, então, não lançar esse efluente não tratado no Guaíba, aumentando a sua qualidade e aí aumentando essa qualidade do serviço ecossistêmico.
1: A coleta do IPH realizada em 1º de agosto deste ano ainda identificou elementos pesados nas águas do Guaíba. Os monitoramentos continuarão com recursos de um projeto ambiental financiado pela Fundação de Amparo à Pesquisa do Estado do Rio Grande do Sul, a FAPERGS. Por nota, o DEMAI informou que à medida que as condições hidrológicas do Guaíba foram se normalizando após a cheia histórica de 2024, a água bruta captada para tratamento voltou a apresentar as características habituais do manancial. Já a Corsã, também por nota, diz que ampliou o monitoramento dos mananciais e reforçou seus protocolos operacionais para acompanhar as alterações provocadas pelo evento climático e a evolução da recuperação natural dos corpos hídricos. Da redação, André Malinowski.

0: 4:27, é chegada a hora da dica de cinema do Tiziano Osório. Na dica de hoje, ele traz do que assistir a série que ele considera a melhor de todos os tempos, que é A Família Soprano. Confesso que eu já iniciei a série, mas não terminei ainda. Família Soprano. Fala, Tiziano.
1: Oi, pessoal. Tô de volta ao programa e quero contar que aproveitei as férias para rever Família Soprano na HBO Max e confirmar. Essa é a melhor série de todos os tempos. Criada por David Chase e lançada em 1999, Família Soprano tem 6 temporadas e 86 episódios. Foi sucesso de público, de crítica e de prêmios. No Emmy, recebeu 21 troféus, incluindo 2 de melhor seriado dramático, 3 de melhor ator, para James Gandolfini, e 3 de melhor atriz, para Edie Falco. Também ganhou 5 Globos de Ouro, 8 prêmios do Sindicato dos Atores e foi escolhida pelo Sindicato dos Roteiristas como a série mais bem escrita da história da TV. A idolatria imediata logo virou alvo de zombaria. O documentário Um dos Nossos, que também pode ser visto na HBO Max, recupera manchetes falsas criadas pelo programa Saturday Night Live, como: comparado ao cara que criou Família Soprano, Michelangelo é um imbecil, ou Família Soprano vai substituir o oxigênio. As tramas pegaram o espectador em cheio porque, de um lado, oferecem um drama familiar que convida à identificação com os personagens. Do outro lado, exploram o nosso fascínio pelo crime e pela violência. O protagonista, Tony Soprano, divide-se entre duas famílias. Uma é a sua própria, a de sangue. A outra é a da máfia, onde corre muito sangue. Tony usa uma empresa de coleta de lixo em Nova Jersey como fachada para seus negócios sujos, geralmente fechados na boate Badabink. Em casa, ele tem mais perrengues do que alegrias ao lado da esposa, a Carmela, a quem ele vive traindo, e dos filhos, a Meadow e o AJ. O pacote de estresse inclui uma mãe megera, um tio traiçoeiro e um sobrinho instável. Não à toa, Tony sofre ataques de pânico. Já no episódio de estreia, ele procura uma psiquiatra, a doutora Melfi. Na primeira consulta, o Tony profere um monólogo antológico que mostra como o seu drama pessoal ilustra a crise de um país e que também antecipou discussões sobre masculinidade frágil. Ao eleger um consultório psiquiátrico como um dos principais cenários, Família Soprano abriu a porta para que muitas cenas representassem sonhos do protagonista. E a doutora Melfi é o esteio moral para o espectador, que desde o 5º episódio tem de lidar com uma dura realidade. Tony Soprano é o cara que, num brinde à família, estimula a gente a valorizar os pequenos momentos. Mas, num outro instante, ele é capaz de estrangular até a morte um sujeito, durante 90 segundos que parecem uma excruciante eternidade. A alternância entre demonstrações de vulnerabilidade emocional e atos de violência brutal contribui muito para uma das marcas de Família Soprano, a imprevisibilidade. E os roteiristas gostam de deixar perguntas no ar, sem dar respostas claras. Tu nunca tem certeza sobre como interpretar os acontecimentos durante todo o episódio, até aquele final, que pode ser uma coisa ou outra, ou até mesmo as duas. Família Soprano bagunçou a cabeça do espectador desde o início até o grande finale, que é um dos mais famosos das séries, mas eu não vou dar spoiler para quem nunca assistiu. Fica o convite, acessa a HBO Max e começa hoje mesmo a ver ou a rever Família Soprano.

0: 4:32. Temperatura agora em Porto Alegre na marca dos 18 graus, tempo instável. E vamos às ruas. Raí Quadros, repórter da RBS TV, está conosco. Aí, com chuva em Porto Alegre, nas ruas, um tempo instável nesse começo de segunda-feira, né? Muito bom dia.
1: Exatamente, Fred, bom dia para você, bom dia a todos os amigos, ouvintes da Rádio Gaúcha, nesse comecinho de semana, amanhã de segunda-feira, uma chuva que tava indo e voltando desde a noite de ontem, no começo da madrugada também, mas agora ela chegou e tá consistente já aqui em Porto Alegre, na região metropolitana. Chove fraquinho nesse momento, é verdade, mas uma chuva assim que pode molhar, né? Caso ficar bastante tempo aí na saída de casa, né? Nesse momento que o pessoal tá acordando, se preparando para começar mais um dia, mais uma semana. A gente tem uma chuva calma aqui em Porto Alegre, tivemos alguns trovões, não venta com força nesse momento, tem um ventinho, mas nada neste momento com potencial para causar danos aqui na capital. Claro que a gente segue de olho, porque temos um alerta da Defesa Civil vigente, inclusive aqui para Porto Alegre, com possibilidade de ventos fortes, também possibilidade de queda de granizo e altos acumulados de chuva até a tarde de amanhã. No momento, temos uma chuva tranquila e, claro, continuamos monitorando essa situação, Fred.
0: Aí, em relação à madrugada, em relação a ocorrências, como é que foi esse início de manhã?
1: Fred, nós temos uma madrugada sem ocorrências mais graves registradas pela polícia, também pelas autoridades de trânsito. A gente tem algumas situações ainda da noite de ontem, e uma ocorrência do Corpo de Bombeiros que avança durante a madrugada no interior do estado, lá em Santo Ângelo, porque lá desde ontem, olha, um incêndio de grandes proporções atinge a empresa Universal Plásticos, lá no noroeste do estado. Agora na madrugada, as equipes continuam fazendo rescaldo. Segundo os bombeiros, ainda há pequenos focos de fogo no local. Os bombeiros começaram esse combate por volta de 5:55 da tarde de ontem, e no início da noite o fogo já havia atingido aí quase metade da empresa. Não há informações sobre feridos, né? Informação de que até o momento, né, não há nenhum relato de pessoas feridas nesse incêndio. Segundo os bombeiros, a empresa também tem os alvarás em dia e continua o trabalho já intenso de muitas horas lá na cidade. Tem alguns acidentes de trânsito também, inclusive aqui em Porto Alegre, aqui na capital. Por volta de 9:30 da noite, uma mulher morreu depois de ser atropelada por uma moto na Avenida Protásio Alves. Foi na noite

0: do 2 foi na noite de domingo. Segundo o comando de polícia rodoviária da Brigada Militar, a vítima, essa adolescente, estava na carona de um carro que ia em direção à cidade de Independência. O veículo teria invadido a pista contrária e batido de frente com o carro que vinha no outro sentido. O motorista do carro em que a adolescente estava e os dois ocupantes do outro veículo ficaram feridos, Fred, e foram encaminhados para atendimento médico. E mais um acidente que a gente tem do fim de semana, são 6 pessoas feridas em um acidente lá na Estrada do Mar, em Osório, também na noite desse domingo. De acordo com o comando de polícia rodoviária da Brigada Militar, um dos carros invadiu a pista contrária, bateu de frente com outro carro que vinha no sentido oposto. O motorista do carro que invadiu a contramão ficou ferido, foi encaminhado para atendimento médico, e 5 pessoas que estavam no outro carro também tiveram ferimentos e foram levadas para atendimento, Fred.
1: Tá certo, obrigado, Raí Quadros, trazendo então os destaques desta madrugada também na reportagem da RBS TV. Muito obrigado. Agora 4:37, nós vamos para mais uma parada e já voltamos com mais Bom Dia Segunda-feira.
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0: 4:41, já na reta final do Bom Dia Segunda-feira, de volta neste dia 28 de setembro de 2026. E vamos com a nossa agenda cultural. Jax Machado e a Denise Cruz trazem as principais atrações na área da cultura nos próximos dias aqui no estado.
1: Oi, Fred, muito bom dia aos nossos ouvintes. Nós estamos chegando por aqui com dicas de entretenimento, cultura e lazer na nossa agenda cultural.

Dia das Crianças, o Araújo Viana recebe um espetáculo especial para toda a família. Cleiton e Cledir sobem ao palco ao lado do grupo Tol para apresentar Par ou Ímpar, uma montagem que une música, teatro, circo e muita fantasia. Premiado como o melhor álbum infantil do Prêmio da Música Brasileira, o projeto convida o público para uma viagem lúdica pelos cenários encantados e repletos de personagens, brincadeiras e imaginação. Com acrobacias, malabares, dança e figurinos coloridos, o grupo Tol completa a experiência.

0: A apresentação começa às 18h e os ingressos estão à venda pelo Simpla e custam entre R$80 e R$330.
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2: Olá, aqui é Deise Viola, curadora da Galeria Espaço Cultural Duque. Trago um convite para vocês. Venham conferir as exposições da galeria, como Rastros do Eu, com obras de Wilson Cavalcante, o Cava, que é mestre de diversas gerações de artistas gaúchos. Também Cartas para o Futuro, de Aneurelino Barros, com seu trabalho que denuncia o genocídio dos povos indígenas e a devastação das florestas no Brasil. E ainda a exposição Misturas, com obras que fazem parte do acervo da Galeria Duque, de artistas como Portinari, Anita Malfatti, Pablo Picasso e Leon Ferrari. E uma homenagem especial ao artista gaúcho Paulo Porcela, que nos deixou recentemente. A Galeria Duque está localizada na Rua Duque de Caxias, 649, no Centro Histórico de Porto Alegre. E ficará no espaço até o mês de outubro, com entrada franca.
0: Com edição de Vicente Nolasco, falamos Denise Cruz e eu, Jax Machado.

0: 4:47, temperatura agora na marca dos 18 graus em Porto Alegre, temos 17 em Pelotas, 16 em Rio Grande, 18 graus em Santa Maria, em Caxias 16 graus. E vamos com informação, Vitor Neto retornando aqui ao nosso Bom Dia Segunda-feira, trazendo a informação que Estados Unidos, Dinamarca e Groenlândia assinaram um novo acordo de segurança que amplia a presença militar americana na ilha. Mas o que muda na prática com esse acordo, Vitor?
1: Os Estados Unidos, Dinamarca e Groenlândia firmaram um acordo na semana passada, um acordo de segurança que amplia significativamente a presença militar americana na ilha. A medida ocorre após meses de tensão envolvendo a proposta do presidente americano Donald Trump de assumir o controle da Groenlândia, um território autônomo do Reino da Dinamarca. Mas o que prevê esse tratado? O acordo permite que os Estados Unidos estabeleçam novas áreas de defesa ao sul da Groenlândia e na costa leste. O tratado também autoriza a modernização e expansão das atividades americanas na base espacial de Putifik, atualmente a única instalação militar dos Estados Unidos ativa na ilha. Na prática, o acordo amplia o acesso das forças americanas ao território. Aeronaves dos Estados Unidos poderão sobrevoar e pousar em qualquer parte da Groenlândia, inclusive sobre suas águas territoriais, enquanto embarcações militares americanas terão acesso submarino e poderão se deslocar pelas águas conforme as condições estabelecidas no acordo. Também há alguns pontos envolvendo a OTAN, o tratado, que prevê um maior envolvimento da aliança na segurança do Ártico. O texto também reafirma a soberania e a integridade territorial do Reino da Dinamarca e reconhece o direito do povo à autodeterminação. Esse é um ponto que chama atenção diante de toda a ofensiva de Donald Trump pelo controle da Groenlândia no seu segundo mandato. A ideia de incorporar a Groenlândia ao território americano iniciou ainda em 2019, mas no segundo mandato do republicano isso tomou muito mais força. O interesse de Donald Trump pelo território ocorre em meio à crescente importância estratégica do Ártico. O derretimento do gelo e as mudanças nas condições de navegação vem aumentando o interesse militar e econômico pela região, ao mesmo tempo em que a Rússia e a China ampliam a sua atuação no Ártico. Para os Estados Unidos, a localização da Groenlândia ela é estratégica. A ilha está situada entre a América do Norte e a Europa e próxima de importantes rotas aéreas e marítimas do Atlântico Norte. Além da importância militar, a Groenlândia possui recursos naturais considerados estratégicos, incluindo minerais críticos e terras raras. A disputa global pelo acesso e pelo processamento desses minerais em um mercado no qual a China ocupa uma posição dominante também contribui para a importância econômica do território. Apesar desse interesse, o novo acordo não estabelece medidas específicas relacionadas à mineração ou às terras raras. O texto se concentra principalmente nas questões de defesa, segurança, presença militar e as restrições a determinadas atividades e investimentos considerados sensíveis.
0: Obrigado, Vitor. 4:50 e 19 bairros das zonas sul e leste de Porto Alegre podem ficar sem água nesta segunda-feira. A Maria Eduarda Ferreira traz os detalhes.
2: O motivo é uma manutenção programada pelo DEMAI, que terá início na segunda-feira, às 10 da noite, quando serão desligadas as estações de bombeamento Restinga e Boa Vista, que juntas abastecem 19 bairros da zona sul e leste de Porto Alegre. A manutenção será feita nos transformadores de energia elétrica de ambas estações. O ajuste ocorre para melhorar o funcionamento do sistema, principalmente para o verão, quando há maior consumo de água. A previsão é de que o serviço seja concluído na madrugada de terça-feira, com retomada gradual do abastecimento. Moradores de regiões mais altas ou mais distantes podem levar mais tempo para ter o fornecimento normalizado. O abastecimento pode ser interrompido em 19 bairros. Entre eles está Agronomia, Belém Novo, Belém Velho, Campo Novo, Ípica, Lajeado, Lomba do Pinheiro e Restinga.
0: Agora, 4:51, nós vamos direto à redação integrada de GZH, por lá está o Lucas de Oliveira, que traz os destaques do site. Lucas, muito bom dia.
3: Muito bom dia, Fred. Bom dia a todos os nossos ouvintes. A capa de GZH atualizada há pouco. E vamos aos nossos destaques, então. Mobilização na rua e debate na TV. Como será a última semana de campanha dos candidatos ao governo do Rio Grande do Sul? Dia Mundial do Jornalismo. Jovens se informam pelas redes, mas recorrem à imprensa para checar notícias. Sem perder tempo com brigas, Juliana Brizola, candidata ao governo do Rio Grande do Sul, fez da conciliação a marca de sua trajetória política. Com previsão de ciclone extratropical, instabilidade marca a última semana de setembro no Rio Grande do Sul. Protagonizada por mulheres, programação da Feira do Livro de Porto Alegre é divulgada. Aí na coluna do Pedro Ernesto, a dupla Grenal tem uma obrigação. Já o colega Rodrigo Oliveira, em união Grenal, clubes agendam reunião com o governo federal e pedem linha de crédito de 20 bilhões de reais para aliviar dívidas. E aí temos também nossos colunistas com diversos temas e destaques.
0: Tá certo, obrigado, Lucas de Oliveira, trazendo então os destaques da capa do site GZH. Nós vamos para um rápido intervalo e já voltamos com mais. Bom dia, segunda-feira.
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8: Das 48 seleções que participaram da Copa do Mundo de 2026, apenas 8 não tiveram representantes nascidos em seus próprios territórios. São elas: Brasil, África do Sul, Tchequia, Suécia, Arábia Saudita, Áustria, Colômbia e Panamá. As outras 40 nações participantes convocaram ao menos um atleta nascido em outro território. A Copa teve 3 atletas nascidos no Brasil defendendo outras seleções: Lucas Mendes no Catar, Matheus Nunes em Portugal e Maurício no Paraguai.
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0: 4:57. Bom dia, segunda-feira de volta. Daqui a pouco tem Gaúcha Hoje. O comando de Antônio Carlos Macedo. Macedo, muito bom dia.
1: Bom dia, Fred. Bom dia, ouvintes. Boa semana aí para todo mundo.
0: Semana que começa com chuva, hein, Macedo? É chuva, chuva, e é o que tudo indica durante grande parte da semana, né?
1: Ô, Fred, me conta uma novidade, por favor. O que mais a gente
0: mais
1: tem,
0: uma
1: né?
0: vez, né?
1: Mais uma vez, chuva, chuva para marcar a semana e com risco aí de temporais, né? É. Risco de chuva forte, então, puxa. Então, estamos todos mais uma vez aí esperando, né? Tomando providências para evitar as consequências, né? Dentro do possível. Mas a gente sabe que nem sempre é possível, porque há risco novamente de cheia de rios, né? E aí, quando isso acontece, bom, os moradores não têm outra alternativa, muitas vezes, do que não seja de deixar suas casas, né?
0: É, pelo menos tivemos um final de semana aí com o tempo seco, né? E com tempo agradável também, né, Marcelo?
1: Não, mas tempo seco ontem foi um dia chuvoso, né, Fred?
0: É.
1: Sábado sim, sábado foi um dia belíssimo.
0: Me refiro agora, a sábado e já, sexta.
1: Ontem já estabilizou o tempo, o dia inteiro com chuva fraca, aqui em Porto Alegre, pelo menos, né? Chuva fraca, e olhava para fora assim, que tava só vontade de ficar dormindo mesmo, deitado, porque não tinha. Não era um dia que convidava para outra coisa, né?
0: Exatamente. E a primavera, o que tudo indica, será assim, né?
1: É.
0: Até novembro ali. Mas enfim, vamos ter que nos acostumar nessa situação, né, Marcelo? Não tem escapatória.
1: Não tem outra escapatória, não.
0: Não tem.
1: É. E vai longe ainda, vai até dezembro, pelo menos, né? Pelo menos.
0: Macedo, um bom programa pela frente.
1: Então tá, vamos lá, abrindo a semana aí na parceria com os nossos ouvintes. Um abraço, Fred, obrigado.
0: Um abraço, querido Antônio Carlos Macedo, daqui a pouquinho no comando do Gaúcha Hoje. E eu vou aqui agradecendo a companhia, a parceria, a audiência de todos. E mais esta edição aqui do nosso Bom Dia Segunda-feira. Daqui a pouquinho tem notícia na hora certa, depois Gaúcha Hoje no comando do Macedo. E claro, continuamos aí com a nossa programação. Temperatura agora em Porto Alegre na marca dos 18 graus. Que não tenhamos muita chuva aí durante essa semana, né? Que tudo fique bem. Mais uma semana de temporal. Olha, ninguém merece. Vamos lá.
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dia, bom dia, bom dia. 5:06, 19 graus a temperatura. Madrugada com temperatura um pouco mais elevada também, né? Pravato, motorista executivo, homem já tá na lida, indo pra Chapecó, né? E com Pravato não tem tempo ruim, né? Tá certo. Valeu, Pravato. Boa viagem, meu amigo. Vai com Deus, se cuida aí, né? Vamos pra lida. Vem aí a primeira de hoje. Tião Carreiro e Pardinho, a Mariquinha.

5 e 9, temperatura marcando 19 graus e 2 décimos. Hoje é segunda-feira, 28 de setembro. Vamos de Chicorei, Paraná, no colo da

Bom dia, 5:12, 19 graus e lá vai pedra, a temperatura 19.3, né? Tá quentinha na madrugada, se coube. 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
4: Vamos lá, 5h20, bom dia, Berenice Azambuja.

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6: Valeu, Dieguinho! 5h27, Refinat, hein? 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Vamos trazer aí Alan e Aladim, dois passarinhos.

Vamos lá, 5h31, 19 graus a temperatura. Bom dia, dona Neide. Bom dia, Dai. Bom dia, Ivonete Poça. Bom dia. Bom dia, seu Christian Segala. Bom dia também aqui pra Roseli. Bom dia aqui pro Clodoaldo. O pessoal tá acordando cedo. Vamos lá. 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Churrascaria Laçadora, alô, Perusso! Buongiorno, dona Vita, bom dia, como é que estão por aí, tudo certo? Ele abraço, obrigado pela parceria de sempre, né? Aqui se come bem todo dia, vem pra cá, vem pra Associação dos Motoristas!

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Amigo, como está teu chimarrão? Como é que tá teu mate? Me diga aí como é que está. Chimarrão tá gostoso? Tá usando Aramato Simeone? Bom, então tenho certeza absoluta que teu chimarrão tá muito bom. Tem que 33.

Vamos lá, 5h34, agradecer também aqui o pessoal da Agropecuária Copérdia, que são nossos parceiros da manhã, preços especiais, ofertas imperdíveis, aproveite e visite a Copérdia Agropecuária também, né? 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

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Alô, Arandir, como é que tá o chimarrão aí, seu Arandir? Tudo certo aí, bicho velho? Então tá bom, né? Seu Geraldo Guimarães, bom dia! Uma semana abençoada pra todos nós, claro, com certeza. Jaiminho, bom dia! Toca uma boa pra nós aqui, vamos ver se eu consigo colocar ainda teu pedido aí, tá bom, Jaiminho? Gostei da camisa, rapaz, né? Camisa bonita. 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Vem aí, Avaré, já tá aí.

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3: Opa, previsão do tempo, 5h45, 19 graus a temperatura, 19.3. 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Mapa do tempo diz que hoje vamos ter chuva à tarde e à noite, pancadas, né? 8, 10 minutos ainda pode chover tarde e noite. Chuva normal, né? Não mostra vento nesse momento aqui. Terça-feira, sol com nuvens, nublado, chuva pela manhã. À tarde pode até dar um temporal, e à noite promete ser chuvosa de terça para quarta, e quarta deve chover rápido qualquer hora do dia e à noite também, né? Quinta-feira alguma pancadinha, sexta-feira o tempo limpa, sábado também, domingo chove de novo. É o que diz aqui o nosso clima tempo.
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3: 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Aniversário antes de hoje, dia 28, então vamos cumprimentar aqui a Dierson Holdefer. A Dierson Holdefer tá de aniversário. E eu tô vendo a minha lista que amanhã o bicho pega, hein? Amanhã tem um cabra muito importante de aniversário aí, né? Hoje, meu genro Marcelo Kerber, lá de Porto Belo, aniversariando hoje, Marcelo Kerber. Nilson Labs, é, foi o cara que me antecedeu aqui no Amanhecer Cantando, barulhento da madrugada. Nilson Labs hoje completando 87 anos de idade. A Wanda Mora Frigo também, a Wanda aniversariando hoje. Guilherme Inning também hoje. Cristiano Mariotti, Beatriz Ost, Ana Paula Wunder, Maristela Carniel lá de Chapecó, Daniele de Tófano Vermeier também hoje, a Dierson Holdefer também já falei, né? Parabéns aí, felicidades, vamos de futuristas.

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4: Vamos lá, 5h54, 19 graus a temperatura. Manda um abraço aqui ainda para Laura Sulzbach, está de aniversário hoje, né? Laura Sulzbach de Castro e a mãe Lídia, que está homenageando, que legal, né? Hoje também Gael Thomas Nisterwitz, Lajado Paulino. Alô, Lajado Paulino, tenho muita audiência em Paulino, sou grato a Deus por isso também, né? Gael Thomas Nisterwitz, hoje em Paulino, 8 aninhos, o papai, a mamãe e a mana estão homenageando, né? 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Nosso momento de louvor na manhã. Alô, Orandir, lá na Arabutã também me acompanhando. Valeu, Orandir, aquele abraço. Ézio e Everaldo Greter. Agora chega louvor nesse momento para nós. Seu Mioto, bom dia!

0: Agora, 6 da manhã, minha gente, vamos para nossa reflexão de hoje. Antes, quero mandar um abraço aqui pro Adelar Macanhã, né? Motorista da saúde, sempre nos acompanhando. A dona Lia Mar, né? Obrigado pela companhia lá na Unicred. O Fábio Resmini, Terra Vermelha. O Ney Vicari, a dona Lídia, o Enor, a Inésia, né? E mais aqui, o Eunir Rupental, o Nercildo Reinisch, o Aloysio Finger, Nadir Scheifler e a dona Anitta Lerman, a Rabutan, sempre nos ouvindo. Valdir Leidoff, obrigado aí pela carona, pela companhia nesse momento também. Vamos para a nossa reflexão de hoje. Em Mateus 5, 23 e 24 está escrito: portanto, se você estiver apresentando sua oferta diante do altar e ali se lembrar de que seu irmão tem algo contra você, deixe sua oferta ali diante do altar e vá primeiro reconciliar-se com seu irmão. Depois volte e apresente a sua oferta. Um cristão que não perdoa é uma contradição. Se você é cristão, tem de perdoar, pois quem foi perdoado, perdoa. Por isso, você não pode ser um cristão que não perdoa. E se quiser que suas orações sejam respondidas com um sim, você tem que começar a perdoar os outros. Esse é o primeiro passo. Jesus deu este mandamento: se você estiver apresentando sua oferta diante do altar e ali, nesse momento, você se lembrar que seu irmão tem algo contra você, deixe a sua oferta ali diante do altar e vá primeiro reconciliar-se com seu irmão. Depois volte e apresente sua oferta. Jesus nos ensinou também a orar desse jeito: perdoa-nos os nossos pecados, pois também perdoamos a todos os que nos devem. Ué, precisamos aprender a perdoar, pois todos somos imperfeitos. Pecamos contra as pessoas e as pessoas contra nós. Os maridos ofendem as esposas e as esposas ofendem os maridos. Os pais ofendem aos seus filhos e os filhos ofendem aos pais. Familiares se ofendem uns aos outros. Amigos se ofendem uns aos outros. Então, nós temos que escolher perdoar todos os dias. Temos que decidir que não deixar que essas ofensas nos afastem da comunhão e da proximidade com Deus. Talvez alguém tenha lhe magoado muito e pode ser que você até tenha razão de estar com raiva e uma certa amargura. Mas sabe quem mais se fere quando você cultiva raiva, ódio, hostilidade, pensamento de vingança contra alguém? É você mesmo. E não é só isso, você se afasta da comunhão com Deus. Efésios 4:32 fala o seguinte: sejam bondosos e compassivos uns para com os outros, perdoando-se mutuamente. Quando Deus lhe perdoou, você fez por merecer? Você acha que você merecia o perdão de Deus? Perdoe a pessoa assim mesmo. Com base na graça e no amor de Deus, deveríamos sim perdoar sempre. E perdão, gente, perdoar é uma decisão. Ah, eu não sinto de perdoar. Ah, eu não penso que eu devo perdoar. Sim, você deve perdoar sim, e é uma decisão, é perdoar e virar a página. Você vai ver que isso vai tirar aí um peso enorme das costas quando você perdoar aquilo que está te incomodando, aquele que te ofendeu, quem sabe. Perdoe, você vai viver mais livre, mais leve, mais solto. 6:03.
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0: Nota de falecimento. Esposa Terezinha Puerari Anater, filhos Ayrton, Neuza, Mari, Sônia e Rosemary, em memória. Genros, nora, netos, bisnetos e tataranetos e demais familiares de presidente Kennedy comunicam com pesar. Falecimento esposo, pai, sogra, avô, bisavô e tataravô, Orlando Augusto Anater, falecido aos 88 anos de idade. Convidam parentes e amigos para assistir aos atos de encomendação e sepultamento hoje às 14h30 na igreja em Presidente Kennedy, onde o corpo está sendo velado. Logo após os atos de encomendação, será sepultado no cemitério de Presidente Kennedy. Noticiamos com pesar o falecimento de Orlando Augusto Anater. Seu Orlando, um grande amigo meu durante longos anos, né? Foi assinante do jornal, a gente conversava anualmente, né? E às vezes mais uma vez com o Orlando. Seu Orlando Augusto Anater, né? Seu Orlando Anater, lá do Kennedy, ele faleceu então aos 88 anos de idade. Serviços fúnebres prestados pela assistência funeral Nossa Senhora do Rosário e nossas sinceras condolências aí à família Anater. Agora, 6h06.
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0: Vamos lá, moçada, 6h06, quase no finzinho do programa aqui, né? 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Alô, Nico de Floripa, como é que tá, gente? O Nico acordou aí, né? Fazendo barulho já, Nico, ali em Floripa. O pessoal não ter tocado o condomínio aí, né? Deixa o volume baixinho, não aumenta muito. Olha aí, Maletsky, bom dia. Aquele abraço, Maletsky. Seu Darcy Zanella, bom dia também. Deixa eu ver aqui o que tá falando aqui. Fora do ar, claro, né?

E olha o recado aqui, me manda pra mim o telefone do Sonza Motors. Claro, seu Jandir Kutikoski, já vou te mandar aí, bicho velho, né? A saideira vem com Chiquite Bordoneios, Nativos Castelhana. Valeu, até amanhã!

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0: Primeira pesquisa nacional revela retrato da cultura cooperativista. Cooperativa Cooperja de Jacinto Machado apoia campanha de mobilização pelo fim da violência contra a mulher. Essas e outras notícias logo após a nossa mensagem cooperativista.
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0: 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Alô, amigos do sul do Brasil, eu sou o René Roberto e hoje é segunda-feira, edição de 28 de setembro de 2026. E essas são as notícias. Os supermercados da cooperativa Cooperja aderiram à campanha de mobilização catarinense pelo fim da violência contra a mulher, uma iniciativa realizada em parceria com a FACISC, a CIJAN, Ministério Público de Santa Catarina e Governo do Estado. Durante o período da campanha, as sacolas plásticas utilizadas nos supermercados Cooperja estarão personalizadas com informações e mensagens que conscientizam sobre a importância do enfrentamento à violência contra a mulher. A iniciativa reforça o compromisso da cooperativa Cooperja com ações que contribuem para a transformação da sociedade, bem como o apoio para combater os diferentes tipos de violência, estimulando ações preventivas a atentados que violem os direitos humanos de uma mulher. Infelizmente, Santa Catarina integra uma triste e preocupante estatística no país, sendo um dos estados que mais registram casos desse tipo de violência, indo na contramão dos índices que colocam o estado entre os mais desenvolvidos. A luta contra essa estatística é uma responsabilidade de todos nós, e a orientação, apoio e conscientização são importantes passos para promover uma mudança cultural e construir uma sociedade mais segura, respeitosa e igualitária. Comunidade surda de Chapecó, oeste de Santa Catarina, participou no último sábado de uma ação voltada à inclusão e à educação financeira. A palestra Finanças Sem Barreiras foi promovida pelo Sicoob Maxi Crédito e aberta ao público, associados ou não da cooperativa. O objetivo foi ampliar o acesso à informação e fortalecer a inclusão social, levando orientações financeiras de forma acessível. A capacitação foi ministrada totalmente em língua brasileira de sinais, a Libras, pela colaboradora de Ellen Thalia Visotto, que é surda e atua 9 anos no Sicoob. Ela destacou a importância de iniciativas como essa para aproximar o tema da realidade da comunidade surda. A ação faz parte das estratégias da cooperativa voltadas ao relacionamento, à diversificação e à inclusão. Para os participantes, receber orientações econômicas na própria língua representa mais autonomia no dia a dia, no trabalho e na organização do orçamento familiar. A associada Patrícia Regina Frandaloso Anselmin, que participou do encontro, também ressaltou o impacto positivo da iniciativa. O programa foi criado com o objetivo de promover educação financeira acessível para pessoas com deficiência. A proposta vai além de levar informação, busca colocar esse público como protagonista na disseminação do conhecimento e na transformação social. A iniciativa pretende ainda fortalecer a autonomia, ampliar a representatividade e incentivar a participação de pessoas com deficiência em espaços de educação e liderança. Com ações como essa, o Sicoob Maxi Crédito contribui para a construção de uma sociedade mais inclusiva, onde as diferenças são vistas como potencial de transformação. O Ministério da Agricultura assinou um memorando de entendimento com a OCP Nutricorps, gigante do setor sediado no Marrocos, visando ampliar a cooperação no fornecimento de fertilizantes. O documento estabelece uma meta de envio de 3,8 milhões de toneladas de fertilizantes fosfatados ao mercado brasileiro a partir deste ano. O acerto atende a cerca de 76% do déficit de 5 milhões de toneladas estimado pelo governo para a safra 2026-27. Por se tratar de um pré-acordo que formaliza diretrizes e intenções operacionais, a efetiva a ação das entregas dependerá das negociações diretas entre a fornecedora marroquina e as distribuidoras brasileiras. A comitiva liderada pelo ministro André de Paula visitou o complexo industrial de Iorf-Lazarf, estrutura de 2.000 hectares com capacidade produtiva de 15 milhões de toneladas anuais. Além do volume do insumo, a cooperação abrange, segundo o ministro, garantir o suprimento do setor é pré-requisito para manter a segurança alimentar, dada a posição do Brasil como potência agrícola global. Atualmente, cerca de 92% dos fertilizantes utilizados utilizados na agricultura nacional são importados. As perturbações logísticas e os temores de desabastecimento global, intensificados pelo conflito entre Estados Unidos e Irã, deflagrado em fevereiro, vem pressionando o cronograma de plantio no país. Conforme ressaltou André de Paula, a parceria afasta o risco de desabastecimento no curto prazo. Simultaneamente, o governo busca diminuir a vulnerabilidade externa no longo prazo por meio do programa de incentivos Profert, sancionado no início de setembro, e da reativação de plantas industriais de fertilizantes em solo nacional. E a seguir, depois da nossa mensagem cooperativista, nossa última notícia. Primeira pesquisa nacional revela retrato da cultura cooperativista. Aguardem.
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0: Ok, estamos voltando aqui dos estúdios de rádio da Fecoagro, na capital do estado de Santa Catarina, Florianópolis. E agora atenção para a última notícia. Como está a cultura cooperativista no Brasil? O sistema OCB tem a resposta baseada em dados nacionais. A Pesquisa Nacional de Cultura Cooperativista ouviu 9.761 pessoas nas 27 unidades da federação, identificou uma relação forte entre cooperados e cooperativas, mas também desafios em participação, conhecimento sobre o modelo e a formação de novas lideranças. O levantamento ouviu 2.983 cooperados, 5.998 empregados e 780 dirigentes, além de realizar entrevistas em profundidade com 46 pessoas e 37 cooperativas. O estudo chegou a um período de forte expansão do movimento. O número de cooperados passou de 15 milhões e meio em 2019 para 29 milhões em 2025. Nos últimos 7 anos, uma média de 6.160 pessoas entraram para uma cooperativa por dia. O ramo crédito concentra a parcela expressiva desse crescimento. No mesmo período, o número de cooperados passou de 10,7 para 23 milhões, numa alta de 115%. A relação dos cooperados com suas cooperativas aparece como um dos pontos mais positivos da pesquisa. Entre os 46 indicadores avaliados, 93% dos cooperados afirma sentir o dever moral de honrar seus compromissos com a cooperativa. Outros 89% recomendariam a organização da qual fazem parte e também pretendem manter uma relação de longo prazo. Para 87%, a fidelidade à cooperativa permanece mesmo em momentos de crise. Entre os 7 princípios do cooperativismo, a educação foi apontada como mais importante pelos 3 públicos pesquisados. O princípio aparece para 58% dos cooperados, 71% dos empregados e 57% dos dirigentes. O cruzamento entre importância e prática mostra que a adesão voluntária é o princípio mais presente no dia a dia das cooperativas, enquanto o controle democrático registra a maior diferença entre a importância atribuída e a sua prática. A pesquisa cria a primeira referência nacional para acompanhar como a cultura cooperativista é percebida e praticada por cooperados, empregados e dirigentes. Os resultados ajudam a identificar onde o movimento já avançou e onde ainda existem lacunas. O levantamento também orienta novas ações de educação, participação, formação de lideranças e fortalecimento da cultura cooperativista. 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
27: Bom dia para você que está chegando com a gente em mais uma semana. Hoje é dia 28 de setembro, finzinho do mês, semana que tem eleições, hein? E claro, nós vamos falar muito sobre isso. Tem os bastidores das eleições, o que aconteceu no final de semana, os fatos, as notícias de bastidores, os desentendimentos. Olha, daqui a pouquinho tem informações para você aqui dentro do Visão Geral, hein? Vamos trazer informações. Outros destaques: Prefeitura de Concórdia inaugura obra em Barra Seca e resolve problema de caminhões que andavam em dias de chuva quando levavam cargas para empresas da região. Candidata a deputada estadual por Santa Catarina pelo Partido Novo fala a reportagem da Rádio Rural. Matrículas para o ano letivo 2027. Pré-inscrição online inicia nesta segunda-feira. Homem é condenado a mais de 27 anos por tentativa de feminicídio em Ipumirim. Agora são 6h32.
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27: Os destaques da polícia. Bom dia, Serginho.
28: Bom dia, bom dia. Calor de churrasco. Queira pode ter provocado princípio de incêndio no telhado de residência em Concórdia. Homem ferido com canivete durante discussão no centro de Concórdia. Ciclista que seguia para a Romaria em Marcelo Ramos foram atropelados. E ainda, motociclista fica ferido em acidente na SC-154 entre Pumirim e Arabutã. Idoso de 80 anos fica ferido após carro sair da pista no interior de Concórdia. Acidente entre carro carro e moto deixa jovem ferido no centro da cidade. Jovem de 23 anos fica ferido após carro sair da pista e capotar em Concórdia. Planador sofre queda no interior de Túlio Vargas e piloto é levado ao hospital. Homem anuncia assalto e rouba dinheiro de posto de combustível na BR-153 em Concórdia. Chuva com vento e granizo causa estragos em 76 propriedades no interior de Arabutã. Homem fica ferido após ser atingido por golpes de arma branca em Capinzal. No final de semana, bem movimentado no setor de segurança aqui de Concórdia e região.
27: Muito bem, Sérgio, 6h33, agora 19 graus e meio. Folha de São Paulo, Dino libera a publicação sobre Nossa Senhora que causou dano a Flávio. Estado de São Paulo, Dino anula a decisão de Mendonça e libera posts sobre falso apoio de Flávio contra Nossa Senhora. Mais destaques, o Globo. Com empate na reta final, abstenção vira terror de Lula e Flávio Bolsonaro. Mais destaques. O estado de Minas, última semana para tentar conquistar o eleitor. Zero Hora Porto Alegre, debate final e mobilização nas ruas marcam a semana decisiva na disputa pelo Piratini. E ainda, Correio do Povo, semana decisiva com chuva excessiva e risco de cheias. 6h34.
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Atenção! Em editorial, o Estadão, importante jornal conservador, afirma: é extremamente preocupante, para dizer o mínimo, que um candidato à presidência da República tenha mantido vínculo tão próximo com um criminoso. O jornal lista as conexões de Flávio Bolsonaro com as milícias e conclui: que todos estejam cientes de que, dado o histórico, a candidatura

0: Dr. Sidney Cancelli, CROSC 9224.
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0: Uma boa semana pra você ligado com a gente em 6h39, começando a semana com música com Jorge Versilo, um dos grandes sucessos do Jorge Versilo. São 6h39, 19 graus, 4 décimos. Mais uma semana de notícias, uma semana decisiva no campo eleitoral, hein? Domingo já tem eleições, olha só, domingo já tem eleições. Nessa semana encerra a propaganda eleitoral gratuita. E a gente vê um cenário de uma eleição, olha, digamos assim, bastante equilibrada para presidente da República, hein? Ora Flávio Bolsonaro na frente, ora Lula na frente, perspectivas, cenários de segundo turno. Enfim, uma eleição realmente que vai nos trazer, né, grandes perspectivas de uma disputa muito acirrada neste domingo, dia 4 de outubro. Vamos trazer informações do setor de segurança pública. Vamos trazer as informações do dia. O Serginho Priman está aqui comigo para trazer as principais informações de hoje. Vamos lá, Sérgio, vamos lá. Calor de churrasqueira pode ter provocado princípio de incêndio no telhado de residência em Concórdia, Sérgio.
1: O princípio de incêndio mobilizou o corpo de bombeiros à noite da sexta-feira em uma residência localizada na rua Leonir Luiz de França, aqui em Concórdia, no bairro Vista Alegre, ou Bela Vista, né? A ocorrência foi registrada por volta às 20h23. Segundo os bombeiros, o fogo atingiu algumas tesouras de madeiras que dão sustentação ao telhado. A suspeita é de que o calor provocado por um churrasco realizado pouco antes tenha se propagado pela tubulação que passa pelo forro até o telhado. Conforme relatado pelo proprietário, foi utilizado um grande volume de lenha durante o churrasco. O calor teria sido conduzido por um cano de alumínio aquecido e a estrutura de madeira. E isso provocou, então, a formação do incêndio, que posteriormente teria iniciado as chamas. Antes da chegada da guarnição, os bombeiros precisaram acessar o telhado para verificar a situação. Além dos danos à estrutura de madeira, algumas telhas de brasiletes também foram atingidas. Após o controle das chamas, foram realizado o rescaldo. Cerca de 500 litros de água foram utilizados pela equipe do Corpo de Bombeiros para evitar, então, que o fogo se propagasse pela residência.
0: E ainda, Serginho, mais um destaque pra gente, Sérgio, mais uma informação de hoje no setor de segurança pública. Homem é ferido com canivete durante discussão no centro de Concórdia.
1: A Polícia Militar foi acionada na madrugada desse sábado para atender uma ocorrência de lesão corporal na rua Romana São Fontano, centro de Concórdia. No local, os policiais encontraram uma equipe do SAMU atendendo um homem que apresentava um ferimento no braço esquerdo, provocado por um golpe de arma branca. A vítima foi encaminhada ao Hospital São Francisco para atendimento médico. Segundo o relato aos policiais, a agressão ocorreu durante uma discussão com um conhecido. Conforme a vítima, o homem teria utilizado um canivete e atingido seu braço.

0: Polícia Militar realizou buscas nas proximidades, mas o suspeito não foi localizado. Um boletim de ocorrência foi registrado e a vítima foi orientada sobre os procedimentos cabíveis.
1: E ainda mais um destaque, Serginho. Ciclistas que seguiram para a Romaria em Marcelino Ramos foram atropelados.
0: Pois é, dois ciclistas ficaram feridos em um atropelamento, hein? O fato aconteceu na tarde da sexta-feira, na entrada de Caurama, Rio Grande do Sul. De acordo com as informações, os ciclistas, eles seguiam para a Romaria de Nossa Senhora da Salete, que acontece sempre no final de semana, né? E lá em Marcelino Ramos, quando foram atropelados. Segundo informações, um homem e uma mulher sofreram ferimentos leves. Eles foram conduzidos pelo Corpo de Bombeiros Voluntários para atendimento médico no Hospital Santa Isabel. Daí, portanto, fato inusitado que aconteceu lá no município, então, de Caurama, né? Pessoal indo para a Romaria de Marcelino Ramos.
1: Motociclista fica ferido em acidente na 154 entre Pumirim e Arabutã.
0: Corpo de Bombeiros Voluntários de Pumirim atendeu na tarde deste domingo um acidente de trânsito envolvendo uma motocicleta na SC-154, na conhecida Curva do S, entre os municípios de Pumirim e Arabutã. As circunstâncias do acidente não foram informadas. No local, pelo menos uma pessoa recebeu atendimento dos bombeiros e foi encaminhada ao hospital para ser melhor avaliada pela equipe médica. Daqui a pouco eu volto com mais informações, sempre oferecimento Souza e Filhos, supermercados, hein? 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
1: Olha, 6h43, agora 19 graus, 6 décimos a temperatura. Um ótimo dia, boa manhã de segunda-feira.
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4: 6h44.
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0: 8h48, 6h48. Nesta manhã de segunda-feira, bom dia, 19 graus, 7 décimos a temperatura. Vamos trazer mais informações, Serginho? Outros destaques do setor de segurança pública aqui nesta manhã de segunda-feira. Vamos lá, então. Idoso de 80 anos fica ferido após carro sair da pista no interior de Concórdia,
1: Sérgio. Pois é, um homem de 80 anos ele ficou ferido após o carro que conduzia sair da pista pouco depois aí das 17 horas da última sexta-feira em uma estrada de chão na região de Linha Caravaggio, interior aqui do município de Concórdia. O idoso era o único ocupante do automóvel, permaneceu dentro do veículo após o acidente. O corpo de bombeiros foi acionado, realizou a retirada da vítima. Após receber os primeiros atendimentos no local, o homem foi encaminhado pelo SAMU ao Hospital São Francisco em Concórdia. As circunstâncias que provocaram a saída da pista não foram esclarecidas.
0: E ainda mais destaques, mais informações. Acidente entre carro e moto deixa a jovem ferida no centro de Concórdia.
1: Uma jovem de 19 anos ficou ferida após se envolver em uma colisão entre carro e motocicleta na manhã de sábado, no centro de Concórdia. O acidente aconteceu por volta das 11h05 na rua Marechal Deodoro. De acordo com as informações do Corpo de Bombeiros Voluntários de Concórdia, a equipe foi acionada para atender a ocorrência envolvendo um Honda Civic e uma motocicleta Honda CG Start 160. No local, o motociclista foi encontrada, ou a motociclista, no caso uma mulher, encontrada ainda sobre a via. Ela estava lúcida, comunicativa, porém apresentava ferimentos e suspeita de fratura em um dos membros inferiores. Após receber os primeiros atendimentos, ela foi encaminhada ao pronto-socorro do Hospital São Francisco de Concórdia. O condutor do Honda Civic, um homem de 49 anos de idade, não sofreu ferimentos e não precisou ser conduzido para atendimento hospitalar. As circunstâncias e as causas da colisão não foram informadas.
0: Agora são 6h50, mais um destaque. Jovem de 23 anos fica ferido após carro sair da pista e capotar em Concórdia.
1: O acidente até aqui chamou atenção, bastante grave, né, Rafa? Tu que acompanhou, né? Um jovem de 23 anos de idade ficou ferido após o veículo que conduzia sair da pista e capotar na madrugada de ontem, domingo. O acidente aconteceu por volta da meia-noite 21 na rodovia Caetano Tiqueta, no bairro São Cristóvão. Conforme informações do atendimento, o motorista perdeu o controle do Volkswagen Jetta e saiu da pista e capotou as margens da rodovia. Os bombeiros voluntários de Concórdia foram acionados. A vítima foi encontrada ferida e apresentava um quadro considerado potencialmente instável, com hemorragia e múltiplos ferimentos pelo corpo. Após receber os primeiros atendimentos no local, o jovem foi encaminhado ao Hospital São Francisco para avaliação e cuidados médicos. Circunstâncias que provocaram a saída de pista têm que ser analisadas por parte da Polícia Rodoviária Estadual, que também atendeu a ocorrência. 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
0: 6h51, agora a hora certa para você ligado com o Visão Geral. Bom dia, muito obrigado pela sua preferência, muito obrigado pela sua audiência. Vamos comentar sobre algumas informações de eleições, vamos comentar sobre bastidores, Rafael Martini. 6h51,
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0: Olha, algumas informações de hoje, alguns destaques para você. Deixa eu abrir aqui o portal NSC Total. O portal NSC Total que destaca: a última semana antes do primeiro turno terá debates e novas pesquisas para presidente e governador de Santa Catarina, hein? Vamos ter novas pesquisas. A gente vê um cenário federal com um equilíbrio muito grande. A gente vê uma eleição para senador em Santa Catarina com um equilíbrio muito grande. E a gente viu nas últimas pesquisas uma situação confortável para o atual governador Jorginho Melo. Agora é a última semana em busca do voto, a última semana de estratégias para a campanha eleitoral. E também de bastidor, uma informação que circula pelas redes sociais, um vídeo em que aparece o candidato a deputado estadual Edilson Massoco tendo um desentendimento, né, com um cidadão lá no município de Xanxerê. Isso aconteceu no final de semana. Esse vídeo está circulando pelas redes sociais, principalmente pelo Instagram, com bastante visualizações, né, até gerando muitos debates. Esse vídeo, esse conteúdo em que o candidato a deputado estadual Edilson Massoco parece batendo boca com um outro cidadão lá no município de Xanxerê por questões políticas e, claro, a essa altura do campeonato, esse tipo de conteúdo, ele tem uma grande expressividade em termos de repercussão, principalmente nas redes sociais. 6h53.
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0: Seis horas e mais 54 minutos. Vamos à previsão do tempo para a semana. Bom dia, Ronaldo Coutinho.
5: Bom dia. É, o tempo segue aí com condições de tempo assim mais para bom nessa. Começa com tempo assim mais para bom nessa segunda, mas não está livre totalmente de ter aí alguma chuva, alguma trovada antes do meio-dia para frente. Considerem com risco. Para quem quer fazer alguma coisa de média e longa duração, vai ficando arriscado. A temperatura fica alta, pode passar dos 29, 30 graus. Mantém a tendência de chuva, trovada e períodos de melhora na terça-feira, diminui a temperatura. Quarta-feira fica mais fresquinho. Então, segunda, terça, quarta e madrugada, amanhã de quinta, é o período em que nós vamos ter momentos de chuva e trovada, momentos de melhoria. Não está livre de ter algum tempo severo, aquela trovada forte com granizo e vento que venha trazer algum transtorno aqui ou ali. Além de um bom volume de chuva somando de hoje até a quinta. Na quinta tarde começa a melhorar, cai a temperatura. Tempo bom com frio de manhã na sexta. Sábado começa bom e frio e pode ter chuva de sábado para domingo. Da Climaterra, Ronaldo Coutinho.
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0: Olha, uma semana decisiva, hein? Uma semana decisiva no campo eleitoral. Domingo agora já é dia de eleições, hein? Olha, a Associação Empresarial de Concórdia, SIC, convidou todos os candidatos ao governo para que estivessem em Concórdia agora durante a campanha eleitoral. Todos foram convidados. O candidato João Rodrigues estará em Concórdia agora no dia 1º de outubro, dia 1º de outubro, no evento no restaurante Casa Nostra. É mais um candidato que participará aqui desses momentos de conversas com a classe empresarial. Na verdade, outros candidatos já vieram para cá: deputado estadual, deputado federal, ao Senado. E agora a vez do candidato ao governador, João Rodrigues, estender esse bate-papo, essa conversa, esse diálogo com o empresariado concordiense nessa quinta-feira, a partir das 11 horas da manhã, no restaurante Casa Nostra. 6h57, um giro da notícia para você nessa semana decisiva. Aqui no portal ND+, agora, destaques de agora: candidato do Novo diz ter sido agredido por pessoas em situação de rua em Goiânia. É o destaque deste momento. Mais informações, outros destaques do dia aqui também no portal ND+. Aqui também o destaque é o seguinte: preso vira homem de elástico e foge de cela passando por grade em Santa Catarina. Também é destaque aqui no portal ND+ de hoje. Portal NSC Total, notícias locais. Eleições 2026, última semana do primeiro turno, vai ter debates e pesquisas, hein? Deixa eu trazer mais detalhes aqui dessa matéria. Vamos ter novas pesquisas nessa semana. A última semana antes do primeiro turno das eleições 2026 terá debates entre candidatos a presidente e governador de Santa Catarina, além de novas pesquisas eleitorais. No estado, o debate entre os candidatos ao governo está marcado para essa terça-feira, dia 29, na NSC TV. Na disputa presidencial, o último confronto está previsto para quinta-feira na TV Globo. E aí, claro, a grande dúvida é se aqui em Santa Catarina o governador Jorginho Melo vai participar, porque ele não participou dos últimos debates, e será que vai participar desse último debate da NSC TV? Como eu disse agora há pouco, o governador que tem liderado as pesquisas e que pode até mesmo vencer a eleição ainda no primeiro turno. No campo nacional também existe uma dúvida se o Lula vai participar desse debate da Globo. O Flávio Bolsonaro diz que vai participar, já fez até mesmo um chamado para que o presidente Lula participe também, e fica essa dúvida sobre esses últimos debates em Santa Catarina e também para presidente da República.
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12: 7h25, bom dia, 7h25, 20 graus. Vamos trazer mais informações depois da propaganda eleitoral gratuita. Prefeitura de Concórdia inaugura obra em Barra Seca e resolve problema de caminhões que atolavam em dias de chuva quando levavam cargas para empresas da região. Ederson Vilas Boas.
13: Foi inaugurada na última sexta-feira, 25 de setembro, na comunidade de Barra Seca, a rampa de concreto de mais de 1.200 metros de extensão. A obra, que teve investimento próprio da administração municipal, orçada em mais de R$1 milhão, e deve solucionar os problemas de acesso, sobretudo de veículos pesados que, por vezes, enfrentavam dificuldade em trafegar no trecho que possui forte inclinação. Cerca de 40 caminhões trafegam diariamente no local devido a uma empresa madeireira que existe na região. Além disso, a estrada também é utilizada para escoar a produção agrícola e de animais para abate. O maior problema era em dias de chuva, quando os caminhões não conseguiam subir, e apenas com o apoio e auxílio de tratores é que esses caminhões pesados conseguiam chegar até o seu destino. O prefeito Fábio Ferri falou sobre o investimento e a inauguração que aconteceu na última sexta.
14: Uma demanda de mais de 20 anos para essa comunidade. Nós temos aqui todo o nosso agronegócio, em especial uma empresa com mais de 200 funcionários que vai trabalhar 24 horas, mas que infelizmente no verão era uma poeira insuportável e no inverno era o grande problema, onde aqui nós temos aproximadamente 60 carretas que todos os dias trafegam por aqui. Estavam atolando sempre, causando acidentes, muitas vezes até o transporte escolar também sendo atolado, a van que levava os alunos, e com isso atrapalhando o desenvolvimento, inclusive dessa empresa que já não queria mais fazer o terceiro turno. E nós nos comprometemos, quando o João, o Tafarel vieram lá na prefeitura, e eu me comprometi: vamos economizar e vamos fazer essa rampa aqui que vai mudar a realidade. Uma rampa, como sempre nós falamos, né, de 15 centímetros de espessura por 7 de largura, é algo assim com ferro, que nós sabemos que por 20, 30 anos nós vamos ter uma rampa de qualidade. Hoje, olhando nos olhos das pessoas aqui, satisfeitas com a administração, que nunca fez promessa, mas que sempre assumiu compromissos. E aqui a parte mais importante: essa rampa aqui, que levou aproximadamente 30 dias para fazer, essa rampa foi feita pelos nossos funcionários, pelos nossos colaboradores. Não precisamos licitar, nós temos capacidade, mais uma vez a equipe do João e do Tafarel mostrando a capacidade que a prefeitura tem de bons profissionais e fazer uma obra de tão boa qualidade. Então, para a administração, orgulho, porque não é a primeira rampa, mas é a maior que nós temos hoje.
12: Mais informações no nosso portal radiororal.com.br. Agora são 7h28, 7h28. Uma boa semana para você que está ligado com a gente nesse dia 28 de setembro. Hein? A temperatura é agradável, começamos o dia com 20 graus e 4 décimos. 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
8: 7:31.
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21: Estamos voltando com você aqui na manhã. Tivemos granizo ontem no final da tarde, né, Rafael Martini? Eu estava vindo de Joaçaba, passei por Jaborá. Teve um acidente em Jaborá também, até acompanhamos ali rapidamente um acidente. E quando chegamos em Concórdia, realmente, finalzinho de tarde, assim, tínhamos uma escuridão, né, às 6 da tarde, que era, olha, estarrecedora. Muita gente se preocupando, olha, vai dar temporal. E não deu outra, né? Deu chuva de granizo, mas na verdade aqui para Concórdia, praticamente mais uma vez, passamos ileso, embora o granizo trouxe algum tipo de preocupação. Agora, Seara, Arabutã, essas duas cidades e Pumirim também tiveram situações mais delicadas, né, Rafael?
22: Exatamente, Paulo. Um dos municípios mais afetados foi o município de Arabutã, né? Conforme a matéria que está no nosso portal de notícias, radiorural.com.br, mais de 70 imóveis foram atingidos.
21: Que coisa,
22: pelo, né, granizo, né? Balanço que foi realizado pelo Corpo de Bombeiros Voluntários lá no município de Arabutã. E ontem, Paulo, aqui em Concórdia, final da tarde, realmente, não era nem 6 horas da tarde, próximo às 6, uma escuridão, e aí acabou caindo aí uma bomba d'água com granizo em vários locais do município. Os bombeiros voluntários de Concórdia informaram que houve 2 destelhamentos.
21: Certo.
22: Em algumas residências aqui do município, mas nada de grave comparando os municípios da região, Paulo.
21: Muito bem, agora são 7h37.

0: conversar um pouquinho sobre as nossas propostas e o nosso trabalho aí para a região oeste.
1: Uma jovem natural aqui de Campos Novos, mas reside em Caçador e tem mais de 200 mil seguidores nas redes sociais, faz um trabalho muito em prol da direita brasileira. O que lhe motivou a entrar na política e as suas propostas caso seja eleita deputada estadual por Santa Catarina?
0: A minha história começa sendo filha de dois agricultores que atualmente são aposentados. Eu sou a mais nova de 5 filhos. Todos os meus irmãos são comerciantes, então eu comecei a trabalhar, Rafa, com 13 anos. E muito cedo eu entendi que todo mundo está trabalhando para entregar a sua vida aos políticos através dos impostos e da burocracia. Então eu decidi cursar direito, né? Me formar em direito, estudar para poder me candidatar a deputada. Eu fui candidata aos 23 anos pela primeira vez, fiz 6.674 votos, precisava de 12 mil para ser eleita. E agora eu tô aí com mais de 200 mil seguidores, muitos catarinenses me acompanhando para mais uma eleição. Quem sabe nessa, se for da vontade do povo e de Deus, vai dar certo.
1: O vice-governador do candidato Jorginho Melo é do seu partido, né? Do Partido Novo. Fez a coligação com o Jorginho Melo. Expectativa de eleição ainda no primeiro turno. Como você enxerga o cenário estadual?
0: Certamente estamos com uma expectativa alta de reeleger Jorginho Melo em primeiro turno e é uma grande honra para o Partido Novo fazer parte dessa coligação num cargo tão importante, né? Nós somos um partido pequeno em tamanho, mas muito grande em qualidade. A nossa atuação legislativa é bem diferente. Somos um partido que defende a economia de dinheiro público, corte de mordomias, de regalias. E o Adriano Silva foi prefeito de Joinville, reeleito com uma expressiva quantidade de votos, convidado pelo governador Jorginho para ser o seu vice. É um jovem empreendedor também que certamente vai colaborar muito no governo. E eu me comprometo aí com as pessoas a aproximá-lo também da nossa região para que ele conheça as necessidades, para que ele saiba das demandas aqui do nosso oeste e saiba atender, né, as nossas necessidades. O Adriano é uma pessoa fantástica, inclusive já está nos ajudando aí numas demandas que tem chego para nós.
1: Perfeito. Eu estava vendo aqui seu material de campanha, o que você já fez sem ter mandato. Cobrou por 6 anos a ponte do Rio das Antas, trabalhei para reduzir burocracias, liderei 9 mil jovens por todo o Brasil, levei a direita para dentro das universidades e criei o movimento Meu País Santa Catarina. São suas principais bandeiras, caso seja eleita?
0: As minhas bandeiras vão do agro até a redução de impostos, até focar no que interessa, como saúde, educação e segurança. A gente tem muita coisa para ser vista ainda, principalmente por estarmos aqui no interior. Tem uma dificuldade um pouco grande de chegar o investimento aqui para nós, né? O que acontece é o seguinte: a maior concentração de votos está no litoral, então é muito natural que as pessoas votem nos candidatos do litoral. E aí a nossa bancada do Oeste fica um pouco reduzida, e na hora de chorar o nosso choro lá, é mais difícil que as nossas demandas sejam atendidas, né? As nossas demandas meio que ficam para depois. Uhum. Então é muito importante que a gente aumente a bancada de candidatos do Oeste, né? Não que tenhamos só um, mas vários candidatos do Oeste. Eu quero trabalhar com certeza pelo nosso agro, redução de burocracias. Hoje você tem pessoas aí que fazem queijo. Eu lembro que minha mãe sempre produzia bolacha. Uhum. E a vigilância sanitária às vezes fica lá enchendo o saco, né? Essa Sim. é a realidade do produtor aqui do interior. E eu quero realmente ser a voz para poder defender quem está produzindo. Tenho uma atuação muito forte com os jovens dentro da universidade. Tenho muito orgulho de ter me formado na UNOESC, né? Que é a Universidade do Oeste de Sim. Santa Catarina. Tem uma estrutura maravilhosa. A gente precisa retomar o ensino para o que interessa, que é a parte técnica, e não para a militância que a gente tem, infelizmente, assistido aí em várias cenas dentro da universidade pública.
1: Isadora, fique à vontade agora para fazer as suas considerações finais, para conversar com o nosso ouvinte, para a gente finalizar a entrevista.
0: Quero pedir para o ouvinte me seguir no Instagram, @isadorapiana.sc. Você tem que digitar inteiro, porque o TSE mudou a regra e vocês não vão me localizar se digitar só meu primeiro nome. Dizer que eu realmente sou uma jovem que tem muita vontade de trabalhar. Estou sendo apoiada por alguns nomes que eu admiro muito, como o deputado federal Gilson Marques, peço voto para eles, 3050 é o número dele, como a Caroline Detone, que é a minha principal referência na política. Ela está me apoiando, está me ajudando bastante, me vê inclusive como uma possível sucessora, é uma honra para mim.
1: Ótimo.
0: Marcel Van Hatten, que é um baita candidato, vai ser senador pelo Rio Grande do Sul, Deltan Dallagnol e vários outros nomes da direita brasileira que tem um trabalho sério, que tem um comprometimento com as pautas que são relativas aos nossos valores.

0: precisamos votar em pessoas daqui, né? A gente precisa aumentar essa bancada do Oeste, que com certeza vai fazer a diferença. Me acompanhe, isadorapiana.sc, você vai gostar do meu trabalho.
1: Perfeito, obrigado pela entrevista e boa sorte na jornada.
0: Obrigada pela oportunidade e escolha bem seus candidatos, escolha os mais preparados e os econômicos.
2: 7h43, agora a semana decisiva das eleições 2026. E claro, você confere neste domingo a cobertura completa aqui na Rádio Rural, hein? 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
8: 7h47.
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25: Olha, mulheres brancos com idade entre 40 e 44 anos, solteiras e de ensino médio completo. Esses são os grupos mais numerosos do eleitorado de Santa Catarina apto a ir às urnas daqui a uma semana, no primeiro turno das eleições 2026. Os dados não traçam necessariamente o perfil de uma única pessoa, mas mostram quais são as características mais frequentes. No total, 5.725.000 eleitores estão em dia com as obrigações com a Justiça Eleitoral e poderão votar nesse dia 4 de outubro. O número representa um aumento de 4,3% em relação à disputa de 2022, quando 5,4 milhões de votantes ajudaram a escolher o novo presidente e os novos governador, senador e deputados em Santa Catarina.
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25: Vamos às dicas de hoje. Bom dia, Simone.
35: Bom dia. A legislação oferece uma espécie de imunidade para candidatos eleitores para que não sejam presos durante as votações. Os candidatos que concorrerem nas eleições de 4 de outubro não podem ser detidos ou presos a partir de agora. Isso vale até o dia 6 de outubro. A prisão nesse período só pode acontecer em caso de flagrante delito. A proteção está prevista no artigo 236 do Código Eleitoral. Os candidatos não podem ser presos a partir de 15 dias antes da eleição até 48 horas depois da votação. A medida também vale para o segundo turno, marcado para o dia 25 de outubro. Nenhum candidato que ainda esteja concorrendo poderá ser detido ou preso entre 10 e 27 de outubro, a não ser em caso de flagrante delito. Conforme destacam vários tribunais regionais eleitorais, o objetivo é assegurar o equilíbrio da disputa, evitando que eventuais prisões sejam realizadas com o objetivo de prejudicar candidatos. A imunidade também vale para os eleitores, mas por um período menor. De acordo com o Código Eleitoral, nenhum eleitor poderá ser preso a partir de 5 dias antes das eleições, até 48 horas depois da votação.
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25: Faltando cinco minutos para as 8 horas. Vamos lá, bom dia, Herter.
36: Bom dia, amigos. Depois de mais um final de semana,
1: com vendaval, granizo, destelhamento, prejuízos no Rio Grande do Sul, especialmente, mas também em Santa Catarina, região de Seara, de Ponte Serrada, Pinhalzinho, Erval, no Rio Grande do Sul, Aratiba, impressionante como o efeito El Niño está provocando pânico e prejuízo para milhares e milhares de famílias. Bom, terminou ontem em Xanxerê a Copa Sul com vitória de Campo Mourão do Paraná sobre a Chapecoense na grande final por 3-1. Uma competição muito boa, de alto nível técnico, mas com pouco público, exceção a final de ontem, que levou gente pra caramba no ginásio. O Passo Fundo mostrou um time muito competitivo, muito forte, entrosado e organizado. Perdeu no detalhe para a Chape na semifinal. E Campo Mourão dispensa apresentação. Ganhou de Jaraguá, atual campeão da Liga Nacional, na semifinal, com autoridade. Então, uma competição que deu certo, com apelo da mídia, jogos ao vivo para todo o Brasil, e um evento interessante e que movimentou bastante a cidade de Xanxerê. Se tem uma grande bobagem, é a tal da data FIFA, logo após o final de uma Copa do Mundo e na reta final do Campeonato Brasileiro. Não dá para entender. Ninguém dá menor importância para jogos da seleção brasileira, especialmente nessa época, logo após um fiasco patrocinado na Copa do Mundo dos Estados Unidos, México e Canadá. Aí o Ancelotti convoca um monte de perna de pau e consegue empatar com a grande Austrália no último lance do jogo. Tudo bem, ele quer fazer uma reformulação, é compreensível, é necessário, mas começa mal, porque levou um monte de perna de pau de jogadores de segunda linha para reiniciar um trabalho visando a próxima Copa do Mundo. 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Boa segunda-feira. Até amanhã.
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25: Tem Alexandre Garcia com opinião aqui no nosso jornalismo. Bom dia, Alexandre.
3: Bom dia. Pois é, ao fim desta semana, vamos votar. Espero que não falte muita gente, não. Porque é necessário que a gente não deixe os outros decidirem pela gente. Se a gente tem vontade mesmo de mudar o país, de mudança, de garantir futuro, de garantir empreendimento, crescimento, emprego, condições, outras condições de segurança jurídica, que a gente possa voltar a confiar na justiça, que a gente possa ter um poder legislativo com força, que a gente possa ter uma presidência que desestimule a corrupção, desestimule a mentira. Então, a gente tem que votar. Depois de 16 anos, até 130, vamos votar. Porque o voto de cada um é importante. Está um desânimo grande na campanha de Lula. Muita gente já está apostando que... Eu não acredito que possa ter resultado já no primeiro turno. Mas muita gente que conhece o Nordeste me diz que Flávio já vai sair do primeiro turno estando na frente. E aí é um segundo turno mais ou menos favorável a Flávio, porque os outros votos, né? O Zema, por exemplo, já declarou voto em Flávio já no primeiro turno, né? Liberou um novo para fazer isso. Caiado não. Caiado ainda deu palpite lá nessa história de Nossa Senhora Aparecida, ele vai acabar perdendo o voto, porque essa história de Nossa Senhora Aparecida é uma absoluta mentira, né? Eu já disse que não depende de voto do... Ainda que fosse, né? Mas não é. Flávio nem estava no Congresso em 2007. Estava no Rio de Janeiro, ou na Câmara de Vereadores ou na Assembleia Local. Não tem nada a ver com isso, com essa proposta. É uma proposta que não ia adiantar nada, porque quem declarou que Nossa Senhora da Conceição Aparecida é padroeira do Brasil foi um decreto do Papa Pio XI, em 1930. Então não tem lei brasileira que consiga derrubar decreto do Papa. Isso aí. Inventaram uma mentira sem fundo histórico, sem saber de que estão falando. E o pior é que, derrubada a mentira pelo Tribunal Eleitoral, o ministro Dino no Supremo derruba a derrubada. Como disse o editorial do Estadão, ministro Dino está trabalhando na campanha de Lula. Ele ainda continua subordinado a Lula como ministro da Justiça, como estava quando era ministro da Justiça. Aliás, ele foi votado, foi escolhido pelo Maranhão para ser subordinado aos eleitores maranhenses. Desrespeitou tudo isso. Meu Deus, como é que uma democracia vai funcionar desse jeito? Não funciona. Bom, mas eu estou falando nisso, né? Essa história das bets não me sai da cabeça. Como é que a aposta eletrônica é proibida porque faz mal para as famílias e as apostas, as 12 loterias da Caixa Econômica Federal não são proibidas? E nem precisa de medida provisória para proibir, basta dar ordem, para com isso, isso faz mal para as famílias. Essa história, como é que continua o Quina, Loto Fácil, Instantânea, Dupla Sena, Lotomania, Super 7, Mega Sena, Timemania, Loteca Federal? Meu Deus, que mentira é essa? Que hipocrisia é essa? De umas ficam proibidas, as outras não ficam. Vai ser tiro no pé. Né? Assim como essa ridícula blasfêmia de envolver Nossa Senhora Aparecida na campanha eleitoral. Né? Depois de Lula dizer que o vermelho da bandeira do PT é o sangue de Cristo. Né? As religiões exigem respeito e a lei manda que se respeitem as religiões. Está na Constituição, está lá no artigo 5º. Né? E Lula jurou cumprir a Constituição. Só que ele não deve ter lido, ele não sabe o que está fazendo. Né? E está, como o pessoal da campanha imagina, né, da campanha de Lula, está desanimado. Né? Até no Nordeste há esse desânimo da campanha de Lula. Bom, eu queria comentar aqui, eu falei em Nordeste, um ônibus, mais um ônibus, estava indo de Fortaleza para Palmas, se não me engano, e capotou. O ônibus está intacto. Tanto que foi descapotado, e está intacto. Eu até acho que ele poderia sair andando. 7 mortos lá dentro, ou lá fora. 13 feridos. Obviamente, são pessoas que estavam sem cinto. Eu vou insistir aqui. Não usar cinto em ônibus é o mesmo que não usar cinto em carro. É a mesma coisa. É a mesma lei da inércia. O sujeito usa cinto para não ficar se batendo para um lado para o outro, não sair pela janela, não ser esmagado pelo ônibus que rola. Pense nisso. De Brasília, Alexandre Garcia.
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25: 8:03, vamos finalizando o primeiro Visão Geral da semana. Bom dia, César.
4: Bom dia, meu caro PG. Bom dia, grandão.
5: Bom dia, Rádio Ouvintes, boa semana.
4: Bom dia, Rádio Ouvintes, acionando a nossa live para quem nos acompanha também aí todos os dias, né, pela internet. Houve um tempo, e o Nelson Nardi vem chegando aí, lembra muito bem desse tempo, em que o quarto de um adolescente, o quarto, as paredes do quarto da nossa época de juventude contava a história dos nossos sonhos. Bastava olhar para a parede do quarto e na época 95% das casas eram de madeira. Então ficava fácil, meu caro PG, você prender lá com percevejo, com tachinha, com o quê? Com cola, os pôsteres dos ídolos na parede do quarto. Entrava no quarto, olhava, se deitava na cama, ficava olhando, né, para os seus ídolos da televisão, principalmente da música. Anos 60, quem é do ano 60 aí, quem nasceu nos anos 60, sua adolescência foi entre o fim dos anos 70 e começo de anos 80. Era comum ter pôsteres dos artistas preferidos colados na parede. Às vezes você ia visitar um amiguinho, ele tinha lá 6, 7 pôster, você tinha 2, 3, chegava a ficar com inveja, né? Mas olha que quarto mais lindo, forrado com pôsteres dos artistas da época. E a época era de Roberto Carlos, Fábio Júnior, esse era um dos campeões, hein? Fábio Júnior, o Fabião aí, ó. Tu lembra, tu também, dessa época do Fábio?
25: Bom
4: demais,
25: meninas,
4: né? Então, ouvi a menina que não tivesse um pôster do Fábio Júnior no quarto, ficava com uma inveja tremenda da amiga que tinha um pôster do Fábio Júnior. Aí tinham outros, né? O Sidney Magal, esse também aparecia lá com aquele cabelão, hein? Sidney Magal. Na época aí dos anos 70, então, José Augusto, Bando, E para quem gostava dos internacionais, então subia na prateleira, inclusive. Tava mais na prateleira de cima, já viu, Paulo?
6: Uhum.
4: E era o Elvis Presley, John Travolta, Olivia Newton-John, ABBA, John Lennon. E é claro, né? Quem não tinha um pôster também do Michael Jackson? Você chegou a ter um do Michael Jackson, meu caro PG?
6: Olha, eu nunca tive, mas eu queria ter um da Carla Camurati, naqueles anos 80, sabe?
4: É.
6: Ela não cantava, mas era uma belíssima atriz, né?
4: É. Queria uma ter grande um atriz. Da Carla Camurati.
6: É.
4: Olha aí, ó. Cada um com seus sonhos. O Grandão tinha um estampadão no quarto do Gaúcho da Fronteira, né, Grandão?
7: Não.
4: Não?
7: Na minha época da adolescência eu era bem roqueiro, César. Eu tinha do Metallica, do Iron Maiden, do Judas Priest, tinha todos esses aí.
4: O Nard era Queen.
7: Queen.
4: Era o Valdir Soriano.
7: Esse aí.
4: É. Quem mais da época do Nard?
7: Seixas, ele tem.
4: Teixeirinha.
7: É.
4: É, Nard?
7: Cadê o Nard?
4: É, aquele pôster do Teixeirinha com a Mary Terezinha.
7: Raul Seixas.
4: Quem mais tu tinha na parede do quarto, Nelson Nard?
7: Quem mais?
4: Ah, o Raul Seixas, né?
9: Raul Seixas, Elvis Presley e Steve Roy do grupo Yes.
4: É.
9: Esses três ainda tenho hoje lá na minha garagem, lá no meu som. Tá lá na
4: Os
9: parede.
4: Os mesmos?
9: Os mesmos de... Desde que eu fui morar lá, que eu fiz o meu estúdio.
4: Mas até que comprava naquela época os pôsteres.
9: Ah, eu tenho uma coleção.
4: Vinha numa revista,
9: eu
4: acho.
9: É uma revista que com formato de pôster. Eu tenho, amanhã eu vou trazer aqui pra te mostrar. Deve ter mais umas 40 ou 50 pôsteres de 1,10 por 80.
4: É. Era a revista, então, comprada na banca, fotografia recortada, pôster guardado com muito zelo e cuidado. E depois vinha a fita adesiva ou até um preguinho, um percevejozinho aí pra. É, colar, colocar, grudar o ídolo lá na paredona do quarto. Aí quando o cara colava, o cara deitava na cama e ficava olhando. Ficava cheio de orgulho, né? Minhas amigas que estão ouvindo aí. A parede do quarto virava uma espécie de retrato da nossa juventude. Ali estavam os cantores que a gente ouvia, os artistas que a gente admirava e os sonhos que ainda estavam só começando. E quando a mãe entrava e dizia, meu filho, tire esse papel aí da parede. Aí o cara fazia de conta que nem ouvia e passava mais um dia, mais outro, e lá continuava o ídolo pregado na parede. Hoje temos milhares de fotografias no celular, naquele tempo tínhamos meia dúzia de pôsteres, né? Hoje você tem uma fartura, você busca tudo o que quer é através do celular. Mas talvez por isso mesmo cada um deles tivesse tanto valor para nós naquela época, porque foi uma época em que a gente não apenas PG colecionava pôsteres, não apenas colecionava fotografias, foi uma época PG em que a gente colecionava

0: É, José Augusto. Meu amigo Genésio Vergani disse que o pôster preferido que ele tinha na parede era do RPM. Aí veio o RPM na época, hein? Paulo Ricardo e RPM. Estamos falando aqui, Nardi, mas e cadê o pessoal aí da Diana, da época? Quem mais?
1: Hã? Diana, Odair José,
0: não, mas mulheres, Cardoso. Mulheres, só falamos de homens aqui, de cantores, sim, e as cantoras?
1: A Perla. Diana, a Diana, Perla, a Adriana, me foge os nomes, né? Que são tantas emoções, né? Daquelas meninas da Jovem Guarda, eram fantásticas, né? E tinha a Nádia Lippe, que era uma atriz da Globo, que aparecia no ladinho, o Marcos Baby Durães e a Maria Elisandra, o Antônio Marcos com a Vanusa.
0: Vanusa, Vanusa. Muito bem lembrado aí, Vanusa. É, a Elis Regina.

0: Até o doutor Américo Bigatontes, que tinha na parede, ó, Nádia, tinha cartazes do Inter, coleção de flâmulas dos times e coleção de chaveiros na parede. Ó, os chaveiros, lembra? Lembra do chaveiro, Nádia? Tudo penduradinho, né? Coleção de chaveiros.
1: Eu tenho até hoje coleção de canetas. Eu acho que passa de mil as minhas canetinhas.
0: Mas tinha os chaveiros, cara. Quem tinha um monte de chaveirinho diferente e tal, era o cara, né? Ah, parabéns, doutor Américo. Um abraço agora, 8:12.
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0: 18 minutinhos, 8:18. Olha o que deu de gente comentando aí essa história dos nomes, dos nomes dos artistas, né? Dos pôsteres na parede do quarto. O que mais me chamou a atenção aqui foi a dona Ilésia, né, Sérgio Inardi? A dona Ilésia, ó, essa música aqui, ó, é da Perla.
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0: Se inspirou nessa música para dar o nome do filho na época, Fernando. Ela teve um filho e, função que ela gostava muito da música, ela deu o nome de Fernando. É o Fernando lá da Cafeteria Betânia, hein, Fernando? Lá no bairro Jardim, aí na rua Leone das Fávero, Cafeteria Betânia. Fala aí, Lésia.
2: Bom. Tudo bem, Deus abençoe. Eu estava ouvindo o que você estava falando dos artistas, né? Eu coloquei o nome do meu filho quando nasceu por causa desta música ali da Perla, Fernando. O dono lá da Betânia. Beleza? Só pra te dizer.
0: O pessoal se inspirava em música, se inspirava em cantor, se inspirava em jogador de futebol, então Deus o livre, hein? Nossa. Teve uma época que o Brasil tava em alta aí com o Romário, com o Bebeto, com o Ronaldo. É. Aí um cara me chamou a atenção uma vez que no Brasília, nessa época, lá no bairro Brasília, só tinha nome de piazada de jogador de futebol.
3: Exato, exato.
0: Tá cheio de Ronaldo aí, de Romário aí no Brasília,
3: e ainda
0: Bebeto.
3: Tem Neymar também, César.
0: Neymar,
3: é. Faz o voo dele.
0: Pessoal, dê uma andada e dá uma perguntada aí, César Luiz.
3: Agora só tem Theo e Enzo.
0: É. Ô, Chica, bom dia, dona Chica. Bom dia, dona Chica Sebal.

0: aí pra abraço grande aí pra família Varoto. Família Varoto aí na linha Guarani. Um abraço grande aí a vocês aí. Obrigado pela audiência. Família Varoto, linha Guarani. É, o Beto Facim tá comentando aqui. O que que o Beto Facim tá falando? Será aí o Facim? Diga, Facim.
1: Bom dia.
0: Dia. Bom.
1: Tô ouvindo aqui. Chegamos no Jaborá. Cartão de telefone. Quando o telefone também era um cartão. Coleção de cartão. Eu cheguei a fazer. Depois me desfiz.
0: É.
1: Beleza?
0: E selo, quem colecionava selo, hein, meu amigo Nelsonardi? Lembra da coleção de selo? É, tinha gente que tinha o costume de colecionar selos.
2: Bom dia, oi. César.
0: Notas, Ricardo, notas de dinheiro,
2: os
0: né?
2: Os calendários de borracharia que os mais jovens tinham pendurado na parede também do quarto.
0: Esses eu já comentei uns dias atrás. É, César, eu tinha o pôster da Xuxa. Ô, Gilson, hein? Gilson aqui disse que tinha o pôster da Xuxa.
3: Eu era da Sheila Melo. O Serginho
0: já.
3: Sheila Melo. Depois eu tive da Mulher Melancia.
0: É.
4: Bom dia. Boa semana aí. Beleza? Estamos na audiência aqui no tal do Ponte Serrada.
0: Opa! Um abraço pessoal aí de Ponte Serrada, alô pequeno, alô pessoal que tá aí. O Nelsonardi tinha Darcy Gonçalves no quarto dele também, viu, Sérgio?
5: Ele falou que era da Gretchen Gonçalves à esquerda e a Miriam Reis na direita.
3: Darcy é o Barramalho. Não, é o Barramalho, é o aquela trabalha no SBT, César.
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0: amando. A Hebe da Darcy Gonçalves.
5: Darcy Gonçalves.
0: Vai, meu irmão, já voltamos, Nardi, porque temos só mais 4 dias de propaganda eleitoral também. Depois nossa programação volta ao normal. 8h23.
5: Aí é que o boi pula pra 90.

0: Fernando Martini, tudo certinho então? Como é que tá? Tudo legal? Tudo certo? Beleza? É? Última semana aí da propaganda. Propaganda eleitoral no rádio.
1: Aconteceu o final de semana aí que foi inexplicável, cara. Lamentável, triste, desolador.
0: O quê? O Inter perdeu?
1: Não, pior que isso.
2: Não, o Inter não jogou, graças
1: pior
2: a Deus,
1: que isso. Grêmio, pior. Quanto
0: Grêmio
1: tu acha
0: ganhou?
1: Que...
0: Grêmio ganhou?
1: Não, pior não. que isso, cara.
0: Pior que isso.
1: O Inter Valência, que ganhou um monte de dinheiro do Inter, não fez nada.
2: Pior que é verdade.
1: Foi pro Boca Juniors.
2: Me faz.
1: Boca perdendo 2-0, fez 3 gols, entrou no segundo tempo e fez 3 gols.
2: E 3 golaços. E salvou.
1: Mas te ver.
0: Não dá pra entender.
1: Não dá pra entender.
2: Não dá pra entender.
1: Não dá pra entender.
2: Cara, é brincadeira, cara.
1: É.
2: Não, ele jogou muita bola.
1: Vamos lá, vamos lá.
2: Ele fez 3 gols numa partida só que ele não fez no Inter tempo.
1: Não, e golaço todo. De cabeça.
2: Nossa.
1: Perdeu com o Fluminense pro Inter.
2: Nossa, só golaço.
1: Coisas do futebol. Essa semana é bom falar de futebol, César.
0: É. O cara escreveu aqui pra mim ontem, deixa eu pegar aqui, o professor Bazejo escreveu pra mim aqui ontem, cadê o professor? Ele mandou um recorte. Atenção, atenção. Quem ainda não brigou com seus amigos, familiares por causa de política é a última semana. Então tem gente que já antecipou aí, já
2: brigou faz tempo, né?
0: Meu não Deus. Brigou ainda, verdade. Com parente, com vizinho, ainda por causa de política, é a última semana.
2: Mas tem o segundo turno ainda, calma.
1: Se você não sabe como brigar, vai pra rede social que tu encontra um bom exemplo.
0: Meu Deus do céu. Se tu não tem ninguém, já provocou o vizinho, já provocou o parente, não conseguiu, vá na rede social, tu encontra alguém pra brigar.
2: Lá você vai brigar.
0: Agora 8:25.
3: Mas que mania que os caras têm de ficar discutindo com o outro, né? Sabe que o cara tá sem razão.
0: Vai,
3: deixa
0: quieto. Vai,
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0: bom dia, 8h31, agora 8h31, nosso querido padre Walter Girelli.
1: Bom dia, meu irmão César Luiz, tudo bem com a sua pessoa? Pois bem, estamos aqui diretamente desde Campinas do Sul, no sul do Brasil, no garão do Brasil, da Rio Grande do Sul, para o nosso bom dia. Segundou, né, meu irmão? Segundou, três dias ele trabalhou. Mas, bah, meu irmão, aqui levamos um susto ontem. Nossa redondeza aqui foi apedrejada. Meu Deus do céu, quanta chuva de pedra, né? Muitos estragos, telhados, coberturas, hortas, pareirais, né? Mano, o prejuízo deve ser incontável, né? Imagina um pareiral agora recém-brotado, né? E ele ser totalmente destruído. Isso não é fácil, né? Mas vamos fazer o quê? A natureza, ela é violenta, ela é dona de si mesmo, né? Nessas horas, muitas perguntas se levantam, não é? Temos que pensar sobre a nossa responsabilidade humana, na forma, o jeito que estamos tratando também da natureza, na verdade. Eu acho que está faltando alguma coisa de nossa parte. Agora não é hora da gente se revoltar, pedir o que é que Deus está fazendo, onde é que está Deus. Agora é hora da gente se perguntar onde é que está o ser humano, o que é que o ser humano está fazendo. Meu bambim. Em todos os casos, voto de saúde, paz e muitas felicidades a todos e a todas. Demos uma semana muito, muito, muito abençoada. Ele que é Pai, Filho e Espírito Santo. Amém. Paz e bem e até a próxima.
0: Valeu, meu querido Padre Walter. Querido Padre Walter Girelli. Olha, as histórias são tantas desses pôsteres aí no quarto, Sérgio, que chegaram aqui. A dona Noeli também mandou uma boa. César Luiz, eu tinha toda a parede forrada... Com cartazes, toda a parede forrada. Minha avó veio passear e foram fazer pão naquele forno de barro que tinha do lado de fora da casa e não tinha papel para começar o fogo, para fazer o fogo no forno de barro. Pois não é que ela veio passear e arrancou, eu não estava, tinha ido para a roça. Arrancou os meus cartazes e queimou tudo. Olha, chorei muito, fiquei muito triste. Mas também o que a avó foi fazer, né? O que que a avó...
2: Não tinha papel, arrancou os papel da parede,
0: cara. O que a avó foi fazer, hein?
2: É, mas na crise, né, César? O primeiro papel que pegou, né? Amigo?
0: Fala, Noninho!
2: O César...
0: Um abraço pro Noninho, Noninho Estevão, da Retífica.
2: Já um recado pros motoristas.
0: Abraço, Noninho!
2: Aqui na semáforo da Rádio Rural, aqui, esquina com a Tanqueira do Neves, com a João Cimarini, tá no piscante, tá, César? O pessoal tem que tomar alguns cuidados, tá? Então, porque aquele negócio, né? Eu vou, tu vai, nós vamos e se pegamos ali, né? Então tome cuidado, tá no piscante, o pessoal vai arrumar.

0: abraço aí pra família Bósio também aí, né? No Guarani, da linha Guarani. Pessoal aí da linha Rigon, né? Linha Rigon fica do lado aí da linha Guarani, né? É, um abraço. Os meus amigos, então, aí, meus amigos da família tradicional aí da linha Rigon, família da La Libera também, né? Linha Rigon é um local muito, muito bacana aí, um local de áreas muito bonitas, de terra, de cultivo também aí na linha Rigon, um pouquinho à frente da linha Guarani. Abraço pra vocês, obrigado pela companhia. 8:35.
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7: Agora 8:41, 8:41. Dele que dele, meu caro Sérgio Prima.
8: Chuva de granizo causa estragos em municípios da região, César. E olha, teve município aí, interior dos municípios, muito atingido, César. Bom, o padre Girelli falou lá no Rio Grande do Sul, mas Santa Catarina também, tá?
7: Olha, calor demasiado aí de churrasqueira pode ter provocado princípio de incêndio em residência de Concórdia.
8: Mega Sena acumula e prêmio chega a 52 milhões de reais.
7: Homem é ferido com canivete durante discussão no centro da cidade de Concórdia.
8: Anvisa estuda 13 casos de perda de visão após o uso de caneta emagrecedora.
7: Ciclistas que seguiam para Romaria e Marcelino Ramos são atropelados.
8: Rio Grande do Sul volta a registrar chuva forte e temporais esse fim de semana.
7: Idoso de 80 anos ficou ferido após carro sair da pista no interior de Concórdia.
8: Bill Gates alerta para o risco de inteligência artificial e defende regulamentação.
7: Acidente entre carro e moto deixa jovem ferida no centro de Concórdia.
8: Jovem de 23 anos de idade fica ferido após carro sair da pista e capotar em Concórdia.
7: Planador cai no interior de Getúlio Vargas e piloto é levado ao hospital.
8: Debate ao Senado em Santa Catarina não teve participação de Carol Detone e Carlos Bolsonaro.
7: Homem anuncia assalto e rouba dinheiro de posto na BR-153 em Concórdia.
8: Dino derruba a decisão de Mendonça e libera postagem sobre Nossa Senhora Aparecida.
7: Homem fica ferido após ser atingido por golpes de arma branca em Capinzal.
8: Chuva, vento e granizo atingem 76 propriedades no interior de Arabutã.
7: E no futebol, CBF define datas dos jogos entre Atlético Mineiro e Grêmio pela Copa do Brasil.
8: Semana de treinos do Inter é avaliada como positivo para a sequência do Campeonato Brasileiro.
7: Tá aí as principais informações, agora 8:43.

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0: Hora 8:48, agora 8:48. Alô, meu amigo Ribeiro, homem dos alarmes, instalação de alto-falante aí em carro, né, câmera de ré. Trabalha ali um pouquinho para cima do Silveirão, aí na residência dele, tem um custo baixo, por isso fica mais barato, né, Ribeirão? Um abraço aí, Ribeiro, tá por casa, tá nos ouvindo, bom dia. Deixa eu mandar um abraço para o meu amigo Panaroto, o homem da massa tropeira. Quem é que conhece o Panaroto? Abraço, Panaroto, e toda a sua equipe aí da massa tropeira. Obrigado pela companhia e pela audiência. Deixa eu mandar um abraço pro meu amigo Éder José, lá na Lava Sul. Como é que estão por aí, Éder? Lava Sul, uma grande empresa de lavação de caminhões, ônibus, lá na 153. Tem lá uma tropa grande aí de amigos que nos ouvem lá todo dia. 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Agora 8:49, Serginho.
1: Vera Lúcia Dornelles da Silva, foi encontrado a sua carteira, tá, querida? Com todos os seus documentos, uma carteira de cor vermelha, tá? Eu tô aqui, inclusive, com o seu título de eleitor, tá aqui na minha mão, tá? Foi encontrado, o pessoal trouxe pra rádio, tá? É, tem os documentos, tem cartão bancário... Tudo tá aqui, ó, foi trazido por pessoas que encontraram no centro da cidade. Nome dela, Vera Lúcia Dornelles da Silva. Pode vir buscar aqui na portaria da rádio, viu, César? Carteira, então, de cor vermelha, uma carteira feminina.
0: São 8:49, agora 8:49. Fala aí, tio Claudinei Cruz, tudo bem? Tô precisando aí, César, para minha promoção beneficente Repolho Tomate para doação, César. Quem puder ajudar aí, ok? E fala pro Nardi que não é dia 10 o meu almoço, é dia 11, no Bar da Mari, lá em Fragosos, né? Valeu, meu amigo. É, Tomate, o homem tá com problemas aí de saúde, muito sério, já passou por várias cirurgias, vai passar por mais cirurgias, então...
2: Quando é
0: então,
2: que é mesmo?
0: Se você puder ajudar aí, alguém quer ajudar aí, o Jaca.
2: Quando é que é o risoto?
0: Dia 11, dia 11.
2: Aqui no Chave Pix, que ele me mandou almoço, risoto no tacho, dia 10 de outubro.
0: Ele
2: no...
0: te mandou?
2: Tá aqui, eu vou te mandar a prova. Ele mandou o primeiro errado, então corrija.
0: Então resolve isso aí fora do ar com ele, tá?
2: Ah, vamos.
0: 8:50 agora, 8:50.
2: E a Sandra?
0: Vai querer brigar no ar agora.
1: Vai querer brigar no ar agora, compadre. Meu Deus.
2: A Sandra?
0: Querer brigar com o compadre?
2: A Sandra chegou?
0: A Sandra. Rosa?
2: A Rosa.
0: A Maria Rosa.
2: E a Madalena.
0: Sandra. Cadê Rosa, Madalena?
2: Cadê ela?
1: Vocês definem aqui qual é o nome
0: esse
1: da música.
0: Era um que tava nos quartos da juventude.
1: Ah, com certeza.
0: Sidney!

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2: A última semana antes do primeiro turno das eleições 2026 terá debates entre candidatos a presidente e governador de Santa Catarina, além de novas pesquisas eleitorais. No estado, o debate entre os candidatos ao governo está marcado para amanhã na NSC-TV. Na disputa presidencial, o último confronto está previsto para quinta-feira na TV Globo. 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

0: Olha, temos alguns registros aí, Sérgio, de destruição aí pela região ontem, viu? Casas, especialmente com brasilite 4 milímetros em algumas regiões aí. Em algumas regiões aí, praticamente telhado destruído. Tem uma senhora aí, minha amiga Maria. Como é que tá, Maria, aí no Quintino, né, Maria?
1: Meu cunhado, tem caminhoneta, tem meu sobrinho aqui. A gente conversando aqui,
0: Arum. Eu já vou ver o caso da Dona Maria. O caso da Dona Maria é um caso impressionante aí. O jeito que ficou a casa dela, as condições de vida dela. Já vou alertando aí se alguém tiver um brasilite aí que não está ocupando, que possa nos ajudar, né? Deixa eu dar um pulo lá em Erechim, lá com o meu correspondente taxista, meu parceiro Saul. É o homem que gira pela cidade lá, viu, Sérgio Prima? Lá no Erechim, lá no...
2: O tempo estava se armando.
0: Ontem,
2: por lá.
0: Ontem, por volta de 6 da tarde, estava uma escuridão aí pro lado do Rio Grande, Erechim, de repente veio para cá. O que é o efeito, Elinho? Em 30 minutos, parou tudo. Aqui no centro de Concórdia, deu aquela pegada, aquela chuvarada, de repente parou tudo.
2: Verdade.
0: O tempo parou, limpou, se ajeitou. Ô, Saul, chove muito nesse momento aí em Erechim?
3: Nesse momento tá feia a coisa aqui, tá acontecendo um temporal, com granizo, coisa feia. Ontem só foi chuva, né? Ainda não chegou a dar granizo, mas hoje a coisa tá feia aqui. Mas já passou a pedra, né? Já deu uma camada, uma pedra fina, né? Pelo menos aqui no centro, né? Ela é uma pedra fina, então eu acredito que não causou maior problema, né? Mas está feia a coisa aqui. Temporal. E está indo para o lado de Concórdia também. A coisa está feia aqui.
0: Temporal nesse momento, então, aí no Erechim, né? Chove muito forte aí.
3: Muito forte. É chuva, sim, muito forte mesmo. Tá, escureceu, anoiteceu de novo aqui. Tá, a coisa não tá fácil. Mas vamos torcer que Deus ajude que não seja um danos maior, né? Pelo menos a vento deu, mas não foi tão forte. Não sei algum bairro da cidade, né? Que a gente agora não tem o conhecimento. Mas tá complicado. Vamos torcer e que acabe bem, tá?
0: Pois é, a gente vai ter que, aqui em Concórdia também, unir esforços aí o pessoal, cidade, o interior, que tem um brasilite que está encostado, trocou o telhado da casa, de repente aqui eu estou com duas ou três situações bem críticas aqui realmente da chuvarada de ontem à tarde aí. Obrigado, meu amigo Saul, qualquer coisa nos informe aí, tá?
3: Sérgio. Só para complementar, ontem à tarde, Cruz Altentes, São Valentim e Erval Grande foi coisa feia, viu? Foi muita pedra,
0: muita
3: gente desalojada, Erval e São Valentim. Os principais aí que tem muita gente desalojada com casa toda detonada, né? Então vou torcer que agora acabe bem. Um abraço e tenham todos um bom dia.
0: Esses são os efeitos do El Niño, né, Serginho?
2: Exato, César.
0: Obrigado, Saul.
2: César,
0: efeitos do El Niño.
2: Você tem uma ideia, em Arabutã, 76 propriedades foram atingidas, tá? O levantamento foi feito pelo Corpo de Bombeiros por causa da chuvarada de ontem. A equipe também atendeu uma ocorrência de acidente de trânsito durante esse período. Foram registrados durante esse período aí de chuvarada. Para auxiliar os moradores, foram distribuídos 14 rolos de lona com 100 metros cada, utilizados para a cobertura de imóveis atingidos e proteção contra novas infiltrações. A Força-Tarefa mobilizou 32 bombeiros voluntários, 12 viaturas da corporação, 4 veículos da prefeitura, 1 veículo da Defesa Civil e 1 veículo da Polícia Militar. Também participaram dos trabalhos, 6 servidores da Prefeitura Municipal e 2 policiais militares também fizeram auxílio. César, 76 propriedades. Pra você ter uma ideia, hoje para a parte da manhã, a Prefeitura colocou à disposição um número lá em Arabutã, César, para que o pessoal pudesse falar sobre os casos que estão com casas destelhadas ainda por causa da chuvarada de ontem em Arabutã.
0: Ei. Agora, 9 horas da manhã, deixa eu ver o repórter Teixeirinha. Sabe qual é o dia do aniversário do Teixeirinha, Sérgio?
2: Não.
0: Sábado. Sabe quantos anos vai fazer o Teixeirinha,
2: dia
0: nosso
2: 3?
0: Amigo da estrada aí?
2: Dia 3 de outubro?
0: Agora, dia 3, sábado.
2: Sábado.
0: 80 anos.
2: Azar,
0: 80 anos. Tá quase retornando pra festa de aniversário, já tá em Concórdia aí, Teixeirinha?
4: Bom dia, meu amigo César Luiz. Bom dia aos ouvintes da Rádio Rural de Concórdia. Eu tô hoje, graças a Deus, tô em casa, de boa, semana aí de boa, curti a semana agora, limpar o quintal, ou já tem empreitada para semana também em casa. Uhum. Isso é ordem da casa.
0: É.
4: Quando não estou, a mulher que manda, quando eu chego, ela manda também. Então é uma ótima semana a todos e aquele abraço.
0: Valeu, querido. Tá aí, de aniversário sábado, 80 anos do nosso repórter caminhoneiro Mercosul Teixeirinha.
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8: Feliz aniversário, feliz aniversário. Parabéns.
0: Olha, o poder público deve estar se mobilizando aí no Arabutã, né? Acredito que sim, porque foi bastante a destruição, né, Sérgio?
2: Foi, César.
0: Quero manifestar minha solidariedade lá com o Jones e família. Jones me mandou uma imagem ontem aí, né? Me mandou um vídeo aí da sua casa, chovendo tudo dentro, descendo o forro, o telhado foi, e bastante desesperado lá o Jones, que é nosso ouvinte ontem, me mandou ontem, acredito aí que o poder público está agindo, aí os bombeiros também, Arabutã, com bastante serviço. Foi assim umas pegadas aí, por exemplo, Arabutã foi bastante castigada, não sei quais outras regiões aí pelo Rio Grande, então bastante também. Concórdia também tivemos casos, eu tenho o caso aqui de uma senhora em Concórdia que está precisando de telhado e alguns ripões aí, né? Ela não tem telhado na casa, é uma lona em cima agora aí, gente. É uma lona e é uma senhora muito humilde. Eu tô com as imagens aqui também do telhado. Se alguém quiser ser solidário a ela, me chama. Nesse caso, pode me chamar no meu zap aqui também, tá? Me chama que eu te passo o contato dela, alguém que tenha... telha de barro não, tem que ter telha de brasilite, zinco, enfim, para ela poder cobrir a casa dela aí, que ela tá sem telhado, tá só com a lona. É, só com a lona, uma pessoa bastante humilde, bastante pobre. Se alguém puder ajudar, vamos lá, minha gente, vamos lá. 9:06, agora 9:06. Deixa eu ver aqui. Opa, mandar um alô aí também pro Pedro. Como é que tá, Pedrão? Mandar um alô, falar em Pedro, vai um alô pro... O Pedro Boiani também, a comadre aí que também estão ouvindo o nosso programa. 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Quem são os aniversariantes aí, Sérgio?
2: Os aniversariantes aqui da minha lista, parabéns para Jéssica Maria Dutra, parabéns para ela. Daniele de Tófano Vermeyer, Salete Fischer, hoje aniversário. Simone Dilda Rovani, completando mais um ano de vida. A Fernanda Anderley Wildner, também de aniversário hoje. O Nilson Lapis, César, completando 87 anos, César. Nilson Lapis, comunicador que trabalha conosco aqui, está em Passo Fundo, hoje também de aniversário. Parabéns a ele, muitos anos de vida. E a tua lista, Nardi?
9: Na minha lista, então, o Nilson Lapis, o Roberto Fraga, o Adilson Peruso, o Guilherme Luiz Inning. A minha comadre Wanda Mora Frigo, a esposa do Márcio Frigo. A Wanda está de aniversário hoje. O James Bland Moura também está de aniversário hoje. E o grande batera, o baterista Jorge Davi Krieger. Os aniversariantes da minha lista, César.
0: Bom, deixa eu ver aqui. Fala aí, Claudir. Tudo bem aí, Claudir? Um abraço. Obrigado pela companhia. Vamos ver então quem é que está comigo também aqui, quem é que está com a gente ainda aí. Vamos ver se conseguimos recuperar aqui, né? Tem mais alguém de aniversário, hein? Dia, pão.
10: E os calendários,
0: né? É, isso aí, meu amigo. Vamos lá, Dona Ivone Ludwig, tudo bem aí, Dona Ivone Ludwig? Está de aniversário hoje, então? Linha Taquaral, quem é que está de aniversário aí? Bom dia, César Luiz. O Osni da Rosa, linha Taquaral. César, tempo se armou de fato pro lado do Erechim. Pessoal da Madeireira lá de Severiano de Almeida, me mandando uma foto aí, né? O povo aí da Madeireira, Severiano de Almeida, é um desóio no tempo lá, viu? De olho no tempo. Vamos ver quem mais aqui. Fala aí, Dete, quem é que tá de aniversário? Põe no ar, Nardi, aqui. Põe no ar pra nós.
11: Pode botar hoje a Cleci Chiarello do Alentejo, que tá de aniversário.
0: Cleci Chiarello.
11: Bom dia pra vocês aí da rádio.
0: Um abraço pra ela, então, pra Cleci Chiarello. César Luiz, bom dia. Quero homenagear minha filha, a Laura Susbach, que tá de aniversário, da mãe Lídia. Mãe Lídia, homenageando a ela pelo seu aniversário. César Luiz, bom dia. Manda um alô aí também para a Rosi Claire. Um abraço para ela, um feliz aniversário.
12: Bom dia.
0: Boa semana aí. Bom dia, Ponto Serrada. Bom dia. Obrigado, Ponto Serrada, aí pela companhia também aí. Pessoal também do Posto Ligeirinho. Obrigado aí, pessoal do Posto Ligeirinho, pela audiência também aqui, né? Fala aí, meu amigo Ari Gaza. Alguém de aniversário? Já... Tá no Erechim? É?
13: Meu Deus do céu.
0: Uma pedreira aí no Erechim de novo. Olha que esse sul do Brasil tá sendo contemplado ultimamente com as coisas aí não muito boas, hein?
2: E os meteorologistas avisaram, né, César? Que o tal do El Niño ia ser duro.
0: Um alô pra Fabiana Zic, que também tá na companhia. O meu amigo Ari Luiz Petri, né? Como é que tá aí, Petri? Tudo bem? Bom dia. Bom dia também a ouvinte que me mandou a mensagem aqui no programa sobre a casa dela também teve destruição no telhado, aqui no interior de Concórdia, né? Isso, obrigado aí. Manda para nós a história, o que aconteceu aí, minha amiga. O Nene Serviços Gerais na companhia também. Diga, Nardi.
9: E lá em Rui Barbosa tem festa hoje também. A Tuliana da Silva Piovesan está de aniversário hoje. Os parabéns, então, para Tuliana.

0: Segundo o Coutinho, é isso mesmo, é pancada, de repente alivia, dá aquela, parece que vai limpar, de repente vem mais uma pancada. São efeitos do El Niño, viu? Efeitos do El Niño. Por exemplo, 3 da tarde hoje vai até abrir um solzinho aí às 3 da tarde, né, Sérgio?
1: Isso.
0: Depois das 18 horas tem um pouco mais de chuva, aí dá aquela pegadinha e tal, 9 milímetros, então não é muita chuva, né? Pelo que falam, se bem que não dá pra gente apostar em milímetros, mas 9 não seria muito, pode ser que fique... É, 84% de chance, né, de ficar meio chuvoso. Agora 9 horas e 14 minutos, 9:14, Frio Milk, ordenhadeiras, ordenhadeiras é com a equipe da Frio Milk, viu? 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Vamos acertar a hora comigo agora, 9 horas e 14 minutos, 9:14 da manhã.
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20: 9 horas e 21 minutos aqui no programa. Antes do Serginho, a dona Solange tem um recado aí, vamos ver quem mais está de aniversário.
21: Ótima semana abençoada, gostaria de fazer uma homenagem especial para o meu neto, Nicolas Cordeiro dos Santos, que está de aniversário hoje. Obrigado, está fazendo seus 9 anos.
20: Nicolas Cordeiro, um abraço aí para o Nicolas Cordeiro dos Santos, então, né? Feliz aniversário aí pra ele. 9h21, a informação chegando aqui com o repórter Serginho Prima, sempre atualizando tudo pros nossos ouvintes. Homem é ferido com canivete. Uma discussão pegou pra valer no Centro de Concórdia. Cidadão já puxou o cavinete, que nem dizia o meu nono, cavinete. E foi pra cima de canivete, Sérgio.
22: Exatamente, César. O caso chamou a atenção, então, e a Polícia Militar foi acionada na madrugada do sábado para atender, então, uma ocorrência de lesão corporal na rua Romana Sam Fontana, no centro de Concórdia. No local, os policiais encontraram uma equipe do SAMU atendendo um homem que apresentava um ferimento no braço esquerdo, provocado por um golpe de arma branca. A vítima foi encaminhada ao Hospital São Francisco para atendimento médico. Segundo o relato aos policiais, a agressão ocorreu durante uma discussão com um conhecido. Se conhecia os dois. Aí, conforme a vítima, o homem teria utilizado então um canivete e atingido seu braço. A Polícia Militar realizou buscas nas proximidades, mas o suspeito não foi localizado. Um boletim de ocorrência foi registrado e a vítima foi orientada sobre os procedimentos cabíveis com relação ao caso.
20: Olha aí, 923.
22: Na outra ocorrência, dois ciclistas ficaram feridos em um atropelamento. O pessoal estava indo lá para Nossa Senhora Salete, em Marcelino Ramos, César, na Romaria, e estavam indo de bicicleta, tá? Isso aconteceu lá do Gaúcho, na estrada de Gaurama, no Rio Grande do Sul. E de acordo com informações, ciclistas seguiam para a Romaria quando foram colhidos por um veículo. Os bombeiros, né, lá de Gaurama é que atenderam a ocorrência e conduziram as duas vítimas. Seria um casal, um homem e uma mulher, ao hospital. Eles apresentavam diversas escoriações pelo corpo. 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
20: Agora estamos com uma pia, balcão, coisa mais linda aí para doação, né? Pia e balcão aí, coisa mais linda, então aí para fazer uma doação de pia e balcão. Obrigado, meu amigo Andriola aí. Obrigado, tá fazendo doação aí de uma pia e de um balcão, né? Hello Move, é a tua mobilidade, a tua liberdade, né? A tua liberdade para ir pro clube de idoso, a minha amiga aí para ir pra igreja, para ir aí no interior pro centro comunitário, pra missa no interior também, minha amiga. Pode pegar um triciclo. Cheguei lá nos idosos, lá no bairro Itaíba, semana passada, tinha triciclo estacionado na frente, lado. Aí o pessoal sai de casa a hora que quer, volta a hora que quer, não fica dependendo de ninguém, né? 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Agora 9 horas e 25 minutos. 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
2: Falecimento. Esposa Terezinha Puerari Anater, filhos Ayrton, Neuza, Mari, Sônia e Rosemary in memoriam, genros, nora, netos, bisnetos, tataranetos e demais familiares de presidente Kennedy. Com profundo pesar, comunicam o falecimento do esposo, pai, sogro, avô, bisavô e tataravô Orlando Augusto Anater, falecido ontem aos 88 anos. A família convida para assistirem aos atos de encomendações e sepultamento hoje, às 14h30, na Igreja de Presidente Kennedy, onde o seu corpo está sendo velado, seguindo logo após para o cemitério local. Noticiamos o falecimento de Orlando Augusto Anater. Serviços fúnebres prestados pela Assistência Funeral Nossa Senhora do Rosário.
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0: 13:51.
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Olha, muita gente teve perda aí pela região. Eu estou com fotos aqui de duas casas, de pessoas bem humildes, né? Bem humildes. E olha, é triste, né? Você olhar para cima e não enxergar o teto, porque veio abaixo aí o teto, o forro, o Serginho viu aí, você olha para cima e enxerga o céu. Então, tem uma que está coberta aí com a lona, tem outra que está coberta, que nem está coberta aí no interior, região aí da linha Sertão. E nós estamos fazendo um apelo aqui para ver se alguém consegue arrumar para nós folhas de brasilito. Se alguém tiver alguns ripões também, né? Se alguém tiver folhas de brasilito, se alguém tiver alguns ripões aí, para entrar em contato com a gente aqui no programa. Ripões, folhas de brasilite, para nós podermos, quem sabe, atender pelo menos duas famílias, né? Pelo menos duas famílias. Não sei se a gente consegue, se a gente não consegue, mas enfim, uma pessoa olhar para cima e só enxergar o céu e o tempo feio, molhando tudo dentro de casa, pessoas humildes que não têm de onde tirar o dinheiro para comprar esse material, né? Para comprar essas folhas de brasilite. A pessoa tem um monte de folha ali, parada, trocou algum telhado, tá ali, não tá ocupando. Pode fazer a doação se quiser, pode nos chamar aí no nosso telefone também, que é 999-648455, tá? 999-648455. Eu mando foto, tá? Eu mando foto aí, 999-648455. Eu mando foto para quem quiser ver a situação desse pessoal aí, viu? Eu mando foto. Estou em Ouro, César Luiz. Bom dia, Melchior Siqueira. E aí? Olhando pro céu aí também, como é que tá? Pra que lado que tá escuro aí, meu amigo? 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

9h37. 9h37, meu amigo Mário. É, o pessoal bateu uma foto e mandou pra mim aqui, ó. Interessante, viu? César, a atitude deste morador do bairro Imigrantes. O cara tem um pezão de jabuticaba na frente da casa dele. É, ele tirou, ele se deu o luxo de tirar as jabuticabas e pôs naquela sacolinha de mercado e pendurou na cerca. Quem quiser é de graça. Poxa, que atitude bacana, né? O cara foi lá colher, tirar, deixou lá 4 sacolinhas aí com uns 2 quilos de jabuticaba, cada sacola aí, 1,5 quilo, 2 quilos, me parece. Que atitude bacana. Parabéns a vocês aí, parabéns. Inclusive, são da nossa relação de amigos aqui.

0: hein? Parabéns, pessoal aí, família aí do bairro Imigrantes. Ô, Didi Albiero, agradecendo aí o pessoal que teve lá nos idosos, então, da Gruta, Casa Cheia, Tamanduá também. Abraço, pessoal aí que teve aí na Gruta. Foi um baita de um evento aí dos idosos, então, no dia de ontem. Agora, 9 horas e 39 minutos.
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2: 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Fila enorme lá em Seara, hein, Sérgio? Fila enorme em Seara para se cadastrar para receber auxílio devido ao temporal de ontem.
3: Na segunda-feira, o César Defesa Civil de Seara abriu cadastro de solicitação de telhas Brasilite para os municípios que tiveram a residência afetada pela chuva e granizo neste domingo. O órgão está fazendo os atendimentos no Centro Comunitário de Seara, ao lado da Igreja Matriz. Quem preferir também pode entrar em contato por um telefone que está à disposição. Para fazer o cadastro, a pessoa precisa apresentar um comprovante de residência, no caso, conta de luz ou água, e documentos pessoais. E a fila, César, é de uma esquina a outra, de pessoas que estão precisando de telhas brasilites que foram quebradas devido à forte chuva ocorrida ontem na região de Seara. Outros destaques do setor de segurança. Um homem de 80 anos ficou ferido após o carro que conduzia sair da pista pouco depois das 17 horas desta sexta-feira em uma estrada de chão na região de Linha Caravaggio, no interior de Concórdia. O idoso era o único ocupante do automóvel e permaneceu dentro do veículo após o acidente. O corpo de bombeiros foi acionado e realizou, portanto, a retirada da vítima. Após receber os primeiros atendimentos do local, o homem foi encaminhado pelo SAMU ao Hospital São Francisco de Concórdia. 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
2: Vou agradecer o meu grande amigo Zamboni. Zamboni, vou te mandar a situação da casa aí. O Zamboni tem aquela serraria ali, fábrica de móveis, né? Tem muita madeira ali também. Está se propondo a colaborar aí o meu amigo Zamboni. Estou te mandando foto da casa para o senhor dar uma analisada. São uns ripões aí, não é muita coisa, tá, Zamboni? O Zamboni poderá arrumar aí os ripões. O que está faltando aí também agora, o que estaria faltando aí seria mesmo o Brasilite também aí para nós cobrir duas casas de famílias muito simples, muito humildes aí que estão precisando, tá? Obrigado, meu amigo Zamboni. Obrigado, Zamboni. Aí no bairro dos Estados, tenho certeza que ali o senhor vai conseguir dar jeito dos ripões aí, que não é muita coisa, tá, Zamboni? Não vai ser muita coisa não, tá? Agora tô precisando do Brasilite aí, né? Um Brasilite aí de 4, 6 milímetros, um zinco, quem tiver, quem pode doar. É, família olhando para cima só enxerga o céu aí, né? E chuvoso ainda, e prometendo chuva. Cidadão me escreveu aqui que lá em Peritiba anoiteceu, viu, Sérgio? Anoiteceu em Peritiba, diz aqui.
3: Mas
2: ó,
3: os meninos da elétrica que estão aqui com a gente, aqui, né?
2: O Nicão diz que anoiteceu lá em Peritiba.
3: Eles vieram lá do centro da cidade, nós não conseguimos ver daqui, né? Tem bastante prédio, casas altas aqui, né? 2, 3 pisos aqui da rádio. E a gente não consegue ver, mas sério que lá no, tem um fundão escuro vindo pra cá, viu, César?
2: César, me passa o telefone da fábrica de espetos. Atenção, vamos ver aqui. Opa, olha aí, ó. Cidadão aí pedindo o telefone da fábrica de espetos Grelhas, lá em São Cristóvão. Tá contratando jovens acima de 16 anos. Atenção, mães aí, ó. Carteira de trabalho assinadinha. Trabalho segunda a sexta-feira. É, pode trabalhar meio-dia. Algum guri aí que tenha vontade aí, queira trabalhar só meio-dia também, também pode ser. O telefone do Schiavini aí, ó. Vou passar pra você aí, meu amigo, minha amiga que tá pedindo aí, o Vinícius. Vamos lá, Vinícius, vamos trabalhar aqui, ganhando o teu dinheirinho com dignidade. A pessoa valoriza cada tostão aí que ganha, né? 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Agora 9h20. Opa! Mas também o relógio na frente aqui do braço do microfone, como é que eu vou enxergar, hein? Ah, agora sim, 9h50 então. 10 para as 10 da manhã.
0: Talita!

0: 9h54. Agora 9h54, gente, a hora certa no programa. Tamo aí aguardando, né? Pessoas que queiram ajudar, então, pessoas que queiram contribuir com telhado para duas residências. Meu amigo Zamboni aí, lá das Madeiras, lá do Bairro dos Estados, já vai arrumar ripões, uns ripões. E nós precisamos, então, do telhado para cobrir duas residências de pessoas bem humildes que estão precisando. Apareceu aqui também a doação, então. É, uma pessoa está indo embora aí de Concórdia, está doando uma geladeira, um fogão a gás. Uma geladeira, um fogão a gás e uma máquina de lavar, né? Uma geladeira, um fogão a gás e uma máquina de lavar. Estamos recebendo aqui o recado. Uma pessoa que está indo embora vai doar uma geladeira, um fogão a gás e uma máquina de lavar, tá bom? Vamos em frente aqui com o programa. 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

0: Agora, 10 da manhã, 10 da manhã, aqui no programa, 10 horas da manhã, vamos em frente, minha gente. É, e lembrando, hoje à tarde já dá uma vai dar uma abertura de tempo aí, pode ter até um solzinho no meio da tarde, depois dá uma diminuída no tempo feio aí, mais pro final da tarde, dá uma diminuída. 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
1: A Defesa Civil confirmou, César, 600 casas danificadas em Seara e 6 pessoas estão desabrigadas.
0: Nossa.
1: E perderam tudo, César, em Seara, por causa da chuva de granizo de ontem, tá? Então, a Defesa Civil confirmou esse número e está repassando oficialmente. Seara, então, tem 600 casas danificadas e 6 pessoas ficaram desabrigadas nas últimas horas.
0: Tem uma fila de gente lá para...
1: retirar telhas,
0: né? Material lá, né?
1: Isso, lona. Agora estão pegando
0: tá
1: telha.
0: Fazendo um credenciamento às pessoas, né?
1: Pra tirar da telha. Brasilite, coisa tal, né? Aquelas de 4 milímetros, César, não aguentou tirão, tá?
0: É?
1: Daquelas pequenas, mais finas, né?
0: Meu amigo Arlindo, Arlindo chileno, aí no Sede Brum. Tudo bem, Arlindo? Ivânia dos Santos, aí no Fragoso. Obrigado pela companhia. Noemi Trombeta, ouvindo o programa. Serli Pesch, acompanhando o programa. Adriana Dias, Frei Lenci, obrigado pela audiência aí, pela companhia. Quem mais está ouvindo a gente aí também? A Liliana, tudo bem? Deixa eu ver aqui, um abraço aí também. Quem mais, quem mais, quem mais que está com a gente também aqui? O pessoal aí da Madeireira Giordani, na linha Guarani. Obrigado pela audiência aí de vocês aí no Giordani. Um abraço para vocês aí também, obrigado pela companhia então. Quem mais está nos ouvindo? Hã? Hã? É? Um abraço aí. Família Giordani também aí, né? Família Linha Giordani aí. Família Giordani, Linha Guarani, que vai lá para Santa Catarina. Um abraço. Um abraço grande aí para vocês. Obrigado pela companhia. 10h03, agora 10h03. 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Opa, meu amigo Pazini. 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O que você acha? Deixamos para amanhã, meu amigo Pazini. Roberto Pazini. Bom dia, Roberto Pazini. Tudo bom? Acho que fizemos amanhã o sorteio daqueles kits. 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

0: 17, 10 horas 7 minutinhos. A hora certinha, 10 horas 7 minutinhos. E aí, preparando. Preparando o almoço aí, hein? Preparando o almoço aí, meu amigo, minha amiga. Obrigado aí pela companhia aí, preparando o almoço. O pessoal que tá preparando o almoço, seu Antônio Carlos Borges. Deixa eu mandar um abraço aí. Quem é que conhece o pastor Antônio Carlos Borges? O pastor tem um trabalho fantástico, hein? Ontem eu fiquei, confesso que fiquei impressionado lá na igreja, lá no bairro Brasília, com a juventude, com as crianças e adolescentes. Tinha lá, não sei quantos, mas uns 40 adolescentes lá dentro da igreja, fizeram apresentações formidáveis e me deu assim um ânimo de ver aquelas crianças na igreja aí, pastor. Parabéns, pastor Antônio Carlos, aí no bairro Brasília. Parabéns a todos aí da igreja aí pelo trabalho que vocês desenvolvem aí. Olha, 10:08, agora 10 horas 8 minutos.
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0: Olha, 10 e 13, 10 horas e 13 minutinhos. 10 horas e 13 minutinhos. Você nos ouvindo aí? E aí? E aí? Hoje vai esquentar aquela carninha que sobrou ontem, vai esquentar aquela carninha de gado, vai esquentar aquela... Sobrou um pouquinho de maionese, né, Sonardi, não? Sobrou e ela é gostosa.
1: Sobrou maionese, fiz um arroz à grega.
0: Na segunda-feira ela é gostosa, aquela maionese, né?
1: Aquela maionese, com aquele arroz à grega que sobrou, mais aquele pouquinho de mandioca, dá uma fritadinha.
2: Mas é chique esse nariz, né?
1: Parece e aí,
2: arroz à grega, cara. Tá louco. Em casa é arroz puro mesmo.
1: Não, arroz à grega com maionese, né? Mandioca. E aí sim, sobrou linguiçinha, sobrou coraçãozinho, sobrou asinha, sobrou porquinho, sobrou gadinho. Não, olha a churrasquinha do gurizinho.
2: É? Ah. Tudo isso, Larder?
1: Sobrou.
2: Mas tu fez tudo isso só pra você e pra esposa?
1: Eu, a esposa, o Gabriel, a Nora e o seu Ormelindo. O Ormelindo e a dona Ormelinda também estavam junto lá.
2: O Gabriel, que eu conheço, ele bancou boa parte, né?
1: Não, ele só foi tocar baile e chegou na hora de comer. Nem a lenha não rachou.
0: E aí, meu amigo Pedro Machado. Pedro Machado e a esposa lá no Fragosos ouvindo o programa, hein? Marion Brock. Bom dia, Marion. Ei, Marion, um abraço pra você aí, tudo certo? O Marion vai começar a trabalhar agora, né? É. Não? Não vai?
1: Não, se ele começar a trabalhar agora, não bebe mais. Aham. Não vai mais ter tempo pra tomar aquela cervejinha?
0: Tem, final de semana. Ah, sábado,
1: final de semana?
0: Domingo.
1: Ah, vai ter folga lá?
0: Todo mundo é filho de Deus, deixa ele tomar a cervejinha dele, sábado e domingo.
1: Só no sábado e domingo.
0: E você não te meta.
1: Não me meta na vida.
0: Eu conheço o teu passado, né?
1: É, eu não
0: eu
1: vou
0: conheço
1: me meter na vida
0: bem
1: dos
0: o teu
1: outros.
0: Passado. Eu 10 horas e 15 minutos, 10 e 15, e o presente mais ainda. 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Como é feio falar dos outros, né, Sérgio?
1: Não, é
0: incrível.
1: Ah, é
0: meu Deus. Como é feio falar dos outros, hein?
2: É feio. E ele gosta.
0: 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Amanhã vamos lembrar cedo do sorteio, amanhã, meu amigo Pazini. Vamos lembrar cedo amanhã do sorteio. 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Ô, Sidney, como é que foram de eventos no final de semana aí, Sidney? Sidney, cantor, bom dia, Sidney, cantor. 10 e 16, agora 10 e 16 da manhã. Deixa eu me ver aqui, ó. Quero mandar um grande abraço, César Luiz. Um alô para o padrinho Dindo, o Dindo da Juliana, o seu Valdemar Miller. Bairro Gruta, alô, seu Valdemar Miller. Teve aniversário no sábado passado. Uma ótima semana para ele, da afilhada Juliana Miller. Alô, seu Valdemar, um abraço.

10h18, estava olhando aqui, já levantando alguns dados. A semana é decisiva aí da eleição, né? Propaganda eleitoral vai até a próxima quinta-feira. Estava vendo aqui os deputados mais votados, aqui os 10 primeiros na última eleição, aqui em Concórdia. O mais votado na última eleição, com 15.365 votos para deputado estadual, foi o Edilson Massoco. Segundo foi o Neudi Sareta, com 13.002. O terceiro foi o Marcos Vieira, com 1.802. Terceiro, então, foi o Marcos Vieira. O quarto foi a Ana Campagnolo, 1.468 na última eleição. O quinto foi o Márnio Cadori, com 900 votos em Concórdia, 933. A sexta colocada foi a deputada Paulinha, com 585 votos. E a sétima foi a concordiense Helenice Pereira Duarte, com 490. O oitavo candidato, com 403 votos, foi o Altair Silva, aqui em Concórdia, na última eleição. O nono foi o Sérgio Mota, com 362 votos. E o décimo foi o Antídio Lunelli, com 338 votos em Concórdia. Tá aí os deputados, os 10 mais votados, né? Mas teve quase 100 candidatos que fizeram votos em Concórdia na última eleição. Depois aparece ainda Jair Mioto, Sérgio Lima, Luciane Carminati, Egídio Beckhauser, Luciano Boligon, ex-prefeito de Chapecó, aparece o Samuel Refosco, aparece o Mauro Dresch, o Maurício Scudilark, o Neuri Mantelli, entre outros tantos que fizeram votos aí na última eleição em Concórdia. Agora 10h20!

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14: Vamos, Sérgio, que já é 10h30. O tempo voa, rapaz. Já foi amanhã, quase aí de segunda-feira. 10h27 da manhã. Você vai ouvindo aí as principais notícias. Vai ouvindo as principais informações. Jovem de 23 anos ficou ferido após carro sair da pista e capotar em Concórdia.
15: Foi no Contorno Norte, César. Um jovem de 23 anos de idade ficou ferido após o veículo que conduzia sair da pista e capotar na madrugada do domingo aqui na capital do trabalho. O acidente aconteceu por volta da meia-noite 21 na rodovia Caetano Silqueta, no bairro São Cristóvão. Conforme informações do atendimento, o motorista perdeu o controle do Volkswagen Jetta, que saiu da pista e capotou às margens da rodovia. Os bombeiros voluntários de Concórdia foram acionados. A vítima foi encontrada ferida e apresentava um quadro considerado potencialmente instável. Ele tinha hemorragia e múltiplos ferimentos pelo corpo. Após receber os primeiros atendimentos no local, o jovem foi encaminhado ao Hospital São Francisco para melhor avaliação médica. A Polícia Militar também foi acionada, César, na noite de sexta-feira, por volta das 23 horas, após um roubo em um posto de combustível localizado às margens da BR-153.
14: Lá anunciou assalto. Anunciou assalto. 153.
15: Ele anunciou assalto.
14: Depois das 11 da noite?
15: Isso, estava fechando já o local lá, César. Uhum. Ele fez menção de estar armado, ou seja, botou a mão na cintura. A pessoa, o atendente, falou que viu algo na cintura dele, mas não soube precisar se era um revólver ou não. Ele acabou entregando o dinheiro. A quantidade não foi repassada por parte das autoridades policiais. Segundo informações, ele saiu fugido de lá em direção ao bairro Frei Lanci. A Polícia Militar foi atrás, fez diversas rondas no local, mas não conseguiu encontrar o rapaz. Segundo a descrição, né, que foi pego pelo vídeo, inclusive confirmada pelo Caixa, seria um homem de pele branca, barba por fazer, usando bermuda jeans escura e um moletom cinza com um capuz, né, na cabeça. 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
14: Olha aí, 10h29, 10h29, 10h29, aqui no programa. Aqui vamos com fé, né? Vamos com fé, minha gente. 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

0: Olá, meu amigo, olá, minha amiga ouvinte. Esse é o momento Despertai para o Amor e que o amor, de fato, desperte em nossos corações. Eu sou o Padre Ezequiel, desejo graça e paz. Primeiramente, quero pedir que você acompanhe as nossas redes sociais, todas elas, porque lá tem muita mensagem e muitas canções que fazem bem para a sua vida. Eu queria falar sobre a pressão que as lideranças muitas vezes enfrentam no trabalho em relação às expectativas que são criadas de compromissos e de tarefas que precisam desempenhar. A gente sabe que hoje em dia no trabalho existe muita pressão para cumprir metas. O que fazer diante disso? Como um líder deve lidar com a pressão que lhe é imposta de fora? A gente sabe que a pressão que muitas pessoas sofrem no trabalho acaba esgotando as pessoas, a tal ponto que não conseguem dormir, outras ficam estressadas, angustiadas e algumas até doentes. Pensam e repensam sobre a pressão que estão sofrendo. A pressão é muito grande. As pessoas do departamento, do trabalho, da empresa exigem que eu cumpra as tarefas. E eu também não quero passar adiante essa pressão, por exemplo, um líder para os seus subordinados dizendo não, eu vou simplesmente passar adiante essa pressão para que os meus colaboradores resolvam isso. Porque a pessoa também não quer se tornar antipática diante dos seus subordinados. Quando acontece isso, como se deveria agir para não adoecer ou impedir com que essa pressão faça mal? Em primeiro lugar, não faz sentido negar a pressão do trabalho. Por quê? Ela simplesmente está aí e de nada adianta fechar os olhos para isso. O meu chefe está me pressionando a dar tanto resultado, então eu tenho que encarar isso. Mas ao mesmo tempo é preciso manter uma distância interior em relação às exigências que nos são impostas e que devem ser repassadas aos outros. Ou seja, eu tenho a pressão diante do meu trabalho, mas eu mantenho uma distância interior para que eu consiga, mesmo diante da pressão, ter paz. Porque eu percebo que a minha vida é diferente daquilo que o trabalho exige. Ou seja, eu sou pessoa que preciso encontrar a minha paz, mas o trabalho é a minha responsabilidade. Então, é preciso decidir para si mesmo até que ponto devem ser cumpridas as expectativas que vêm de cima. E algumas situações elas podem ser relativizadas. E assim pode-se fazer com que a pressão não seja passada adiante ou não me sufoque. O melhor caminho é refletir como se pode alcançar um resultado dentro da normalidade ou dentro da melhor decisão para que todo mundo fique bem. Veja, caro ouvinte, que essa palavra de hoje é uma tentativa de ajudar as pessoas que se sentem muito pressionadas pelo trabalho e não conseguem dar conta e ficam sufocadas. Diante disso, a gente percebe que nós temos que procurar manter a paz interior, ou seja, eu sou pessoa, sou diferente do meu trabalho, por isso também para ter sucesso no trabalho e ser reconhecido, é preciso demonstrar que a gente é responsável diante disso. Que essa reflexão te ajude hoje a pensar sobre a tua relação com o trabalho e com a pressão que muitas vezes você sofre nele. Que Deus, fonte da bênção, fonte da luz, abençoe o teu trabalho. Que o teu trabalho seja uma fonte de bênção para você, para tua família e para todos. Deus te abençoe em nome do Pai, do Filho e do Espírito Santo. Amém.
1: Olha, 10h35, diz que Concórdia anoiteceu, viu, Sérgio? Mais cedo, às 10h35 da manhã.
2: Tá escuro.
1: Tá escuro lá fora.
2: Rapaz.
1: Que barbaridade.
2: Veio aí umas nuvens carregadas.
1: Que é esse El Niño, hein,
2: Sérgio? Meu, caramba, cara, tá todo mundo... Eu tô recebendo várias fotos aqui, ó, muitas fotos, viu?
1: Daqui a pouco passa tudo em meia hora, o tempo dá aquela
2: A Graf falou o seguinte, pensa num temporal aqui na 29 de julho.
1: Na 29?
2: É, deve ser lá embaixo no
1: já tá
2: na comunidade, né?
1: Já tá babando água aí, né?
2: É, ficou de noite, muito temporal mesmo. A Lenice Graf nos mandou esse recado agora, né? Dizendo que tá chovendo demais por lá. O Leandro Piola mandou uma foto lá da Magna Bosco, lá, pra nós aqui. Meu amigo do céu, tá feio mesmo. É mais alto, dá pra ver bem as nuvens, né?
1: Fala aí, meu amigo. Ah, encarregado, tudo bem? É. Deixa eu ver aqui. 10h36, né? Olha, César, a boca tá feia por aqui, diz o Rudi Albeiro, né? Me mandou foto também. Escureceu tudo lá pra cima. Vamos em frente aqui que vai dar tudo certo, meus amigos, né? Ai, dá uma pegada aí, depois passa. Se Deus quiser, sem muito estrago. Dona Cirlei Piloneto aí, bom dia no Tamanduá, bom dia pro Dionísio lá no bairro Nações, também mandando um alô pra nós aí. Pessoal do Centro Recreativo, estão aí no Santa Cruz, Cores e Amores. Obrigado aí pela audiência. Pessoal da Tornearia Tornearia Siqueira Filho, que estão dando uma olhada pro céu também, né? Turma lá da Secretaria de Obras de Castelo Branco, essas horas aí já estão com um pacote de erva mate e já gastaram hoje ali na garagem, né? É, César Luiz, ainda tá aqui, ó. É, ouvinte passando, ainda não derreteu as pedras de gelo. Olha só, 10h37.
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12: Pois olha aí, 10 horas 44 minutos. 10 horas 44 minutos. É só gente mandando foto do tempo aqui pra tudo que é lado, né? Escuro pra tudo que é lado, mas vai passar, minha gente. Vamos ter fé aí que vai dar tudo certo, né? São efeitos do El Niño que estamos vivendo. Às vezes dá uma pegada, dá uma passada rápido também. Então vamos aguardar com fé aí que vai dar tudo certo, né? Tá bom? 10h44, agora 10 horas e 44 minutinhos. 10 horas e 44 minutinhos. É, hora certinha. Vamos ver quem mais está comigo aqui no programa também. Serginho Prima, Sandra de Lima, faxineira, né? Um abraço para Sandra de Lima. Obrigado aí pela companhia da Sandra. Obrigado.

0: Obrigado. O Henrique de Vargas, lá no Industriário, também acompanhando o nosso programa. Valeu, Henrique. A Ariane Meirelles está na companhia aí também. Ariane, o Dilmo, o Dalmazo. Obrigado aí pela audiência. Tenho que chamar aqui para entrar em contato com a rádio, então, né? Entrar em contato aqui com a rádio. A Roseli, atenção aí, vamos ver aqui, ó. Entrar em contato aqui a Roseli Fátima de Lima. Atenção, Roseli Fátima de Lima. Roseli Fátima de Lima. Chamar aí no 999-64-8455. 999-64-8455. É a Roseli de Lima, tá bom? Ok? Agora 10 horas 45 minutos, acionando aqui de novo o repórter. Diga, Sérgio Prima, falando sobre um acidente entre carro e moto, deixou um jovem ferida no centro aqui da cidade, né?
1: É uma mulher, César, 19 anos de idade, ficou ferida após se envolver em uma colisão entre carro e motocicleta. O fato aconteceu na manhã do último sábado, no centro da cidade. O acidente aconteceu por volta das 11h05 na rua Marechal Deodoro. De acordo com as informações do Corpo de Bombeiros, voluntários de Concórdia, a equipe foi acionada para atender, então, a ocorrência envolvendo um Honda Civic e uma motocicleta Honda CG Start 160, no qual a motocicleta foi encontrada ainda sobre a via. Lúcida e comunicativa, porém, apresentava ferimentos e suspeita de fratura em um dos membros inferiores. Após receber os primeiros atendimentos, a vítima foi encaminhada ao pronto-socorro do Hospital São Francisco de Concórdia. Outro acidente que aconteceu foi lá em Pumirim, César, entre Pumirim e Arabutã. Foi na tarde de ontem. O Corpo de Bombeiros Voluntários de Pumirim atendeu na tarde deste domingo, na SC-154, a conhecida curva do S, um acidente. As circunstâncias do acidente não foram informadas. No local, pelo menos uma pessoa que estava numa motocicleta estava ferida e foi conduzida pela equipe dos bombeiros ao hospital para melhor ser avaliada. 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

0: Olha aí, 10h53, enquanto o pessoal vai cozinhando aí, também ouvindo o nosso programa, né? Cozinhando aí, ouvindo o nosso programa. Obrigado pela companhia aí, pela audiência. Obrigado aí pela companhia, pela audiência. O Raul Piquete tem os informes gerais aí, hein, Raul?
1: Muito bem, bom dia aos ouvintes da Rural. 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
0: Agora 10h57 minutos. Pessoal que tá ligado comigo aí, Lombardegas, bom dia. Simone Alebran, tudo bem, Simone? Bom dia, bom dia. Lá na padaria Compre Tudo, né? Obrigado aí pela audiência, obrigado aí pela companhia também aqui no programa. Aqui só vai, né? Dona Marisa, a Sandra Culiese diz que passou, era só um pouco de vento, chuva, mas nada de pedra aí por enquanto sobre a cidade de Concórdia. Olhando aqui a lista dos candidatos a deputado federal, lembrando que o primeiro voto neste domingo, você terá que escolher um candidato então a deputado federal, né? Você terá que escolher o candidato para abrir a votação aí com o primeiro voto para deputado federal. Serão 6, Nardi, não 5, tá? 6 votos no domingo. E o primeiro é o deputado federal. Na última eleição, o candidato mais votado a federal em Concórdia foi o Fabiano Caetano, com 12.500 570 votos. O segundo foi o Pedro Uxai, o Uxai de Chapecó, com 6.974, quase 7 mil votos em Concórdia. Em terceiro ficou a Carol Detone, com 4.686 votos em Concórdia. É voto, hein? Quarto lugar ficou Valdir Colato, 3.365 votos na última eleição em Concórdia. Em quinto lugar, Ari Rabioli. Conhece, Nath? Ó, Ari Rabioli, 1.802 votos. Carlos Chiudini foi o sexto com 1.001. A Carmen Zanon, sétima com 804. A Alba fez 770 votos. A Daniela Rainer, ex-vice-governadora, 708 votos. E o décimo foi o Ed Pereira, com 706 votos em Concórdia, os 10 primeiros a federal da última eleição. Lembrando que no domingo, o primeiro voto, o seu primeiro voto é justamente para deputado federal. Agora 10 e 9.

0: aí, dona Jurede Zamperon, qual é a programação aí pro Engenho Velho, então? O que, que vai ter aí no Engenho? Hã? Tudo bem aí? O que, que teremos aí?
1: Eu quero que tu faz um favor pra mim, dá uma reforçada, que dia 12 a gente vai ter uma festa.
0: 12 de outubro?
1: É, uma festa não, é uma, como é que a gente diz? Uma peregrinação.
0: Uma romaria,
1: tem
0: uma
1: procissão. Às 9 horas que sai ali do Puntel, vai até a igreja, daí tem missa, ao meio-dia churrasco. Só que o churrasco, eles vão fazer por reserva. Quem quiser participar dessa romaria, eles têm que fazer reserva. Com alguém da diretoria que entre em contato com o Mauro também, né?
0: Valeu, tá dado o recado aí então, dia 12 no Engenho Velho, hein? Dia 12 no Engenho Velho. São 11 horas e 3 minutos. Alô, Jamanta. Como é que tá, Jamanta? Escureceu tudo por aqui, César Luiz. Barbaridade, Jamanta. Tu tá peleando aonde, Jamanta? Abraço aí pro pessoal também que tá na reta escavadeira, acompanhando o nosso programa. Vou mandar um abraço pro garoto Iago. Como é que tá, Iago? Abração, guri. Tudo de bom, Iago? Claro que eu me lembro de ti, seu Iago. 11 horas e 8 minutos, agora 11:08. Dona Clarice Valcarengue, lá na Terra Vermelha, também acompanhando o programa. Um abraço aí para a Terra Vermelha. Obrigado pela audiência. O Elson Porte, no quilômetro 111. A Marisa Caibel, também acompanhando o nosso programa. Gilmar Caibel, no bairro Liberdade. Ouvindo aí a programação, agora 11:04. Meu coração.
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3: Falecimento. Esposa Terezinha Puerari Anater, filhos Ayrton, Neuza, Mari, Sônia e Rosemary in memoriam, genros, nora, netos, bisnetos, tataranetos e demais familiares de presidente Kennedy. Com profundo pesar comunicam o falecimento do esposo, pai, sogro, avô, bisavô e tataravô Orlando Augusto Anater, falecido ontem aos 88 anos. A família convida para assistirem aos atos de encomendações e sepultamento hoje, às 14h30, na Igreja de Presidente Kennedy, onde o seu corpo está sendo velado, seguindo logo após para o cemitério local. Noticiamos o falecimento de Orlando Augusto Anater. Serviços fúnebres prestados pela Assistência Funeral Nossa Senhora do Rosário.
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13: Vamos lá, minha gente, vamos lá, minha gente. Agora 11 horas e mais 11 minutinhos, 11 horas 11 minutinhos. O vento assoviava agora há pouco, viu, meu amigo Nardi? Você já viu o assovio do vento, hein? Hã, já ouviu? Já ouviu, Nardi, ou não ouviu? O assovio do vento. Sabe aquela música? Diga ao vento que leve paz. Olha aqui, ó. Olha o assovio do vento, Nardi. Põe no ar ali, ó, pra você ver o assovio. Pode botar volume no... Ó. Ó. Ó o vento em Concórdia, hein? O assovio do vento. É! Esse é o assovio do vento, agora há pouco, aí no centro da cidade. Família Bogoni, um abraço pra
14: você. 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
13: Então, valeu, né? Valeu nas lojas de produtos naturais e também nas farmácias. Alô, dona Mari, um abraço aí também, né? O meu amigo Pandolfe. Joãozinho, o Joãozinho Pandolfe, a dona Mari, um abraço. E celebraram, então, mais um aniversário aí da dona Mari Paludo, com muitos amigos, no último sábado à noite. Abraço, felicidades aí mais uma vez.

Fala, gente, agora 11 com 15 aqui no programa. Vamos que vamos, né, pessoal da Concórdia Saneamento. Alô, Itamar aí, bom dia, meus amigos aí da CRI, meu amigo Zonta. Um abraço aí, Zonta, obrigado pela audiência e pela companhia também. Dona Josiane, tudo bem, Dona Josiane? Josiane Tibola, César Luiz, tudo bem? 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Pessoal diz que tá chovendo muito aí pela região aí do Lajeado Medeiros, que tá chovendo aí uma barbaridade ali pelo Lajeado Medeiros. Ali o pessoal da linha Kaiser, também aí, pessoal do Gomercindo, obrigado aí pela companhia de vocês aí, bastante chuva. Aí o pessoal fica mais por dentro de casa, tomando um chimarrão, né? Ouvindo o nosso programa e olhando pra fora, ver como é que vai a chuva, se vai acalmar. De tarde acalma, viu? Que é pra ter até uns raios de sol hoje à tarde. Roseli Fátima de Lima, fazer um contato conosco aí, a Roseli Fátima de Lima. Atenção aí, Roseli Fátima de Lima, fazer um contato conosco aqui no programa aí, ou alguém que seja de contato dela aí, fazer um contato com a Rural aí, a Roseli Fátima de Lima. 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Mandar um alôzão aí também o pessoal da loja Chá de Mel, aí no bairro Bela Vista. Alô aí, as sócias proprietárias aí da loja linda Chá de Mel, agora 11 com 17, aí perto do compadre Darcy Boiane e da dona Rosimar, né? Abraço aí pro Darcy Boiane, a Rosimar, agora 11 e 18.

0: 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Pessoal lá da Safra Boa, São José, bom dia. 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
0: 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Agora 11:23.
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3: Agradecimento. Esposa Liz Celant e família Celant desta cidade, ainda consternados com o falecimento do esposo, pai e irmão Trajano Caetano Celant, agradecem. 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Suas lembranças serão eternas.
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0: 13:51.
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13: Olá, meu amigo César Luiz, todos os ouvintes aí da Rádio Rural.
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10: Valeu, doutor Fernando. Abraço aí pro doutor Fernando. Meu amigo Gandalício Lima. Tudo certo aí, Gandalício? Bom dia. 11 horas, um bom mate, um bom chimarrão pro senhor aí. Seu Gandalício Lima. Vamos ver quem mais tá comigo. Ah, Mandar um alô aí pro meu amigo Adelar Schwertz, né? O homem tá passeando lá na linha Guarani. Família Gerhard, família da Campo aí na linha Rigon. Um abraço aí o pessoal da linha Rigon. É, pessoal também que tá conosco aí acompanhando o programa, né? É, a turma aí da linha Santa Catarina. Hã? Guidorce também, os Guidorce. É, o Pedro, Pedro Guidorce. Como é que tá aí, Pedrão? Pedrão Guidorce. Aí, obrigado pela companhia, né? Olha, deixa eu mandar um alô aqui especial também à família Anáter, família aí do seu Orlando Anáter. Seu Orlando Anáter foi uma figura marcante aí para Kennedy, para 8 de maio, morando na divisa entre as duas comunidades aí, Kennedy e 8 de maio. Mas a sua propriedade pertence mais a Kennedy. Foi presidente dos idosos, foi uma grande liderança aí da região, que nos deixou, então, e será sepultado hoje à tarde, com encomendações às 14h, lá na igreja de presidente Kennedy. Então, a nossas condolências, os nossos sentimentos à família Anáter. 11h34.

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1: Olha o homem aí que disse que tem frango caipira, no show semana passada,
2: ah,
1: hein?
2: Escutou no sábado que
1: faz
2: você
1: um
2: anunciou aí.
1: Contato de novo comigo aí.
2: Caipira.
1: Frango caipira,
2: era
1: né?
2: Era um pra vender e tal. E eu tava afim de começar
1: grandes.
2: A criar um. Eu tenho poedeira, tenho uns frangos e tal, eu queria fazer uma criação de... desses caipira aí. Só que os caipira desse peso eu nunca tinha visto também, né? Então se você conseguir me passar o número desse cara aí...
1: O homem dos frangos caipira do sábado aí, fazer um contato comigo aí, que tem gente interessada aí nos frangos caipira, viu? Tá certo? Vamos que vamos aí, gente. Vamos que vamos, né? Pessoal que tá ligado comigo também no programa. 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Agora 11h37, agora 11h37. A Noemi Schuch também ouvindo o programa. César Luiz, mais uma pedreira em Ipumirim, diz o Vitor Gonçalves. Já ontem a bicho pegou feio em Ipumirim aí, ó. Teve muita destruição em Ipumirim. Que mais uma agora, será que foi de que intensidade aí? Esta segunda pedreira, uma atrás da outra em Ipumirim. 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As notícias que levamos hoje cedo no Pulo do Gato. Chuva de granizo causa estragos em municípios da região. Calor de churrasqueira pode ter provocado o princípio de incêndio em residência em Concórdia. Mega Sena acumula. Prêmio chega a 52 milhões de reais. Homem é ferido com canivete durante uma discussão no centro da nossa cidade. A Anvisa estuda 13 casos de perda de visão após uso de caneta emagrecedora. Ciclistas que seguiam para Romaria e Marcelino Ramos foram atropelados. Rio Grande do Sul volta a registrar chuva forte e temporais no final de semana. Idoso de 80 anos ficou ferido após carro sair da pista no interior de Concórdia. Bill Gates alerta para riscos da inteligência artificial e defende regulamentação. Acidente entre carro e moto deixa jovem ferida no centro de Concórdia. Jovem de 23 anos fica ferido após carro sair da pista e capotar em Concórdia. Planador cai no interior de Getúlio Vargas e piloto é levado ao hospital para atendimento. Debate ao Senado em Santa Catarina não teve a participação de Carol Detone e nem de Carlos Bolsonaro. Homem anuncia assalto e rouba dinheiro de posto na BR-153.

0: Olha, 11h42. Mandar um abraço aí pro meu amigo Davi Klasman. Klasman, tudo bem aí? Um abraço grande aí pro Davi Klasman. 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Meu amigo Klasman Artefatos de Cimento, 11h42.
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0: povo, 12 para o meio-dia. Vamos entrar aí nos quatro últimos programas de rádio do meio-dia. Hoje, terça, quarta e quinta-feira, para tudo. Sexta-feira, voltamos à programação normal. Vamos em frente, então, que atrai vem gente aqui, né? Mandar um alusão aí também para Engenho Velho. Vem aí festa, então, com procissão lá em Engenho Velho. Vamos estar falando aí na semana que vem desse evento. Vamos mandar um alô pro meu amigo Nini, acompanhando o programa aí também. Obrigado pela sintonia, então, pela audiência. Pessoal do interior todo aí que está nos ouvindo. Obrigado pela audiência e pela companhia. Gente, 11h49, agora 11 horas e 49 minutos. 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
1: Vamos ver assim.

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Atenção, Roseli Fátima de Lima. Atenção aí a Roseli Fátima de Lima. Entrar em contato aí com a Rádio Rural aí, por favor, aí. Pode falar comigo também pelo 99964-8455. 99964-8455. Agora 11:54, chamaram gente, então é a Rádio Rural, aí a Roseli Fátima de Lima aí. 6 minutos para o meio-dia, proteger proteção veicular, é com a dona Tatiana, né? 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Olha, gente, 6 minutos agora para o meio-dia. 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

0: Diego.
1: Valeu, meu amigo Zamboni. Arrumou aí uns ripão, arrumou aí uns brasilite. Vamos passar o contato lá para nossa ouvinte lá do Quintino, né, que tá precisando. Muito obrigado, meu amigo. Muito obrigado mesmo, de coração, tá? Muito obrigado. César avisa na rádio que tenho uma maca cama hospitalar para emprestar se alguém tá precisando. Maca cama hospitalar, então, para empréstimo. E aí, Maria Inês, obrigado. Agora faltando 2 para o meio-dia, gente. 2 minutinhos para o meio-dia. 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Minuto e meio para o meio-dia. 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Obrigado, Deus. Obrigado, Senhor, por mais uma manhã, por mais um início de semana. Que tudo corra bem em nossas vidas, né, gente? Pai nosso que estás no céu, santificado seja o vosso nome, venha a nós o vosso reino, seja feita a vossa vontade, assim na terra como no céu. Pão nosso de cada dia, Senhor, nos dai hoje. Perdoai nossas ofensas, assim como nós perdoamos a quem nos tem ofendido. Não nos deixe cair em tentação e livra a gente, ó Pai, de todo mal. Amém. Amém. Deus te abençoe.
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3: Olá, boa tarde, 12 horas 26 minutos, é segunda-feira, uma segunda-feira chuvosa, muita chuva aqui na nossa região. Nesse momento continua chovendo, né? Aqui na região de Concórdia, muitos estragos nas últimas horas devido à chuva. Agora há pouco choveu também novamente forte ali na região de Seara, teve granizo novamente hoje pela manhã. Daqui a pouco a gente vai falar mais sobre isso, sobre esses transtornos e esses estragos que aconteceram aqui na nossa região, principalmente, né, a cidade mais atingida foi Seara, onde em torno aí de 1000 residências, estabelecimentos, então tiveram algum tipo de prejuízo quanto às chuvas e ao temporal que aconteceu ontem. Tanto que tinha uma fila enorme lá, né, fila quilométrica lá em Seara de pessoas querendo pegar lona. E até chegou a faltar, foi lona aqui de Concórdia para Seara por causa desses transtornos todos. 12 horas mais 27 minutos, vamos conferir daqui a pouco também. Um homem anuncia assalto e rouba dinheiro de posto de combustíveis na BR-153, aqui em Concórdia. Júri popular sobre morte de criança é realizado nesta segunda-feira aqui no município. Projeto que prevê vacina contra herpes zoster pelo SUS precisa de nova votação na comissão do Senado. São alguns dos destaques a partir de agora aqui no Visão do Meio-Dia.
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3: Esse é o Visão do Meio-Dia na Rural. 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
3: Estamos confirmando aqui 19 graus de temperatura nesse 28 de setembro, segunda-feira chuvosa aqui na nossa região. Ronaldo Coutinho, a previsão do tempo.
8: Boa tarde. O tempo segue aí com chuva, trovada agora no decorrer da tarde. Torcer para que não dê de novo outros temporais de granizo como tivemos ontem. Tem risco, né, de alguma coisinha assim forte, isolada, algum tempo severo, não dá para descartar entre a tarde e noite de hoje. Amanhã terça e menor chance na quarta. Então, condição de chuva trovada agora tarde e noite, com temperatura em declínio. Mantém um tempo mais ameno também amanhã, com chuva, períodos de melhora. No decorrer da quarta também já mais fraco e na quinta começa a melhorar à tarde. Cai a temperatura. Fica melhor na sexta, frio de manhã. Sábado, chuva entre a tarde e a noite de sábado ou madrugada amanhã de domingo. Da Climatera, Ronaldo Coutinho.
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3: São 12 horas mais 34 minutos. Deixa eu falar sobre a chuva, acompanhando aqui a Belos FM de Seara. Tem uma informação aqui de hoje pela manhã, né? Na segunda-feira foi de trabalho, né? Bastante trabalho aí na região de Seara. A Defesa Civil de Seara abriu o cadastro de solicitação de telhas Brasilite para munícipes que tiveram as residências afetadas pela chuva de granizo nesse domingo. O órgão está fazendo aí os atendimentos no Centro Comunitário de Seara, ao lado da Igreja Matriz. Aqueles que preferirem também podem entrar em contato pelo 999385850. Para fazer o cadastro, a pessoa precisa apresentar um comprovante da residência, conta de luz ou água e documentos pessoais. A estimativa da Defesa Civil de ontem, mais de 1.000 residências foram atingidas. A procura por lona foi tanta que chegou a faltar material. e lonas chegaram durante a noite de Concórdia, Arvoredo e também de Joaçaba. Então tá aí bastante complicada a situação aí na região de Seara. Arabutã também ontem à noite, né? Foi confirmado aí que o granizo também afetou muitas residências. Apontou aí que 76 propriedades foram atingidas pelo fenômeno. Os danos foram registrados principalmente nas regiões aí de Nova Estrela, Linha Castro Filho, ou Linha Castro Filho, Beira Rio, Linha Iracema, Linha São João, Guaraipo e Distrito de Canhada Grande. Foram então os locais mais atingidos e os bombeiros voluntários de Arabutã tiveram bastante trabalho então na tarde e noite de ontem. A Defesa Civil está alertando, aliás, é um alerta que os bombeiros sempre fazem, né? E que a gente fala por aqui. Ó, três pessoas procuraram as unidades de saúde de Seara nas últimas horas por queda dos telhados, ou seja, estavam consertando o telhado e acabaram caindo. Elas estavam trabalhando na instalação de lonas ou mesmo na substituição de telhas danificadas pela chuva de granizo e acabaram se acidentando. A orientação que a gente sempre fala é para as pessoas só subam nos telhados em caso de extrema necessidade. A dica é que nesse momento de instabilidade do tempo sejam cobertos prioritariamente os materiais, os móveis, aliás, da casa, tá? Quem tiver condição, que busque ainda uma ajuda especializada para realizar esses consertos. Então tá aí, né? A gente sempre passa essa orientação. E até as pessoas, às vezes, ligam lá para o bombeiro, ah, eu preciso que suba na minha casa e botar telha. Não, o bombeiro não sobe na residência para colocar telha e para botar lona. Ainda mais em momento de chuva e vento. Não sobe. Então, os bombeiros voluntários até entregam as lonas para que as pessoas cubram os móveis, né? Não cobram nada pela lona e tudo mais. É uma lona que é entregue pela Defesa Civil. Então, a orientação é não suba no telhado enquanto está chovendo e depois que para a chuva, pega alguém, né? Um pedreiro, um amigo, alguém que já fez esse tipo de conserto, né? Já subiu em residência, já fez esse tipo de trabalho para que não aconteça nenhum imprevisto, tá certo? Então, falando aí sobre essa chuva que veio caindo aí nas últimas horas aqui na região de Concórdia. Homem anuncia assalto e rouba dinheiro de posto de combustíveis na BR-153 aqui em Concórdia. Serginho Prima.
0: A Polícia Militar foi acionada na noite da sexta-feira, por volta das 23 horas, após um roubo em um posto de combustível localizado às margens da BR-153, no bairro Vila Jacob Jesus, em Concórdia. Segundo o funcionário do estabelecimento, um homem entrou no local, anunciou o assalto e fez ameaças. O suspeito pegou dinheiro do caixa e fugiu a pé, em direção ao bairro Frenancy. A vítima relatou aos policiais que viu o homem colocar a mão na cintura e segurar algo, mas não conseguiu identificar se ele estava armado. O suspeito foi descrito como um homem de pele branca, barba por fazer, usando bermuda jeans escura e moletom cinza com uma serigrafia azul. A Polícia Militar realizou buscas nas proximidades do posto e no bairro Freilancy, mas o suspeito não foi localizado. O caso agora está sendo investigado pelas autoridades policiais. Com informações, repórter Serginho Prima.
3: Obrigado, Sérgio. 12 horas mais 38 minutos. 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Deixa eu mandar um abraço para o Caçula, grande Caçula, meu amigo Caçula, né? Da Eletromecânica Caçula, meu amigo Luiz, né? Sempre acompanhando aí a nossa programação, seja de meio-dia, seja de manhã ou ao meio-dia, tá sempre ligado com a gente. Em breve o Caçula vai voltar aqui, ó, viu, Nelson Nardi? Aqui no antigo endereço, né? Já vi a plaquinha lá, 5 de outubro, o Caçula volta pra cá, pro centro da cidade. 12h39, vou pro comercial, volto já.
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10: São 12 horas mais 42 minutos. Estamos de volta com você. Vou para o Departamento de Jornalismo. Júri popular sobre morte de criança realizado nesta segunda em Concórdia. Rafael Martini.
11: Está sendo realizado nesta segunda em Concórdia o júri popular que julga a mãe e o padrasto de uma menina de 1 ano e 3 meses que morreu em 30 de novembro de 2024. A sessão teve início às 9 horas da manhã aqui no Fórum da Comarca. Segundo o Ministério Público, a criança teria sofrido agressões físicas recorrentes e tortura nos meses anteriores à morte. Laudos apontaram múltiplas lesões, incluindo edemas, hematomas e fraturas já consolidadas. O padrasto responde por tortura majorada e homicídio qualificado. A mãe também responde por tortura e homicídio qualificado, por suposta omissão diante das agressões. Os dois ainda são acusados de falsidade ideológica por supostas informações falsas apresentadas durante o atendimento hospitalar. Conforme a acusação, no dia da morte, os réus teriam informado no hospital que a criança havia se engasgado com uma banana. O padrasto está preso preventivamente e a mãe responde ao processo em liberdade. Durante o julgamento serão ouvidas testemunhas, os réus serão interrogados e, posteriormente, Ministério Público e Defesa apresentarão suas alegações aos 7 jurados que integram o Conselho de Sentença. A defesa da mãe contesta as acusações e afirma que ela não estava presente no momento da morte e não tinha conhecimento das supostas agressões. 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
10: São 12 horas mais 44 minutos, 12h44. Chove em Concórdia nesse momento. Estava acompanhando aqui no satélite, né? Teremos aí mais um pancadão e aí tem uma possibilidade de chuva forte de novo. Tomara que não venha granizo, que nem aconteceu ontem, né? Se for para chover, que chova, né? Mas que não venha o granizo como aconteceu os estragos ontem aqui na região de Concórdia. Então, por volta das 2 da tarde, 2 e pouquinho, a previsão é de uma chuva forte. É um pouco antes aqui, ó, 5 para as 2 já, tem a previsão e de possibilidade de chegar forte aí, né? Com granizo, com vento e tudo mais. Mas tomara que não, tomara que desvie aí, acabe não atingindo nós. O problema é que se desvia de nós, né? Acaba atingindo outra cidade na região, como aconteceu ontem, que choveu forte, teve um pouco de granizo aqui, né? Teve vento forte e acabou atingindo os municípios como Arabutã, como Seara, que tiveram bastante prejuízos, como eu li agora há pouco aqui. Infelizmente, né? Infelizmente, esse é o tempo, essa é a instabilidade. O pessoal fala de El Niño, não. Essa é uma questão nossa de primavera, né? Particular de primavera, sempre acontece isso. E aí, culminando com frentes frias, né? E com ciclones que acabam estando aí no oceano, acaba atingindo a gente aqui, né? Mas a gente sabe que primavera, para nós aqui, primavera, por causa de umidade e tudo mais, sempre acontece.

0: acontece isso. Né? Sempre tem temporal, sempre tem ventania e tudo mais. Claro que dessa vez está um pouco pior, né? 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Fala a questão do El Niño, porque o El Niño não foi, não está configurado ainda. O El Niño deve chegar no seu auge ali por volta de novembro. Então, começo, final de outubro, começo de novembro, ou um pouco mais ainda, aí é que o El Niño deve atingir aqui o sul, ou deve atingir o país, né? 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Rapidinho comercial, já já eu volto com Paulo Gonçalves trazendo a temática.
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0: São 12 horas mais 49 minutos. Um abraço aqui para a Valdineia Lodi. Boa tarde. Está aqui o nosso amigo, o Detone, aí o Renato Detone, né? Muita chuva. Grande abraço para vocês que estão acompanhando aí o Visão do Meio-Dia. Paulo Gonçalves, boa tarde.
14: Boa tarde, Ederson Vilas Boas. Boa tarde, ouvintes.
9: Olha, a eleição entra para sua reta final, última semana de campanha. A equipe do governador Jorginho Melo tem muita confiança de que a eleição pode ser decidida ainda no primeiro turno. Porém, os oposicionistas entendem que dá para mudar esse quadro ainda. Tem uma última semana de trabalho pela frente. Nem sempre as urnas confirmam aquilo que as pesquisas indicam. Também tem essa relação aí. Mas é a última semana de campanha e para governador realmente essa é a grande dúvida se a eleição será decidida agora, no domingo, ou irá para o segundo turno no dia 20 de outubro. Para presidente da República, que disputa, hein? Promete ser uma disputa tão equilibrada, tão acirrada como foi em 2022. Já está sendo, as pesquisas têm demonstrado isso. Também teremos debate nessa semana, novas pesquisas. Olha, que semana de decisões na política. E para o Senado catarinense, nem se fala, hein? As pesquisas também apontam o equilíbrio entre três candidatos, Carol Detone, Carlos Bolsonaro e ex-peridião Amin. Portanto, são os últimos dias de campanha eleitoral. E aqui na região, será que conseguiremos eleger mais que um deputado, mais que dois deputados? E para a federal, será que finalmente a região vai eleger um federal? Tudo isso saberemos no domingo. Boa tarde.
0: Valeu, Paulo. Obrigado. Estamos atrasados aqui. Estava vendo a polícia militar aqui. Um casal foi preso, né, ao furtar aí de um estabelecimento comercial no bairro São Cristóvão, que a gente imagina qual é, né? Teve parafusadeira que tentaram levar, escova secadora de cabelo, mas o pessoal não é tão tonto assim que não sabe que essas lojas, elas têm um monitoramento forte, né? De bastante câmeras e o cidadão ainda tenta roubar, rapaz. E acho que é a loja do senhor, aquele, né, que... É, a loja do velho lá, né? Que filma tudo e o pessoal ainda tem mania de querer furtar. E não é só lá também, nos mercados aqui da nossa cidade, todos têm um sistema muito forte de monitoramento. E as pessoas ainda tentam ir lá, botar uma bebidinha na cintura, um chocolatinho no bolso. Pessoal tão tonto assim que não sabe que todo mundo tá filmando, né? E teima em roubar. Foram presos pela polícia militar, que foram detidos pelo pessoal aí da loja mesmo. 12h52, está chegando o Raul Piquete com o programa da tarde. Abraço para vocês, até mais.
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13: Oi, oi, oi, pessoal, boa tarde. Semana começando, segunda-feira de chuva em Concórdia. Temperatura em 20 graus, programa do Raul tá chegando, hein? Faltando 2 minutos pra uma, a partir de agora com você até as 4 da tarde. Vamos lá, hein? Pode mandar recado, pode mandar tua participação aqui no WhatsApp 3030-9370. Manda aí o teu alô, manda o teu recado 3030-9370. E a partir de agora, então, você já pode participar, você já pode pedir música, mandar teu recado aqui pro programa. Uma excelente segunda, uma excelente semana para você que tá ligadinho com o programa, né? Já começando aqui com o Amadão Batista, primeira de hoje. Boa tarde, 1 minuto agora para 1.

0: Amado Batista, 1h02, 1h02. 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Agora 1h05, vem aí na sequência informativo Copérdia aqui no programa.
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4: Boa tarde, associados no ar informativo Copérdia. Hoje é segunda-feira, dia 28 de setembro. O Centro de Socioeconomia e Planejamento Agrícola da IPAGRE publicou nessa semana a edição de setembro do Boletim Agropecuário de Santa Catarina. A publicação reúne dados, análises e informações sobre o desempenho das principais atividades agropecuárias do estado. Em Santa Catarina, a saca de 60 kg de trigo subiu 2,7% em agosto, alcançando R$ 70,98, embora ainda registre queda de 4,2% na comparação anual. Até a última semana do mês, 100% da área destinada ao cultivo já havia sido semeada. Para a safra 26-27, a expectativa é de redução de 35% na área plantada, que deve chegar a 68 mil hectares. A produtividade média estimada também deve recuar 2,5% para 3.572 quilos por hectare. Com isso, a produção estadual está projetada em aproximadamente 243 mil toneladas, volume 37% inferior ao registrado na safra anterior. O preço médio mensal do milho pago ao produtor catarinense segue em recuperação. Em agosto, a saca subiu 2,7% em relação a julho, alcançando R$ 60,56. A expectativa é de mercado firme em setembro, sustentado pela demanda das indústrias de ração e etanol, pela retenção de oferta pelos produtores e pelas incertezas climáticas globais. No mercado externo, a concorrência argentina e a cautela dos compradores no mercado físico têm limitado a liquidez. Já o soja, o preço médio da saca recebido pelos produtores segue em recuperação desde junho de 2026. Em setembro, houve nova valorização, com o mercado internacional operando em equilíbrio entre a pressão baixa da safra dos Estados Unidos e o suporte vindo da demanda chinesa e alertas do El Niño. No Brasil, o cenário é de baixa liquidez e negócios travados. Para a safra 26-27, a estimativa inicial da Epagre aponta leve recuo de 0,3% na área cultivada em soja em Santa Catarina. O movimento reflete a cautela dos produtores diante das condições climáticas previstas e a migração pontual para o milho, parcialmente compensada pela melhora recente das cotações da oleaginosa. Com o fim do vazio sanitário, a semeadura será liberada a partir de 22 de setembro na maioria das regiões e de 13 de outubro no sul do estado. Continue em operação o programa Terra Boa, através do troca-troca de semente de milho, kit solo saudável, forageiras e troca-troca de calcário. O produtor precisa ter em mãos autorização de retirada, que é fornecido pelos escritórios municipais da Epagre. O interessado precisa procurar a unidade mais próxima, elaborar o projeto junto ao técnico da instituição, conforme o programa de interesse. Após a aprovação, é emitido ao AERE, documento que permite ao produtor retirar a semente de sua preferência na cooperativa. Calendário de eventos dos núcleos femininos. Hoje, segunda-feira, tem curso sobre croissant em linha Maria Goretti, Peritiba, às 13 horas. No dia 29, curso sobre pizzas, bordas e sabores em Lajeado Mirim, Peritiba, às 13 horas. No dia 30, curso sobre pizzas, bordas e sabores em linha União Itá, às 13 horas. Oportunidade de negócio. Vende-se uma casa de alvenaria com 122 metros quadrados em terreno de 380 metros quadrados em Concórdia, com uma suíte, dois dormitórios, sala, cozinha, garagem e salão de festas. Tratar pelo fone 49-3441-4269 ou 49-3904-5144. A direção da Copérdia lembra que é importante o produtor manter o Cadastro Nacional da Agricultura Familiar, o CAF, em dia. A renovação deve ser feita no escritório da Epagre. Com o CAF atualizado, os associados têm acesso às linhas de crédito do Pronaf, com juros mais em contas. Cotação no mercado agrícola, Praça de Concórdia, mas atenção, os preços a seguir são valores de referência. Eles poderão sofrer alterações até o final do expediente. Milho consumo compra R$ 64,00 a saca, posto no silo Concórdia. Preço para associados. Soja compra, R$ 142,00 a saca. Leitão, preço base Aurora, R$ 5,15. Suíno terminado, preço base Aurora, R$ 4,65. Tudo que sou vem do campo. Apresentamos o informativo Copérdia. Boa tarde. Raul Piquete,
0: Rádio Rural. Estamos de volta, 1h11 aqui na Rural. 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

0: Rural Rural, 1h14, Ferpar. 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Já já os recados aqui do WhatsApp, já já as participações. 3030-9370 é o WhatsApp do programa. Boa tarde.
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0: Tá no ar o informativo MBRF, 1h16, começando aqui na segunda-feira com o abate de aves, abate para terça-feira, carregamento hoje à noite, Flávio Lan em aviário 2, 22 horas, 3 equipes, Sidney Lamp em aviário 1, meia-noite, 3 equipes. Carregamento para amanhã, Flávio Lã em aviário 3, 2 horas, 3 equipes. Sidney Lamp em aviário 3, 4 horas, 3 equipes. Flávio Lã em aviário 1, 5 horas, 2 equipes. Carlito Cador em aviário 1, 7h30, 1 equipe. Thierry de Lima, aviário 1, 8 horas, 2 equipes. Christian Altaus, aviário 1, 11 horas, 2 equipes. Maicon Pegoraro, aviário 1, 11 horas, 2 equipes. Ademir Stecklin, aviário 1, 11h45, 2 equipes. Henrique Bonissoni Cagó, aviário 4, meia-noite, 45, 2 equipes. Maicon Pegoraro, aviário 2, 13 horas, 2 equipes. Antenor Martini, aviário 1, 16h30, 1 equipe. Henrique Bonissoni Cagol, aviário 1, 16h45, 2 equipes. E Marcelo Munareto, aviário 1, 17h45, 2 equipes. Abate de aves para quarta-feira. Claudino Quelin, Henrique Bonissoni Cagol, Irto Zonta, Leonir Cadori, Leonir Jacomin, Limar Tibola, Marciane Covatti, Marisa Razeira, Evídio Mertins, Raul Sequin e Severino Berlato. Carregamento de suínos para abate da parceria terça-feira. Joel Jorra, 6 cargas, 21h30 do dia 28. Júlio Gonçalves, 3 cargas, 22h30 do dia 28. Diva Polese, 8 cargas, 2h30. Robertson Galvão, 10 cargas, 3 horas. Loidir Petri, 6 cargas, 6 horas. Terezinha Silvestre, 4 cargas, 6h30. Janir Sela, 2 cargas, 7 horas. Carregamento de leitões para terça-feira, Levi Magro. Alojamento de leitões para terça-feira, Inês Prior, Vilmar Parisotto, Vanderlei Bedim, Leonardo De Césaro, Júnior Nicolau e Elcio Becker. Alojamento de reprodutores para terça-feira, Gilmar Sequim e Pedro Pradella. Carregamento de descarte de matrizes, terça-feira, dia 29, lá diz Astro, 13h30. É a Delir Pique, 11 horas. O Dimar da Rocha, 17 horas. E Valdecir Colas, 15 horas. Esse foi o Informativo MBRF, agora 1h19.
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10: Agora 1h27, programa do Raul aqui na tarde, 19 graus é a temperatura, né? 19 graus, você anda com a mastigação aí que não tá legal, né? 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Aqui no programa, pessoal mandando recado, mandando a participação. Vamos lá, boa tarde.
11: Boa tarde, Raul. Tudo bem?
10: Tudo.
11: Neuza Antunes, do bairro de
10: Fala, Neuza.
11: Queria ouvir uma música do Rick Renner.
10: Valeu, Neuza. Abraço pra você. Daqui a pouquinho vamos rodar uma aí do Rick Renner pra ti, tá? Que fala aí, meu amigo Alcione. Tudo certinho por aí?
12: Boa tarde, Raul. Tudo bom?
10: Tudo.
12: Dá uma olhada aí no Luca do Rio Verde, em Mato Grosso, aí. 41 graus aí.
10: Olha
12: caiu
10: aí.
12: Muita chuva aí. Manda um pouco pra cá essa chuva.
10: É, o meu amigo Alcione lá em Lucas do Rio Verde, que lá tá 41 graus. Aqui a gente tá com 19 graus, viu, o Alcione? E chove, viu? Chove que não para. Um abração pra você aí, tá online com a gente, tá online ouvindo o programa lá em Lucas do Rio Verde. Um abraço pra ti, uma boa tarde, 1h28 agora. Estamos seguindo aqui na Rádio Rural. Bruno Marrone!

0: Marrone, Bruno Marrone, aqui no programa, vamos lá. Eu tenho um recado aqui, uma pessoa precisa de uma casa, um porão pra alugar, né? A pessoa mandou um áudio pra gente, teve um problema com destelhamento e agora precisa muito, né? De uma casa ou porão pra alugar. Vamos ouvir aqui o áudio.
1: Eu queria ver se vocês conseguem anunciar aí, eu precisaria da ajuda de todas as rádios aí. Assim, eu queria ver pra, se vocês conseguem anunciar aí uma casa ou um porão para alugar aí de emergência aí, que aconteceu a tragédia aqui no bairro Colibri, aqui na rua Araras, e acabou destelhando uma residência aqui, que a minha mãe morava aí, e meus irmãos, e daí eu queria ver se vocês têm como vocês ajudar nós a achar uma casa aí, que precisa de urgência, certo. E tem umas criancinhas pequenas, né? Consegui anunciar aí, a gente tem um dinheiro para dar de entrada num aluguel aí, aí a gente tá precisando com urgência dessa casa aí, porque a situação não tá fácil aqui. A Defesa Civil veio aqui, o bombeiro fizeram o procedimento deles aí, mas só que eles não têm para onde ir, né? E daí eles estão embaixo de chuva com três crianças pequenas, né? Eu queria ver se vocês conseguem irradiar aí para conseguir um porão com urgência ou uma casa.
0: Olha aí, se alguém tiver um porão, uma casa para alugar para essa família, né, que acabou ficando sem o telhado aí da moradia onde eles estavam morando, né, e tem crianças, enfim, então eles precisam com urgência nesse momento de uma casa ou um porão para alugar. Telefone de contato é 98893-3174. 98893-3174. 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Agora 1h34.
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0: Agora 1h38, já de volta por aqui no programa. O pessoal tá mandando aqui o recado. Vamos ver aqui, WhatsApp 3030-9370. Raul, anuncia aí que eu faço limpeza em términos de construção, em prédio, casas, tem experiência, pode me chamar aí para orçamento 98892-2460, 98892-2460. Boa tarde!
21: Tudo bem?
0: Tudo?
21: Eu tenho um fogão a lenha para vender e 3 metros de cano. O fogão a lenha em bom estado, número 1. Por R$200.
0: R$200.
21: Eu sou a Dirce Fac, aqui do bairro Salete.
0: Certo.
21: E o fone é 991-88-2122.
0: Então tá aí, ó. Quem quiser o fogão a lenha, okay? Chama ela, né? Chama aí, ó. 991-88-2122. 991-88-2122. Como é que tá aí, Carlinhos Hassimer? O Carlinhos tá ligado aí no programa, né, Carlinhos? Boa tarde, Carlinhos. Boa tarde, Marlene Meneghetti também, bairro Santa Cruz. Tá me ouvindo, tá acompanhando o programa. Vai um alusão aqui pra Maria Suzana Paese. Tá oferecendo música aqui também pra toda a família, né? Alô, Maria Suzana Paese, um abração, uma boa tarde pra você aí. 1h40.

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Agora 1h40.

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14: 1:55. Alô, Jaimir Dagorti. Tudo bem, Jaimir? Raul, anuncia minha mãe, a Rosa. Ela, Rosa Dagorti dos Santos, é cuidadora de idosos e acompanhante de pacientes no hospital. Possui experiência e referência. Se alguém estiver precisando do serviço dela, ela está disponível aí. Telefone 991-385454. 991-385454.
15: Boa tarde,
14: Raul. Oi, boa tarde.
15: Aqui é a vó Leuvira, de Suruí.
14: Fala, dona Leuvira.
15: Ah, Leuvira Massa.
14: Como é que você tá, dona
15: Sou
14: Leuvira?
15: Sou ouvinte número um de você, todos os dias.
14: Opa, brigadão, viu, dona
15: faceira,
14: Leuvira?
15: Muito, muito faceira, que quinta-feira teu pai veio me fazer uma
14: Olha
15: visita.
14: Olha aí, foi te visitar aí, Leuvira?
15: Foi a maior alegria do mundo receber
14: que
15: a
14: legal,
15: visita do teu
14: legal.
15: Pai. O teu pai, para mim, sempre foi uma pessoa muito correta, muito amigo das pessoas. Ajuda muito as pessoas, né, quem precisa. Ele é que nem eu. Eu preciso de um benzimento, eu tô benzendo as pessoas. Viu, Raul? O João Frigo aqui tá pedindo a música O Cachorro Amigo para tu soltar. Valeu, Raul. Piquete.
14: Alô, João Frigo.
15: Um abraço, obrigado
14: tudo certo
15: por me atender.
14: Tudo certo aí, João Frigo. Um abraço para ti. Boa tarde. 5 para as 2. 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
8: Agora 2:04. 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Raul, boa tarde, eu tenho 3 cargas de 6 mil quilos de silagem à venda, da safra, silagem da safra à venda então, né? Quem tiver interesse aí, entrar em contato pelo 998-30-60-58. 998-30-60-58. É, valor a combinar. Fica aqui em Linha Ipiranga. Pessoa é de Linha Ipiranga, então, que tem a silagem à venda aí. 998-30-60-58. 998-30-60-58. 6058. Aqui no programa, uma ótima tarde para você, você ouvindo a gente, ouvindo o programa, vai mandando o recado 3030-9370, manda tua participação, manda o teu alô.

2:11, 2:11, 19 graus, Usadão Móveis. 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Ah, eu tenho uma casa, casa com terreno, aproximadamente 1.600 metros... para venda, em Suruvi. 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Chama aí no WhatsApp ou liga. 9-9114-9911. 2:12, boa semana, boa segunda!

0: Sua participação com a gente pelo WhatsApp e pelo telefone. Agora é com o mesmo número: 3030 9370.
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13: Segunda-feira, 2h19. Agora 20 graus a temperatura, 20 graus é a temperatura. O pessoal tá mandando aqui o recado no 3030-9370, 3030-9370. Olha, tem vaga de trabalho para Caixa Repositor. Quem quer trabalhar aí, vaga de trabalho para Caixa Repositor. Interessados, comparecer no Lojão Astral aí na Doutor Maruri, hein? Compareça no Lojão Astral na Doutor Maruri se você se interessou nessa vaga. Vaga para Caixa Repositor. Tem vaga também para auxiliar de mecânico e instalador de equipamentos de refrigeração. Vaga para auxiliar mecânico e instalador de equipamentos de refrigeração aqui na Vida e Frigo de Concórdia. Mais informações pelo 49-999-58-2710. 49-999-58-2710. Chama nesse WhatsApp aqui para mais informações. Vaga para auxiliar mecânico e instalador de equipamentos de refrigeração, 999-58-2710. 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Agora 2h19, boa tarde!

0: deixa eu ver aqui quem mandou recado aqui no programa. Fala aí, seu Gilmar do Amaral.
1: Boa tarde, meu amigo Raul Piquete, ouvinte da Rádio Rural de Concórdia, né? Estamos trafegando aqui para frente de Ponte Serrada, né? Uhum. Destino à Faxinal dos Guedes, onde aconteceu uma grande tempestade, né? Tá aí, eu mandei o vídeo para vocês aí de muita árvore caída na pista,
0: pois
1: né?
0: Pois é, hein?
1: Tá perigoso, temporal perigoso feio, mesmo, né? Faxinal. Só para dar um alerta, quem viaja é de Ponte Serrada, sentido a Xanxerê.
0: Ponte Serrada, sentido a Xanxerê. Obrigado aí o Gilmar que mandou aqui, ó. Imagens, né? Árvore caída no meio da pista. Foi feio temporal, né? Feio temporal ali na região de Ponte Serrada, sentido a Xanxerê. Obrigado aí o Gilmar que mandou vídeo, que mandou áudio pra gente. Agora são 2h27. 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
13: 2 da tarde, mais 35 minutos. 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

12h40, 2h40. 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

0: 42 minutos, 21 graus, 8 a temperatura. Boa tarde.
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0: 2:47. Fala aí, ô Luiz Carlos. Diga aí, ô Luiz.
14: Boa tarde, meu amigo Raul Piquete.
0: Tudo bem?
14: Carlos por aqui.
0: Fala, Luiz.
14: Raul, escuta assim. Precisando de serviço, Raul. Trabalho de pedreiro, carpinteiro, armador. Precisando de serviço. Meu número é 49-991-65-1858, beleza?
0: Tá bom.
14: Um toque pra nós.

0: precisar aí, ó. Quem precisar de um carpinteiro bom aí, chama o Luiz.
1: Qualquer coisa aí, valeu.
0: Valeu, Luiz. 99165-1858, 99165-1858. 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
10: São 2:53. Logo mais as informações aqui na tarde, daqui a pouquinho. Os recados também, se você tem algo para comprar, para vender, vai mandando para mim aqui no 3030-9370. 3030-9370. Você manda o WhatsApp, pode mandar anúncio de compra, de venda, de vaga de trabalho. 3030-9370. O WhatsApp aqui da Rádio Rural, o WhatsApp aqui do programa para a tua participação. São 2:54.

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1: Alô, Rio Verde. Alô, Crinópolis. Isso aqui é dessa época. Marcou demais.

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1: As informações aqui no programa, são 3 horas da tarde, 3 em ponto, portal radiorural.com.br, hoje destacando: temporal causa estragos em Concórdia e região. Chuva que veio acompanhada de vento forte e granizo, algumas regiões pegou mais forte, né? E causou alguns estragos aqui em Concórdia e também na região. Matéria especial em Rádio Rural, inclusive aqui, né? 76 propriedades no interior de Arabutã com estragos, segundo os bombeiros, né? Bombeiros, Prefeitura e Defesa Civil e Polícia Militar atuaram durante a noite no atendimento. Isso foi aquela chuva de ontem, final da tarde, né? Final da tarde de ontem, quando escureceu e veio chuva, vento e granizo em Concórdia e região. Hoje pela manhã também, bastante chuva, bastante vento, mas o que mais atingiu mesmo foi na tarde de ontem. 3 da tarde, vamos ver o que mais aqui nos destaques. RadioRural.com.br hoje também. Ocorrência de violência doméstica termina com apreensão de cocaína em Concórdia. Júri popular sobre morte de criança é realizado nesta segunda em Concórdia. Vamos ver o que mais. Acidente entre carro e moto deixa jovem ferida no centro de Concórdia. Motociclista de 19 anos foi encaminhado ao Hospital São Francisco. A Justiça Eleitoral apreende propagandas de candidatos expostas fora do horário permitido em Seara. Ainda, casal é preso após furtar mais de R$3.400 em produtos de comércio aqui de Concórdia. Essas e outras matérias em radiorural.com.br. Portal aqui da Globo. Quaest, primeiro turno, pesquisa Quaest para primeiro turno, Lula tem 39%, Flávio tem 34%, Caiado 4%, Cury 4% e Renan 3%. A mesma pesquisa para o segundo turno, Lula e Flávio voltam a empatar numericamente com 42% cada para o segundo turno. Mais destaques: no Rio de Janeiro, bandidos tomam ônibus escolares e fazem barricadas. O que mais? Dino envia caso de post sobre padroeira ao plenário do STF. Gilmar sugere listar envolvidos e ajusta voto no caso Moraes. Ricardo Salles desiste de concorrer ao Senado por São Paulo. Ainda nos destaques aqui no portal da Globo, solo cede em deslizamento e casa afunda no Nepal. Essas e outras matérias no site globo.com. Vamos falar de esporte. Amanhã tem amistoso da seleção brasileira. O Campeonato Brasileiro só retorna no dia 7 de outubro, enquanto isso é data FIFA. E amanhã a seleção brasileira volta a jogar às 7 horas da manhã contra a Austrália, né? Primeiro jogo deu 1-1, amanhã tem mais um jogo, mais um amistoso, né? E o Brasil deve ter muitas mudanças, é o que tudo indica, né? Muitas mudanças aí na seleção brasileira para amanhã, 7 horas, Brasil e Austrália. Vamos falar agora do tempo, Ronaldo Coutinho. Conta para mim como é que fica o tempo. Semana aí começando com chuva. Boa tarde, Coutinho.
2: Boa tarde. O tempo segue aí com chuva, trovada agora no decorrer da tarde. Torcer para que não dê de novo outros temporais de granizo como tivemos ontem. Tem risco, né, de alguma coisinha assim forte, isolada, algum tempo severo, não dá para descartar entre a tarde e noite de hoje, amanhã terça e menor chance na quarta. Então, condição de chuva, trovada agora tarde e noite, com temperatura em declínio, mantém um tempo mais ameno também amanhã, com chuva, períodos de melhora, no decorrer da quarta também já mais fraco, e na quinta começa a melhorar a tarde, cai a temperatura. Fica melhor na sexta, frio de manhã, sábado, chuva entre a tarde e a noite de sábado ou madrugada amanhã de domingo. Da Climaterra, Ronaldo Coutinho.
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1: 3:09. De volta aqui na tarde da Rural. 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

0: Isso é segredo, viu? E nunca vai saber.
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Israel Rodolfo. 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
13: Temperatura está em 21 graus e meio, são 3 da tarde mais 20 minutos. Quem mandar aí o recado, manda para mim, ó, tem um fogão a lenha aqui à venda.
14: Raul,
13: boa tarde.
14: Aqui é o Kitsifac do bairro Salete. Eu quero vender um fogão a lenha, número 1, em bom estado e 3 metros de cano. Eu quero R$200.
13: R$200 leva
14: o
13: fogão.
14: O fone é
13: e o cano,
14: 991-88-2122.
13: Bom, alguém quiser comprar um fogão a lenha aqui, ó, no precinho, chama a nossa ouvinte, 991-88-2122. 991-88-2122. R$200, fogão a lenha número 1, 2 metros de cano. É só chamar, 991-88-2122.

3 da tarde, 26 minutos. 3 da tarde, 26. 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São 3 horas e 25 minutos. O Jamanta tá ligado aí, né, Jamanta? Já tá largando o serviço, Jamanta? Já tá indo pra folga aí, Jamanta? Abraço, boa tarde. 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
12: Vamos lá, 13h33, segunda-feira, semana começando aqui na Rádio Rural. 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

0: 3 da tarde, 38 minutos. Essa é a Rádio Rural, tá aí o Rogério Magrão e banda. Toda essa chuva aí, né, deu problema na calha, deu problema aí nas algerosas da casa. Chama o Beza aí, chama a turma da CB Calhas. 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Calha, cano, algerosa, é com a turma da CB. 13h38, a hora certa aqui no programa. Chove em Concórdia, né? Chuva que Deus manda aqui em Concórdia. Vamos lá, vamos seguindo. Intervalo é rapidinho, já volto.
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0: 3 horas e 42 minutos. Ótima tarde. Acesse nosso portal radiorural.com.br. Todas as informações aí, né? As informações do dia a dia, informações da área de segurança, fotos lá no blog do Longini, radiorural.com.br. 21,7 graus.

0: 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Casa Supermercado em Santo Antônio. 3 horas e 46. Manda aí teu recado, manda aí teu boa tarde. E na Rádio Rural a gente vai até as 4, né? Daqui a pouquinho tem Rural Notícias.
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12: O Instituto Quest registrou no Tribunal Superior Eleitoral a última pesquisa prevista para o primeiro turno da eleição em Santa Catarina. O levantamento de governo e Senado, conforme o registro, será divulgado no próximo sábado, dia 3, pouco mais de 2 horas antes do início da votação, que ocorre no domingo a partir das 8 horas. Os números da pesquisa serão conhecidos no NSC Notícias e no NSC Total a partir das 19 horas de sábado. 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
14: 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Valeu, gente, tô encerrando mais um programa, tá chegando na sequência, Rural Notícias, depois tem o Viva a Tarde com André Marques, eu volto amanhã, 15 para 1 da tarde, amanhã tô de volta por aqui. Valeu, gente, um abraço, boa semana e até lá.

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0: Pontualmente 16 horas.
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0: Flávio pede suspensão da decisão que liberou post de humorista sobre Nossa Senhora. Dino envia caso ao plenário do STF.
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0: Tempo instável em Concórdia, temperatura 21 graus.
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0: A defesa do senador Flávio Bolsonaro, candidato à presidência, entrou com recurso no Supremo Tribunal Federal nesta segunda-feira contra a decisão do ministro Flávio Dino, que mandou restabelecer um post do humorista Antônio Tebet sobre a retirada do título de padroeira do Brasil de Nossa Senhora Aparecida. Logo após o pedido, Dino enviou a decisão dele para o referendo, a aprovação, ou seja, no plenário, onde devem se manifestar todos os integrantes da corte. Ao longo dos últimos dias, ganhou força em perfis nas redes sociais alinhados à esquerda uma acusação de que um movimento ligado aos políticos de direita teria intenção de tirar o título de Nossa Senhora Aparecida como padroeira do Brasil. Algumas postagens associavam essa ação à campanha de Flávio Bolsonaro, o que foi desmentido pelo candidato. Em ato de campanha, nesse domingo, dia 27, Flávio afirmou que o PT criou a fake news sobre o tema, com a ajuda de gente lá de dentro, da Conferência Nacional dos Bispos do Brasil, a CNBB. A entidade afirmou que repudia qualquer produção e utilização de notícias falsas. 16 horas mais um minuto, tempo instável em Concórdia, temperatura 21 graus. Agora no Rural Notícias, mais informações.
2: A Polícia Militar foi acionada na noite da sexta-feira, por volta das 23 horas, após um roubo em um posto de combustível localizado às margens da BR-153, no bairro Vila Jacob Jesus, em Concórdia. Segundo funcionário do estabelecimento, um homem entrou no local, anunciou o assalto e fez ameaças. O suspeito pegou dinheiro do caixa e fugiu a pé, em direção ao bairro Frenancy. A vítima relatou aos policiais que viu o homem colocar a mão na cintura e segurar algo, mas não conseguiu identificar se ele estava armado. O suspeito foi descrito como um homem de pele branca, barba por fazer, usando bermuda jeans escura e moletom cinza, com uma serigrafia azul. A Polícia Militar realizou buscas nas proximidades do posto e no bairro Freilancy, mas o suspeito não foi localizado. O caso agora está sendo investigado pelas autoridades policiais. Com informações, repórter Serginho Prima.
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3: 30ª rodada do Campeonato Brasileiro tem um jogo na noite desta segunda-feira. O América Mineiro joga contra o Juventude. O América Mineiro, que está lá na zona do rebaixamento, está com uma condição muito complicada, né? E praticamente é um dos rebaixados à Série C do ano que vem. Já o Juventude briga na parte de cima da tabela de classificação e pode pular para a segunda colocação entre aqueles que estariam classificados para a Série A do ano que vem. Tivemos no final de semana o Fortaleza empatando com o Atlético em 2x2, o CRB goleando o Cuiabá 3x0, o Criciúma goleando o Avaí 3x0 no Clássico Catarinense, o Goiás perdendo para o Atlético Goianiense por 1x0 no Clássico Goiano, o Náutico fazendo 3x1 no Sport, o Operário empatando em 2x2 com o Ceará, Vila Nova 2x0 no Londrina e o Novo Horizontino empatou em casa com o São Bernardo, placar de 0x0. Ainda tem uma partida nesta terça-feira, o Botafogo de São Paulo enfrenta a Ponte Preta. Se o Botafogo ganhar, complica ainda mais a vida do Avaí, que está com 30 pontos na zona do rebaixamento. O Botafogo tem 32, se vencer vai a 35, aí fica 5 pontos de sair do Z4 a equipe do Avaí, faltando 8 rodadas para o encerramento da competição. Os 4 últimos, além do Avaí, tem Londrina com 28, o América Mineiro 17, a Ponte Preta com 13, praticamente estão na Série C do ano que vem. Vila Nova, o líder, 54, Fortaleza, 52, os dois que estariam classificados. Quem briga ainda por 2 vagas, Novo Horizontino, Juventude, Criciúma e Atlético Goianiense. Para o Rural Notícias, repórter Ederson Vilas Boas.
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Boa tarde, boa tarde, meus amigos e minhas amigas. Alô, senhoras e senhores, meninos e meninas de todas as idades. Segundou, gente. 28 de setembro, ano 2026. Tempo nublado em Concórdia, agora 21 graus e meio marcando a temperatura. Estamos aqui a partir de agora, depois do Raul Piquete, com o André Marques e o Viva Tarde até as 18 horas. 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Sejam todos bem-vindos, continue com a gente. 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Vamos iniciar assim o programa hoje com os Gargantas de Ouro. Milionário José Rico.

0: Roberto de Gabriel, a roça venceu. Mata fome. 4h15 agora. Boa tarde pra você.
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0: 21 graus a temperatura.

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0: Rogério e Regiane, já são os irmãos, né? Rogério e Regiane, a estrela de ouro. Agora são 4h29.
1: Boa!
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0: E aí, mais uma bem ferpuda. Teodoro Sampaio, Pedro Bento e Zé da Estrada e o Seresteiro da Lua.

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3: Nota de falecimento: filho Ivanor Vicari, nora Maria, juntamente com os irmãos Ivo, Ivone, Ivanir, Ivete, Ivonei, Vicari e demais familiares de Santo Antônio comunicam com pesar o falecimento da mãe, sogra e avó e bisavó Terezinha Vicari, falecida aos 91 anos de idade. Convidam os parentes e amigos para assistirem os atos de encomendações e sepultamento que serão realizados amanhã, dia 29, às 9 horas, na paróquia de Santo Antônio, onde o corpo está sendo velado. Logo após os atos de encomendações, será sepultado no cemitério de Engenho Velho. Notemos com pesar o falecimento de Terezinha Vicari. Serviços fúnebres prestados pela assistência funeral Nossa Senhora do Rosário.
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Pra matar a saudade, em década de 1980, com a banda Dire Straits, a música Walk of Life. Rockzinho pra matar a saudade, em 19 minutos, agora pra 5 da tarde.

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2: Hora daquela música gaúcha. Mas é uma gaúcha bem ferputa, né? É o Mano Lima com um Homenzinho Impertinente.

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7: 4 minutos agora no separo das 5 da tarde. Daqui a pouco tem Rural Notícias.
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7: Zeneto Cristiano com Daniel.
8: Daniel, vamos juntos, Zeneto Cristiano.

0: Pontualmente 17 horas.
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0: Governo monitora a rede de divulgação de bets e derruba 506 sites.
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0: Tempo instável em Concórdia, temperatura 20 graus.
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0: Uma força-tarefa do governo federal derrubou 506 sites com indícios de oferta irregular de apostas online depois da edição da medida provisória que proibiu as bets no Brasil. Uma rede para a divulgação de apostas online com 212 mil usuários no Telegram também é monitorada. O Ministério da Justiça e Segurança Pública informou que ampliou o monitoramento do mercado de apostas online no ambiente digital depois da publicação da medida provisória do fim das bets por meio de força-tarefa entre a pasta e o Ministério da Fazenda. Um relatório do Laboratório de Operações Cibernéticas identificou que a publicidade de bets continuava circulando em plataformas da Meta, do Google e do TikTok. Os anúncios chamavam para novos cadastros com oferta de bônus e incentivos como convide os amigos e ganhe R$ 888 e mais 50 grátis. A medida provisória, editada na última sexta-feira, dia 25, prevê 10 dias de prazo para a retirada de publicidade que já estava em circulação, proibindo qualquer novo anúncio. No Google, foram identificados 1,9 mil anúncios de bets. O CyberLab anunciou que vai continuar monitorando a plataforma para verificar o cumprimento da legislação e pediu medidas das Big Techs para detectar páginas com identidade dissimulada e links mascarados. 17 horas mais 2 minutos, tempo instável em Concórdia, temperatura 20 graus, agora no Rural Notícias, mais informações.
2: A Polícia Militar foi acionada na madrugada do sábado para atender uma ocorrência de lesão corporal na Rua Romano Anselmo Fontana, no centro de Concórdia. No local, os policiais encontraram uma equipe do SAMU atendendo um homem que apresentava um ferimento no braço esquerdo, provocado por um golpe de arma branca. A vítima foi encaminhada ao Hospital São Francisco para atendimento médico. Segundo o relato aos policiais, a agressão ocorreu durante uma discussão com um conhecido. Conforme a vítima, esse homem teria utilizado um canivete e atingiu seu braço. A Polícia Militar realizou buscas nas proximidades, mas o suspeito não foi localizado. Foi realizado um boletim de ocorrência, foi registrado e a vítima orientada sobre os procedimentos cabíveis com relação a este ferimento e também ao caso. Com informações, repórter Serginho Prima.
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3: O técnico Carlo Ancelotti fez treinamento nesse domingo e repetiu a escalação, dando indícios fortes de que o Brasil terá mesmo 7 novidades no reencontro com a Austrália em relação àquele time que empatou em 1-1 na última sexta-feira. Uma das novidades é Rafinha, jogando como centroavante no esquema 4-3-3. O treinador italiano escalou o time titular no treinamento com Otávio, Wanderson na direita, Jair, Gabriel Magalhães e Mauro Júnior, Danilo, Bruno Guimarães e Gabriel Bontempo, Rayan, Rafinha e Vini Júnior. O time reserva foi escalado num 3-5-2, com Hugo, Vitor Reis, Marquinhos e Arthur Dias, Mateuzinho, Estevão, Andrei Santos, Douglas Luiz e Douglas Santos, Samuel Lino e Hendrick. Já Martinelli, Bidon e Pedro ficaram fora para rodízio. Brasil e Austrália se enfrentam nesta terça-feira, às 7 horas da manhã, horário de Brasília, no estádio de Brisbane, após um empate em 1-1 na última sexta-feira em Townsville. Na próxima quinta-feira, a delegação segue para Calcutá, aonde encara a Índia, no dia 3 de outubro. Para o Rural Notícias, repórter Ederson Vilas Boas.
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0: Matuto. Mato Grosso, Matias, César, Minotti, Fabiano, cantando juntos aqui na Rural, hein? 20 graus e 3 décimos, o tempo tá nublado na capital do trabalho. Boa tarde.
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10: Cleiton Borges.

Milionário José Rico. Eita, moda boa. Vamos emendar mais uma, então? Bem, Firpuda. 5h20, Chico Rei Paraná.

0: Aí é Retalhos de Amor, é Chico Rei Paraná. Alô, Ginésio Vergani, o homem que tá aí, tá tentando, né? Segundo ele aqui, ó, como é que é? Agora se foi o padical, né? Arrebentou o caboclo. É bom assim, né? Modão, bem ferpudo, na tarde da segundona, começando a semana assim, de alto astral, né, Ginésio Vergani? Um abraço!
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0: Informando para você, agora são 5 horas e 28 minutos. 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
4: Informando para você agora, são 5 horas e 35 minutos. 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
3: Vamos lá então, Ronaldo Coutinho. 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

0: 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Cadê você, Coutinho? Agora sim! E essa chuvarada aí vai continuar, Coutinho? Vai dar uma amenizada aí no calorão e nessa chuva. Boa tarde, Coutinho.
1: Boa tarde. Mantém um tempo mais ameno também amanhã com chuva, período de melhora. No decorrer da quarta também já mais fraco e na quinta começa a melhorar à tarde. Cai a temperatura. Fica melhor na sexta, frio de manhã. Sábado, chuva entre a tarde e a noite de sábado ou madrugada amanhã de domingo. Da Climatera, Ronaldo Coutinho.
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é o Eduardo Costa. Deus é caipira. 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André Marques vai voltando amanhã, eu volto amanhã, né, às 16h, para ficar contigo aqui na Oral. O Lucas Lazarim já está por aqui e vai comandar a programação até às 21h. Bom finalzinho de tarde para você e até amanhã. Tchau, gente.

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5: Minuto do Agro. Uma produção do Sistema CNA Senar.
6: O mercado catarinense de terneiros manteve a trajetória de valorização no primeiro semestre de 2026. Os preços dos animais de desmama encerraram o período com crescimento de aproximadamente 19% em relação aos registrados no mesmo período de 2025, consolidando o segundo ano consecutivo de alta após 3 anos de retração. Os dados fazem parte do levantamento realizado pelo Grupo de Melhoramento Genético da UDESC. O estudo conta com o apoio da FAESC, parceira dos eventos agropecuários de Santa Catarina. Entre janeiro e junho de 2026, foram contabilizados 85 leilões, número ligeiramente superior aos 82 registrados no primeiro semestre de 2025. Minuto do Agro, uma produção do sistema CNA, FAESC, Senar e sindicatos rurais.
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31: Oi, oi, oi, oi, oi, gente! Eu tô de volta! Eu tô por aqui na 93.7, na Rádio Rural de Concórdia, Santa Catarina. A última semana do mês de setembro é 28 de setembro, o ano é 2026. 18 horas 7 minutos, tempo chuvoso na capital do trabalho, é de Concórdia, de Santa Catarina, é a 93.7, a Rádio Rural, mais de 75 anos de tradição. 19,5 graus e a temperatura. Eu quero pedir licença. Eu sou o Lucas Lazzarini. A partir de agora eu te faço companhia no trânsito, no seu trabalho, no seu descanso, nas férias. É, aí na sua casa, tá na faxina, tá curtindo, tá na pipoca, tá no chima. Bora, bora! É música, é informação, é prêmios, é descontração. 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Tá liberado o WhatsApp, tá liberado, 3030-9370.
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31: Bora aqui, só tá começando.
33: Cheguei agora, fui passear com o Samu lá em, no hospital, cheguei agora. A pressão subiu, elétrico deu bom do coração. É o amor.
31: Ah, tá apaixonado, tá apaixonado. É... Ô, Polaquinho, começou bem a segunda-feira. Deixa eu ver como que tá o meu amigo Machado.
34: Ô, Lucas, boa tarde. Boa
31: tarde, noite.
34: Marildo Machado aqui do Bairro Nações.
31: Ó, Marildo.
34: Feliz aniversário atrasado.
31: Opa, obrigado.
34: Como é que foi a folga? Foi boa?
31: Foi trabalho,
34: manda,
31: né?
34: Manda uma música aqui pra nós, pra eu e minha mãe, que estamos mateando aqui, ouvindo o teu programa. E pro Evandro lá, pro Maico, da Refrigeração Funesa.
31: Legal! Beleza? Valeu, Amarildo, valeu! Amarildo Machado, a mãe, a família, Refrigeração Funesa. Bora abrir o programa, o Jeff lá da farmácia. É, a nossa amiga também. A turma, né? Você da cidade do interior. Obrigado pela audiência. Jeff e Angélica adoram uma música gaúcha também, né? Bora de música?
0: Mas meu coração é...
31: Ah, o chefe! Chefe esteve de aniversário, né? No último sábado, o chefe Genésio José Vergani está na audiência, na organização de um evento. Tá pedindo uma raiz? Vai, claro que vai ter por aqui. Meu amigo Amarildo pediu da folga, não teve folga, né? Eu trabalhei das 6h30 da manhã até as 23 horas. Estivemos no evento, né? No HJ Conference, que aconteceu no parque. O evento das palestras na quarta, quinta, sexta e no sábado. Então foi bem puxadinho, mas cá estamos de volta, né? Tá no terceiro turno, já na escuta, a minha amiga costureira, a Lilian Ranheimer, obrigado pela audiência, o Casagrande, a Marizilho, alô Mari, obrigado pela tua companhia, meu amigo Zílio também, ouvindo a gente, Rodrigues Baraini, as filhas Karine, Camille e a esposa Adriana, Rodrigues Baraini de Linha Alvorada Concórdia, os reis do baile, os atuais, que a pouquinho eu toco, é claro que eu toco. É o 3030-9370.
1: Boa noite, tarde, seu Lucas Lazarinho.
31: Opa, noite.
1: Ó, velho. Saindo, chegando na Seara para atender mais um cliente. Beleza? Mas sempre ligado no radião. Um abraço.
31: Valeu, Amélio. Já tem aquela raizona que o amigo gosta.
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0: Grupo Cordiona, hoje é segunda-feira, 18:13. Alô, Pitulinha, tudo bem, menina? Como que tu tá? Ô, Pitulinha!
1: Noite, boa noite, Lucas! Como é que você vai, índio velho?
0: Ô, Pitulinha, eu tô bem. E você, guria?
1: Escute, você viu que o Batman tava lá no HJ no final de semana?
0: Era eu sou o Batman. O que foi, guria?
1: Queria ter ido ver o Batman lá no HJ no final de semana, mas não deu tempo, deu.
0: Rateou, né?
1: Muito compromisso no final de semana, meu Deus do céu.
0: Rateou, né, menina? Não viu o Batman?
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2: Muito boa noite, meu amigo Lucas Lazarim. Estamos aí, encerrando as atividades hoje e ouvindo a tua programação.
0: Ô, Tafarel, ô, Tafarel. Hoje tem Tafarel Show lá na Coirmã, né? Lá na 104.9. Grande Tafarel, bom descanso, né? A partir das 21 ele tá por lá, trabalhando. A partir das 20, né, Tafarel? A partir das 20. Legal, ou é 21? É 20, né? 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Ó o modão chegando, modão sertanejo, aqueles raízes de Tião Carreiro e Pardinho. É o Canoeiro do Mar. Tião Carreiro e Pardinho no ar.

0: Tá aí, canoeiro, canoeiro do mar, Tião Carreiro e Pardinho, 18 com 20, quem mais aqui? Oi, boa noite.
1: Boa noite, Lucas, tudo certo aí?
0: Tudo.
1: Um abraço pra você, pra família aí.
0: Um abraço, querido.
1: E bem, roda a música aí, Sementinha do Amor, que o Dilan seu pai faz
0: eu
1: favor.
0: Tô.
1: Tudo de bom, uma ótima segunda pra você.
0: Valeu. Então já já vai ter os atuais, né? Atendendo pedidos, os reis do baile, os atuais já já. E aí também a sementinha. Valeu, amigo. Tô aqui pra atender pedidos, tá bom, meu ouvinte? Você que manda no meu programa. Tô aqui pra dar recado, falar dos nossos patrocinadores. Mas quem manda, quem escolhe a sequência musical é você, bebê. É você, meu ouvinte. 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Manda o um foguetinho, quero a tua mensagem, 3030-9370. Rádio Rural. 19,9 graus, a temperatura em Concórdia.
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0: 18 horas 25 minutos, nota de falecimento. Filho Ivanor Vicari, Nora Maria, juntamente com irmãos Ivo, Ivone, Ivanir, Ivete, Ivonei Vicari e demais familiares de Santo Antônio Concórdia comunicam com pesar o falecimento da mãe, sogra, avó e bisavó Terezinha Vicari, falecida aos 91 anos de idade. Convidam os parentes e amigos para assistirem os atos de encomendações e sepultamento que serão realizados amanhã, terça-feira, dia 29 de setembro, às 9 horas, na paróquia de Santo Antônio, onde o corpo está sendo velado, e logo após os atos de encomendações será sepultado no cemitério de Engenho Velho. Noticiamos com pesar o falecimento de Terezinha Vicari. Serviços fúnebres prestados pela assistência funeral Nossa Senhora do Rosário.
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0: 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É Lojas ou Baratão. 18:29, já os atuais cantam na programação.
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0: É os reis do baile, os atuais, 18:30. Sinal fechado. Essa aqui é das antigas, pra nós matar a saudade, os atuais.

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0: a semente do amor atendendo pedidos. É o Ico Pazini, lá da Pastecolândia, também curtiu, né, Ico? Obrigado pela tua audiência e companhia na Rádio Rural, Ico. Meu amigo Maico, Maiquinho, opa.
1: Olá, Lucas, bom, Maiquinho, da Refrigeração Funes. Passando aí pra desejar um ótimo início de noite a todos.
0: Obrigado.
1: E hoje de noite, se chover, tu sabe, né?
0: O quê?
1: Vai dar pra fazer aquela coisa lá, né?
0: O quê?
1: A sopa.
0: A sopa. Ainda bem.
1: Viu, bicho velho, ó. 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
1: e aquele
0: maravilha.
1: Abraço para todos os ouvintes e tudo de bom.
0: 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Marildo já deixou um abraço pra vocês aí, tá bom, Maiquinho? Grande abraço. Família Sbaraíne, família Irte, também curtiram, né? Os reis do baile os atuais. Teve também Teodoro e Sampaio atendendo pedidas. Quero homenagear a minha filha Laura de Castro, está de aniversário hoje. Está pedindo a secretária com Amado Batista, mas é claro que eu vou atender já já lá para Laura, aniversariando hoje, colhendo então mais uma rosa no Jardim da Vida. A filha aí da Bisa, né? É, da dona.
2: Parabéns.

Alessandro da Silva também tá na audiência, Alessandro, lá em Presidente Kennedy. Grande abraço, Roque Rodrigues. Roque também curtiu os atuais, né, Roque? Vai trabalhar bora, né, Roque? No megrume da noite, cuidado, né? Chuvarada e coisarada. Valeu, Roque! Os motoras aí, é, da noitada, galera que tá pegando agora, indo pra casa no descanso. Alô, você, motorista, chama na buzina aqui, ó. Isso!

Alô, família Wolf. É, a família Wolf. Os amigos aí que também adoram o Amadão, né? Ele já vai cantar por aqui, Amadão, Amado Batista. Lucas Osni da Rosa, tá de aniversário hoje, parabéns então. A Libira da Rosa amanhã também vai estar aniversariando. Quem tá mandando os parabéns aqui é a Ivone Ludovic, de Presidente Castelo Branco. 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

0: Amado Amadão, Amado Batista, secretária para os aniversariantes, dona Líbera da Rosa, amanhã é Osni da Rosa, tá de aniversário hoje, mas que maravilha, obrigado pela audiência, tem mais aniversariantes? Já eu coloco no ar.
1: Chega tão meiga e tão bela.
0: Essa é a tua, Laura.

0: Vovó Lídia. Também a filha Laura. Filha Laura de Aníver hoje. Tá aí, então, amadão. E o Júlio. Júlio de Erechim, no Rio Grande. Alô, Júlio. Não perde um programa, né? É. Lientaço aí da Concorde Auto Center. Valeu, Júlio. Júlio. Valeu, Erechim. Erechim aí, a tua cidade, Júlio. É no Rio Grande, né? Obrigado pela tua companhia.
1: Muito boa noite, Lucas Mazzarinha, José aqui do Rio Grande.
0: Oi, José.
1: Vamos de música, Lucas, com muita chuva aqui no Rio Grande. Então, pro pessoal lá de Passo Fundo, que me desafiou, que queria uma música gaúcha com Tonico e Tinoco. E vai pro Fonseca também, que tá por lá, Fonseca. Aquele abraço, Fonseca. É, Tonico e Tinoco, dança gaúcha. E é vaneirão pra Passo Fundo, tchê.
0: Opa, Passo Fundo. Marcelino Ramos, Erechim, é o Júlio, essa também vai pra ti aí, na linha gaúcha de Tonico e Tinoco, pro Sassá e a Dona Maria também, né, que foram pra Romaria em Marcelino Ramos, valeu Sassá, Dona Maria. Já já tem Tonico e Tinoco. 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Tonico, Tonico e Tinoco, a dança gaúcha, dança gaúcho, dança, Tonico e Tinoco, de 1974.

0: Aí então, tá aí Tonico e Tinoco lá da década de 70 pra gente matar a saudade. Eu vou liberar alguns minutinhos aqui também o nosso telefone pra você, meu amigo, que tá sem WhatsApp, quer ligar pra gente, bater um papinho, pedir a sua música, conversar com o locutor, tá liberado o 3030-9370 também por ligações.
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0: Alô, Edemar Galas. Ô, Galas, deu um recado aqui pro Maiquinho, né? Ô, Galas, o cadeirinha.
2: Eita, tempinho bom pra fazer aquele negócio, né?
0: Sopa.
2: Sopa. Sopa. Tô falando de sopa, tá?
0: Uhum.
2: Vai rezar.

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16: Você sabe como funciona o Sistema CNA, FAESC, Senar, Sindicatos Rurais? Em âmbito nacional, a CNA é a voz institucional do setor agropecuário, com atuação junto aos poderes públicos, na defesa de políticas para o campo e na elaboração de propostas voltadas ao desenvolvimento do agronegócio. 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
0: Bora, bora! 19:01, entrando para mais uma hora de programa. O Tiagão, o Tiago, no restaurante Lanchonete Priscila. O meu amigo Tiago, tá curtindo a gente, Tiagão? 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
10: 19 horas com 2 minutos, 19 com 2.
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10: É, o Paulinho Alor e as equipes estiveram, né? No baile da primavera neste final de semana, no show nacional de Pedro Henrique Luciano, na festa em 3 de outubro com o Portal do Sul, no almoço e matinê da terceira idade em Linha Gasperini, os eventos, né? Do final de semana, Alerte Segurança, daqui a pouquinho a gente passa mais informações da Alerte. No ritmo da valsa que a gente segue. 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
19: Lucas, estava muito bom a festa da terceira idade lá em Linha Gasperini ontem. Eu estava lá, mas dancei bastante. Tava muito bom, muito divertido.
10: Que bom!
19: A banda muito boa, o Som e Alma.
10: Ah, o amigo. O Sidão, a galerinha, né, do Som e Alma. Os vizinhos do Sassá e da Dona Maria. Maravilha! Alô, alô, alô, Mari. A Mari tá curtindo a gente. Valeu, Mari. Bora atender pedidos no programa.
20: Boa noite, Lucas. É a Saleta aqui do Quintino. Pronta a morena misteriosa pra nós. Tá bem? Tô te ouvindo.
10: Morena misteriosa, vovó. É a vovó Salete. Daqui a pouquinho eu coloco no ar as participações do telefone também. Tá valendo mais alguns minutinhos. Você que queira ligar pro Lucas, bater um papo aqui com o locutor, é o 3030-9370. A gente bate um papo fora do ar. A partir das 20, tem o canto da corujinha. A corujinha canta hoje, valendo prêmios.
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19: O grupo de Linha Taquaral, participa com o grupo de Linha Taquaral. Fomos na festa lá.
10: É, Alerta Segurança que fez a segurança da festança ontem. Jeff e Angélica, curtindo a gente. Alô, Jeff.
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10: Legal, valeu. Deixa eu conferir aqui. 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Família Melhoreto tá curtindo a gente, o Canhoto em Catanduvas, alô Clóvis Lorangelinha Pinhal, Martilina em Cachimbo, alô Bardozico, na Augusto 7 no Industriários. Música.

0: Essa é do da banda Céu e Cantos, Morena Misteriosa.
1: Boa noite, Lucas.
0: Boa noite.
1: Tudo?
0: Bem? Tudo?
1: Deus. Ótimo. Eu gostaria de ouvir uma música Vestida de Seda. Já agradeço.
0: Aham, Verônica.
1: Pra mim curtir e oferecer pros amigos e quem estiver ouvindo.
0: Valeu, Verônica. Vestido de Seda, Christy Ralph. Já vão cantar na Rural. Terezinha Boiano, em 13 de outubro, também vai curtir Christy Ralph, o Darcy Zanella no Planalto. Meu amigo Geraldo, o popular canhoto em Catanduva. Já tem mais modão chegando aqui. Já tem mais modão. Hoje tem o Canto da Coruja valendo presentes.
2: Lucas Lazarim liberando um desinfetante de 5 litros. Para o Canto da Coruja de hoje.
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2: Boa noite, Lucas Lazarim e ouvintes. Tudo bem? 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
3: Lucas Lazarim liberando um desinfetante de 5 litros. Para o Canto da Coruja de hoje.
0: Tá valendo então, já a partir das 20 horas tem o Canto da Corujinha. Meu amigo Pazine, obrigado, tá bom, querido? Valeu Pazine. Lucas, retribua abraço lá pra família Melhoreto, que estão fazendo um peixe com polenta. Não convidaram. É, coisinha, né?
4: Agora é. 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
0: É, mas numa próxima, né, canhoto? Numa próxima, quem sabe?
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0: 19 horas 14 minutos, vamos falar de esporte aqui na programação, vamos conferir aqui o que rola de esporte hoje. Ah, o Brasileirão Série B, único jogo da rodada, 19:30 daqui a pouquinho, América Mineiro e Juventude, Brasileirão Série B. Ontem também teve rodada no domingo da Série B, né? E também no sábado. Sábado e domingo também com rodadas. E hoje, jogo único, América Mineiro e Juventude. Amanhã, terça-feira, tem Botafogo de São Paulo e Ponte Preta. Também jogo único amanhã, terça. E tem o Gauchão Série B na quarta-feira. Tá ok? Falando de esporte aqui na programação da Rural.
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3: 19 com 17, tá preparando a janta, é, Valdemar Huck, que vai rolar de janta aí, seu Valdemar, que vai rolar, seu Valdemar?
4: Eu tenho presentes, então, hoje, pouco bom.
3: É, pouco bom hoje, né, no canto da coruja hoje tem.
5: Boa noite, Lucas Lazarinha, aqui é Marlene, da Albelo de São Cristóvão, eu queria participar aí do sorteio do 5 litros aí de desinfetante.
3: É no canto da coruja, alguns meses já a corujinha canta toda da segunda-feira, das 20 às 21. E você, ouvinte, anota quantas vezes a coruja vai cantar.
6: Lucas Lazarim, liberando um desinfetante de 5 litros para o canto da coruja de hoje.
3: Aqui, ó. Essa é a minha coruja. Essa é a minha coruja.
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3: 19.3, a temperatura em Concórdia. Opa, desmontou um bichinho aí. Vai sair um torresminho, é, Renato? Renato Soster. Vai sair um torresminho. Vai trazer pro amigo. Vai trazer pro amigo Lucas.
8: Boa noite, meu amigo Lucas. Como é que o senhor tá? Tudo certo? Tranquilo? Lindomar por aqui. Manda uma música caprichada aí. Demorei meus colegas aí. Tomando um chimarãozinho, escutando o programa.
3: O Resmini, vai sair Christy Ralph vestido de seda. Tô aqui fazendo uma carne moída com macarrão, Lucas. É o canhoto e fogole. Ah, hoje é calmo, né? Hoje tá calmo, né? É, que bom, né? 19 com 19. Já eu volto com Christy Ralph.
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3: É, Quero deixar um abraço aqui às comunidades do interior, os amigos curtindo a gente, você da cidade, os bairros, da cidade, você do interior, de Concórdia, da região do Rio Grande, do Paranazão, você ouvindo pela internet também. Ah, tá valendo uma ainda, Catanduvas, em Catanduva, uma escola. Só porque você falou, Lucas, eu não tinha lembrado. Abriu, destampou uma. É, o canhoto destampou, Lucas, mas por que que eu fui lembrar, né? O canhoto foi lá e destampou uma. Ô, canhoto, faz isso não, cara. Não, mas bem de leve, né? Uminha, combinado? Uminha, só uma, canhoto.
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3: 19:22 em Nova Calhas.
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5: Boa noite, meu amigo Lucas Lazarim. Manda um modão aí pra nós ouvir com o carvão. E queria agradecer lá o Portal do Sul, com lá em 3 de outubro, viu?
3: Opa, verdade.
5: Seu Marquinho de banda lá, Dona Vivi, tava top demais lá. Beleza? Tudo é bom.
3: 3 de outubro, Portal do Sul fez a festa. Foi bonito. Valeu, Solange, o maridão. Modão vocês querem? Mas se é modão que vocês querem, é o que tem na noite da rural. Alô, Dani! Tá tudo bem aí? Ô, meu amigo Dani. Central do Aço. Ô, Dani, grande abraço pra ti, meu amigo Dani.

0: Cristi Ralf vestido de seda aqui na programação da Rádio Cural. Cristi Ralf.
1: A mulher!
0: Vamos pra música gaúcha.
1: Alegria total.
0: Isolde, alegria total. Noemi Weber e o seu Lauri, o esposo Lauri e a dona Isolde. Família Weber em Peritiba pediram nosso grande amigo. É o Miro Saldanha, canção Pilares, já já. Depois do intervalinho tem Pilares com Miro Saldanha, pros amigos que pediram aí de Peritiba. Leonir Santi. Ô Leonir Santi, estou na escuta, Lucas, em casa, em uma boa companhia, além de você no rádio. Legal, ele é a esposa. Valeu, Leonir, pra ti e pra esposa, obrigado pela audiência de sempre, tá bom, amigos? Hervedo, Catarina Fontana, Hervedo Virte. Correi aí no Cristal, o Mário Brock. Ô Mário, tá tudo bem aí?
1: É.
0: Tem mais aí o Con também. Obrigado, turma. Obrigado pela audiência. 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Acertando a hora, 19h28.
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2: 19:33 Deixa eu conferir aqui, ó. Manda os parabéns pra minha esposa Laura. É o Paulo Castro. É o Ariel e também o Arthur. Mandando os parabéns, então, pra mãe e esposa, a Laura. Laura, né? Laura de aniversário hoje. Alô, Vini, os amigos de Maria Gorete Peritiba aí, família Hack, Baca, o Tatu, meu amigo Tatu, Jaime Hack, opa, o amigo do Mercosul. Alô, Rosa aí, que faz o Mercosul também, o Teixeira, alô, Motoras, Mata Junta, D8, Ferrucha, turma do bem aí na rodagem. Lucas, anuncia aí que foi perdido há cerca de uns 10 dias um celular iPhone por grafite. Grafite puxado pro preto, um iPhone 11, tem cerca aí de uns 10 dias que ele foi perdido. Tá aqui o contato então desta ouvinte, tá bom? O Murilo tá com a gente por aqui, Murilo.
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2: Grande, grande Murilo, 19:35. 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
2: É, o Maiquinho, a galera trabalhando, né, Maiquinho?
4: 49 99905-6250. E já fizemos lanchinho aí, ganhamos torresmo do cliente, uns grustos ali de outro, já estamos de barriga cheia, agora é só pelhar.
2: Bora!
4: E aquele abraço para todos os ouvintes e tudo de bom!
2: Até às 21 horas, né? 49 99905-6250, Refrigeração Funes. 19:36, informando.
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2: 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Alô, Mata Junta. Ó, aqui é o teu amigão, ó. Ó o Renatão. É amigo.
6: Ô, Lucas.
2: É amigo, é amigo.
6: Eu tô com umas frestas na casa aí, cara. Será que o Mata Junta não fecharia essas frestas aí? De
2: repente? Será?
6: É, só o Mata Junta a minha casa aí, cara. Também. Tá entrando um vento aí, aqui. Esse é o Mata Junta, fecha essas frestas.
2: Ô, oh, Mata Junta, Expresso Mata Junta. É o vizinho Dani aí também, na Central do Aço. Meu amigo Renatão, Renato Soster aí no Banhadão. Ô, Renatão.
7: Aqui também deu umas perninhas, bem pequenininhas, longando, deu meio pequeno pra
2: ele. Ah, deu pedra aí, vizinho, deu pedra.
8: Muito boa noite, meu amigo Lucas. Estamos na audiência aí, irmão, vários estados, como sempre, tomando aquele cafezão e curtindo o amigo. Temos uma audiência aí.
2: Como que foi as festanças aí do final de semana?
8: Queremos agradecer aí, Lucas, pessoal aí de Castelo Branco, do grupo de Cavaleiros e Herdeiros da Tradição. Baita fandango fizemos lá sábado à noite. Pessoal, 100%, Lucas.
2: Legal, teve festança em 13 de outubro com o Portal do Sul. A equipe do Portal também da Alert agradecendo os eventos. Deixa eu conferir aqui também os eventos na região de Ipumirim. Anuncia aí, Lucas, agradece, né? Famílias em Arte. Eles que animaram o aniversário no sábado à noite.
9: É, madrugada.
2: Lá pro Sidney. Bogoni, família Bogoni. Ô, turma aí. Do Ipumirim, família Bogoni. Famílias em Arte. Aí na comunidade de Orestes Guimarães, né? É, infelizmente ontem, né? Atingiu muito aí a região de Orestes Guimarães. Essa região aí do Ipumirim, parte de Seara, Chavantina, aí a questão da chuva de pedra, né? Nossa força pra vocês aí da região, nossos amigos. Oi, Cupazini, vamos trazer pilares no programa. Quero agradecer também a todos que se fizeram presente no almoço, né? Na quarta edição do leitão, aquele leitão especial, né? Porco a Paraguai, acompanhamentos aí da galerinha, dos amigos do Esporte em Linha Pinhal Poleto. Poletão, né? O Evandro Poleto me fez uma visita hoje. Poletão, aquele abraço, tá? Obrigado pela visita, obrigado pela confiança aqui em nossas divulgações também. Vamos trazer pilares.
10: Grande Lucas, boa noite. Boa noite, ouvintes da Rural. Uma satisfação enorme estar com vocês de novo, ainda que de longe. Um abraço grande a todos. Agradeço pela audiência e agradeço ao Lucas aí por já ter divulgado minha música nova, O Inquilino, espero que aprecie sem moderação. Forte abraço a todos,
2: esse
10: fiquem com Deus.
2: Esse é o nosso amigo Miro Saldanha, valeu, Miro. Isolde, Noemi, Weber e o Lauri e também lá pro meu amigo, ele, o Nardão, a esposa, o Nardão, que comandou os programas aqui na quinta e na sexta. Bora trazer música. Obrigado, Nardão. Conta sempre com o amigo aqui também, tá bom? Valeu. Miro Saldanha.
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aí, Miro Saldanha, Pilares, linda canção aqui na programação da Rural. A Pilares também foi pros amigos de

0: Valeu, Ademir, tá dado o teu recado, tá bom? Shirley Siqueira tá pedindo a caneta e a enxada com Zique Zeca. É, ouvindo em Porto Alegre. Boa noite, ó, na capital gaúcha, Porto Alegre, a terra da rede Gaúcha Sat. Valeu, Sirley. Valeu, Sirley. Já, já, então, a Ilha Siqueira, caneta e a enxada com Zico e Zeca pra grande Porto Alegre.
1: Opa, tia, tudo certo?
0: Tudo.
1: Mas com uma moda aí pra...
0: Ô, pequeno.
1: Gurizada da rodagem, hein?
0: Caneta e a enxada.
1: Vamos de boa, no sossego aí, curtindo. Beleza? Tudo de bom.
0: Valeu, caneta e a enxada próxima, tá bom, pequeno? Bom trabalho aí pra galera da noite, a galera aí no plantão, rodando no caminhão, também aí os amigos, trabalhando nas empresas. O Pezuti, Pezuti Pilares, né? Pilares também foi pra ti, Pezuti, pediu música gaúcha, Pilares é linda, né? Também foi pra ti, tá bom? Valeu, família Pezuti, família Troque também. É, família Troque. Já, já, então, gente, já, já rola por aqui a caneta e a enxada com Zico e Zeca.
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0: 19 horas 47 minutos.
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0: Ah, meu amigo, Caio tá pedindo autorização, tomou uma, né? Porque o Lucas lembrou, mas ô, Lucas, agora ele pediu, pode só mais uma?
9: É,
0: ficou pronta, mais uma, aí chega, né? É, aí de leve, né? Só mais uma. 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
0: 19 horas 49 minutos.
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0: 19 com 50. 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
11: Domingo.
0: É, já, já tem Zique Zeca Caneta.

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Zico e Zeca, caneta e a enxada. Pra quem pediu o contato aqui, eu vou repetir. Precisou aí, deu vendaval, questão de pedra em Nova Calhas também atende, tá, gente? Com plantão, inclusive. 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

0: Boa noite, tudo certo? É, o Cipena falou de nós aí. Toque a Morena Luxuosa pra nós.
1: Eu
0: aí,
1: toco,
0: tá bom?
1: Eu toco.
0: Tudo de bom, tá muito boa essas músicas, né?
1: Obrigado.
0: É, eu também fui ontem lá. Tava onde? Bem legal essa festa lá.
1: Gasperini, ah, legal.
0: Tava ótima, né? Só que a gente não tá muito, muito de saúde pra dançar agora. Só fiquemos no banco, né? Assistindo os outros dançar, né? Mas então tá.
1: Toca valeu.
0: A Morena Luxuosa aí pra nós.
1: Eu toco.
0: Tá bom, Lucas?
1: Tá bom.
0: De bom. Eu gosto muito de escutar você.
1: Obrigado.
0: Oi, oh, mas então tá. Boa noite. E roda aí se puder.
1: Dá pra Morena Dona Dileta, Luxuosa. Tá bom, vai tocar de larpazinho, tá bom? Morena Luxuosa. Dona Dileta, os amigos aí em Barra Bonita estão pedindo os três companheiros. Os três companheiros. Então já, eu confirmo, se não me engano, é com Pedro Bento e Zé da Estrada, né? Dona Dileta oferecendo pra toda a família, os amigos aí de Barra Bonita. Pontualmente, 20 horas. 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
1: 20h03, a corujinha tá pronta, tá louca pra cantar no programa, corujinha. É aqui na noite da Rural.
13: O Lucas Lotarim liberando um desinfetante de 5 litros. Para o canto da coruja de hoje.
1: É, a corujinha tá por aqui pra cantar já. Dona Gelmira ouvindo a gente, Artilina e o Clóvis, boa noite, já tem a Morena Luxuosa no programa.
14: Boa noite, Lucas Lazarim e ouvintes, tudo bem? Uma ótima semana a todos. 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
1: É, 20h03. Ela pode cantar a qualquer momento, das 20 às 21. Meu grande amigo Adelar Pazin, a morena luxuosa, a valsa linda do saudoso Porcavém, a Sassá Dona Maria, essa também vai pra vocês aí no sítio. Gosta de uma valsa gaúcha? Desute, amigos.

nosso amigo Adelar Pazin, grande Pazin, grande Pazin. Bom, assim é maravilhoso, né? Vamos emendar já mais uma na linha sertaneja. Pros amigos, né? Dona Dileta, família, três companheiros e Lisalô.

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5: É, hoje a corujinha tá cantando bastante. Alô, amigos de Nova Entre Rios, os amigos de Alto Bela Vista, aquele abraço pra vocês. Quem mais tá por aqui? Quero conferir o recado de quem de quem. 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
6: Boa noite, Luca. Eu sou o Valdeci Vieira.
5: Ô, Valdeci. Oi.
6: Ontem tinha um almoço lajano.
5: Isso.
6: Mas deu bem, cara.
5: Risotão.
6: Quero oferecer tudo que...
5: Risotão.
6: Parabéns que tudo que vieram.
5: Aham.
6: Participaram com nós. E os caras do, que fizeram o risoto, o Márcio Casagrande, o Divan, o Sunstick, eles estão todos parabéns e fizeram e uma grande festa.
5: Que legal, mais ali. Legal.
6: Eu estou desejando para todo mundo os parabéns. E viu, a minha mãe também está aniversário, comprou um bolo.
5: É.
6: Minha irmã de Castelo também.
5: Opa.
6: Meu cunhado, Márcio Claríssimo. E ela fez 70 anos.
5: 70?
6: Eu quero, e o Inuri, a Delésia também.
5: Que benção.
6: Tava ali junto com nós. Comeram um bolo com nós. Fala, Jana. E eu quero que tu toque a música pra nós. Que eles pediram pra mim falar pra ti que tu escuta o teu programa. São fã também. Que nem eu. Tocar a música A Pé na Estrada.
5: A Pé na Estrada.
6: Beleza? Se puder me atender, né?
5: Claro. A Pé na Estrada de Castelo e Castelinho, Valdecir Vieira, deu oito, Moura, os amigos, já já tem Castelo e Castelinho então. Tem mais aniversariantes, 30-30-93-70. Noeli Churi, na escuta do programa Bairro Itaíba. Fica ligadinho no Canto da Coruja.
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5: Castelo e Castelinho, a música sertaneja chegando.

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1: Boa noite, Lucas. Tudo certo? Vai São Paulo aí. Tem mais aniversariante que não se apresentou sexta-feira passada, né?
2: Quinta.
1: Tive um cara aí que sexta passada aí, né?
2: Quinta.
1: Não pagou churrasco, né, cara? O cara fugiu assim de mansinho, de lisinho, bem quietinho, né?
2: Aham.
1: E não se acusou, né?
2: Quinta-feira.
1: E mais um aniversarinho ali, mais um aninho ali, né? No caso, acho que deve ter completado redondo ali, eu acho, né?
3: 40 anos, acho.
2: 40, quarentinha?
1: Beleza, mais uma música pra nós e estamos tudo bem.
2: Valeu, Resmini, valeu. Já já tem Lourenço e Lorival, Desencosta da Chiquinha. Também vai pra vocês. Essa aqui do Lourenço e Lorival também é pedido lá do seu Urbano Sperbi. Encontrei o seu Urbano na festa de Maria Goretti, né? Ele que é de Alto São Pedro. Desencosta da Chiquinha, Lourenço e Lorival, oferecendo pro cunhado Lauro Schmidt, do bairro Cinquentenário. Valeu, seu Lauro, valeu, seu Urbano, já já chegando a pedida de vocês. O D8 curtiu, né? Castelo e Castelinho, a pé na estrada também, né, D8?
4: Boa noite, Lucas Lazarim, tudo certo?
2: Tudo.
4: Uba. E o Regis Verde, minha Guarani,
2: Irani. O Regis, Irani.
4: Lucas, você sabe aquela música da Sula Miranda, Casa dos Caminhoneiros?
2: Eu toco.
4: Que vai e vem, não tem parada. Deve ser essa aí, Lucas.
2: O Caminhoneiro do Amor, né? Então tá bom, já já, tá bom, Regis? 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
2: 20 horas com 23 minutos. 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

0: a 20h27, atendendo pedidas, tá aí, desencosta, desencosta da Chiquinha. Tu conferiu o que que tem de pedida por aqui? Ô, Melhoreto, qual que é a tua pedida aqui, Melhoreto? Ah, o tapete da sala. Oferece pro canhoto de Catanduvas, o Melhoreto de Concórdia. Vamos trazer o tapete da sala, Teodoro e Sampaio. O D8 também gosta dessa, né, D8? Tapete da sala já já. 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
1: 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Um abraço aí, bom programa pra ti aí, tá?
0: Valeu, valeu, valeu, esse é o

0: Aí, Teodoro e Sampaio, já já tem, eu não esqueci não, já já ela canta, Rainha dos Caminhoneiros, a Sula Miranda já já canta o Caminhoneiro do Amor. Pichuninha, pichuninha, pichuninha, oi menina.
1: Noite, boa noite, Lucas. Como é que você vai, Joveia?
0: Ô, pichuninha, vamos de oferta, de promoção, guria.
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0: 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A corujinha pode cantar a qualquer momento, até as 20h50 ela vai cantar no programa. Vai cantar mais.
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ela tá que tá, nossa corujinha, ela tá que tá, caminhoneiro do amor, é a Sula Miranda chegando no programa pra atender pedidos. 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Já tem dica da doutora Thaís Sordicepe, dica de saúde. Já tem previsão do tempo com

0: Miranda, caminhoneiro do amor. E a minha vida é a corujinha. Contou que ela parou de cantar. Então, a partir de agora, você pode mandar pra gente aqui quantas vezes a corujinha cantou na programação. Quantas vezes?
1: Ô, Lucas, boa noite. Tamo na escuta aí do programa, hein? Manda um alô e agradecimento pro pessoal que veio enfiar o poletão aí ontem.
0: Ah, é o poletão, Evandro. Agradecendo mais uma vez a todos que lá se fizeram

0: foi a vó, o Evaldo era minha aí também, lá do Petrópolis. Tá um carcado na canaça lá.
1: Família Resmini, valeu família.
2: Oi Luquinhas, a corujinha cantou hoje 20 vezes.
1: 20 vezes a corujinha cantou. Roda Rick Renner, Casa de Caboclo, uma música pra nós. A esposa e a filha Laura é o Josemar. Também já tô preparando a janta. Ah, já jantaram, né? Pelo horário aqui já jantaram. A janta foi feijão. É, feijão, arroz, ovo. Mas que maravilha de janta. Tem mais aqui que pediu a música gaúcha, Lalo, opa.
3: Boa noite, Lucas. Aqui é o Lalo, do bairro Vista Alegre.
1: Olá.
3: Tá com a música do Vício País, Compondo o Caminho. Faz esse favor, bem camarada. Toca essa música aí. Beleza, querido? Um abraço e bom. A semana e fica com Deus aí.
1: Valeu, Lalo, valeu, amigo. O Adenor Grosso falou que ela cantou 20 vezes. A Solange falou que ela cantou 22. A Virgínia falou que ela cantou 21 vezes. Eliana Marmite falou que ela cantou 20 vezes. Tá valendo presente.
4: Boa noite, Lucas. Aqui é a Ilse Sena Lix, de Arroio do Meio, Piritiba. A Corujinha cantou hoje 20 vezes.
1: A Marlise dos Santos falou que ela cantou 20 vezes.
5: Boa noite, Lucas Nazarim, tudo bem? Feliz aniversário, já está arrasado.
1: Obrigado.
5: Você não estava na rádio para nós desejar. E a Corujinha cantou 18 vezes hoje.
1: É. Quantas
5: Toca
1: vezes?
5: Toca a música, Mississippi com os atuais.
1: Valeu. Quantas vezes a Corujinha cantou? Valendo presente.
6: Lucas Nazarim, liberando um desinfetante de 5 litros. Para o Canto da Coruja de hoje.
1: Valeu, Pazini!
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1: 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Vamos trazer previsão do tempo. Como fica o tempo, Coutinho?
8: Mantém um tempo mais ameno também amanhã, com chuva, períodos de melhora. No decorrer da quarta também já mais fraco e na quinta começa a melhorar a tarde. Cai a temperatura. Fica melhor na sexta, frio de manhã. Sábado, chuva entre a tarde e a noite de sábado ou madrugada amanhã de domingo. Da Climaterra, Ronaldo Coutinho.
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13: pra quem pediu Rick Renner, a casa de caboclo. Jair Angeli falou que ela cantou 20 vezes a Corujinha. Augusto Nissola falou que ela cantou 20. O Celso falou que ela cantou 18. Tem mais aqui? Opa, oi.
14: Que agora temos de folga dos carregamentos, mas amanhã tem peneira de novo.
13: Ô, amigão, Rubiano.
14: Boa noite, Lucas. Nós uma música aí, oferece pro parente que tá na escuta aí.
13: Aham.
14: Esse é uma gaúcha aí. E pro grupo de cavaleiro aí. Que tá na escuta.
13: Valeu. Valeu, Ruviaro.
14: E agora temos de folga do carregamento, mano.
13: Valeu, Ruviaro. E Loreto falou que ela cantou 20 vezes. Valdineia Lodi, boa noite. A Coruja cantou 20 vezes. A Ivone Ludovic. Silmar Pereira de Itá falou que ela cantou 20. Opa, fiquei devendo muitos pedidos, tá, gente? Me perdoem, me desculpem.
15: Boa noite, Lucas. Tudo bem? É Neus Antunes do bairro Vista Alegre. A Corujinha cantou 20 vezes.
16: Boa noite, Lucas. Tudo certo? Boa noite a todos os ouvintes da Rádio Rural. Passando para agradecer a todo o pessoal que teve com a gente ontem lá em 13 de outubro, que foi uma festa para lá de especial. Pessoal do interior, dos bairros, da cidade, tava muito, muito bom mesmo. Parabéns à comunidade, parabéns ao Luizinho também que tava por lá, dando aquela assistência, né? A todos envolvidos, seguranças, foi uma festa para lá de especial. Obrigado, Lucas, obrigado a todos os ouvintes e vamos que vamos, que a semana começou, temos muito ainda pela frente. Fé em Deus e pé na tábua, tamo junto.
13: Valeu, valeu, Marquinhos do Portal, valeu, Marquinhos. Seu carro. A Coruja cantou 20 vezes, Edson Zardo. Ela cantou 20 vezes, Dirceu Jaquini. Noemi Trombeta mandou 20 vezes. Valeu, Noemi. Noeli Shuri falou que ela cantou 20. Mais 30 segundinhos aqui pra você mandar e na sequência eu faço o sorteio. De fundo musical, Rick Renner.
17: Boa noite, meu nome é Milena Amanda da Osoto. A Corujinha cantou 20 vezes.
13: 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Doutora Thaís, pra gente encerrar aqui então com mensagem, né? A doutora Thaís que tá trazendo pra gente, né, doutora? Uma dica de saúde, uma mensagem pra gente encerrar o programa, mas iniciar a semana, doutora. Ou verdade, precisa mesmo fazer limpeza no dentista a cada 6 meses?
18: Olá, ouvintes de Concórdia de toda a região, eu sou a doutora Thaísia, dentista da família, estou aqui hoje com mito ou verdade. Vamos lá, fazer limpeza no dentista de 6 em 6 meses é exagero? Mito ou verdade? É verdade que precisa fazer. Eu vou te explicar o porquê. O tártaro e a placa bacteriana se acumulam com o tempo, mesmo com uma boa escovação em casa. Então, a nossa gengiva retrai e acumula ainda mais com o passar dos anos. E a limpeza profissional previne cáries, sangramento na gengiva e o mau hálito. E é o cuidado mais simples e barato para a saúde de toda a família. Prevenir é sempre mais barato do que tratar. E você, faz quanto tempo que não faz uma limpeza profissional? Segue as dicas e até a próxima.
13: Valeu, valeu. Essa é a doutora Thaís Sordicep, a nossa dentista da família. Vamos encerrando por aqui o nosso programa. Agradecendo a todos que participaram, que brincaram com a gente. Foram 20 vezes que a Corujinha cantou, anotadinho, conferido 20 vezes. Então, quem mandou pra gente 20, concorreu. E quem faturou foi do final. 31-19-49, de Peritiba, Santa Catarina. Quem vem pra Concórdia buscar o presente da Fazine é o Jair Angeli. Jair Angeli de Peritiba, ele que faturou o presente da Fazine.
19: Lucas Lazarim, liberando um desinfetante de 5 litros para o Canto da Coruja de hoje.
13: Ganhou! O Jair que ganhou, gente. Obrigado pelo teu carinho, pela tua audiência. E assim chegamos ao final de mais um programa com o coração cheio de gratidão. A vida é feita de escolhas, encontros e caminhos que vamos compondo dia após dia. Nem sempre sabemos onde cada estrada vai nos levar, mas seguimos com fé e esperança. Que os desafios de hoje sejam um aprendizado para os caminhos de amanhã. Que nunca nos falte coragem para recomeçar e força para continuar e seguir em frente. A cada novo amanhecer, temos a oportunidade de escrever uma nova história.
20: Se perdeu.
13: Leve com você as boas palavras, os bons sentimentos e tudo aquilo que fez seu dia melhor. Obrigado pela companhia e por fazer parte de nossa caminhada através do rádio. Encerrando todas, compondo caminhos. Beijo no seu coração. Um faltando pra gente uma. Até amanhã, se Deus quiser lhe há de permitir, que Deus te proteja e te abençoe hoje e sempre. Tchau, tchau. Excelente, maravilhosa semana. Temperatura em 19 graus. E até amanhã, te espero.